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8: Ei. Oi, meu povo. Boa noite. Tudo bem? Tudo maravilha? Como é que você está? É o Papo de Família entrando no ar agora. Aqui pela Rádio 93, hoje, domingo 20 de setembro de 2026. Olha, o culto foi bênção. Foi. Está vindo agora do culto ou está vindo do shopping? Do shopping? Caramba, tu foi no culto, tu trabalhou a semana toda, não tirou hoje para ir agradecer a Deus? Ah, que bom, que bom. Bom, deixa eu liberar logo o meu número para você participar conosco. 21 964276848. Um abraço, meu amigo Márcio, produtor Márcio Santos. Ele tem o que contar também. E um dia vamos marcar, porque ele é o produtor, mas também ele pode compartilhar. E aí, como é que foi hoje a palavra? Tá comentando da palavra? Bom, peraí, você tá comentando da palavra que foi bênção, né? Do louvor, você da música, você tá me ouvindo agora? Você canta, você trabalha na cantina? Ah, cantina. Falar em cantina, um abraço pra Debi Ebenezer. Tá todo mundo assistindo? Assistindo não. Assistindo é segunda-feira, amanhã. Amanhã 9, que é o Manhã Nacional, para todo o Brasil, para o mundo todo. Mas tem lá, pastor Davidson Machado, um abraço, e a sua esposa, a pastora Tina Cantina. Não, Cantina não, Isabel Cristina, é que todo mundo chama a pastora de Tina. E às vezes ela ajuda, coopera na cantina. Cantina depois do culto, hein? Quero mandar um abraço para toda a equipe da cantina, da DB Ebenezer. Às vezes o culto finaliza e eu preciso dizer, por exemplo, quando é churrasquinho, eu digo, ó, pessoal, guarda aí o meu espetinho, 2, 3, mas eu pago, tá? Eu pago, claro, a cantina é um dinheiro extra que os departamentos usam e tal, e a gente, ah, pelo amor de Deus, paga, né, pastor? Pastor, você, ah, você é pastor? Não, não pago o meu lanche. Mas só que não é você, é só você, é você, a sua esposa, os filhos. E aí fica muito difícil. Tá bom? Vamos tocar a primeira música? Vamos? Pastora Fabiana Santos, ela tá ligada ali, mas tá dando ok pra todo mundo. Olha aí, já que falamos, que o, já que o papo é de família, ela, Melissa, olha aí, falando sobre o amor. Volto já.

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1: Que legal, que maravilha. Começamos muito bem falando sobre o amor. Quero mandar um abraço para todos que estão ligados conosco ali na região dos Lagos, região metropolitana, Baixada Fluminense, Zona Oeste, Zona Sudoeste, Zona Norte, Zona Sul, aos internautas. É o programa Papo de Família. Isso, Papo de Família. E a ideia, a proposta do programa é falar tudo de família. Eu quero falar um pouco sobre ciúme. Ciúme. O que é ciúme para você? Bom, ciúme é um sentimento complexo provocado pelo medo ou receio de perder a atenção, o afeto ou o interesse da pessoa amada para outra pessoa. Você percebe e entende que o ciúme, ele não é um sentimento que acontece somente entre marido e mulher. Às vezes, entre amigos também. Entre amigos. Eu já tive essa experiência, como eu tenho muitos amigos, e eu perceber que um amigo ficou indignado quando eu comentei alguma coisa de um outro amigo. Porque muitas das vezes o seu melhor amigo não é o melhor amigo do seu amigo. Tá entendendo? O melhor amigo seu pode não ser o melhor amigo do outro. E por isso que surge as fofocas. Eita, nome, perdoe minha expressão, nome nojento, fofoca. Olha que Deus abomina. E a sétima alma, e a sétima coisa ele abomina. Sua alma abomina. Que semeia contendas, fofocas, entre irmãos. Mas eu quero falar do ciúme. E daqui a pouco vamos tocar uma outra música. Quero aproveitar e liberar mais uma vez o número para você falar conosco, compartilhar um tema, compartilhar uma experiência. E eu prometo que vou preservar o seu nome, tá bom? Mas eu quero falar do ciúme, como disse, entre marido e mulher. Olha, como pastor, há mais de 20 anos, atendendo no gabinete, o que já ouvi e o que tenho ouvido dentro da família, em se tratando de vida conjugal, vida a dois, que não é fácil. Agora, outubro está chegando. Outubro é o meu mês. Por quê? 1º de outubro, eu fecho, permitindo Deus, 61 anos de idade. 1º de outubro de 1965, Deus deixou eu vir ao Brasil, no Hospital da Cruz Vermelha Brasileira, no centro do Rio. E 25 de outubro, eu completo, permitindo ele, 40 anos de casado. Então, 61 menos 40, 21. Foi a idade com que eu recebi a vitória, a bênção. A Eliane Sina, mãe do Danilo Sina, o grande saxofonista e pastor, Arthur Sina também, diácono, músico também, e Bia Sina, que vai casar dia 18 de dezembro. Essa mulher é maravilhosa, é um presente de Deus para mim. Nega, chama ela de nega. Nega, te amo. Mas aqui no programa Papo de Família, eu estou falando de ciúme. Deixa eu fazer uma pergunta para você. Ô marido, se tu é pastor, se não é, se tu é empresário, ou não, se tu é um profissional liberal, não importa, tu é um marido. PC, eu já moro com ela há 15 anos, não me casei e tal. Olha, acerta os ponteiros, hein? Por que a tua mulher não precisa brigar no volante? Por que a tua mulher tem tanto ciúme de você? Por quê? Qual tem sido a tua postura? Qual tem sido a tua postura? Já que o ciúme é um sentimento complexo, provocado pelo medo ou receio de perder a atenção. Maridão, você dá muita atenção às irmãs na igreja e pouca atenção à tua esposa? A tua esposa, mulher, tu sabe que tem, ela vê tudo. De longe ela está vendo tudo. Então tem uma postura, não importa se tu é pastor, presbítero, evangelista, líder do louvor, músico, não importa. Você tem uma empresa, ela descobriu, ela vai lá de vez em quando e percebe que você está dando muita atenção àquela menina. Cuidado, cuidado, eu disse cuidado, vigia na terra dos viventes. Você não vai ficar toda vez discutindo a tua mulher te chamando a atenção? Não, irmão. Você ama a tua esposa? Tu ama? A Melissa cantou sobre o amor. Então, se você ama a sua esposa, você precisa ter um comportamento de que o ciúme... Todo mundo tem ciúme. Todo mundo tem ciúme. Uma vez, a gente bateu um papo de casais, né? Mesa redonda. E a gente conversava. Nós conversávamos e a minha esposa falou assim: eu não tenho ciúme dele. Aí eu virei: poxa, nega, eu não tenho não? Nem um tiquinho? Não, um ciúme normal. Eu tenho. Mas eu sei, como homem, independente de ser pastor ou o que quer que seja, eu tenho uma esposa que farei 40 anos, que a amo e que preciso respeitá-la. Chego em... Esse negócio, deixa eu ser muito claro, esse negócio de chegar em festa, ficar dando beijinho pra lá, beijinho pra cá, e para. E pensei, tu é antissocial. Melhor. É melhor. Ou tu acha que a tua esposa não percebeu? Hã? Para com isso, irmão. Para com isso. Se tu percebe que beija sua mãe, beije mais a sua esposa. Não, você não entendeu. Vai que ela já diz: caramba, você beija tanto fulano de fulana de tal, ciclana. É ciclana ou ciclana? Bom, como queira. Mas eu não vejo você com toda essa preocupação comigo. Olha, ela já está observando. Bom, é vice-versa. Papo aqui é de família, tá? O papo aqui é de família. Inclusive, o produtor já disse, o produtor Márcio já disse que vai criar mais algumas coisas aqui. Enfim, fale comigo. Pode ser outro tema. Bom, mas agora nós vamos tocar mais uma música. 21 964 27 68 4 8. Papo de família. Olha quem vem. Volto já.

Você é grato a Deus? Você é grata a Deus? Quantos anos, hein, de casado? Quantos anos de casado você tem? Hã? Eu vou fazer 40. Você tem quanto? 50? 60? 70? Tem um ano e meio? Como é que vocês estão administrando isso? Como tem administrado isso, hein? Ciúme? Maridão, mais uma vez. Maridão! Maridão, você tem que ter uma postura legal, hein? Você precisa ter uma postura legal. Uma postura em que não vá provocar nela ciúme. Ela precisa acreditar em você. Eu tenho um amigo, tá? Tá até meio afastado dos caminhos do Senhor. Aonde ele chega, a esposa dele liga para ele. Está onde? Eu tô aqui. Faz uma chamada de vídeo para ver se é verdade. Aí uma vez ele foi lá em casa, casa do pastor. Passou lá para ver uma situação. Como somos amigos, estava tomando um café num sábado. Ele veio para a cozinha, eu chamei. Vem para a cozinha, toma café, comer cuscuz. Enfim, aí legal. A esposa ligou. Eu ouvi a esposa dizer: você está onde, meu filho? Estou aqui na casa do pastor. Casa do pastor? Faz uma chamada de vídeo. Ele fez a chamada de vídeo, tá? Aí ele passou para... Tá, minha esposa, nega. Aí ele passou, comecei a rir. Falei: minha irmã, sou eu, pastor PC Miranda. Tá aqui comigo, tá? Aí eu perguntei: por que esse desespero? Pastor, ele sabe por quê. Tá bom. Quando desligou, falei: cara, cria juízo, hein? Você cria juízo, cria juízo. Tá entendendo? Você que está me ouvindo agora em qualquer parte do Rio, do Brasil ou do mundo. Hã? Você sabe disso? Isso é um tema longo. Isso é um tema grande. Inclusive, foi o produtor que trouxe esse tema. Tá? PC, fala de ciúme. Enfim, porque o que tem de gente... Olha, eu já vi. Em festa, aniversário e tal, esposa batendo no marido, no meio de todo mundo. Que vergonha. E tem uns caras que colocam uns óculos, os maridos que colocam uns óculos escuro, fechando assim as laterais, tá? Porque a mulher fica olhando. Tem mulher que não deixa o marido usar um óculos escuro, porque sabe, tu tá olhando pra quem? Pelo amor, mas que confusão. Então, fique atento, fique esperto, que é uma das piores, eu acho, é o ciúme. Sendo o ciúme, até no sonho. Eu já ouvi história em gabinete do cara dizendo: pastor, estava dormindo, pastor, e acordei tomando a surra da mulher. Ela sonhou de uma situação, e aí batendo, ele: o que é isso? O que foi, mulher? Tá maluca, mulher? Olha aí. Tá maluca. Por quê? Ela estava sonhando. Porque você estava entranhado na alma, na mente. E a pessoa, dos problemas, das preocupações, tá? O sonho vem. Isso é bíblico também. Então, não deixa não. Obreiros. Atenção, líder. Quem é a sua secretária? É a sua esposa? Aí tu vai falar: caramba, PC, é tudo isso? É tudo isso, sim. O papo aqui é de família. Quando eu estreiei, esse é o terceiro programa, mas quando estreamos o programa, eu disse que eu ia falar de todos os temas, mas eu quero a sua participação. Eu vou preservar o seu nome. Se você tem uma experiência também e quiser, não, PC, pode dizer meu nome. Pode dizer o nome do meu pastor, ou pode dizer: eu sou o pastor da igreja, ou pode dizer: eu sou da banda, eu sou do ministério, eu sou da church, eu não tem problema, eu sou do Rio, sou do Brasil, eu sou de Nova York. Porque a Rádio 93, o som chega no mundo todo, com a tecnologia. Então, meu zap é esse, 21 964276848. Se você passou por uma experiência ou esteja vivendo que aquilo esteja trazendo problemas, dificuldades para você, me chama, a gente conversa.
Mas você já passou por esse momento? Ficou curado? Tá legal? Casamento tá bacana? Relação familiar? Ou uma outra situação que vai, que cabe dentro do programa Papo de Família? Quero mandar um abraço pro meu amigo Geisney e a Mezeira, é Mezeira, né? A esposa, esse casal lindo e casal maravilhoso. Para quem trabalha com família, se quiser bater um papo, a gente pode agendar também aqui no programa Papo de Família. Eu disse que você pode contar a sua experiência, mas eu não vou. Eu vou preservar, não vou expor você. A menos que você diga, não, PC, pode falar, já passou. Estamos resolvidos, eu e minha esposa. E se quiser, você, esposa, entra no ar comigo, sem problema. Tá legal? Ah, um outro pedido. Você é um empresário? Você tem um coração generoso? Coopere conosco. Ah, coopere conosco, ajudando-nos a manter o Papo de Família. Alô, produtor, tem um jingle? Tem? Mas Santos, tem um jingle? Papo de Família. 21 964 27 6848. Presbítero Roberto Marcolino, Diaconisa Andréia, que são os obreiros, os líderes de família na ADB Ebenezer. ADB Ebenezer, essa congregação maravilhosa. Meu presidente, pastor Jaime Soares, pastor Luciane, cada filial com os amigos. E você que está nos dando a honra, a alegria. Está no trabalho agora? Está no condomínio? Está no trem? Está no metrô? Está no quartel? Está no hospital? Como é que está a família? Vamos de música? Eu acho que dá para tocar mais uma música. Ah, você pode pedir uma música também, falando de amor. Olha, quem é que vem? Isso. Tão obrigado, hein? Vocês estão brigados? Tão obrigado. Brigou com a mulher? Tá dormindo na cozinha? Tá dormindo na varanda? Por quê? Ah, maridão, machucou a esposa, né? Com palavras? Pede perdão. É a dica da Fernanda Brum.

0: Ah, vai logo. Brigou, pede perdão no volante. Manda uma mensagem, diz: minha filha, me perdoe, eu vou melhorar, tá bom? Não precisa ter ciúme. Trate bem a sua esposa, a sua família. Bom, vai lá no Instagram, PC Miranda, repórter do povo, e vamos caminhando juntos. Estamos partindo para o final? Estamos? Estamos. Um abraço a todos. Vai para a pizzaria agora? Tá. Se eu tivesse aí, comeria um pedaço de pizza com vocês. Eu e minha esposa Nega. Um abraço. Ajude-nos a deixar o manter o Papo de Família no ar. Tá bom? Márcio, produtor, um abraço. Todos vocês, pastores. Olha, prometo que vou preservar os nomes. Mas traga sua dica. 21 964 200 6848. Esse fundo é do Danilo Sina, o grande saxofonista e o primogênito filho. Um abraço, fique com Deus. Amanhã, 9 horas, eu estou pela TV ADB. Tchau, tchau.
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14: E a primeira coisa que ele aprende, eu quero ser breve, é que a resposta que Deus nos dá é a sua presença. Nem sempre a resposta que Deus me dá é a solução imediata do problema. A primeira coisa que Deus me dá é a si mesmo. Eu estou pedindo uma solução e Deus diz assim: eu estou aqui. E aí você diz: Senhor, isso é bom, mas eu quero a solução do meu problema. E Deus diz: eu estou aqui. Foi o que ele falou com Jó. Jó tinha perdido tudo o que tinha. Seus 10 filhos, todos os seus bens, todo o crédito na sociedade. Ele está cheio de doenças, do alto da cabeça à planta dos pés. Ele está sofrendo, aqueles seus amigos, entre aspas, só o estão acusando. Eles acham que Deus precisa de um defensor, de um advogado. Então estão tentando mostrar para Jó como ele deveria ser um grande pecador para estar passando por aquilo, quando na verdade Deus dizia que ele era justo, que não havia homem nenhum na terra semelhante a ele. É interessante que Deus chega

caminho que devo seguir. Quando o meu espírito desanima, quando eu estou desanimado, prostrado, por dentro, és tu, Senhor, quem conhece o caminho que devo seguir. Então, o que eu mais preciso, o que você mais precisa, é da presença de Deus. Não é à toa que quando Moisés estava lá no deserto, e Deus fica tão irado com a murmuração daquele povo de Israel, repetidas vezes, eles estavam sempre murmurando, sempre reclamando, sempre. Deus chega para Moisés e fala assim: olha, eu vou enviar um anjo, e ele vai guiar vocês à terra da promessa, mas eu não vou com você, porque se eu for, eu vou destruir esse povo. Aí Moisés fala assim: se a tua presença não for conosco, não nos faça subir daqui. Moisés estava dizendo: Senhor, eu não quero um anjo, eu quero a tua presença. Se a tua presença não for conosco, não nos faça subir aqui. Sem a tua presença, a terra prometida deixa de ser terra prometida. Sem a tua presença, tudo perde o sentido. É interessante pensar assim. Eu posso até estar desanimado, mas na presença de Deus eu começo a compreender que ainda há um caminho. E tudo que eu preciso fazer é continuar caminhando. É aí que, mesmo desanimado, abatido, mesmo com medo, Davi faz três coisas. Eu quero só citá-las antes de terminar. A primeira coisa que ele faz, e que o texto diz, é que ele se recorda. Alguém diga: se recorda. Verso 5: eu me recordo dos tempos antigos. A segunda coisa é que ele medita. Medito em todas as tuas obras. A terceira: eu considero o que as tuas mãos têm feito. Pense só um pouquinho sobre isso. Recordar fala de trazer à memória quem Deus é. Jeremias, andando pelo meio dos escombros da destruição em Jerusalém após a invasão dos babilônicos, ele fala assim: quero trazer à memória aquilo que pode me dar esperança. As misericórdias do Senhor são a causa de não sermos consumidos. Elas se renovam a cada manhã. Grande é a tua fidelidade. Recordar fala de trazer à memória, à minha memória, quem Deus é. O que ele já fez, não só na minha vida, mas na vida de outras pessoas. Olha para alguém e fala assim: recorde-se. Fala para ele: lembre-se de quem Deus é, do que ele já fez, não só na sua vida, mas na vida de outras pessoas. Paulo escreveu que é pela perseverança e pelo bom ânimo que vem das Escrituras que nós mantemos a esperança. É pela perseverança e pelo bom ânimo que vem das Escrituras. Quando eu leio as Escrituras, elas me dão perseverança e bom ânimo, porque eu começo a ver o que Deus já fez. Aí ele vai e usa a palavra meditar. Meditar fala também de pensar. Pensar em Deus, na sabedoria de Deus, no poder de Deus, no amor de Deus, na fidelidade de Deus, na bondade de Deus. Ele fala: eu medito. Eu tiro os olhos de mim mesmo e eu os coloco em Deus. Eu tiro os olhos das minhas circunstâncias e eu os coloco em Deus. Eu sei que é difícil na hora da luta. Eu sei que é difícil na hora da tempestade. Mas é quando eu começo a recordar, meditar em Deus, que eu começo a ter de volta ânimo para continuar. E aí ele usa a palavra considerar. Considero. Considerar significa levar em conta. O que ele está dizendo é o seguinte: leve em conta que você não está sozinho. Ponha isso na sua soma, na sua equação. Você está colocando problemas, mais adversidades, mais inimigos, igual a desespero total. Coloque problemas, mais adversidades, mais inimigos, mais medo, mais desesperança, mais Deus, igual a esperança. Deus é o fator desequilíbrio. Ou seja, eu tenho uma balança. De um lado tem tudo de ruim e eu sinto que estou me afogando, mas aí eu coloco Deus do outro lado e ele é o fator desequilíbrio. Eu não só vejo que Deus é bom, eu vejo o quão grande é o seu poder. Então minha alma canta a ti, Senhor. Quão grande és tu,
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0: como esse hino diz: Senhor, meu Deus, quando eu maravilhado fico a pensar nas obras de tuas mãos, o céu azul de estrelas pontilhado, quando eu começo a pensar em Deus, em quem Ele é, no que Ele fez, em tudo que Ele já realizou na história, não só na minha vida, mas na vida do seu povo, através de toda a história, eu começo a ver um caminho, uma luz. Na sua luz eu vejo uma luz. O salmista continua, e eu estou terminando, ele diz assim: faze-me ouvir do teu amor leal pela manhã. Manhã aqui pode significar manhã mesmo. Pode significar que eu começo o dia ouvindo e pensando naquilo que pode me dar esperança, como eu disse, no amor do Senhor. Eu vou pensar em Deus. Eu vou pensar na fidelidade de Deus agora de manhã. Eu vou pensar no amor de Deus. Deus me ama, Deus é fiel, Deus é bom, Deus cuida de mim, Deus está comigo. Eu tenho que parar alguns minutos para lembrar-me disso cada manhã. Mas manhã aqui também pode significar um tempo quando tudo parece bem, parece estar bem. E é nesse tempo em que tudo parece estar bem que eu preciso construir o fundamento, a base sobre a qual eu vou ser sustentado quando as tempestades da vida chegarem. O dia hoje está bom? Então, hoje aproveite o dia mais tranquilo para colocar um fundamento aí, para que amanhã, se for um dia de vendaval, você tenha forças para continuar de pé. É como Paulo fala aos Efésios: revesti-vos de toda a armadura de Deus para que possais resistir no dia mau. Bom é quando ele começa a pensar que ele escolhe levar a sua alma a Deus. Ele eleva a sua alma a Deus, acima do visível, do possível, das suas circunstâncias, e é só elevando a sua alma a Deus que ele começa a enxergar um caminho para fora da sua angústia. Agora, só consegue se elevar, se colocar acima das circunstâncias, do que você vê, do que você sente, quem coloca a sua esperança no Senhor. O próprio Davi diz no outro salmo: eu coloquei toda a minha esperança no Senhor. Porque são os que esperam no Senhor, como disse Isaías, que renovam suas forças, que sobem com asas como águias, que correm e não se cansam, caminham e não se fatigam. São os que escolhem esperar no Senhor. Eu sei que parece simples, parece infantil, você já ouviu isso 1 milhão de vezes, mas é bom ouvir de novo, porque é só assim que eu continuo a viver. O salmo seguinte a esse, o mesmo Davi fala assim: Deus é o meu aliado fiel, a minha fortaleza. Você pode dizer junto comigo: Deus é o meu aliado fiel, a minha fortaleza. Fala de novo: Deus é o meu aliado fiel, a minha fortaleza. Ele é. Quando eu sinto que não tenho mais ninguém por mim, Deus é por mim. E Paulo disse: se Deus é por nós, quem será contra nós? Se ele foi capaz de entregar o seu próprio filho por amor a nós, o que mais ele não é capaz de fazer? Eu termino dizendo isso. Era desse jeito que Davi enxergava Deus. Ele sofria, ele chorava, ele se angustiava, ele tinha momentos de abatimento, de desânimo, como qualquer um de nós. Mas quando ele começava recordar-se, a meditar, a considerar em Deus, nas obras de suas mãos, nos seus feitos, no amor, na misericórdia de Deus, ele conseguia se colocar acima daquelas circunstâncias, se reanimar e prosseguir, continuar em meio a tudo e apesar de tudo. Mesmo quando as circunstâncias não mudam na mesma hora que eu clamo, a graça de Deus pode me sustentar para eu atravessar o que eu estou passando. Curva sua cabeça, feche seus olhos. Nós vamos orar e terminar, mas eu gostaria que você orasse por alguns instantes antes de nós irmos embora. Quem sabe você precisa dizer nessa noite: tira-me dessa angústia, Então diga. Quem sabe você precisa lembrar das obras das mãos de Deus. Quem sabe você precisa se recordar dos livramentos que Deus já te deu. Quem sabe você precisa se lembrar do amor de Deus por você, que foi demonstrado na cruz quando Jesus se entregou no seu lugar. Quem sabe você precisa pensar em Deus, em quem Ele é, quão grande Ele é, no quão poderoso Ele é, no quanto Ele te ama, no quanto Ele é maravilhoso, no quanto Ele é extraordinário. Por alguns instantes, tire os seus olhos dos seus problemas e coloque os seus olhos em Deus. Continue orando. Quem sabe você nunca entregou a sua vida a Jesus. Eu não estou falando de religião, eu estou falando de entregar a vida a uma pessoa chamada Jesus Cristo. Estou falando de seguir uma pessoa chamada Jesus Cristo. Estou falando de ter um relacionamento, comunhão com Jesus. Ou quem sabe você fez isso um dia, mas você se afastou. Você está aqui ou está me ouvindo através de uma gravação e Deus falou com você. Você quer entregar a Ele a sua vida, você quer voltar para Ele. Onde você estiver, enquanto todos estão orando aqui, diga isso para Ele, diga assim: Senhor Jesus, eu te recebo nessa noite, perdoa os meus pecados. Eu sei que eu não sou justo, mas eu aceito a justiça de Jesus, que Ele conquistou por mim na cruz. Eu recebo o teu perdão, a tua salvação. Salva-me, Senhor. Transforma a minha vida. Faz de mim a pessoa que tu queres que eu seja. Seja o Senhor da minha vida. Teu nome, Jesus.
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0: Graça e paz abençoados em Cristo Jesus, santos e preciosos de Deus. Sejam muito bem-vindos a mais uma noite juntos pela fé, para louvarmos, bendizermos e reconhecermos a graça de Cristo Jesus. Aqui é o pastor Anderson Nogueira, comunidade cristã, missão evangélica. E quero declarar sobre a tua vida desde já uma noite abençoada, uma noite cheia da glória de Deus em Cristo Jesus. Seja muito bem-vindo para a glória do Senhor. Se você acompanhou os nossos minutetes nesta semana, às 15 horas da tarde, aqui na Rádio 93, você percebeu que nós vimos caminhando no texto de Tiago, capítulo 1. É a mensagem que vamos ouvir nesta noite em alguns instantes. Mas eu quero lembrar a você que a provação não é um desvio no plano de Deus, ela é parte do plano. E que Deus trabalha em nós no meio desses problemas, dessas lutas, das vicissitudes. E que Deus gera em nós alegria, porque a alegria não vem das coisas terrenas, essencialmente. A nossa alegria vem do céu, a nossa alegria vem do alto, a nossa alegria vem das mãos de Deus. Por isso, a nossa alegria não é um sorriso forçado diante da dor, é a confiança daqueles que sabem em quem tem crido. É a confiança daqueles que entregaram a sua vida nas mãos do Senhor. Ainda que estejamos no meio de uma fornalha de fogo, como Sadraque, Mesaque e Abednego, ou como Daniel no meio de uma cova de leões, mas no meio disso tudo, Deus está trabalhando em nossa vida. Então, ovelhinha amada e preciosa, receba que Deus te dê capacidade, força, sabedoria, alegria para perseverar. E essa perseverança terá ação completa para que você seja em nada deficiente. Você tenha a graça de Deus trabalhando em cada departamento da tua vida. Então fique conosco, vamos ouvir esta mensagem maravilhosa, vamos começar essa noite de domingo aqui para começar uma semana que se avizinha, cheios de palavra de Deus, cheios do poder da fé, em nome de Jesus.
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0: Vamos agora abrir a palavra de Deus, texto de Tiago, capítulo 1. Falaremos sobre a oficina de Deus, como as provações esculpem em nós um caráter maduro e íntegro. Vamos fazer a leitura dos versículos 1 a 4. Diz a palavra do Senhor: Tiago, servo de Deus e do Senhor Jesus Cristo, as 12 tribos que se encontram na dispersão, saudações. Meus irmãos, tende por motivo de toda alegria o passardes por várias provações, sabendo que a provação da vossa fé, uma vez confirmada, produz perseverança. Ora, a perseverança deve ter ação completa, para que sejais perfeitos e íntegros e em nada deficientes. Povo santo de Deus, aqueles que têm os seus nomes inscritos no livro da vida e do Cordeiro de Deus, e diz a palavra, de modo nenhum serão apagados, porque das mãos do Pai ninguém poderá nos arrebatar. Tiago, irmão do Senhor, apóstolo de Cristo, está escrevendo a uma igreja perseguida, está escrevendo a irmãos que estavam debaixo de profunda perseguição e risco de vida. Um povo que, como sementes, foi espalhada e semeada por todo mundo.
2: Você sabe que Deus é capaz, é especialista e é poderoso para transformar maldições em bênçãos. E a primeira reflexão que nós podemos tirar do contexto que Tiago está escrevendo é que toda arma forjada pelo maligno, todo mal que o maligno intenta diante de Deus poderá, e em nome de Jesus, se transformará em bênção sobre a vida da igreja de Jesus. Porque a igreja que estava debaixo de perseguição, a igreja que estava debaixo de chibata, de risco de vida, era uma igreja que corria risco de acabar, de ser destruída, mas em vez disso, diz que o povo de Deus, a igreja, foi espalhada e como semente foi semeada por todo mundo. E em vez de termos uma igreja destruída, em vez de termos um evangelho esmirrado, a palavra de Deus correu, avançou o mundo, ganhou nações e o nome de Cristo foi glorificado em todas as coisas. Porque, amado, quando o inimigo se levanta como estratégia, ou vai com a farinha, o nosso Deus já voltou com o bolo pronto. Então eu digo, amado ovelhinha, Deus está no controle de todas as coisas, inclusive das lutas, inclusive das perseguições. E quando nós olhamos frases como esta, o nosso coração às vezes pergunta: o que é isso? Como é que alguém pode dizer: tendes por todo motivo de alegria o passares por vária provação? Ele está correto? Bebeu alguma coisa? Esqueceu de tomar o remedinho das seis? O que que houve? Quando nós vemos Davi dizer assim: os meus olhos veem com alegria os inimigos que se levantam contra mim. Meu amado, há um segredo que eles conhecem a Deus e você conhece a Deus também. A tua vida está nas mãos do Senhor também. E eu vou lhe dizer como o apóstolo Paulo aprendeu na sua oração, porque nós vamos entender isso mais profundamente. Mas muitas vezes oramos a Deus hoje, mas muitas vezes oramos a Deus e pedimos: Deus, muda essa circunstância, acaba logo com essa perseguição. Mas eu vou dizer uma coisa, amado: Deus pode neste momento não querer acabar com a luta e não querer acabar com a perseguição, mas Ele quer usar estas coisas para transformar a tua vida em nome de Jesus. E foi isso que Paulo aprendeu quando ele orou: Deus, afasta de mim esse espinho na carne. Três vezes pedi ao Senhor que afastasse o espinho de mim, e a resposta de Deus foi: a minha graça te basta, porque o meu poder se aperfeiçoa onde? Na fraqueza. Então esse apóstolo de Cristo aprende um segredo. Ele diz: de boa vontade. Ou seja, Deus estava trabalhando naquela vontade, Deus estava trabalhando naquele coração, naquela pessoa que estava limitada, amedrontada, pedindo a Deus: Deus, eu não estou aguentando mais essa luta, meus nervos estão à flor da pele, Deus, faz passar logo esse problema. Aquele era o coração de quem começou a oração, mas o coração de quem termina a oração era: de boa vontade, mas me gloriarei nas fraquezas, nas injúrias, nas necessidades, por amor de Cristo. Porque agora entra uma mente consciente do que Deus estava fazendo. Quando eu sou fraco, então é que eu sou forte. Amado, diga um aleluia aí, amado ovelhinha. A tua fé não é de vidro. A tua fé não está, você sabe, dependendo que tudo esteja bem para você acreditar. É no meio das provações, é no meio das perseguições que uma igreja fraca, esmirrada, perseguida, maltratada, composta por muita gente saqueada nas estradas, empobrecidas, muitas vezes adoecida, é com esta igreja que ninguém dava nada por ela, que vai semear o evangelho no mundo todo, para que o inimigo veja que Deus é poderoso para fazer infinitamente mais do que tudo quanto nós pedimos ou pensamos, porque o seu poder opera em nós, amados. Então Tiago começa a descortinar aos olhos da igreja o poder da graça de Deus, o poder sobrenatural. que nós estamos diante de fato do sobrenatural, porque o natural é o fraco, é o perseguido, é o doente, é o esmirrado, é o forasteiro, não ter condições de fazer nada, mas esse natural, nas mãos de um Deus que nós estamos dia a dia aprendendo a conhecer, aí está uma boa equação. Amado, acredita, confia, Jesus está cuidando de você. Diga: eu creio nesta palavra. Diga: Jesus está cuidando da minha vida. Eu entrego a minha vida nas mãos do Senhor. Amado, se você crê e confia, eu declaro: está tudo bem na tua vida. Então, esses irmãos eram duplamente rejeitados. Eles eram rejeitados pelos gentios, aonde estavam sendo semeados pelo mundo, porque eram judeus. E eram desprezados pelos próprios judeus por terem se convertido a Cristo Jesus. Ou seja, nem entre os gentios e nem entre o seu povo eles encontravam lugar de conforto, lugar de abrigo, lugar de pertencimento. Por isso a palavra diz que neste mundo nós somos forasteiros e peregrinos. Mas quem não encontra lugar de conforto ou pertencimento diante dos homens, encontra em Deus um abrigo forte e seguro, porque Ele é a torre forte da igreja. Então a maioria dos irmãos, pobres e perseguidos, mas eram crentes, crentes que estavam chorando, cidadãos dos céus que estavam vivendo como forasteiros. E alguém pode dizer: pastor, eu tenho me perguntado, por que tantas crises? Por que tanto choro? Se eu sou crente em Jesus, se eu tenho vivido uma vida libada. E essa é a pergunta que perpassa toda a carta de Tiago, os forasteiros, os irmãos da aspersão. Por que que isto acontece? Por que que essas lutas acontecem com gente que serve a Deus? Porque a religião diz assim: será que eu taquei pedra na cruz? O que é que eu fiz para merecer o desemprego? O que é que eu fiz para merecer um diagnóstico assustador? O que é que eu fiz para merecer a solidão? Aquela luta, uma perda, uma questão? Amado, neste mundo nós passamos aflições. Então eu quero dizer: não é estranho o fogo ardente que está no meio de vós. Mas muito mais do que não estranhar esse fogo ardente, Deus pode fazer algo muito grande na tua vida no meio deste fogo. Então veja nas palavras do apóstolo Paulo em 2 Timóteo capítulo 4 versículos 6 a 8. Diz assim: quanto a mim, nós estamos diante de um apóstolo de Cristo que está preso, e ele está escrevendo, ele vai ser julgado, ele sabe que o seu tempo é chegado. Estou sendo já oferecido por libação. Libação era uma oferta líquida, estou sendo oferecido como oferta, e o tempo da minha partida é chegado. E ele diz: combati o bom combate, completei a carreira e guardei a fé. E já agora a coroa da justiça me está guardada, a qual o Senhor, o reto juiz, me dará naquele dia. E não somente a mim, mas também a todos quantos amam a sua vinda. Tão santo e precioso de Deus, eu quero declarar nesta noite: você é cristão, você crê em Jesus, você tem Jesus na tua vida, você está disposto a fazer a vontade de Deus na tua vida, você quer a vontade de Deus na tua vida. Então eu quero declarar com esta palavra, que é a nossa garantia: você está num bom combate. É um bom combate. Diga aí: bom combate. É um bom combate, não é um mau combate, é um bom combate. E nesse bom combate que Paulo vivia, e os apóstolos viveram, e a igreja da aspersão viveu, gente era transformada, gente era curada, Cristo era anunciado, o nome de Deus era conhecido. Por quê? Porque o povo de Deus é o povo mais feliz desta terra. Seja na luta, seja na provação, seja no dia mau, nós não estamos aqui numa fé utópica, numa fé triunfalista que diz que cristão não passa problema. Nós não temos medo do problema, nós não somos amantes de sofrimento, e não pegamos o caminho de achar que eu preciso sofrer, como a religião equivocadamente ensina. Entretanto, nós não temos medo do sofrimento, não temos medo do problema, não temos medo da aspersão ou da dispersão. Por quê? Porque o Deus que está aqui é o Deus que está lá, e é o Deus que está no nosso futuro, e é Ele a segurança da nossa salvação. A minha vida está sobre a rocha. Você pode dizer isso, amado? Diga aí com fé, irmão. Vamos lá. Levante uma das tuas mãos. Diga: a minha vida está sobre a rocha. Diz a palavra: a quem temerei? O Senhor é a minha luz. Que me poderá fazer o homem? Amado, o povo de Deus nesta terra está sobre a rocha que é Cristo. Nós estamos diante da igreja de Jesus no primeiro século. Eu te lembro, Nero, um dos imperadores desse contexto, um homem sanguinário, prendeu gente, jogou os leões aos gladiadores, perseguiu e matou. Ele não estava escrevendo a teologia de um gabinete com ar-condicionado. Ele estava escrevendo debaixo de perseguição. Mas esses homens eram provados, e eles eram aprovados, porque eles sabiam em quem eles acreditavam. E a igreja de Jesus jamais será destruída. A tua vida jamais será destruída, amado. Porque se o maligno vem para matar, roubar e destruir, Cristo, que é a nossa rocha, veio para nos dar vida, e ela tem abundância em Cristo Jesus. E a abundância de Deus, você sabe o que significa? Significa, como nós vamos ver aqui, tendes motivo de toda alegria, o passados por várias tribulações. Nós vivemos num mundo desfocado, num mundo problemático. Então às vezes a gente pensa: mas a culpa pode ser minha. Sim, é verdade. Mas, amado, se você está andando diante da vontade de Deus, tira agora o sentimento da culpa e coloque-se diante de Deus, porque servos de Deus também são perseguidos, servos de Deus também passam problemas. Se você pega Cristo Jesus, o homem perfeito, e coloca no mundo imperfeito, qual é o resultado? Cruz. E nós somos seguidores de Jesus. E se o nosso mestre foi ao Gólgota, não espere que você também não vai passar por Gólgotas, mas saiba que em toda esta caminhada há uma presença de Deus, há o poder de Deus, há um bom combate em Cristo Jesus. Nós precisamos então aprender a olhar esse contexto com os olhos de Deus. Então, note que a mensagem de Tiago não é escapista. Como diria e Samitiba: se você não der limites de educação aos seus filhos, eles vão usar drogas, porque eles vão querer sair da realidade do mundo para um mundo paralelo. Você precisa saber dos limites e das consequências. Ou seja, Tiago não está escrevendo uma mensagem escapista. Ele não está dizendo que nós não passaremos dificuldades. Ele não está prometendo uma vida sem dor. Mas ele está dizendo que em Cristo é possível, e está ao teu alcance, crescer, amadurecer, viver com alegria, com esperança e com sabedoria. Porque muito mais do que dar um tapinha nas costas e dizer: seja forte, Deus estará presente na tua vida em cada passo da tua história. Glória a Deus por isso. Declare para o teu irmãozinho, diga: Deus está presente na tua vida, meu amado. Alegra teu coração nesta noite. Acredita agora, você está num bom combate. Deus tem a palavra final na tua vida. Então Deus não desperdiça a nossa dor. Amado, não desperdice esse período de luta ou de dor. Deus usa cada provação como uma oficina do caráter, moldando em nós a beleza de Cristo, um caráter maduro, um caráter íntegro e um caráter em nada deficiente. Então veja o profeta Jeremias. Eu gosto de trazer exemplos ilustrando a palavra e o texto que nós vamos aprofundar. E Jeremias nos mostra a olaria de Deus e diz assim: palavra do Senhor que veio a Jeremias dizendo, com a permissão do Espírito Santo, porque estamos pregando a palavra de Deus, palavra do Senhor que veio a cada um nesta noite aqui em nome de Jesus. E ele diz: dispõe-te e desce à casa do oleiro, e lá ouvirás as minhas palavras. Desci à casa do oleiro, e eis que ele estava entregue à sua obra sobre rodas. Amados, Deus está trabalhando em nossas vidas nesta noite. como o vaso que o oleiro fazia de barro, veja lá, se estragou na mão. Olha aí a luta, olha aí o problema, se estragou. Tornou a fazer dele outro vaso, segundo bem lhe pareceu. Então veio a minha palavra do Senhor: não poderei eu fazer de vós como fez este oleiro.

casa de Israel. Você está nas mãos de Deus, ovelhinha amada. Nas mãos de Deus é o melhor lugar que você possa estar. Então eu recebo, levante uma mãozinha assim para os céus e diga assim: eu entrego a minha vida nas mãos de Jesus, eu entrego a minha família nas mãos do Senhor, eu acredito que Deus está fazendo uma obra perfeita na minha vida, eu não duvido da vontade de Deus, eu peço, Senhor Jesus, pedimos esta noite, Senhor Jesus, ensina-nos a olhar a vida com os olhos de Deus, para que não falte alegria no coração, esperança em Deus e um caráter amadurecido, porque Deus quer trabalhar na nossa vida esta noite. Então, santos de Deus, a ideia central deste texto, se nós pudéssemos reduzir a mensagem a uma ideia, em primeiro lugar, a alegria que Tiago ensina não é fingimento. Ele não está ensinando a igreja a fingir alegria, não é fingimento diante da dor, mas é a confiança de quem sabe, a mão de Deus, a mão de quem está permitindo a provação, que é a mesma mão que vai sustentar durante a caminhada. E quando Tiago fala sobre a mão da providência, eu gosto de pensar numa das principais festas comemoradas em Israel, que é a festa das cabanas. Porque a festa das cabanas é a festa da mão de Deus, que diz que durante toda a história que o povo foi tirado do Egito até a terra prometida, no deserto do Sinai, não haviam casas, não haviam proteções humanas, mas havia a mão de Deus sobre eles. Havia uma nuvem que protegia do sol, havia uma coluna de fogo que protegia do frio à noite, havia o maná que Deus enviava todos os dias, houve codornizes que Deus enviou para aquele povo, Deus livrou da peste, Ele deu águas doces nas águas salgadas de Mara, foi a mão de Deus conduzindo aquele povo. E quando eles celebram Sucote, até hoje eles dizem: no deserto nós não tínhamos casa, nós não tínhamos telhado, mas nós tínhamos a mão de Deus sobre a nossa vida. Eu quero dizer, como esses irmãos da dispersão e o povo de Israel, esta noite, você que está nas mãos de Deus, a mão de Deus trabalhando na tua vida, ó casa de Deus. Pastor, a minha vida foi desfeita, Deus pode trabalhar na tua vida. Pastor, a minha vida caiu, estou caído, Deus pode levantar você. Pastor, estou debaixo de lutos e perseguições, Deus pode curar a tua alma nesta noite. É a mão de Deus. Diga glória a Deus por isso. É a mão de Deus. Se este povo está sendo, você note, amado, que estamos falando da oficina de Deus. Esse povo está sendo trabalhado na alma, porque nós como crentes passamos lutos, nós como crentes choramos, nós como crentes somos forasteiros e peregrinos numa terra que nunca seremos plenamente aceitos. Spurgeon dizia: se você está sendo muito aplaudido pelo mundo, alguma coisa está errada, porque o mundo não está em sintonia com Deus. Mas, ovelhinha amada, eu sei em quem eu tenho crido. Com 12 discípulos, Cristo ganhou o mundo. Um apóstolo Paulo, preso em Roma, passando frio, fome, abandonado por todos. E Paulo poderia estar dizendo: gente, eu estaria ganhando mais almas se eu estivesse livre. Eu estaria ganhando mais almas se eu estivesse indo pessoalmente a Filipos, a Colossenses, a Filemão, aos irmãos, as cartas da prisão, Efésios, Filipenses, Colossenses, Filemão. Eu poderia estar ganhando almas se eu estivesse lá pessoalmente. Mas se ele estivesse lá pessoalmente, não haveriam as cartas.

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2: Deus amado e eterno, obrigado por mais este dia maravilhoso. Obrigado por este dia de domingo que passamos na tua casa, teus filhos amados, a volta de todo o Brasil e do mundo, milhões de cristãos adorando, servindo ao Senhor Jesus, começando uma semana na casa do Senhor, com a palavra de Deus, meditando na palavra, orando a Deus, entregando os nossos caminhos ao Senhor. Confia ao Senhor as tuas obras e os teus desígnios serão estabelecidos, diz a palavra de Deus. Mesmo em meio às dores, às lutas, às provações, o Senhor, soberano e poderoso que é, trabalha em nossa vida, nos dá crescimento, nos dá força, nos dá sabedoria de forma generosa. Portanto, ó Deus, nós só queremos te louvar, te agradecer, te bendizer, Senhor, pela tua presença, pela tua graça, Senhor. Tu és a âncora, tu és a força da nossa vida, tu és o nosso porto seguro, meu Deus, em quem nós sempre podemos confiar. O Pai das luzes que não muda. Portanto, ó Pai, aquele que caminha com o Pai das luzes jamais caminhará na escuridão das trevas. Portanto, nós declaramos uma semana em perfeita vitória sobre os teus filhos amados, que a mão poderosa da providência e da graça de Deus estendida, derramando toda boa dádiva e todo dom perfeito sobre a vida do teu povo, capacite, transforme, dê sentido, significado e alegria em Cristo Jesus. Assim nós oramos para a glória do Senhor e que a graça de Deus, o amor do Pai e as doces consolações e a comunhão do Espírito Santo sejam com todos hoje e para sempre. Amém, amém e amém. Louvado seja o Senhor Jesus. Chegamos ao final de mais uma programação Santos e Amados de Deus. 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Conheça a nossa igreja, esteja conosco, venha louvar, bendizer e adorar em nome do Senhor Jesus. Deus abençoe rica e abundantemente a tua vida. Graça e paz.
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20: Sejam todos muito bem-vindos a mais uma edição do Pleno Time. Eu sou Monique Melo e juntos seguiremos com muita análise política, notícia e informação. Nos siga em todas as redes sociais, escolha aí a sua favorita ou então nos siga em todas elas, que é notícia full time. De domingo a domingo a gente te mantém informado. Combinado? Agora eu vou conversar, já vou chamar aqui ela que atua no meio político como candidata a deputada federal, ela também está com mandato de vereadora de São Paulo. Eu falo de Janaína Pascoal. Seja muito bem-vinda, Janaína. Obrigada por aceitar nosso convite de novo.
21: Eu agradeço a honra de participar, estou aqui acompanhando a sua cobertura, parabenizo por esse trabalho e entendo que o país realmente precisa de esclarecimentos. Eu acompanhei de perto, inclusive por questão de ofício, porque sou professora de direito, acompanhei de perto o caso do Mensalão, o caso do Petrolão. Em muitos momentos, dividi até decisões e sessões para os meus alunos analisarem. O Mensalão, o acórdão do Mensalão, foi tema de prova das minhas turmas. Então, eu posso afirmar, né, sem nenhum risco de errar, que o que nós estamos assistindo hoje não tem precedentes. Não tem precedentes. Porque as pessoas dizem assim, houve embates, né, na época do julgamento do Mensalão, houve embates na época do julgamento ali dos casos da Lava Jato, que envolvia o Petrolão, entre vários ministros. É fato, houve embates, mas eram embates jurídicos, eram embates com fulcro em divergências sobre a teoria do direito penal, do direito processual penal. Não havia embates que diziam respeito ao suposto envolvimento dos próprios ministros. Esse ponto tem que ficar límpido. Na época do Mensalão, tinha ali um verdadeiro duelo entre o ministro Joaquim Barbosa e o ministro Lewandowski, né? Ministro Joaquim muito duro ali na parte da acusação, ministro Lewandowski com um olhar muito pró-defesa. No Petrolão houve outras divergências, mas agora o que nós temos é a possível, né, relação entre ministros investigados e presos. Então, essa situação não tem precedente, né? Não tem precedente de nós termos ministros com contratos, com investigados, com sociedade com investigados, com investimentos com investigados, com viagens e bebidas e comidas e eventos pagos para si, para parentes por investigados, prostitutas pagas por investigados. Então, assim, nós vivemos um momento de maior gravidade, né? Do passado recente para agora. Então, assim, a corte tem o dever de dar satisfações, tem o dever de abrir tudo que tem lá e tem o dever de instaurar as investigações, né? Nós não temos mais como ficar com essas informações pela metade. E é imperioso esclarecer que o ministro André Mendonça não investigou seus colegas.
1: Sim.
21: Ele organizou as informações que foram colhidas nos telefones de um preso, né, que é o tal do Vorcaro, que hoje é tido como líder de uma organização criminosa. Então, ele organizou essas informações e remeteu para o presidente do Supremo Tribunal Federal, que tem autoridade, competência e dever de instaurar a investigação. Tem que instaurar a investigação, porque nós temos que entender, né, qual é o fundamento para os pagamentos desses elevados valores, para o pagamento de prostitutas, né? E a gente precisa dizer o seguinte: um homem casado que faz um programa com uma prostituta, pago por um investigado, no mínimo quebrou decoro. E aqui não tem moralismo, porque se ele é casado, ele não encontrou essa prostituta à noite, porque à noite provavelmente ele estava na casa dele. Ele encontrou na hora do trabalho. Então, como é que pode um homem que tem o dever de distribuir justiça encontrar prostituta na hora do trabalho, paga por um investigado preso? Esses esclarecimentos têm que ser dados à nação. É muito grave. Muito antes disso tudo vir à tona, eu sou uma crítica contumaz desses muitos eventos que acontecem no exterior. Como é que é isso? O cidadão é procurador-geral da República, o cidadão é delegado-geral da Polícia Federal, é presidente do Senado, é integrante do Supremo, e numa terça-feira está em Lisboa, na outra quarta-feira está em Nova York, ganhando salário.
1: E eles saem do Brasil para continuar falando de Brasil em outro país com brasileiros.
21: Ganhando diária, porque as pessoas não sabem, mas em regra, quando esse povo viaja, além do salário, eles ganham diária. Entendem? Que trabalho é esse aí? Então, esses esclarecimentos têm que ser dados à nação. Essas pessoas são pagas para trabalhar. A nossa paciência está por aqui. Então, quando a ministra Carmen Lúcia pede perdão, ela pede perdão com razão, mas ela não está cumprindo o seu papel. Alguém tem que dizer isso. Porque se ela é uma ministra do Supremo Tribunal Federal e existem esses indícios, ela tem que dar força para o presidente instaurar um inquérito para investigar todos os ministros mencionados em benesses. Porque não é só o ministro Alexandre. Essa investigação precisa acontecer. E é importante dizer que o que diz a legislação é que o julgamento e o processo são de competência do Pleno. Mas investigar é um dever do presidente da casa. Uhum. Porque a própria casa está sob suspeita. Quando você tem uma organização criminosa pagando evento, pagando viagem, pagando programa sexual, né? Quando você tem uma organização criminosa fazendo contratos com magistrados, pedindo orientação jurídica, fazendo sociedade em fundo de investimento nas Ilhas Caimã, né? A corte está sob suspeita. Então, o presidente da corte tem que instaurar a investigação. E as pessoas investigadas não podem participar do julgamento. Isso é fato. E não
1: há nenhuma dúvida
21: de que o ministro André não poderia participar também. Porque só o que ele fez foi juntar o que havia no telefone do Vorcaro e encaminhar para o presidente do tribunal. Porque se ele não fizesse isso, né, aí sim ele poderia ser acusado, primeiro, de conivência, por não ter tocado adiante a apuração, e segundo, de escolher o momento para fazer a investigação. Ele juntou o que havia e encaminhou o presidente do Supremo, que precisa ter pulso para determinar essa investigação já.
1: Mas ele pode, isso que eu ia te perguntar, Janaína, ele pode determinar a investigação sem haver toda aquela votação para isso?
21: O que está escrito é que tem que ter o pleno para o julgamento e o processo. Só tem processo depois de ter denúncia recebida. Então, o pleno é que vai ter, vamos supor, tem uma investigação e aí o Ministério Público apresenta uma denúncia, quem vai falar sobre recebimento da denúncia é o pleno, mas a investigação vai ter que ser feita. E nós vivemos um momento grave porque o Procurador-Geral da República também está mencionado.
1: Sim.
21: Eu não vi menções dizendo respeito a contratações, a dinheiros, também está mencionado.
1: Sim.
21: Eu não vi menções dizendo respeito a contratações, a dinheiros, a degustações. Então, como é que essa pessoa pode ter distanciamento para decidir?
1: Sim.
21: É, então, nós vivemos um momento grave, sem precedente na história, porque os embates anteriores não diziam respeito a suposto envolvimento dos próprios ministros, do próprio Ministério Público, da própria Polícia Federal. Eram embates de interpretação da lei, de interpretação da jurisprudência, né? Era um outro momento, a situação é muito grave. Não adianta pedir desculpa, tem que agir.
1: Agora, Moraes poderia ter votado naquela sessão, Janaína?
21: Não poderia! Não poderia, ministro Moraes, não poderia, ministro Toffoli, como não votou.
1: Sim.
21: E, infelizmente, haja vista as notícias do pagamento de programa sexual, não poderia, ministro Cássio, que alegou uma incompatibilidade com seu papel na justiça eleitoral, que não existe.
1: E não colou, né, Janaína? Não colou.
21: Porque se é assim, nós vamos ter que mudar o sistema. Então, os ministros do Supremo não podem integrar, né, o TSE. Porque senão, qualquer questão vai gerar uma incompatibilidade, entende? Então, esse argumento de que ele não poderia votar por ter impacto na eleição, não se sustenta. Agora, se é fato que o preso pagou uma prostituta, isso precisa ser investigado, gente. As pessoas, às vezes, acham que esse tipo de questão não é relevante, porque seria uma questão moral. Não é uma questão moral. Qualquer benefício pago para alguém que tem um cargo de poder e tem poder de decidir em benefício de quem paga é indício de corrupção. É grave. Então tem que instaurar um inquérito, tem que apurar, tem que dar satisfação para a nação.
1: E um dos argumentos usado pela ala pró-Moraes ali era justamente que não havia uma robustez de dados para decidir se abrir investigação ou não. Mas essa robustez é alcançada justamente com a investigação, né? Meu senhor, você quer mais dados? Então permita.
21: Não. Vamos por partes. O que a pessoa está dizendo é: tem elementos para abrir um inquérito? É, tem. Por quê? Porque não é. Vamos lá. Os valores contratados com os familiares do ministro não são compatíveis com o mercado.
1: Sim.
21: Pode ser que os familiares do ministro tenham, né, um elevado saber jurídico, e eu acredito que tenham, né? São pessoas cultas, são pessoas com capacidade. Porém, mesmo os maiores escritórios de advocacia não praticam esses valores. Então, é necessário investigar. Haja vista essa incompatibilidade. E, além dessa incompatibilidade, existem essas mensagens que aparentemente teriam sido trocadas diretamente com o ministro, que teria funcionado como ele próprio um advogado da parte. Essa hipótese, ela acaba ganhando força quando é fato que o ministro organizou eventos para o Vorcaro e convidou seus pares. Então, existem elementos para investigação. Eu não estou dizendo que haja elementos para uma condenação.
1: Sim.
21: Mas para investigação, existem. Por muito menos pessoas foram condenadas pelo próprio Supremo. Então, assim, por que o rigor com os outros é considerado abuso com relação a eles próprios? Teve uma pessoa que foi condenada porque fez um pix de R$500 para pagar um ônibus para fazer uma manifestação que acabou naquele quebra-quebra terrível do 8 de janeiro. Como é que um pix de R$500 gera uma condenação grave e tudo isso que está vindo à tona não merece sequer uma investigação?
1: Era justamente isso que eu estava querendo dizer. Às vésperas da sessão, os ministros começaram a pedir mais quebra de sigilos. Zanin pediu, enfim, não, que não era o suficiente, aquelas mensagens não eram suficientes para se abrir uma investigação. E eles ficaram pedindo aquela série de quebra de sigilos que culminou no vazamento de mensagens envolvendo Nunes Marques, que culminou no impedimento dele, que era justamente isso que com certeza eles buscavam, né? Então, o que eu estava dizendo é o seguinte, que as conversas supostamente entre Vocari e Moraes já seria o suficiente para querer se investigar mais, né?
21: Sim, mas vejam bem, eu particularmente concordo que se quebre o sigilo total. Porque se outros ministros, outros membros do Ministério Público, da Polícia, foram bancados, sustentados, patrocinados por este preso ou outros, nós queremos saber para poder tirar essas pessoas dos seus cargos. Porque numa verdadeira república, nós não podemos conviver com isso.
1: Perfeito, Janaína. Muito obrigada.
21: Até a próxima.
1: Até a próxima, Janaína. Tchau, tchau.
21: Tchau.
1: E vamos agora para a nossa próxima convidada, conversar exatamente sobre isso e outros assuntos com a Carol Esponza. Ela é candidata a deputada federal pelo Partido Novo, pelo Rio de Janeiro. Olá, Carol, seja muito bem-vinda. Carol, vamos seguir, né, nesse assunto que eu estava conversando agora com a Janaína Pascoal sobre a sessão de terça-feira, mas com você eu vou retroceder um pouquinho só, alguns dias no tempo, até porque você foi uma das signatárias do pedido de afastamento, né, de Andrei Rodrigues, da chefia da PF. André Mendonça, o ministro André Mendonça acolheu esse pedido, só que eu não sei se você e o Partido Novo contavam com a guerra de ofícios e de canetas que se sucedeu nos próximos dias, né? Conta aqui pra gente.
2: Contávamos, sim, claro que sim, Monique. A gente hoje não tem mais como propor qualquer tipo de ação no STF sem esperar uma resposta política, não uma resposta jurídica, né? Eu sou diretora jurídica do Partido Novo já desde 2023, então já venho aí foi uma gestão de 4 anos ali no Diretório Nacional, né, que a gente assumiu, encerra agora. Então, eu tenho hoje mais ações no Supremo, na minha OAB, do que todos os partidos políticos do Brasil somados. E, infelizmente, assim, foi uma sucessão de derrotas. Eu falo que não é uma sucessão de derrotas para o Partido Novo, para mim, mas para o Brasil. A gente foi muito ativo, por exemplo, Marco do Saneamento, que foi uma das primeiras medidas do governo Lula, de destruir esse avanço da Eletrobras, eleitas estatais. A gente vem com essas brigas já há muitos anos, né? Então a gente já tá acostumado a lidar com um tribunal que não faz qualquer tipo de análise técnica, mas a gente fez, na verdade, uma ofensiva ali em relação a tudo isso. Não foi só essa ação do Andrei, foi também do Paulo Gonet, foi também do próprio Alexandre de Moraes pedindo seu afastamento, pedindo a prisão preventiva dele, né? Porque obviamente cabe, né? Ocultação de provas, a gente vê aí obstrução de justiça, a gente vê aí a criação de uma organização criminosa entre ele, Andrei, Gonet, Daniel Vorcaro. Então, fatos, né, provas não estão faltando para afastar todos eles, né, de seus cargos, principalmente em relação ao Paulo Gonet, que hoje a gente assistiu aí o ministro Gilmar Mendes nesse processo de blindagem aí, né, fazendo um vitimismo, dizendo que ele tem uma reputação ilibada. A gente viu aí as conversas da Polícia Federal de que o seu filho, né, estaria então pedindo passagem e viagem para Londres para evento jurídico pago pelo Banco Master. Então as provas estão todas aí, a gente precisou pedir ao vice-PGR, então, né, para que afastasse o PGR, uma situação completamente descabida, uma mostra o quanto as instituições no Brasil hoje são completamente corrompidas, né? E aí, sua pergunta, após essa ofensiva, após essa resposta, então, do Dino, o Partido Novo entrou com 9 medidas, né? também pedindo o afastamento do ministro Dino. A gente vem fazendo a nossa parte, mas a gente sabe que, na verdade, a justiça não vai resolver esse caso, não vai ser o STF que vai cortar na própria carne. A minha avaliação é que a gente precisa realmente de um Senado forte, né? Já vem fazendo essa avaliação já há alguns anos, mas a tão importante quanto a campanha para presidente da República esse ano é a campanha para o Senado Federal, porque só o Senado Federal pode frear isso aí, né? A gente, ao mesmo tempo, a gente tem Davi Alcolumbre, que é um presidente da casa, que é também cúmplice disso tudo, com 100 pedidos de impeachment, que ele está sentado ali em cima, sem qualquer perspectiva de abertura.
1: E o Partido Novo fez um pedido de impeachment para Flávio Dino, isso?
2: Isso também, né? A gente fez o pedido foram 9 medidas, né? Tem pedido de impeachment, tem o pedido de prisão preventiva também de todos eles, de todos os ministros que estão fazendo essa obstrução de justiça, né? Então, assim, o Partido Novo vem muito, muito atuante em relação a tudo isso. A gente vem e tá ainda, tá sobre tudo isso que tá acontecendo, a gente tá analisando em tempo real e outras medidas vão ser tomadas também, né?
1: Carol, deixa eu entender aqui algo que da minha forma leiga de ver o direito, mas eu sei o que é meu ofício de jornalista pede. Mas para eu entender, esse pedido de afastamento de Flávio Dino e prisão preventiva de Alexandre de Moraes integra o mesmo pedido do afastamento de Andrei Rodrigues?
2: Não.
1: Sendo que André Mendonça acolheu apenas o afastamento de Andrei Rodrigues, eu queria entender se há uma separação.
2: São pedidos diferentes. A gente tem uma notícia crime, foram 9 medidas, né? Deixa eu só pegar aqui. A gente tem a petição 1674, que foi o pedido de suspensão do Gonê. Mas deixa eu até te pegar aqui, a gente tem mandado coletivo, mandado de segurança, que eu não, foram tantas medidas que eu não decorei. A gente tem o pedido de mandado de segurança em relação ao ministro Flávio Dino, né, contra a decisão do ministro Flávio Dino, depois da decisão do André Mendonça, né, depois da decisão do André Mendonça de afastar o Andrei. A gente tem um pedido de suspensão de liminar aí também, contra a decisão do ministro Flávio Dino. A gente tem uma notícia crime que foi apresentada, isso foi tudo apresentado no mesmo dia. E a gente tem o pedido de suspensão do Dino. Essas todas em resposta, e tem também uma reclamação constitucional. Então foram várias medidas também, com pedido de liminar, foram várias medidas que foram tomadas no dia seguinte, né? Que foram protocoladas no dia seguinte, depois que o Dino então reconduziu o Andrei a chefia da Polícia Federal, né? O que é um completo absurdo, assim. O que a gente vê é uma Polícia Federal completamente aparelhada, e não tem qualquer tipo de investigação isenta nisso tudo. E os ministros do STF, claro, todos dando a mão, todos se protegendo. Depois a gente assistiu aí na terça-feira esse julgamento, que eu não tenho, é até difícil colocar em palavras, assim, a consternação, né? Acho que como brasileiro, independente de ser advogada, de estar assinando esses pedidos, eu também sou brasileira, sou cidadã, e a gente assistir uma completa falência das nossas instituições, né? A gente está falando de STF, a gente está falando de PGR, a gente está falando de Polícia Federal, a gente está falando do Senado Federal. Então, assim, o que está ficando de pé depois do Vorcaro, né? O que mais precisa acontecer? Eu venho fazendo essa pergunta há um tempo. O que mais precisa acontecer? A gente tem um ministro do STF que fala como se não houvesse problema algum ele revisar o contrato da esposa de 130 milhões, exatamente de uma pessoa com quem a Polícia Federal achou 52 menções ali de conversas, né? Inclusive o pedido, né? 2 dias antes do Daniel Forcário ser preso, lá não dá para fazer nada com o Andrei, não dá para fazer nada em relação ao Gonê, né? Com o Gonê, em relação a tudo isso. Então, uma completa desmoralização. E ele fala que não tem problema nenhum, que ele só revisou o contrato da esposa na condição de marido. Mas ele não explica em nenhum momento por que a esposa dele tem um dos contratos, talvez o contrato mais caro. Eu sou advogada, nunca vi um contrato dessa magnitude para você fazer um código de compliance, que é para isso que ela foi contratada, né? Ou para famosa lobby, né? Famoso lobby, porque ela atuaria então em questões estratégicas para o banco, atuando em tribunais superiores. A gente não vê qualquer atuação dela nesse sentido, mas a gente entende que o escritório dela vinha se vangloriando disso, né, de atuação em tribunais superiores. Qualquer pessoa que é da área do direito sabe que isso não existe. O direito é o mesmo, existe um código de processo civil, um código de processo penal para primeira instância e para tribunal superior. É o mesmo direito. Então, se você tem uma expertise somente em tribunais superiores, significa que você tem contato nesses tribunais superiores e que você não existe mais qualquer, né, vergonha, qualquer tipo de restrição para você colocar esse tipo de anúncio mais nos sites dos escritórios de advocacia. Então, é a falência completa, assim, do sistema judiciário e das instituições brasileiras.
1: E esses pedidos, eles foram encaminhados diretamente a André Mendonça na condição de relator do caso Master ou à presidência do STF?
2: São vários pedidos, né? Por exemplo, esse pedido que a gente pede o afastamento do Boni, a gente teve que encaminhar ao vice-PGR, né? Porque tem que pedir pro vice para que afaste o chefe. Mas são vários pedidos, né? Já foram mais de 13 peças, cada uma são endereçamentos diferentes.
1: Eu te pergunto por um sentido, assim, onde eu quero chegar. Porque na sessão de terça-feira, uma avaliação que se tem, até que uma avaliação que eu faço também, é que André Mendonça, ele viveu dias de empoderamento, né? Dias que antecederam aí a sessão, ele tendo os dois maiores casos do judiciário atualmente nas mãos, INSS e caso Master. Mas naquele dia, no dia 15, ele foi alvo de uma artilharia pesada ali, né? Um conluio ali de Gilmar Mendes, Flávio Dino, Alexandre de Moraes e Cristiano Zanin, muito principalmente Dino e Gilmar Mendes. Então, a ideia é que André Mendonça talvez tenha saído enfraquecido em parte dessa sessão, mas eu mesma li uma notícia aqui de que tem um abaixo-assinado com mais de 500 mil de assinaturas em apoio a ele. Mas o ponto de vista ali da corte mesmo. Por que eu te perguntei isso? Se seria o caso, se esses pedidos fossem encaminhados a ele, se ele já teria esse empoderamento de novo e acolher os pedidos?
2: Não, depende da competência. Alguns, quase todos, são endereçados ao presidente do STF, né? Ao ministro Edson Fachin. E os outros são que tem que ser, né, endereçados à PGR. Quando é notícia crime, que a gente tem também contra o Flávio Dino, em face do Flávio Dino, aí tem que ser endereçado à PGR. Mas não, isso vai à presidência do STF. Mas é exatamente isso, assim, o próprio Fachin, junto com a Carmen Lúcia ali, também vem decepcionando muito todos nós, né? A Carmen Lúcia abriu ali a sessão, né? A fala dela ali, o voto dela, falando que estava envergonhada, mas assim, ela está sendo engolida pelo monstro que ela ajudou a criar. A gente não pode esquecer que a Carmen Lúcia é a ministra da fala do censura só dessa vez pode, né? Que são quantos, cento e poucos milhões de pequenos tiranos, né? Aquela fala dela. Então, assim, ela por muito tempo, em nome de defender a democracia, destruiu a democracia, porque você foi alimentando o monstro do autoritarismo, né? Não existe, as ditaduras, elas não são implementadas de um dia para o outro, elas são implementadas aos poucos. A gente vai aceitando até que a gente chegue nessa situação catastrófica que a gente está vivendo hoje e não consiga mais fazer absolutamente nada. Então a Carmen Lúcia, não adianta ela falar que ela está envergonhada se ela é parte disso tudo. A mesma coisa o ministro Edson Fachin, é o mesmo ministro da tal cartinha ali, né, do código de ética do STF, né, quando começou esses vazamentos da Polícia Federal, quando a gente começou a descobrir tudo isso que estava acontecendo, a resposta do ministro Edson Fachin foi: vamos fazer um código de ética para o Supremo, como se um código de ética fosse resolver alguma coisa. É por óbvio que não vai, né? Já existe lei orgânica da magistratura, já existe lei suficiente no Brasil para que esse tipo de ação seja coibida. Se os ministros ainda continuam fazendo isso claramente de forma ilegal, não é código de ética no STF que vai resolver, é afastamento, é pedido de impeachment, é pedido de prisão preventiva para não ter obstrução de justiça, para que não se percam as provas, né? Para que ele não influencie ali, ainda tenha, né? É por óbvio que esses ministros do STF ainda têm poder na Polícia Federal, tem aquela fala ali do Fux muito, muito marcante para mim, na sessão que ele fala para o Gilmar Mendes, quando o Gilmar Mendes, você atravessou aqui a rua, você foi ali pedir a cabeça do delegado da Polícia Federal. Então, assim, um ministro expondo o outro, expondo como um poder influencia no outro, de uma forma completamente autoritária e ilegal. Então, em um país sério, essas pessoas já estariam todas presas, todos os ministros, todos os ex-diretores de Polícia Federal, né, ou PGR, ou presidente do Senado Federal, do Davi Alcolumbre, que não pode, tá? Não é discricionário dele não abrir esse processo de impeachment, ele não pode fazer, ele não pode, não é discricionário também ele abrir, por exemplo, CPI do Banco Master, já foi dadas as condições, o presidente do Senado, ele é obrigado a fazer a leitura do regimento interno em conjunto, na verdade, enquanto presidente do Congresso Nacional, ele é obrigado a fazer a leitura e instalar a CPI. Ele se recusou. Ele fazia sessão conjunta e ele pegava a pauta única para não precisar ler todo o requerimento e poder fazer a instalação da CPI. Então, claramente ilegal tudo que a gente está vivendo em todos os poderes, no judiciário, no legislativo. A gente está com o executivo, nem se fala, que está corrompido há muito tempo com esse presidente, mas assim, uma completa falência institucional do Brasil, assim, algo que difícil de você imaginar que poderia acontecer né, uns anos atrás, mesmo com o governo do PT.
1: E o presidente Lula, ele está tentando aí, em esforços aí, se descolar de Alexandre de Moraes, mas não está colando, né, Carol? Ele já disse que já veio a público dizer que quem indicou Moraes foi Michel Temer.
2: Exato. Não, enquanto era conveniente, né, para essa narrativa da esquerda falar que o Alexandre de Moraes era o defensor da democracia, estava todo mundo ali de mãozinhas dadas. Mas a gente sabe que não é isso, a gente sabe que sim, o presidente Lula é próximo do ministro Alexandre de Moraes, de todos. O Flávio Dino, então, nem se fala, né? É um ministro que veio diretamente do Partido Comunista, que foi governador, né, de um estado que histórico. Sempre foi de esquerda, assim, então um grande aliado do presidente Lula. Então, sim, ele tá umbilicalmente ligado a todos esses ministros e, por óbvio, ele vai sangrar. Fiz algumas postagens falando sobre isso nas minhas redes sociais. Eu fiquei muito impressionada com a quantidade de petista, de gente de esquerda que entra na minha rede fazendo, não, viva o ministro Dino, né? Viva o ministro Alexandre de Moraes, quem tem que ser preso é o Mendonça. Então, assim, o brasileiro tá transformando um caso seríssimo, né? Onde a gente espera a imparcialidade do juiz num fla-flu. E, assim, não é porque eu sou do Partido Novo, que eu sou, obviamente, de um partido de direita, que eu tô pedindo o afastamento do Moraes, do Goni e do André. É porque isso é o certo, é porque a gente está assistindo, né, um escândalo de corrupção sem precedentes. Então, independente de qualquer posição ideológica, essas pessoas precisam ser afastadas dos seus cargos. E a gente assistir esse fla-flu, né, não, viva o Alexandre de Moraes, alguns comentários até assustadores, né? Ah, enquanto nada for provado, vou continuar apoiando. Mas sim, nada foi aprovado, né? Como assim nada foi provado? Aprovado não, desculpa, nada foi provado, tá aí. Tá aí as conversas, né, que a Polícia Federal então disponibilizou. Então, qual outra prova você... A gente já tinha visto o Daniel Vorcaro recebendo o ministro Alexandre de Moraes com a mulher dele de pijama em casa. Então, mostra uma certa proximidade, né? Mostra que não é a primeira vez que ele se reúne com o Daniel Vorcaro. Então, que provas mais as pessoas precisam? O que mais precisa acontecer para o Brasil acordar e ver o nível de caos que a gente está vivendo?
1: E sem contar que você falou em provas, na sessão de terça-feira, que ela foi marcada com um objetivo e a rota foi mudada, né? De uma forma arbitrária ali. Era para ser decidido se Alexandre de Moraes ia ser investigado. Gilmar Mendes resolveu ali colocar uma questão de mérito para uma votação ser outra. O ministro, o Edson Fachin, enquanto presidente da corte, ele poderia ter impedido que houvesse essa segunda votação substituindo a primeira?
2: O que acontece é que essas decisões monocráticas, né, que foram implementadas pelo STF, hoje em dia elas têm muito poder. Então, assim, o Edson Fachin, claro, poderia, mas principalmente o ministro André Mendonça, ele pode, por exemplo, de ofício fazer a quebra de sigilo do IDP. Ele pode, de ofício, fazer várias outras investigações sobre todos os outros ministros do STF. E eu rogo que ele faça, assim. E, de novo, não é qualquer sentimento de vingança ou de colocar mais lenha na fogueira, mas é porque realmente o brasileiro está precisando de luz, né? Precisa fazer a quebra de sigilo bancário do escritório da Viviane Barsi. E isso, assim, eu sou contra, tá? As decisões monocráticas. Eu acho que isso é uma coisa que precisa determinar, né? A gente tem algumas decisões, não só nesse caso, mas, por exemplo, a decisão monocrática do Lewandowski de flexibilizar a lei das estatais, você trouxe da corrupção de volta para o Brasil. Então, você botar todo um poder desse tamanho na mão de um único ministro é temerário, mas hoje essa regra está valendo. Então, se está valendo para todos os outros ministros atropelarem a justiça, eu espero que o André Mendonça faça o mesmo uso. A gente viu ali a decisão do Flávio Dino, né, para reconduzir o Andrei, não foi na PET 16662. Foi numa outra PET que fala sobre emenda parlamentar. Assim, ele pegou um assunto completamente nada a ver para poder juntar num assunto que estava na relatoria do ministro André Mendonça. Então, ele atropela aí também o direito, entendeu? Eu fiquei um pouco sem entender o que estava acontecendo. Já estou sem entender há muitos anos, mas você fica ali meu Deus, assim, sabe? O que mais, assim, eles vão fazer na cara dura com o Brasil inteiro assistindo e as pessoas normalizando, achando que está tudo bem. Viva a decisão do ministro Flávio Dino, de novo, que foi dada num processo nada a ver, né? Onde ele era o relator. Então, hoje os ministros, assim como é com o inquérito do fim do mundo, né? O inquérito das fake news. Hoje eles usam qualquer inquérito aberto, né? Que esteja sob a relatoria de qualquer que seja o ministro, para dar decisões em processos que eles não têm nada a ver, em assuntos que não são conectados ali, né? E decisões monocráticas, como essa de devolver o Andrei para o cargo. Então tá errado. A gente precisa urgentemente parar com esses ministros militantes, né? Lembrando que o próximo presidente da República vai indicar 4 ministros do Supremo. Então a gente tem finalmente aí uma oportunidade histórica de colocar um presidente que tenha, não é nem coragem a palavra, mas que tenha a decência de colocar ministros técnicos, né? De colocar juízes de carreira e não ficar colocando ex-políticos como é o Flávio Dino ou seu ex-advogado como é o Zanin, né? E tantos outros que foram colocados ali simplesmente por proximidade política.
1: E falando em presidência, o próximo presidente do STF é o Moraes.
2: Espero que ele seja afastado antes, assim, porque realmente a gente ter assim, um ditador como é o ministro Moraes na presidência da casa é transformar, eu não gosto muito dessa frase, mas é transformar o Brasil na Venezuela. Eu cito sempre um refugiado venezuelano que mora aqui no Brasil, Gabriel, que é uma pessoa, né, muito, muito capacitada, muito boa, assim, já entrevistei ele 2 vezes no Cláudio Dantas e depois na Arena da Revista Oeste, e me marcou muito uma fala dele, né, que eu perguntei, mas em que momento a Venezuela se tornou hoje? E ele falou, primeiro, teve uma eleição onde a direita simplesmente não saiu de casa para votar. Veja bem, olha a similaridade com o que a gente está vivendo no Brasil. Porque os militantes de esquerda, eles saem para votar. Então, o Lula, ele tem os votos dele. E a maioria dos brasileiros, eles são conservadores, eles são de direita. Mas muita gente fala, tá praia, não vou votar. Ah, tá tudo certo, vou votar no que quer que seja, mas tá tudo bem, já vai ganhar. E não sai de casa para votar. E a mesma coisa aconteceu na Venezuela. O povo venezuelano era de maioria, né, conservadora, de direita, mas eles não saíram de casa para votar e o Hugo Chávez ganhou. E depois ele foi lá e fez um plebiscito para alterar os poderes da Corte Constitucional. E de novo, as pessoas não saíram de casa para votar, falaram, não vai implementar uma ditadura. Então a ditadura na Venezuela foi implementada de forma democrática. As pessoas votaram pela sua implementação. E de novo, a minoria ganhou. Por quê? Porque a minoria foi a urna. Então, ver de lá para cá, todo mundo sabe o que aconteceu na Venezuela. E ver o brasileiro nessa inércia, assim, né, muita gente com expectativa de não votar, não entendendo o que a gente está vivendo, principalmente na iminência de ter um ministro como Alexandre de Moraes na presidência da Suprema Corte, né? Que legisla, que usurpa poderes do Congresso, que o Congresso decide, né? Como foi, por exemplo, o Marco Civil da Internet, o artigo 19, o Congresso, a base do governo, tentou de todas as formas fazer o PL da censura, fazer diversos outros PLs para regular as redes sociais, de fato, implementar implementar a censura no Brasil, não teve força, a oposição foi vitoriosa. No final das contas, isso foi parado no STF, o julgamento do artigo 19 do Marco Civil da Internet. Então, eu peguei esse exemplo porque tem vários outros, né? Tem um estudo que o STF nunca legislou tanto quanto nos últimos anos. Então, é uma corte, né? Que está usurpando poderes que são dos eleitos do povo, que é do povo. Porque quem representa o deputado, o senador, representa o povo. O ministro não foi eleito. Quem tem voz no Brasil, quem tem que ter voz no Brasil é a população, através de seus representantes. Quando seus representantes ou não legislam, como é o caso do artigo 19, ou legislam e o STF muda o entendimento, ele está atropelando o Congresso. E o Congresso nada faz. O Gumota nada faz, Alcolumbre nada faz. Então a gente tem um Congresso cúmplice e acovardado e um STF composto de ministros tiranos.
1: Carol, você é candidata, né? Você é candidata a deputada federal e como candidata, claro, você está inserida diretamente nas eleições, você está vivendo as eleições, mas você vê que as eleições têm sido sequestradas pela crise do STF?
2: Sim. A pauta, eu tô quase que uma candidata de pauta única, né? Na verdade, eu já sou muito ativa nessa pauta há muitos anos, eu já tinha uma ação, uma queixa-crime contra o Moraes também lá atrás, junto com o Deltan Dallagnol, então, e já venho, né? Eu sou analista dos principais canais hoje, então venho falando sobre isso já há muitos anos. Eu tenho uma pauta muito forte de segurança pública também, né? Eu acho que venho falando isso, tenho uma expectativa de ser eleita, direcionar a maioria das minhas emendas parlamentares para a segurança pública. Eu fui candidata a prefeita do Rio, né? Então foi muito a minha pauta essa questão da segurança. Eu sou do Rio, acho que não tem nada mais importante para o meu estado acontecendo do que a falta de segurança, do que a violência, do que a gente está vivendo aqui, um estado completamente tomado pelo tráfico, pela milícia, né? Um a cada quatro cariocas estão sob barricada, né? Sob domínio direto aí do crime organizado, né? É um estado paralelo que a gente vive aqui. E eu gosto, não, que é um assunto que a gente não gostaria precisar falar, mas eu preciso falar sobre isso, e nem isso eu tenho conseguido falar, porque todo santo dia é uma notícia nova no STF. Eu acabei aí assinando todas essas peças junto com o Partido Novo, então tô basicamente monotemática. Tenho outras pautas importantes de redução de imposto, de combate à censura, falo sobre isso, mas não tá dando espaço, assim, a eleição virou, né, há três semanas do pleito, a gente assistiu tudo isso. O Brasil precisa realmente parar, e eu não acho ruim não, sabe, Monique, eu já venho falando sobre isso há muito tempo. Nunca fui candidata ao Senado, mas eu já venho falando sobre isso há muito tempo. Acordem, vejam quem são seus senadores. Aqui no Rio, por exemplo, a gente teve a princípio, né, o candidato a presidente Flávio, se Deus quiser, nosso futuro presidente da República, acabou num primeiro momento apoiando aí o Márcio Canella e o ex-governador Cláudio Castro. Eu fiquei muito apreensiva. O Partido Novo aqui acabou lançando um candidato próprio ao Senado, depois retirou a candidatura para apoiar o Portinho e o Jordi, os dois candidatos que claramente não iam peitar o STF, claramente não iam apoiar o impeachment de ministro. Foi uma preocupação minha. Falei, a gente não pode neste momento de Brasil, né, entendo toda a estratégia de governabilidade depois de mapa eleitoral, mas a gente não pode neste momento de Brasil não ter candidatos ao Senado Federal que se proponham a desde já pautar impeachment de ministro uma vez eleitos, né? Eu espero que o próximo presidente do Senado seja o senador Rogério Marinho, que vai conseguir finalmente andar com essas pautas todas, né? Eu espero, enquanto deputada federal, dar apoio ao Senado. Infelizmente eu não posso votar por impeachment de ministro, mas posso estar ali todos os dias com falas na tribuna, com pressão, com sendo diretora jurídica do Novo, não serei mais se eu for eleita, mas

0: acho que é muito uma sensação de medo. Eu repito com frequência que eu faço uma postagem nas minhas redes sociais criticando o STF e eu recebo muita mensagem, inclusive por inbox, não mensagem no próprio post, falando, você não tem medo? Eu falo, isso é um sinal péssimo, sinal de que não existe mais democracia no Brasil há muitos anos. Quando as pessoas que se preocupam comigo não entram no meu Instagram para me elogiar, ou para me dar força, ou para dar uma sugestão, só entram para perguntar se eu não tenho medo. A gente não pode viver à base de medo. A gente tá numa democracia, a gente tem que poder falar, a gente tem que poder criticar. Qualquer deputado, senador, por óbvio, mas ministros do Supremo também são nossos funcionários, a gente paga essa conta. Então a gente tem que poder criticar, a gente tem que poder falar, principalmente quando são casos de corrupção como esses. Mas, obviamente, as pessoas são perseguidas, são incluídas no inquérito das fake news, ou as redes sociais não entregam, né? Essa decisão nova do TSE, de que você não pode mais ter seu conteúdo divulgado para fora, né? Eu tenho 9 mil seguidores. Eu faço uma postagem, eu com 600 seguidores. 600. Uhum. Se eu não colocar dinheiro no impulsionamento, meu conteúdo não roda. Por quê? Porque as redes sociais, primeiro, tem essa consequência do artigo 19 do Marco Civil. Segundo, essa nova resolução do TSE, que eles não podem organicamente jogar para fora dos seus seguidores se for uma campanha política. A quem isso interessa? A gente sabe que o Centrão, que os grandes caciques partidários estão de mãos dadas com o STF. A gente sabe que eles têm dinheiro. A gente sabe que eles vão impulsionar post sem fazer qualquer tipo de crítica. Quem está criticando é a direita. Quem está criticando são essas novas vozes que estão surgindo na política, novas lideranças que são tão ativas nessa pauta. E sim, a gente sabe que essas lideranças também não recebem tanto dinheiro assim de fundo partidário. Então o sistema está todo construindo, feito para uma blindagem coletiva.
1: Perfeito, Carol. Obrigada pela sua participação.
0: Obrigada,
1: boa sorte na sua campanha.
0: Obrigada, foi um prazer. Tchau, tchau.
1: Até a próxima, tchau, tchau. Então, pessoal, chegamos ao fim de mais uma edição do Pleno Time. Você gostou? Eu gostei bastante. Credibilidade não se negocia. Tchau, tchau.
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13: Olá, ovelhas, meu amigo, minha amiga, está entrando no ar o Clamor da Meia-Noite, um programa da Igreja Evangélica Palavra Viva, que fica aqui na Estrada Pós 1327, Campo Grande, e eu aguardo você e toda a sua família.

0: família, em nosso ministério, para lhe dar um abraço, dar uma palavra e crendo que o Senhor tem algo tremendo para sua vida. Você vai ficar aí com a chamada toda especial e já já voltaremos com todos vocês.
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1: Louvado seja Deus e para sempre seja louvado. Certamente esta noite é uma noite de vitória, é uma noite de resposta de Deus para a sua vida. Estamos diariamente com o clamor da meia-noite. Eu aguardo você todas as noites aqui pela Rádio 93 FM para ministrar uma palavra de fé e orar por sua vida e por sua família. Neste momento você vai ouvir uma palavra do coração de Deus para o seu coração e já já voltaremos então com o clamor da meia-noite.
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3: Já era para ter desistido há muitos anos. E vou dizer para você, não é por causa do diabo não, hein? Pessoas. Não é o diabo não. O diabo sabe o lugarzinho dele. Eu tô falando de pessoas, seres humanos, que entraram na minha vida. Nesse lugar. Já era para eu ter parado há anos. No antigo templo 1. Só que o meu interior se renova de dia em dia. Só que o meu interior se renova. E esse Espírito que me renova habita em mim. Ah, se eu soubesse cantar. Eu aprendi esse corinho lá em Recife, quando eu viajei, pequenininho, com 7 anos. Todo mundo lá, crente, a turma toda pentecostal. Eu danço como Davi. O Espírito de Deus se move em mim. Eu danço como o rei Davi. Tum, tum, tum. Só dinossauro sabe esse hino. Eu sei quem sabe, eles sabem tudo. Então, quem está entendendo? Se o Espírito de Deus se move em mim, eu danço como o rei Davi. O Espírito renova, o Espírito alimenta, o Espírito te põe de pé. Por fora é guerra, o exterior é corrompido, o exterior é bombardeado, mas aqui dentro, aí dentro, move um Espírito que te renova e te faz prosseguir. Quem está entendendo ouvir essa palavra de renovo para a sua vida? Quarta-feira, novo tempo, eu preguei dentro do contexto aí, caiu, Salmo 27. No dia da tribulação, da angústia, te guardarei no meu pavilhão. Está na luta? Corre para o aprisco. Está na luta? Vem para o altar. Está na guerra? Vem para o altar, vem para o aprisco. Vem se alimentar, que você sai renovado. Porque a nossa leve e momentânea. Paulo vai falar que a tribulação é leve. Leve. Um homem desse que sofreu pelo evangelho. Uma igreja dessa que foi perseguida. Vai falar que é leve. Sabe por que a luta se torna leve? Quando o espírito fica pesado. A luta vai se tornar leve, a tribulação, quando o Espírito Santo pesar em mim. Eu for cheio. Quanto mais cheio do Espírito eu sou, mais leve fico as lutas. Aí alguém fala assim: mulher, como tu pode passar por isso com esse glória a Deus aí? É o Espírito que me sustenta. É o tesouro que habita num vaso de barro. Eu sou vaso de barro. Eu sou sensível, eu sou simples, eu sou pura, eu sou básico, mas em mim habita algo que tem muito valor. É o tesouro. Qual tesouro? Espírito Santo. A nossa leve e momentânea tribulação produz para nós um peso eterno de glória muito excelente. Quer coisa melhor do que a glória de Deus? 18 e último, não atentando nós nas coisas que se veem, mas nas que não se veem, porque as que se veem são temporais, e as que não se veem são eternas. Olhe para cá, por favor. Não é ignorando, não é desdenhando dos nossos problemas. Tem alguém doente na sua casa? Tem, é fato, está lá na camada. Você está aí, mas está com um problema, uma dor. Ou amanhã, essa semana, vai passar pelo médico, está até com medo. É fato. A tua dispensa está lá só o básico: arroz, feijão e óleo. É fato. O teu gás já estava na reserva piscando. Porque não sei quando ninguém ainda inventou um negócio de bujão de gás para ficar rico. Que vai e mede se tem ou não tem. É igual a caixa d'água. Tinha que ter um relógio. Que a pessoa, quando vê, já faltou. Ainda mais aqui na Zona Oeste. Enfim. Então eu e você estamos aqui. Na presença de Deus. Nós não sabemos o dia mal. Nós temos que estar abastecidos. Abastecidos de quê? De fé. De palavra. De alimento. Para quando vir escassez, eu tenho uma marmita cheia. Eu tenho sustento. Eu vou me manter de pé. Porque essa luta não vai me parar. Essa guerra não vai me parar. Essa tribulação não vai me parar. Diga amém. Não atentando nós nas coisas que se veem. É fato. Tem parcela para pagar. Tem dívida. Tem cartão atrasado. O marido é um cachorrão grosso. Um cavalo. Fala oi, ele oi. Mas existe égua também, tá? O esposo fala a ela, que é? É? Então, é fato. Não é para desdenhar essas verdades. Tem perseguição no trabalho, tem inveja no trabalho. Não é para desdenhar. Porém, Paulo está dizendo a palavra do Senhor. Não atentando. O que é atentar? É supervalorizar. Não atentar é falar, ó, ficar com aquilo na cabeça. Ó. Não atentando nós nas coisas que se veem, porque as que se veem são temporais. O que é temporal? Essa dor vai passar. Essa crise conjugal vai passar. Essa crise financeira da dispensa vai passar. Esse desemprego vai passar. Essa perseguição no trabalho vai passar. Ovelha, tudo vai passar. Aquilo que se vê vai passar. Agora, nós precisamos nos atentar para as que não se veem. Porque as coisas que não se veem são eternas. Então, em vez de se atentar para o agora, para o palpável, para o terrestre, para o cósmico, se atente para o céu. Ou você não acredita em céu? Eu creio que nesse tempo que estamos vivendo, difícil da igreja evangélica no Brasil, sobretudo, tem pessoas que não creem mais em céu. Porque eu só penso assim, porque muitas pessoas estão se desviando. Estão apostatando a sua fé por conta de situações visíveis, palpáveis, temporais. Seja o que for, ovelha amada, o que é temporal vai durar 1, 2, 10, 15 anos. O que é eterno já está falando é para a eternidade. Valorize o que é eterno. Atente-se para aquilo que é eterno. Quando você pensar em sair da graça, em chutar o balde, lembre-se, o que está em jogo é a eternidade. Vou repetir, o que está em jogo é a eternidade. E quando você pensa em retroceder, você pode perder a sua vida eterna. Ou você não liga para isso? Está na fé errada. Porque a base da nossa fé não é aquilo que se vê, é aquilo que não se vê. A base da nossa fé não é o que vamos ter aqui na terra, é o que vamos ter lá no céu, nas mansões celestiais. Eu quero te afirmar, em nome de Jesus, o que nós passamos aqui na terra, seja qual for a luta, ou quais forem, são várias, eu quero te afirmar que ela é incomparável por aquilo que nos espera no arrebatamento da igreja, naquele grande dia que vamos morar eternamente na glória. Em nome de Jesus, ovelha, jovem, está ouvindo isso? Em juniores, aí adolescente, está ouvindo isso? Quem está guardando a coroa aí? Quem veio domingo passado? Quem está guardando a coroa? Guarda a coroa. A coroa é minha, ninguém toma. É, a coroa é minha, ninguém toma. Mas eu posso entregá-la. Preguei isso domingo passado. Cuidado para você não entregar a sua coroa. Pois bem, acabou a mensagem. Acabou. Essa é a pregação. Esse é o recado de Deus. Essa é a revelação de Deus. Ainda que o seu exterior se corrompa, contudo o seu interior se renova. Você vai sair daqui renovado. Você vai sair daqui uma outra pessoa. Sabe por quê? O Espírito Santo que vai fazer esse renovo na sua vida. Não se atente para situações, mas olhe para o alvo. Vise aquilo que está em jogo, a vida eterna, em nome de Jesus. Aplauda por essa palavra. Glorifica. Aleluia.
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1: Soberano Deus e eterno Pai, Pai, em nome de Jesus, nós elevamos a nossa voz de oração, colocando para milhares de ouvintes que conosco estão agora, clamando, orando, pedindo, suplicando, pedindo socorro, ó Deus, diante do Senhor, de um lamento, de uma luta, de uma adversidade, e eu quero, Pai, colocar diante de Ti esta pessoa, que a Tua bênção, o Teu favor, seja sobre a vida de cada um, Pai. Eu coloco a nossa cidade do Rio de Janeiro, o nosso estado, a nossa nação, em nome de Jesus, abençoe cada ouvinte, derrama a Tua bênção, a Tua graça, em nome de Jesus, amém e amém, Senhor Jesus. Ô, glória a Deus, o horário já está estourado, ovelha, mas voltaremos amanhã no mesmo horário, tá ok? Deus te abençoe, Deus te guarde, um grande abraço do seu pastor e amigo, pastor Luciano Costa. Fiquem todos com Deus, fiquem todos na paz.
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4: As barcas do Rio registraram mais de 38 mil embarques de bicicletas no primeiro mês das novas regras para o transporte dos equipamentos. A linha Araribóia, entre Niterói e a Praça 15, concentrou 90% dos registros, com cerca de 34 mil bicicletas. A regulamentação entrou em vigor em 14 de agosto e definiu critérios para o embarque e a circulação das bicicletas nas embarcações. Um pesquisador brasileiro liderou a descoberta de uma nova espécie de felino selvagem nas florestas da Bolívia. O animal foi batizado de leopardo chilicayo e é a primeira nova espécie de felino não fóssil descrita pela ciência em mais de 100 anos. A pesquisa foi coordenada pelo professor Eduardo Eizirik, da PUC de Rio Grande do Sul. A descoberta amplia o conhecimento sobre os gatos do mato e reforça a necessidade de ações para proteger esses animais. Um novo exame de sangue pode detectar o câncer de pâncreas em estágios iniciais. O teste experimental foi desenvolvido por pesquisadores dos Estados Unidos e teve os resultados publicados na revista Nature Medicine. Segundo o estudo, o exame apresentou alta sensibilidade para identificar tumores nos estágios 1 e 2, além de baixa taxa de falsos positivos. A tecnologia ainda está em fase de pesquisa. No Departamento de Jornalismo, Marcos Caetano Júnior.
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0: Olá, amados, a paz a todos. Sou o pastor Arão Machado de Paula. Estamos aqui mais uma vez neste culto da madrugada da resposta para trazer uma palavra de Deus para você que vai estar recebendo de todo o coração. Vamos confiar que o Senhor Deus pode todas as coisas. Então eu convido a você a atentar bem para as palavras do Espírito Santo neste culto. Você que está no seu trabalho nesse momento, você que está em casa nesse momento, você que está trabalhando no aplicativo, você que está porteiro de prédio, aonde você estiver, deixa Deus falar com você, amém? Entre em contato conosco também pelo nosso WhatsApp, faça seu pedido de oração, não deixe de fazer, eu estarei orando por você nesta madrugada de oração. Vamos fazer uma oração nesse momento, juntamente comigo, para nós darmos início a este culto. Amém?
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0: Oremos, Senhor Deus, Pai, Filho e Espírito Santo. Nós pedimos, Senhor Deus, que tu venha mover os nossos corações para que possamos, meu Deus, nesta hora receber as tuas palavras, meu Deus. Aonde estiver uma ovelha sua, aonde estiver um servo seu, Senhor Deus, eu te peço, cuida, meu Deus. Senhor Deus, muitas pessoas estão desesperadas, sem esperança, Senhor Deus. Nós estamos vivendo momentos difíceis, Senhor, mas tu és o Deus que cuida de tudo e de todos. Senhor Deus, abençoa o teu povo, abençoa a tua igreja, levanta um avivamento no meio do teu povo, meu Deus, para que possamos reconhecer que tu és Deus e que tu trabalha, meu Deus, para fazer a tua obra crescer, para fazer a tua igreja crescer, para fazer as tuas ovelhas entender a voz do bom pastor. E assim que a bênção seja sobre todos, para a tua glória, em nome do Senhor Jesus Cristo. Amém.
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0: Irmãos, hoje eu quero trazer uma palavra para você. Antes, porém, vamos ouvir uma música. Ouçamos a canção.

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3: E ainda veio a minha palavra do Senhor dizendo: que é que veio, Jeremias? E eu disse: vejo uma vara de amendoeira. E disse-me o Senhor: viste bem, porque eu velo sobre a minha palavra para cumprir. E veio a minha palavra do Senhor dizendo pela segunda vez, dizendo: que é que veis? Eu disse: vejo uma panela a ferver, cuja face está para a banda do norte. Presbíteros, eu vou refletir com os irmãos sobre o que Deus mostra para Jeremias. A primeira visão foi o quê? O que veio Jeremias e quer ver? Ele está vendo uma vara de amendoeira. Ela não tem folha, não tem frutos, nem tem flor. Então, como discernir o que é uma vara de amendoeira? Poderia ser de oliveira, poderia ser da videira. Eu digo que da uva seria mais difícil, mas da oliveira e da amendoeira pode se comparar. Mas o profeta que tem a sensibilidade e verdadeiramente é profeta, ele fala: eu vejo uma vara de amendoeira. E ele diz: mas viste bem, porque eu velo sobre a minha palavra para cumpri-la. Versículo 18, porque eis que te ponho hoje por cidade forte, por coluna de ferro e por muros de bronze, contra toda a terra, contra os reis de Judá, contra os teus príncipes, contra os seus sacerdotes e contra o teu povo, o povo da terra. E pelejarão contra ti, repita para mim, e pelejarão contra ti, diga, mas não prevalecerão contra ti, repita, porque eu sou contigo, diz o Senhor, para te livrar. Dá um glória para ele. Aleluia. Jeremias, pede-me o que queres e eu te darei as nações por herança. Jeremias foi às nações? Não. Mas a vara que ele viu era a vara que estava dentro da arca de Arão, que floresceu. Então ele estava falando para uma voz profética no futuro. Você não entendeu? Vou repetir. Vamos comigo, quem está comigo? Qual era a vara que estava dentro da Arca da Aliança? Vamos na praticidade. A vara de quem que estava dentro da Arca da Aliança? Qual que era a vara de Arão? A vara de amendoeira, que produz um bom óleo também, né? O óleo de amêndoa, quem gosta do óleo de amêndoa aí? Ele está falando aqui, ó, 40 isso aí, estou lendo o livro. Consolai, consolai o meu povo, diz o vosso Deus. Falai benignamente a Jerusalém, para dai-lhe que a sua malícia é acabada. Então vamos profetizar isso. A igreja toda bradando, você vai tirar de você essa malícia. Porque a malícia, ela traz a inveja apodrece os ossos. Então decreta: sai de mim agora. Sai de mim agora. Nós vamos ler conforme está escrito. Porque verbalizando a mensagem, a palavra, aí Satanás perde todo o poder. Que o verbo está ali. Vamos lá. Eu vou falar: bradai benignamente a Jerusalém. Falai benignamente a Jerusalém e bradai-lhes. Que a sua iniquidade e que já recebeu
4: em dobro da mão do Senhor por todos os seus pecados. Ele está dizendo, se você confessar, eu te perdoo, eu não jogo em rosto o que você fez. Então declara assim: eu sou livre. 1, 2, 3. Porque a palavra de Cristo, que é a verdade, me libertou. E eu não serei escravo mais. Ouviu, Satanás? Então eu dizer: vai de Satanás. Porque está escrito: ao Senhor teu Deus adorarás, e só a Ele servirás. Eu pertenço a Jesus, eu sirvo a Jesus, da glória. Oh, glória! Jeremias 23:5 diz assim: eis que vem dias, diz o Senhor, em que levantarei a Davi um renovo justo. E sendo rei, reinará e prosperará, e praticará o juízo e a justiça na terra. Nos seus dias, Judá será salvo, Israel habitará seguro, e este será o seu nome, com que o nomearão: o Senhor, justiça nossa. Bem claro, eis que vem dias, diz o Senhor, que levantaria Davi. Ezequiel 37, eu preciso de ler sobre as varas também. E veio a minha palavra do Senhor dizendo, repita após mim, 1, 2, 3, e veio... Você consegue falar, e veio a minha irmã, e veio quem não está aqui, a palavra do Senhor dizendo? Consegue falar isso? Consegue ou não? Mas você já falou várias vezes, né? Quem era para estar aqui para ouvir essa mensagem não está. Mas Deus te trouxe, você é privilegiado, você está no cenáculo, devolva a glória para Ele, e diga comigo mais uma vez: e veio a mim a palavra do Senhor dizendo. Dá glória para Ele. Eu olho para Jesus, eu não olho para A, eu não olho para B, eu não olho para C. Se eu olhar para Ele, eu não perco o caminho. Tu, pois, filho do homem, toma um pedaço de madeira. Repita: um pedaço de madeira. E escreve nele: por Judá e pelos filhos de Israel, seus companheiros. E toma outro pedaço de madeira. E escreve nele: por José, vara de Efraim, e por toda a casa de Israel, seus companheiros. Então nós temos a vara. Tábuas, entenda que as tábuas e a vara estão bem na junção. Então, dentro da arca, deixa eu falar para Moisés: ó, fazei tudo conforme o que eu te mostrei, no. Então, Moisés não podia errar nada. Repita após mim: quando Deus fala, eu não posso errar nada. Porque se eu tentar fazer algo da minha vontade, a palavra perde a validade e você perde o caminho. E mais isso, e se isso, e se aquilo outro? Eu não sei, eu não tenho alçada para isso. O céu que nada. Junta um ao outro para que se torne uma só em tuas mãos. E quando te falarem os filhos do teu povo, dizendo: não nos declarais o que significa estas coisas? Eu queria que a igreja perguntasse para mim essa mensagem, essa palavra: não nos declarais tu o que significa essas coisas? No 3. 1, 2, 3. Eu, conforme o Senhor me deu ordem, eu responderei. Amém? Sem a minha vontade. E tu lhes dirás: assim diz o Senhor Jeová. O profeta recebe a ordem e ele entrega ordem. Eis que tomarei a vara de José, governo. Fala, José, governo. E a vara de José, que está na mão de Efraim. José não quis disputa de tribo. Eu tenho Manassés e Efraim, eles ficam aí, porque eu estou fora daqueles que me traíram. Por isso que você não vê uma tribo chamada José. Viver no meio da traição é a pior coisa. E ainda ter que combater ali? Não, deixa lá ser Efraim. Jacó vira a mão, Efraim, o menor, é o abençoado, e o maior serve o menor, conforme Isaac foi feito com Esaú. Quem está aprendendo, dá uma glória. E o que esteve na mão de Efraim e das tribos de Israel, suas companheiras, e ajuntarei a vara de Judá. Então todas as tribos de Israel juntam-se à vara de Efraim. Olha só. Josué, repita, Josué. Da tribo de Efraim. Junta-se à vara de Judá. Fala, Judá. Caleb, tribo de Judá. Foi os dois únicos homens que entenderam a voz de Deus através da liderança Moisés. E farei delas uma só vara, e elas serão numa só na minha mão. E os pedaços de madeira que houveres escrito, entenda, vara na arca, uma só pedaço.

0: diga: eis-me aqui, Senhor!
1: E disse depois: assim diz o Senhor Jeová, eis que tomarei os filhos de Israel entre as nações, por onde eles forem. Então vai, vós, entrega, porque eu tenho almas lá que precisam ser tiradas das mãos do inimigo, resgatadas. As nações estão recebendo a palavra, e você fazendo cara de paisagem para Deus, tampando os ouvidos como aquele povo que falava que Estevão blasfemou. Graças a Deus aqui não tem ninguém assim. Tem? Então fala: eu preciso melhorar. Porque ele não está computando mais isso. E você que tem a palavra, a oportunidade de ouvir, pisa em favo de mel. Atenção, a panela está fervendo e você está fingindo que nada está acontecendo. O que vem, Jeremias? Uma panela fervendo, porque eu velo pela minha palavra para cumprir, porque a vara

0: salvação de almas.
1: E já se ouviu falar que a panela está fervendo, né? Já ouviu falar já? Mas você tinha um contexto disso? Então, eu tenho a vara e as tábuas. E elas estão dentro da Arca da Aliança. Diga, dentro da Arca da Aliança. E Deus fez uma nação na terra dos montes, e um rei será seu rei de todos eles. E nunca mais serão duas nações. Não tem disputa. Justiça não gosta de disputa. Nunca mais para o futuro. Para o... Lê comigo, um, dois, três. Nunca mais para o... Se dividirão em dois reinos. Acabou o reino do norte, acabou o reino do sul. Nunca mais se contaminarão com os seus ídolos. Receba. Esta palavra, o Senhor, receba essa palavra. Eu tomo posse dela, porque isso aí é muito difícil para mim falar. Eu tomo posse dessa palavra. Mas com fé, vai. Nem com as suas abominações, porque ele está vindo aí limpando tudo. Nem com as suas prevaricações, quando você ouve falar mal, mas esconde aquilo que poderia salvar alguém, você está prevaricando, então você está igual quem falou mal. Então hoje acabou, fala, hoje acabou isso. Eu estou disposto a servir, e quando o lavrador chegar, ele vai deixar em mim frutos, fala. Eu estou disposto a servir, e quando o lavrador chegar, vai achar em mim frutos. Dá uma glória para Deus pela sua profecia. O profeta sou eu. Diga, o profeta sou eu. Glória. Por quê? Porque veio a mim a palavra do Senhor. Se ela veio a mim, eu sou profeta. Se ela veio a mim, eu sou o quê? Nem com suas predicações, e os livrarei de todos os lugares da sua residência em que pecaram, e eu os purificarei, e assim eles serão meu povo, eu serei seu Deus, e meu servo Davi reinará sobre eles. Vamos para o santo aí. E o meu servo Davi reinará sobre eles. Mas Davi tinha morrido, e todos eles terão um pastor, e andarão no meu juízo. Olha, quem segue a lei do Senhor e guardarão os meus estatutos e os observarão. Eu posso fazer? Posso. Não posso? Eu observei que não posso. Ponto. Irmãos, e habitarão na terra que dei ao meu servo Jacó, na qual habitaram os vossos pais, e habitarão nela, e seus filhos e filhas, e seus filhos para sempre. Davi, meu servo, será seu príncipe eternamente, e farei com ele um concerto de paz, um concerto de paz. Paz haja sobre ti, ó casa de Israel, paz haverá sobre os seus muros.

0: dia.
1: E farei com eles um concerto de paz. Levante suas mãos. Deixe o chão para esse concerto de paz. Está disposto? Acorda quem está do seu lado, fala, está disposto? Gente, sabe o quê? Porque se nós ficarmos de intriguinha, coisa de quinta série, nós vamos retardar a vida de Jesus. Já chega, né? Quem quer ir pro céu aí?
2: Eu.
1: Igreja gloriosa, irrepreensível, santa, gloriosa, irrepreensível, sem mácula nem ruga, mas santa e irrepreensível. Deus não tá achando, adorador. Então, o concerto é de paz. Pega suas mãos e faz assim, ó. Porque nós somos o pessoal, tá? E farei com eles um concerto de paz. Um concerto perpétuo. E os estabelecerei. Firma os seus pés. Josué, medite no livro dessa lei, aonde pisar a planta dos seus pés será sua por herança. Diga, é minha por herança. Eu vou dar fruto por herança, porque eu sou dono por herança. Oh, glória, tá selando, tá selando, tá selando, tá selando. E porei o meu.

0: derramar no óleo, multiplicarei. Quem crê, quem crê, quem crê, se põe de pé, diga: eis-me aqui, Senhor. E porei o meu santuário no meio deles para sempre. Eu quero dizer para a igreja uma coisa. Nós temos um tabernáculo, a igreja. Mas existe um santuário. O santuário é aquilo que Moisés fez. A arca da aliança está no nosso meio. Quando Deus traz de volta o que se havia perdido, o santuário do Altíssimo, aquele que habita no santuário do Altíssimo, porque ele é a própria arca viva, ele é o Senhor dos senhores, ele é o leão da tribo de Judá. Não chores, porque eis aí o leão da tribo de Judá, desatando os selos. Não! E o tabernáculo será no meio deles, eu serei seu Deus, eles serão meu povo. Olha Deus dizendo para você assim, ó. Irmãs, atenção aqui, ó. Olha, Deus está dizendo para ti assim: tu é meu povo. Como Ruth e Noemi falaram uma para outra: o teu povo é o meu povo, o teu Deus é o meu Deus. Fala para uma, para outra aí, ó. Ó, irmãos, ó. Tu faz parte do povo, tu é o povo de Deus. Como Noemi e Orfã e Ruth falaram para outra: o teu povo é o meu povo, o teu Deus é o meu Deus. Fala um para outro aí: o teu povo é o povo, o teu povo é o povo, o teu Deus é meu Deus. O teu povo é meu povo, o teu Deus é meu Deus. O teu povo é meu povo, o teu Deus é o meu Deus. Dá glória para ele.
1: É momento de oração. Vamos falar com Deus, com o pastor Arão Machado.
2: Meu Deus, Pai, Filho, Espírito Santo, te agradecemos pela tua palavra direcionada a muitos que precisam, Senhor Deus. Vá, meu Deus, com a tua palavra que está escrito, que ela sairá e não volta vazia. Que muitas almas possam se converter através dessa palavra, muitos arrependimentos possam acontecer através dessa palavra, vidas possam voltar para o teu aprisco, famílias possam crescer, prosperidade possam acontecer e assim sejam abençoados, em nome de Jesus. Amém.
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2: Deus abençoe a todos e na próxima segunda-feira a gente volta. Deus abençoe você.
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1: Três dos principais índices criminais do Rio caíram em agosto na comparação com o mesmo mês de 2025. Segundo o Instituto de Segurança Pública, os homicídios dolosos recuaram 7,9%, os roubos de veículos 18% e os roubos de celulares 21%. Apesar das quedas, o cenário é diferente no acumulado do ano. De janeiro a agosto, os homicídios subiram 48%, os roubos de celular 29% e os roubos de veículos 61%. O período também registrou alta de 47% na letalidade violenta. O Conselho Nacional de Trânsito prorrogou a validade das CNHs e autorizações para conduzir ciclomotores vencidas entre 5 de junho e 8 de dezembro deste ano. Os documentos passam a valer automaticamente até 9 de dezembro, sem necessidade de emissão de uma nova carteira. A medida vale em todo o país, mas não se aplica a motoristas com habilitação suspensa ou cassada. Após 9 de dezembro, os condutores ainda terão os 30 dias de tolerância previstos no Código de Trânsito para renovar a CNH sem penalidade. O aroma do café pode ajudar a melhorar o humor mesmo antes da primeira xícara. Pesquisadores da Universidade Farmacêutica de Showa, no Japão, estudaram 20 universitários entre 20 e 29 anos. Os participantes ficaram 5 minutos próximos a um café recém-preparado, sem beber a bebida. Depois desse período, eles relataram menos fadiga, tensão e ansiedade, confusão, depressão e desânimo. Os pesquisadores também identificaram mudanças em um índice de atividade cerebral associada ao relaxamento. O estudo foi publicado em uma revista científica. Do Departamento de Jornalismo, Marcos Caetano Júnior.
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5: Olá, eu sou a Fabiana Silva e hoje nós estamos muito felizes aqui no estúdio porque nós vamos conversar sobre o tema da gratidão. A gratidão, ela tem um papel muito importante em nossa vida e, segundo a ciência até, ela exerce aí uma questão nos nossos neurônios, no nosso cérebro. Quando a gente exercita a gratidão, é liberada aí uma dopamina em nós, que é um hormônio, né? E através disso a gente consegue se livrar do estresse, se tornar mais tranquilos, mais felizes. Então a gratidão, ela tem um papel muito importante. Mas antes disso, de falar sobre esse tema, quero convidar a Renata Burjato.
6: Olá, Fabi, olá para você que nos acompanha. Você trouxe toda a explicação aí da neurociência e definiu uma frase que meu amigo sempre dizia: a gratidão precede a felicidade. Então, antes de você esperar ter alegria, comece sendo grato, porque o seu cérebro entende isso, o seu corpo, a sua mente, e você vai ver como sua vida melhora. E para falar sobre isso, a gente tem convidado especial, mas fique por aí, você vai conhecer já já.
7: Falando nisso,
5: queridas ouvintes, como falamos, a nossa conversa hoje é sobre a gratidão. Você tem conseguido ser grata em meio às circunstâncias que você tem vivido? A nossa convidada de hoje vai não só nos ajudar a entender o que é a gratidão, mas também como que a gente pode ser pessoas gratas diariamente. E o nome dela é Ivana Monteiro, nossa querida aqui companheira, já esteve no Mulheres de Esperança também. Ela que é pedagoga, psicopedagoga e também participa ali do corpo pastoral da Igreja Metodista. Ivana, seja muito bem-vinda.
8: Agradeço o convite a cada uma de vocês, meninas, mas também a cada ouvinte, né? É sempre bom a gente se apresentar com aquilo que a gente é, mas também com aquilo que a gente faz. E gratidão, eu lembro muito da expressão bíblica, né? Ações de graça. Para mim, gratidão é sempre uma ação. Então, a gente escolhe sempre ser grato e demonstrando a gratidão em atitudes, né? Com feitos nossos e feitos dos outros em nosso favor.
5: É verdade, Ivana. Na abertura a gente comentou, né, eu comentei um pouquinho sobre a questão científica, né, do que a gratidão exerce, do papel que ela tem, né, na nossa vida, como é importante a gente exercitar o nosso coração a ser um coração grato, né? Compartilha com a gente o que, que significa a gratidão assim, em si, o que, que significa ser grato, uma pessoa grata, e qual que é a relação da gratidão com a nossa fé.
8: Há várias definições sobre gratidão, e gratidão é sempre um ato de reconhecimento daquilo que você... Não só daquilo que te faz feliz, né, como os hormônios produzem na gente aí, mas é um senso de gratidão que está acima de uma definição. Porque a gente pode falar assim, a minha definição de gratidão pode ser diferente da de vocês. Porque gratidão faz parte da construção do ser humano aí, e a gente pode até trabalhar, é mais fácil a gente definir o que é ingratidão para nós do que é gratidão. Porque às vezes a pessoa é grata por uma coisinha mínima, e às vezes a pessoa só consegue ser grata por algo milagroso, algo grandioso. Então a gente não costuma definir, porque para mim gratidão é muito pessoal. É saber conhecer a sua história e reconhecer na sua história esses toques que a gente fala assim, aqui eu consigo ser grata. Até porque a gente vai pautar um pouco nossa história, né, a nossa vida como mulheres cristãs pela Bíblia, e a gente descobre que é em tudo dai graças, é uma ordenança em Tessalonicenses, né, em tudo dai graças. E a gente fala assim, ah, eu sou grato por isso, sou grato por aquilo. Na verdade, a gente tem que ser grato por tudo. Independente das situações, das circunstâncias, é um aprendizado diário sobre o que eu escolho e como eu ajo com um coração grato, né? Se eu tenho gratidão em mim, como eu vou escolher responder a pessoa, a uma situação, e como eu respondo ao mundo devolvendo essa gratidão? Porque para mim, quem é grato é quem devolve. Sempre assim, para mim é um ato de devolução. Eu consigo devolver, mesmo quando eu não entendo, porque em tudo eu desejo ser grata.
5: E é tão interessante, né, essa abordagem que você trouxe, porque a gente sempre ouve de pessoas que passaram momentos desafiadores na vida, principalmente questões de saúde, né, e quando aquilo ali termina, ela fala assim, nossa, eu preciso ser mais grata, né, à minha vida, à família, aos amigos, às coisas pequenas do dia a dia, de poder abrir os olhos, né. Então, realmente, a gratidão, ela é uma coisa, assim, muito metafórica para alguns, infelizmente, mas para outros é algo desde, né, o pãozinho do café da manhã, uhum, até algo realmente muito milagroso e grandioso.
6: Teve até um livro que a pastora Ivana me indicou, Alma Sobrevivente, do Philip Yancey, que tem a história do Dostoiévski, e mostra que ele, por uma rebelião contra o governo russo, ia ser morto. E aí, quando ele tá para ser morto, já ali com a roupa preparada, tira um capuz, vai acontecer, ele sobrevive. E ele falou, nossa, e aquilo explodiu em mim, uma gratidão, um senso de que a vida é preciosa. Então, a partir daquele momento, nenhum segundo poderia ser desperdiçado sem ser grato pela vida, né? Mas em tudo que a gente pontua aqui, então, mostra que, na verdade, vem de uma conscientização, de um processo. Então, pode ser desenvolvido. E aí, pastor Ivana, que dicas que você dá para conduzir os nossos ouvintes nesse processo de desenvolvimento de um coração grato?
8: Assim, quando a gente fala de dicas, é engraçado também, porque dicas funcionam para alguns e para outros não. Eu gosto muito, já falei com vocês a respeito disso, de uma doutora que chama Ana Cláudia Quintana Arantes. E ela trabalha, é uma médica, a gente fala paliativista, né? Que ela trabalha nos dias finais das pessoas. E coisas, assim, eu tenho quase todos os livros dela, e eu a leio e fico muito grata, porque Deus me apresentou de alguma forma. E ela fala assim, a respeito de uma coisa que a Fabiana estava falando, né? Que as pessoas nas últimas horas, elas não pensam naquilo que elas têm, mas em quem elas marcaram. E essas pessoas trazem significado à existência dela. E muitas pessoas que nos acolhem no leito de morte são as pessoas que a gente se sente eternamente grata. E às vezes as pessoas, elas têm esse senso de urgência, visto a presença da morte ali do lado a lado, e elas começam a reconhecer, assim, para quem que elas devem pedir perdão, pelo que elas são gratas. E nos últimos dias, assim, qualquer coisa é importante. A possibilidade de tomar um banho, a possibilidade de se alimentar, de reencontrar com os seus. Então, eu falo assim, que a gente não espere a morte para ser despertado quanto a esse senso de gratidão. Então, as dicas é, todo dia é um dia que pode ser o seu dia final. Viver a vida nessa intensidade, eu gosto muito de Susan Wesley, né? A mãe do John Wesley, que começou o movimento metodista, ela tem várias dicas para mãe, para mulher, para vida. E ela fala assim, eu vivo ontem como no reconhecimento daquilo de quem eu era antes de Jesus. Mas eu olho para amanhã como se fosse o dia que eu vou me reencontrar com o meu Senhor. E quando eu li isso, eu falei assim, é isso, gente. É olhar para trás sabendo de onde Deus te tirou, quem você era antes de Jesus. E olhar para frente sabendo que hoje pode ser o dia que a gente vai se reencontrar eternamente com Cristo. Então, assim, hoje é o dia. E o que eu posso fazer hoje? É escolher ser grato. Nem todos os dias são bons, nem todos os dias são bons. Mas todos os dias nos trazem situações onde a gente pode escolher ser grato ou não. E eu falo assim, né, Dostoiévski, que foi por causa de... Tava no último momento ali. Mas quantas são as vezes que a vida nos proporciona momentos parecidos com esse, né? De doença. E a gente tava até conversando sobre isso, né? Eu falo, um momento catalisador nos últimos tempos foi a pandemia.

0: minha antes de casar. Na pandemia eu casei e eu pude, e eu já tenho desfruto disso, né? Na minha casa, onde eu posso fazer nas horas as coisas que eu quero, comer o que eu quero. Então eu falo assim, Deus, na hora que muita gente sofria perdendo um familiar, eu ganhava não somente um familiar, mas toda uma família.
1: Eu acho que o desejo do coração, né, de todos nós é ser lembrados por isso, né? Nossa, como a Renata é uma pessoa grata, né? Sempre, independente da situação, como uma pessoa que sempre consegue tirar. Não tem aquelas pessoas que falam assim, gente, como é que você consegue tirar coisas boas dessa situação? Mas quando a gente reflete, no nosso coração, por exemplo, ele revela muito se somos pessoas gratas ou não. Para vocês, qual que é o termômetro que a gente pode ter para observar se realmente isso é algo que é real na nossa vida ou se está sendo da boca para fora? Assim, eu sou uma pessoa grata. Não, eu estou sendo grata, sim, mas na verdade o nosso coração não demonstra isso.
0: A alegria, ela não tem como não externalizar. A gratidão, você vê sinceridade, e assim, eu falo que os corações mais gratos talvez sejam os mais, não somente humildes, mas até, a gente pode dizer assim, dentro da nossa sociedade, eu vejo pessoas que vivem uma vida financeiramente, ao nosso olhar, miserável. Mas eu vejo gratidão muito mais do que gente que às vezes tem tudo, mas não consegue ser satisfeita, não consegue encontrar contentamento em Deus. Um momento catalisador na minha vida também foi quando eu aprendi a expressão e a tradução do hebraico quando fala sobre shalom. E a gente traz para o português shalom como paz. Mas shalom, no hebraico, quando um judeu fala para outro judeu shalom sobre sua casa, sobre sua vida, é essa prosperidade que alcança cada área da nossa existência, todo o nosso ser. Então, quando eu falo, né, assim, eu falo, eu quero que você seja próspera, eu quero que vocês prosperem. Não é só ter dinheiro, porque ter dinheiro é bom, gente. Difícil alguém que vai falar, não quero ter dinheiro. Não, eu quero ter dinheiro. Mas é dinheiro, é saúde, é paz, é deitar a cabeça no travesseiro e falar assim, Deus, que dia gostoso que eu vivi, que família boa que eu tenho, a capacidade de ser resiliente diante das situações, de falar, eu fui curada, e eu fui curada não de uma doença, não por causa de um remédio, mas quando eu fui curada, eu consegui entender como é bom ter saúde, como é bom desfrutar de cuidado de um plano médico, de um atendimento de um médico, de ter uma família que me leva, me acompanha nos exames. Então, a prosperidade, quando ela vem assim, sobretudo, eu falo, gente, é muito difícil alguém ser grato e não prosperar em todas as áreas que tem, que desfruta. Gratidão para mim é algo que é muito difícil você mentir. Não tem como falsear a gratidão, porque a gratidão ela é expressa. Como eu acredito que gratidão para mim é mais do que um sentimento e é mais do que uma máscara, gratidão ela se desenvolve, se encontra em atos. Para mim, alguém que é grato, ela vai demonstrar isso, vai respingar. Eu falo assim, gente, um grato no ambiente, ele vai respingar em ambiente de ingratidão. Então, assim, não precisa de muito, sabe aquela história quando Deus fala, né? Volta lá, Abraão, vê quem é meu. E ele fala, se tiver um, Deus fala, se tiver um, eu salvo aquela cidade. Eu falo, gente, se num ambiente tiver uma pessoa grata, os ingratos, ele não tem vez. Porque ou eles são contaminados ou eles são silenciados.
2: Sim, assim, falando, né, desses momentos catalisadores, né? Eu lembrei uma vez saindo aqui da rádio, muitos anos atrás, né? Aqui a gente tem, né, embaixo de uma ponte, às vezes, pessoas morando ali, né? E eu lembro de ter visto uma cena de um senhor brincando com um cachorrinho, um filhote que tinha acabado de nascer, e eles rolavam do lado do outro enquanto os carros passavam. Ele não tinha nada, ele só tinha aquele cachorro, mas era uma alegria. E aí aquilo me marcou muito, que eu pensando, gente, a vida é simples, a gente que bota muita tranqueira na nossa vida, né? E sobrecarrega demais. E no outro livro do Filipenses, também Maravilhosa Graça, fala que as melhores coisas da vida, na verdade, são presentes, né? O perdão, a graça de Deus. A gente não conquista, não é esforço. Os amigos, a gente não se esforça para tê-los. Acontece tão naturalmente isso aqui, quando a gente vê. Quando começou essa amizade? Eu não sei. Só sei que é real, né? E eu penso, né? Os filhos, enfim, todas as coisas boas que dinheiro não compra são tão preciosas, né? E a gente trocaria fácil pelas quinquilharias que a gente pode comprar. Então, também tem a ver com o olhar, né? Jesus fala, né? Se seus olhos forem bons, todo o resto será. E no Salmo 92 também fala um pouquinho disso, estava dizendo assim, né? Os meus olhos verão o meu desejo sobre os meus inimigos, os meus ouvidos ouvirão o meu desejo. E aí, numa explanação do Timothy Keller, ele falava assim: muitas vezes a situação vai ser a mesma, mas quem anda com Deus vai ter esse olhar transformado sobre a realidade e vai começar a ver o

0: mundo do prisma divino. Então não tem como não ser grato, né? Eu acho que gratidão tem muito a ver com um olhar que foi dado por Deus. Ele nos limpou daquela cegueira da alma. E agora, com um novo olhar, a gente enxerga as coisas dando o valor real que elas têm. O que é precioso, o que é precioso. O que é desperdício, desperdício. E o que é belo precisa ser contemplado. E aí a gente fica grato. A gente volta daqui a pouco num próximo bloco.
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0: Estamos de volta com esse episódio do Mulheres de Esperança, tão gostoso, porque é como a gente falava aqui, né? Mistura, né? Gratidão com alegria, com esperança, tudo que é bom, a gente às vezes nem consegue definir onde que começa um, onde que termina o outro, né? E aí eu penso na história de Ana, quando ela vai ali pro profeta Eli, tentando exclamar o quanto que ela queria um filho, e ele fala, né? Se ela tinha bebido, não, olha que oração! E ela, na verdade, estava chorando porque ela queria, tinha o desejo de ter um filho, mas aí passa um ano. E Deus concede um filho. E ela volta e ela diz: Senhor, eu estive aqui há um ano atrás e agora eu volto. E a gente percebe esse movimento que a pastora Ivana estava comentando. Muitas vezes não é algo assim natural, mas tem a ver com conscientização, tem a ver com decisão. Então ela decide olhar a vida da perspectiva certa. Como que a gente pode ter um coração como o dela, pastora?
2: Eu acho engraçada a história de Ana, porque ela fala muito ao meu coração de várias formas, né? Uma vida muito parecida. Eu brinco muito com o Géser, né? Nós ainda não fomos agraciados com filhos. E eu falo assim, né? Toda vez que você me perguntar se eu não te valho mais do que 10 filhos, eu falo, seu valor não tem como medir, meu querido. A gente dá muita risada em casa. A história de Ana, ela fala ao meu coração porque ela traz o entendimento de que nada é nosso. Quando a gente entende que tudo na vida é presente de Deus, a gente consegue ser grato, porque a gente cuida como se fosse, literalmente é, dele. Então, assim, cuidar dos filhos, não porque são seus, mas porque são do Senhor. E Deus está onde você não está, né? A nossa preocupação, quando a gente pensa assim, a cabeça da mãe, onde que ela está? Nos filhos. E as mães não estarão todo o tempo com os filhos, né? Ainda mais quando vai crescendo, galgando voos maiores. A gente fala assim, Deus, eu não vou saber onde ele está e como ele está. Mas há um Deus que sabe como os filhos sentem, como eles pensam, onde eles estão e se estão cuidados. E eu falo assim, Deus, essa ideia da Ana falar assim, eu te devolvo porque foi o Senhor que me deu. Eu devolvo tudo diante de Deus. Eu falo assim, Deus, eu não tenho dificuldade em dizimar porque Deus me deu 100%. O que, que é 10%? Eu não tenho dificuldade de ministrar, de ouvir pessoas, porque eu falo quantas vezes Deus me ouviu quando ninguém mais queria ouvir. Eu não me preocupo em elogiar pessoas e falar para elas o quanto elas valem, porque quantas experiências que eu tenho diante de Deus, que Deus falou ao meu coração quanto, qual era o meu valor e que não tem preço, é valor. Então eu consigo entender que sim, a gente com pequenas ações diante de Deus, Deus faz o maior, Deus faz além. E as pessoas, principalmente quando não são mães, elas não entendem o que Ana fez. E sim, Ana fez não sabendo que ela seria mãe em outros momentos e em outras situações. E eu falo assim, Deus, o Senhor honra até aquilo que a gente não sabe que o Senhor vai fazer. Porque não é na nossa fé e não é na nossa oração, mas naquilo que Deus planeja para cada um de nós. E o lindo da história de Ana é que Deus enxergou em Ana esse coração que entendia que tudo que ela tinha era de Deus. Então, assim, eu falo, não precisamos de entender a vida de Eucana, como ela se relacionava com ele, porque ela tinha uma falta ali. E eu falo, Deus, o Senhor podia falar assim, Ana, tu tem tudo, minha filha, fica quieta aí, né? Pra que você tá reclamando? E ela entendeu que não era reclamação, mas era um clamor. E tem diferença entre clamar diante de Deus e reclamar diante de Deus. Porque tem gente que vai exigindo, né? Deus, tá tudo, todo mundo tá, ó, a penina ali, causando,
0: e
2: né?
0: Ela e eu não.
2: Porque ela nem é a mais amada do meu marido, porque ela e eu não.
0: É a melhor mãe, né? Poderia ser melhor.
2: E a gente fica com essa coisa, né? Eu falo assim, Deus, tem hora que eu chego diante de Deus e falo assim, Deus, por que, que o Senhor levou esse, não levou aquele? Eu falo, Deus, que hora que a gente tem essa mentalidade de acreditar que a gente sabe mais que o Senhor, que a gente é mais soberano sobre a nossa vida do que tu és. E assim, quando eu olho para a história de Ana, eu falo, ela ensina tanto para mim especificamente, porque eu falo, as faltas que ela tem, hora ou outra eu também falo, Deus, é uma falta. E Deus me leva através da própria Ana a me ver o quanto eu sou preenchida, o quanto eu sou plena em muitas áreas da minha vida. Então, para mim, assim, hoje eu me encontro na história de Ana no sentido de Deus, ele é aquele que ouve meu clamor. E apesar de outros homens, outras pessoas não compreenderem o que está no meu coração, Deus sabe o que está no meu coração. E a gratidão, assim, não somente no devolver, né? Eu falo assim, tem hora que eu oro como Ana, eu falo assim, Deus, eu não tenho Samuel para te devolver, mas eu tenho os meus sonhos. E eu falo, os meus sonhos estão nas tuas mãos. Mas eu falo assim, Deus, quando eu estou diante do Senhor, eu só consigo reconhecer isso. Eu falo, Deus, eu sei que o Senhor me conhece. O Senhor sabe que tem coisas que para mim parecem falta, mas revela para mim essa plenitude, essa graça, né? Que a palavra própria diz, né? É, a minha graça te basta. Eu falo, Deus, é isso. O Senhor conhece os meus sonhos, o Senhor conhece a minha vida e eu devolvo eles para ti também. Porque para mim eu tenho como certo que nada nasce da gente, né? Tudo é dentro desse propósito de Deus nos criar e falar o nosso coração. O versículo que vai ser o versículo, a palavra rema no nosso tempo de gratidão na igreja de Santo Amaro, é o versículo que eu levo para a minha vida, né? Salmo 116, versículo 12. O que darei eu ao Senhor pelos benefícios que Ele tem comigo? E assim, para mim é sempre isso. Todo dia eu acordo e eu falo assim, Deus, o que eu posso devolver diante do muito que o Senhor tem feito na minha vida? Então a história de Ana, ela ensina de todas as formas e eu poderia pregar sobre ela durante milhões de sermões, mas hoje eu vivo essa experiência, né? De devolver ao Senhor. Não o Samuel, mas o Samuel, os vários Samuéis de sonhos, de experiências, expectativas que são, carrego aqui, acho que eu vou carregar até para sempre, mas eu sempre entendo que eu devolvo ao Senhor porque é dele, nunca foi meu, sempre foram dele.
3: Nossa, que experiência incrível, né? E você falar sobre a questão de a gente se colocar diante de Deus e não reclamar, mas clamar, né? Quantas vezes a gente realmente vai diante de Deus só para falar e colocar para fora as nossas dores, etc., mas não com esse desejo de clamar pelo poder dele, né? Apenas para desabafar, para ter alguém para poder falar e alguém que visivelmente ali não vai estar para te repreender na hora, então você só quer que alguém te ouça e você vai diante de Deus, né? Mas quando você está em uma situação de desafio, de dores emocionais, de várias questões, assim, de medo, né? Me lembrei da história de Daniel, que Daniel, ali quando teve o decreto do rei Dário, né? Ele simplesmente fez o que ele fazia todos os dias, ele foi pro quarto, orou a Deus e agradeceu, mesmo consciente daquele decreto, de tudo que poderia acontecer com ele e com o seu povo, né? Como que a gente pode, então, quando passamos por momentos assim desafiadores, de medo, a gente mesmo assim conseguir exercer a gratidão?
2: A gratidão é maior do que o medo, né? Porque a Bíblia fala isso, o amor é maior que o medo. A gratidão, ela é maior do que essas situações. Eu falo assim, se tem sentimentos que a gente coloca diante de Deus, é porque Ele nos amou, a gente tem que ser grato, não tem outra escolha. E essa questão de você orar, oração é um lugar interessante, que não é um lugar físico, mas um lugar espiritual, que cada um sabe qual é o lugar onde há descanso, renovo e força, e recarregar a força mesmo para viver. Porque as experiências que a gente tem na Bíblia e na vida da gente, a gente também tem experiência de oração, é esse lugar onde a gente pode falar para o único que pode nos responder. Porque às vezes as pessoas, quando reclamam, elas trazem problemas que elas não, que estão tendo dificuldade de resolver para pessoas que também não vão resolver. E as pessoas gratas, elas entendem em Deus esse lugar de falar assim, Deus, é o Senhor que tem que dar a resposta. Se o Senhor não quiser dar, é o Senhor que vai dar o renovo, é o Senhor que vai silenciar o meu coração, é o Senhor que vai me dar paz. As pessoas, quando elas reclamam, elas não percebem que quando eu reclamo, eu estou apresentando um presente, que é um presente problema para uma outra pessoa, que não vai ajudar a resolver, mas que eu vou dividir um peso que talvez seja insuportável para aquela pessoa carregar. Então, tem coisas que eu falo como pastora, principalmente, né? Tem coisas no ministério que são fardos que não adianta levar para outro pastor, para o meu marido, para qualquer outra pessoa. Porque são fardos que essas pessoas não têm dimensão de como resolver. Então, assim, é lindo, e eu falo, gente, que Deus maravilhoso que a gente serve, que dá esse lugar de queixa. A gente pode se queixar. Mas quando eu levo a queixa para quem não pode resolver, eu estou dividindo um peso que eu não consigo resolver e nem o outro vai conseguir resolver. Voltando não somente à história de Daniel, como à história de Ana e várias histórias bíblicas, a experiência mais linda que eu tenho de gratidão é a história da visitação de Deus no Jardim do Éden. E eu falo assim, Deus, nós não estamos mais no Éden. Mas eu continuo acreditando que o Senhor nos visita todos os dias para conversar. E como não tinha nada para reclamar, porque acredito que a reclamação e a ingratidão, elas saem sim da raiz do pecado em nós. O pecado nos leva a ser ingratos, o pecado nos leva a reclamar das situações. Mas eu fico pensando nesse tempo de graça, eu falo assim, Deus, o Senhor continua nos visitando no cair da tarde. O que a gente pode falar para o Senhor? E nessa visitação eu falo assim, Deus, já que o Senhor não tem um período para nos visitar, mas sempre que nós nos colocamos em oração, o Senhor nos visita, que haja gratidão no nosso coração. Eu falo assim, Deus, como é bom que o Senhor está. Como é bom olhar para o mar e saber que o Senhor ali, ó, o Senhor sabe o fim desse negócio. Como saber que o Senhor olha aqui para o grão de areia e eu fico tentando tirar com talco e maisena, que o Senhor sabe a quantidade de grãos que tem nessa terra aqui. E olho para, eu moro, né, eu moro na frente de um jardim. Cemitério, mas é jardim. Eu falo assim, Deus, o Senhor sabe o dia que cada um nasceu, cada um morreu ali. E o Senhor sabe o meu dia do começo e meu dia final. Como não ser grato diante dessa grandiosidade que o Senhor é? Então eu olho para Deus e eu tenho até uma música do Hilson que fala sobre isso, né? Eu falo, se o Senhor conhece o número de estrelas, o Senhor conhece o número de grãos de areia, o Senhor conhece o que está no meu coração. Então tem coisa que eu falo assim, gente, eu ouço muita coisa, né? São casamentos que precisam de restauração. São pessoas que estão precisando de um toque de cura que falam, eu não tenho mais o que fazer, não tenho expectativa nenhuma, esperança nenhuma. E quando eu atendo essas pessoas, eu falo assim, Deus, eu sou tão grata a Ti. E não sou grata porque eu tenho o que essas pessoas estão pedindo, porque eu sou curada na área que as pessoas estão colocando diante do Senhor, mas eu sou grata porque eu tenho a quem recorrer. E eu falo isso para as pessoas, eu falo assim, eu não tenho nada que te falar. Mas uma coisa eu quero fazer por você, eu quero orar diante daquele que pode todas as coisas. E ele tem as respostas. Então sim, é desenvolver em oração, é ler a palavra e ver que Deus fez e Deus continua o mesmo. É colocar o nosso coração em gratidão sempre e sim, ah, eu sou uma pessoa perfeita o tempo todo. Claro que não, eu reclamo também. Tem dia que eu falo, Ivana, voltar, né? Voltar, a gente precisa voltar. Voltar a entender, compreender e desenvolver. Todo dia a dia aprender. Vamos aprender.
0: E olha, se eu comecei falando, né, que a gratidão precede a felicidade com a fala da Ivana, então eu vou percebendo que, na verdade, a fé precede a gratidão. E aí a gratidão precede a felicidade. Porque estão tão juntas, né? Essa crença de um Deus bom que age em tudo. Com uma vontade boa, perfeita e agradável. A Fabi volta com a reflexão.
4: Será que ainda vale a pena?
3: A gratidão é um lindo presente e uma forma de devolvermos a alguém algo que recebemos de bom. Uma vez eu estava muito cansada, com o quadro alérgico já há alguns dias, me sentindo sem forças, e daí eu compartilhei essa necessidade com uma amiga. Ela, por sua vez, chegou em minha casa com algumas comidinhas caseiras maravilhosas, feitas com tamanho, cuidado e amor, por ela e por sua família, para me ajudar neste momento difícil. Esse ato, para mim, foi tão especial que quando eu recebi com os presentes, eu não tinha palavras para agradecer a ela, eu só sabia chorar e abraçá-la. O seu gesto de cuidado me constrangeu e eu senti o seu amor para comigo e a minha família e trouxe também ao meu coração a alegria de ser lembrada que eu sou amada. Nós sabemos que em nosso dia a dia nós teremos inúmeros motivos para agradecer. Sermos gratas às pessoas que nos ajudam a resolver um problema, gratas às pessoas que cuidam de nós, gratos aos amigos que nos ensinam e nos acompanham em todas as situações que vivemos, gratos por aqueles que oram por nossa vida. E também aqueles que nos ouvem com muita paciência e carinho. Cristo Jesus nos ensina sobre a gratidão. Ele, todas as vezes, antes de partir o pão, agradecia a Deus. Nós lemos lá em Lucas 17, do versículo 11 ao 19, a história dos 10 leprosos que foram curados, mas apenas um voltou para agradecer. Quando nós exercemos a gratidão, assim como esse leproso, nós estamos adorando a Deus por quem Ele é. E também isso demonstra um sinal de obediência e confiança na fé e na bondade, mesmo em meio a dificuldades e tormentas. Eu desejo que a gratidão seja como uma proteção para o nosso coração, para que ele sempre se lembre da importância e os benefícios que ela exerce sobre nós. Por isso, para agradar a Deus, precisamos aprender a ser pessoas gratas. Que Deus te abençoe.
4: Conte sempre comigo.
0: Que linda reflexão e que lindo programa. Eu agradeço vocês, agradeço você que estava acompanhando tudo e eu quero saber quais foram os momentos catalisadores da sua vida onde você mudou e começou a olhar o mundo com gratidão. Conta pra gente pelo WhatsApp 11 974 181 456.
3: Ivana, obrigada por trazer tanta reflexão ao nosso coração nesse tema de gratidão esse mês, né, que é comemorado o mês de ações de graças. Realmente eu acho que, assim como o contentamento, a gente precisa de tempos em tempos, né, fazer um novo download na nossa mente, no nosso coração, se lembrar sobre a gratidão, sobre o contentamento, quanto eles são importantes para a nossa vida. Que Deus te abençoe.
2: Obrigada pelo convite, muito obrigada. E assim, ouvindo sua história, Fabi, eu gostaria que vocês, as ouvintes, pensassem sobre isso, né? É, às vezes nós seremos ajudadas, mas também podemos demonstrar a gratidão indo em favor, ajudando outras pessoas, né? E eu falo assim, gente, eu gosto muito de... Eu falo, tem hora que mulher é complicado, mas eu falo, que bom que nós temos amigas mulheres. Porque, às vezes, só uma mulher para entender uma outra mulher. Então, assim, mais do que lema de lojas de magazine, né? Acho que conversando a gente se entende, sim. E a gente pode ajudar com um gesto simples, né? Às vezes levando um bolinho para partilhar uma conversa. E às vezes a gente não fala nada, mas a gente sai melhor. Então vamos ser gratos e ensinar outras pessoas a serem gratas. É impossível alguém que recebeu um gesto de gratidão não devolver desse mesmo jeito, né? Dessa mesma forma.
3: É verdade. Então, queridas ouvintes, a gente se vê então num próximo episódio do Mulheres de Esperança. E até lá.
0: Até.
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0: Ouvinte Transmundial, começa agora o seu programa Rota 66 com mais um estudo bíblico na série Evangelho. Nossa jornada segue no livro de João, hoje chamando sua atenção para o capítulo 16, que fala da missão do Espírito Santo. O professor Luiz Saião abordará o tema, o poder do Espírito. Você sabia que sem a ação do Espírito Santo não existe vida cristã e a conversão seria algo impossível? É, mas tem muita gente sincera que pensa errado sobre esse tema. Está na hora de acabar com essa confusão, não é mesmo? Fique ligado e confira mais essa.
1: É, meu prezado ouvinte, você deve se lembrar que no programa anterior, no último estudo, nós falamos sobre a dificuldade dos discípulos perante o mundo que odeia a Cristo e os seus ensinos. Pois é, na verdade, o começo do capítulo 16 apresenta aí um desfecho dessa situação. O texto nos diz lá que Jesus estava ensinando todas as coisas a respeito destas questões para que os discípulos não viessem a tropeçar. E ele prossegue e diz: vocês serão expulsos das sinagogas, de fato virá o tempo quando quem os matar pensará que está prestando culto a Deus, anunciando aí a perseguição contra a fé cristã. Farão essas coisas porque não conheceram nem o Pai nem a mim. Estou lhes dizendo isto para que quando chegar a hora, lembrem-se de que eu os avisei, não lhes disse isso no princípio porque eu estava com vocês. Então, as perspectivas para o cristão legítimo são complicadas. Na verdade, você que tem aberto o seu coração para a palavra de Deus, para a pessoa de Cristo, deve entender que o evangelho tem um custo, que existe um preço desse discipulado de Jesus, e sempre a gente vai enfrentar dificuldades. O evangelho puro nunca será assim a coisa mais popular do mundo. E diante destas circunstâncias complicadas, deste momento em que Jesus vai deixar os discípulos, conforme ele anunciou, quando Jesus anuncia esses momentos de tribulação, então a ênfase do texto aparece sobre a pessoa do Espírito Santo, a obra do Espírito Santo, o poder do Espírito Santo vão ser aqui ressaltados. Então, prezado ouvinte, acompanhe aqui a compreensão aqui do texto de João 16 na sequência do texto conforme a NVI. Agora que vou para aquele que me enviou, Jesus aqui está dizendo, nenhum de vocês me pergunta para onde vais, porque falei estas coisas, o coração de vocês encheu de tristeza. Mas eu lhes afirmo que é para o bem de vocês que eu vou. Se eu não for, o conselheiro não virá para vocês. Você lembra muito bem, com certeza, o conselheiro é o mesmo consolador, é o mesmo confortador, o Espírito Santo que dirige a igreja que veio depois da obra consumada de Cristo aqui na terra. Então Jesus diz, eu vou, porque assim ele será enviado e ele virá. Quando ele vier, o que o Espírito Santo deve fazer? Ah, muita gente tem muita ideia esquisita e estranha sobre o Espírito Santo. Esses dias eu estava olhando um simples jornal e lá estava oração ao Espírito Santo. E os dizeres ali revelavam muita fé, muita expressão religiosa, mas uma falta talvez de compreensão mais exata sobre quem é o Espírito Santo. Você deve entender que o Espírito Santo é a terceira pessoa da Trindade, ou como nós muitas vezes falamos, da Santíssima Trindade. Este Espírito, ao contrário do que muita gente pensa, não é uma energia, não é uma espécie de eletricidade transcendente. O Espírito Santo é uma pessoa, ele é divino. E a sua função, onde é que se manifesta o seu poder, aquilo que ele realmente faz, é descrito aqui por Jesus. Então preste atenção, prezado ouvinte, porque aqui realmente é muito importante observar. Quando ele vier, convencerá o mundo do pecado. Primeira função do Espírito, é interessante observar isso, né? É convencer o mundo da realidade do pecado. O pecado é a condição humana de afastamento de Deus, de transgressão da vontade de Deus. E o pecado não é somente a prática de coisas que desagradam a Deus, não é só o desviar-se da lei de Deus, o pecado é uma condição humana. Nós nascemos com a capacidade de desobediência, o que muitos chamam de pecado original. E então, o Espírito convence, porque nenhuma pessoa por si só aceita o seu próprio pecado. Veja como é difícil convencer uma pessoa dos seus próprios erros, como, né, a autodefesa, como a autojustificação se manifesta. Então, quando alguém começa de fato a perceber os seus erros, a reconhecer os seus pecados, a entender a sua fragilidade, essa pessoa está sendo trabalhada pelo Espírito Santo, que a função onde o verdadeiro poder do Espírito se manifesta é o convencimento do homem a respeito do seu próprio pecado. Depois, o Espírito Santo convence, diz o texto, da justiça. O que, que é a justiça? Uma vez que eu não tenho condições, né, de resolver o meu próprio problema diante de Deus, e o meu problema é o pecado, o meu problema é a minha falta, a minha falha, o meu distanciamento, né, a minha fragilidade ética, então como é que eu posso ser considerado justo? Como é que eu vou acertar a minha situação, vamos dizer assim, ética e jurídica diante de Deus? A grande verdade é que o Espírito convence que a justiça, ou melhor, a justificação, a justiça atribuída está em Cristo. Cristo é a nossa justiça. Então, o Espírito Santo trabalha para convencer a pessoa do seu próprio pecado e também da justificação concedida em Cristo Jesus. E o Espírito também age, diz o texto, para convencer o mundo do juízo, ou seja, que Deus vai intervir finalmente na história humana e trará julgamento sobre aqueles que rejeitaram a sua oferta de perdão. Esclarecendo isso com mais propriedade, o próprio texto vai dizer que ele convence do pecado porque os homens não creem em mim. Ou seja, há uma associação do pecado com a incredulidade, com a descrença, com a rejeição aí da pessoa de Cristo, fazendo com que as pessoas permaneçam nos seus pecados. Da justiça, porque vou para o Pai e vocês não me verão mais, né? A justiça de Deus, devidamente explicada, que está definida em Cristo, né? Já que Cristo fez a obra completa, e isso implica em que ele vai para o Pai depois da sua morte e ressurreição, e do juízo, porque o príncipe deste mundo já está condenado, ou seja, o julgamento virá, e esse julgamento é claro, tanto é que já está definido com respeito à figura de Satanás, e isso significa que o julgamento, então, é verdadeiro e virá sobre todos aqueles que, à semelhança de Satanás, estão afastados de Deus, em ruptura com ele. E assim, Jesus prossegue dizendo que ainda tem muito o que dizer, mas os discípulos não têm condição de ouvir agora, e ele ainda enfatiza mais este Espírito Santo com tudo que ele é capaz de fazer. Vemos aqui um outro ângulo deste poder do Espírito Santo. Diz o texto, quando o Espírito da verdade vier, ele os guiará toda a verdade, não falará de si mesmo, falará apenas o que ouvir, ele anunciará o que está por vir, ele me glorificará, porque receberá do que é meu e o tornará conhecido a vocês, tudo que pertence ao Pai é meu, por isso eu disse que o Espírito receberá do que é meu e o tornará conhecido a vocês, mais um pouco, e já não me verão um pouco mais, e me verão de novo. Vejam só que a ênfase do Espírito, da obra do Espírito, é conduzir à verdade. Ou seja, a verdade da palavra de Deus, a verdade sobre Cristo. E isto é resultado da ação do Espírito. Toda pessoa que está confusa com respeito à verdade de Deus, das Escrituras e de Cristo, está afastada do Espírito. A ação do Espírito é glorificar a Cristo e mostrar que Cristo está absolutamente relacionado com o próprio Pai. Jesus prossegue dizendo, né, falando até de maneira escatológica, que eles não o veriam, mas depois o veriam de novo, fazendo referência à sua vinda, ou isto é, à sua segunda vinda. Os discípulos, então, querem entender um pouco mais do assunto e perguntam a respeito disso. E Jesus, então, lhes diz: digo-lhes que certamente vocês chorarão e se lamentarão, mas o mundo se alegrará. Vocês se entristecerão, mas a tristeza de vocês se transformará em alegria. E então a figura apresentada, que a mulher que dá à luz sente dores quando chega a hora, mas quando nasce o bebê, ela se esquece toda a sua dor e está contente porque um nenê, um bebê chegou ao mundo. Assim vai ser o caso dos discípulos. Esse um pouco mais, né, e vocês não me verão, é referência ao fato de Cristo seria tirado dos discípulos na ocasião da sua morte. Agora é hora de tristeza para vocês, diz o verso 22 da NVI, mas eu os verei outra vez e vocês se alegrarão e ninguém lhes tirará essa alegria. Naquele dia vocês não me perguntarão mais nada, eu lhes asseguro que meu Pai lhes dará tudo o que pedirem em meu nome. Até agora vocês não pediram nada em meu nome, peço e receberão para que a alegria de vocês seja completa. Jesus promete estar com os discípulos posteriormente e dizendo que o Pai está no controle de tudo e que essa tristeza se converterá em alegria, coisa que só pode acontecer, vamos claramente afirmar, pelo poder do Espírito Santo. Jesus confirma que está indo para o Pai. Então, depois das explicações de Jesus, muito mais claras agora, os discípulos então dizem: agora estás falando claramente, não por figuras, diz o verso 29. Agora podemos perceber que sabes todas as coisas e nem precisas que te façam perguntas. Por isso, cremos que vieste de Deus. Jesus então diz: ah, é? Vocês agora creem? Aproxima-se a hora e já chegou. Quando vocês serão espalhados, cada um para a sua casa, vocês me deixarão sozinho. Mas eu não estou sozinho, pois meu Pai está comigo. Jesus diz: ó, calma, devagar. O momento da luta, da tribulação, da dificuldade vai chegar. Pois é, meu prezado ouvinte, às vezes você, como cristão, tem uma situação semelhante aos dos discípulos, né? Quanta tribulação, angústia, problema a gente enfrenta apesar de conhecer a Cristo. Pois é, saiba que isso faz parte da própria trilha do cristianismo do Novo Testamento. E Jesus então diz: olha, não se preocupem, porque eu lhes disse que tudo isso, né, essas coisas, para que vocês tenham paz, se preparem. Neste mundo, vocês, inclusive você, prezado ouvinte, você também, vocês terão aflições, contudo, tenham ânimo, eu venci o mundo. E meus prezados ouvintes, esta grande vitória só pode acontecer pelo poder do Espírito Santo.

0: Este é o programa Rota 66, o caminho para entender o ensino teológico dos 66 livros da Bíblia. Esta é a série Evangelho, livro de João, capítulo 16. Tema deste estudo, o poder do Espírito Santo. 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
1: Vamos agora, depois desta exposição, às perguntas com o professor Luiz Saião, João capítulo 16. Professor, como os discípulos podiam crer se o Espírito Santo não tinha sido enviado até aquele momento, professor?
2: Pastor Alberto, a questão parece um pouquinho complexa inicialmente, de fato, porque quando nós examinamos o texto bíblico, nós vemos que Jesus diz que depois que ele for, o Espírito vai vir, se ele não for, o Espírito não vem, e que o Espírito é que convence o homem do pecado, da justiça e do juízo, e toda a perspectiva do texto bíblico sugere isso. Então, como que alguém crê antes da chegada do Espírito Santo? É uma crença, uma fé diferente? Para a gente entender isso, vamos nos lembrar que as pessoas não estão crendo em Deus ou na salvação de Deus pela primeira vez, né? Vamos lembrar que lá em Gênesis, Abraão creu em Deus e isso lhe foi creditado como justiça. E para entender isso, vamos descobrir que o Espírito vem, né, numa dimensão diferenciada a partir do Pentecoste, a partir de Atos 2, quando ele vem assim atuar na época, na era do Espírito, da ministração do Espírito na vida da comunidade da fé. Mas não quer dizer que o Espírito estivesse ausente antes. Então vale a pena lembrar, por exemplo, de João 14, 17. Lá o texto diz que o Espírito da verdade, que não pode ser recebido pelo mundo, e diz o texto, mas vocês o conhecem, atenção, pois ele vive com vocês e estará em vocês. Então, já numa certa dimensão, o Espírito já agia na vida dos discípulos, só que numa situação diferente do seu ministério pleno. É como a pessoa de Jesus. Jesus não passou a existir depois que ele nasceu. Ele já existia antes, mas o seu ministério, a sua ação, né, entre os homens como verbo encarnado de Deus, se deu depois que ele nasceu entre nós.
1: Agora, você comentou o verso 8 aqui de João 16, quando ele vier, convencerá o mundo do pecado, da justiça e do juízo. Professor, se o Espírito convence, por que o mundo não está convertido como nós gostaríamos que estivesse, né?
2: Pastor Alberto, a palavra realmente faz sentido e levanta aqui um questionamento, né, na mente de muita gente. Na verdade, o que devemos entender é que, em primeiro lugar, o texto está descrevendo a natureza da obra do Espírito. Quando se fala em Espírito Santo hoje, a pessoa pensa só, às vezes, em manifestação milagrosa, só numa coisa extraordinária, né? Curas, línguas e tal. Mas a ação preponderante do Espírito tem a ver com a revelação, né, do significado da obra de Cristo Jesus. O Espírito vai estar agindo, ou seja, no meio do mundo, na esfera do mundo, ele está agindo, convencendo as pessoas. Mas o sentido dessa palavra tem a ver com o fato de que, como o texto mesmo vai dizer um pouco mais adiante, é que eles não terão como se desculpar mais em função da exposição plena que o Espírito traz sobre a obra de Cristo. Ou seja, ninguém mais vai poder apresentar desculpas diante de Deus mediante a exposição clara do Espírito que age para convencer, né? Num primeiro momento aparece essa ação dele no mundo e depois, num segundo momento, aparece o seu ministério entre aqueles que foram realmente convencidos e creram no Espírito, que são os discípulos.
1: Professor, estou um pouco confuso aqui no verso 17 de João 16. Jesus diz aqui, um pouco e não me vereis, e outra vez um pouco e vão me ver. Aí existe uma certa confusão. O que podemos ver dessas frases assim complicadas? Um pouco, mais um pouco, e aí?
2: Olha, pastor Alberto, espera um pouco aí que a gente vai conseguir resolver essa situação sem tanta dificuldade aí. A questão deve ser entendida aí dentro do contexto. Jesus, quando ele diz, né, que por um pouco vocês não me verão, é uma referência que os discípulos ainda estavam tendo dificuldade de aceitar e digerir, que ele iria morrer e ser afastado deles, né? E depois ele vai dizer que depois de um pouco eles haveriam de vê-lo novamente. E aí os estudiosos até discutem, né? Porque a referência mais clara e imediata é a própria ressurreição de Jesus, né? E a ressurreição de Jesus foi confirmada, comprovada pelos discípulos que testemunharam disso. Então depois eles viram de fato, né? E eles se encheram de alegria. Então muitos enxergam uma coisa, né? Vem literalmente aqui ao cumprimento nesse aspecto que é mais natural. No entanto, muitos enfatizam, né, que isso pode ser uma referência à segunda vinda final de Jesus. Pode ser que esse conceito, né, de que ele vai ressuscitar, portanto, apresentando a comprovação da nova ordem das coisas que está prometida, seja na mente do autor, interligado diretamente com a segunda vinda, mostrando aí a qualidade de vida futura do estado que a ressurreição promete. Então, devemos entender aí as coisas dessa maneira.
1: O capítulo 16 tem um discurso aqui, um ensinamento de Jesus assim, motivador. Ele fala da presença do Espírito, da alegria do Espírito Santo, mas vai terminar no verso 33. Professor, veja só, vai falar de tribulações, tem de bom ânimo. Se o Espírito tem tanto poder, por que então temos que passar por tantas tribulações assim, hein?
2: Pois é, pastor Alberto, todo mundo deve entender muito bem que o poder do Espírito, a ação de Deus na nossa vida, não nos livra de tribulações. Não existe uma igreja mais poderosa na história do cristianismo do que a igreja de Atos dos Apóstolos. E não tem uma igreja com tanta tribulação, com tanta perseguição como a igreja de Atos dos Apóstolos também. Não é possível ficar indiferente, né, à realidade do Evangelho. Então o poder do Espírito não nos livra, pelo contrário, ele até permite que a gente enfrente essas tribulações de maneira diferenciada. Deus quer nos mostrar que o que importa na vida não é livrar-nos de problemas e dificuldades, mas de nos ensinar como lidar com esses problemas, lutas e tribulações de maneira diferenciada. Isso é importante para o nosso crescimento, para a formação do nosso caráter e para que sejamos pessoas melhores.
1: Agora, pela descrição que temos aqui do texto, parece que o Espírito Santo ele fica assim quase que num segundo plano, né? Inferior ao Pai e ao Filho. Como é que é? Ele é subordinado a alguém? Como é que funciona, né, essa trilogia aqui, né?
2: Interessante, pastor Alberto. É muito boa essa pergunta e muita gente se confunde, né? Porque muitas pessoas acham que o Espírito Santo é uma espécie de força, né? Uma espécie de magnetismo, um fluido espiritual, né, dentro do culto. Outras pessoas entendem que o Espírito é uma emanação assim de Deus, né? Como se fosse o Espírito de Deus. Deus tem alguma substância que tem um Espírito paralelo. Não, o Espírito Santo, ele é o terceiro da Trindade. Aparece essa submissão, né? Aparece um papel de glorificação do Pai e do Filho, mas este processo tem a ver com a obra do Pai, do Filho e do Espírito, numa espécie de que a gente chama em teologia de economia da Trindade, né? Quando eles têm papéis diferentes e ministérios diferentes. Mas veja bem, na essência, naquilo que a gente chama da própria essência da Trindade, o Pai, o Filho e o Espírito são essencialmente, ou como gosto de falar os mais estudiosos, ontologicamente, eles são iguais, né, em poder, são iguais em valor, eles se amam desde toda a eternidade na Trindade. Os seus papéis na história da salvação humana têm diferenças aí, mas essencialmente ninguém é inferior a ninguém.
1: Obrigado, Sayão, pelas respostas e continuamos agora firme para a conclusão desse estudo.
2: Hoje no Rota 66, nós estudamos João capítulo 16. O nosso tema foi o poder do Espírito Santo. Prezado ouvinte, você viu como Jesus, anunciando que deixaria os seus discípulos, lhes enviaria em seguida o Espírito Santo, o conselheiro que convence o mundo do pecado, da justiça e do juízo. Nós vemos aqui que a obra de Deus sobrenatural age pelo Espírito. Então, muitas vezes, quando pensamos sobre a ação de Deus, sobre como é que uma pessoa conhece a Cristo ou entende a Deus, nós usamos argumentos, pensamos que podemos comprovar a isso ou aquilo, fazemos de tudo, todo esforço racional, todo esforço evangelístico, tudo isso é muito importante, é válido, mas saiba muito bem da grande verdade. A verdadeira obra de Deus e a verdadeira conversão acontece somente pelo poder do Espírito em ação.
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1: Querido amigo, nosso alvo hoje é estudarmos todo o capítulo 21 do livro de Gênesis. São 34 versículos. Pelo menos três assuntos se destacam nele. Do versículo 1 até o versículo 7, o relatado é o nascimento de Isaac. Do versículo 8 até o 21, temos o relato também da ida de Agar e Ismael para o deserto. E nos versículos finais, do versículo 22 a 34, temos o relato da aliança que Abraão estabeleceu com Abimeleque. Muito bem, você deve se lembrar que em nosso último programa estivemos falando a respeito da repetição do pecado da mentira por Abraão e Sara. Você se lembra também que eles concordaram, desde que saíram de Ur dos Caldeus, que diriam por onde quer que passassem que eram irmãos. E em duas ocasiões mentiram com graves consequências para eles e para aqueles que foram envolvidos nas suas mentiras. A primeira vez, está relatado lá no capítulo 12, foi lá no Egito. E a segunda vez foi descrita no último programa, no capítulo 20 do livro de Gênesis. Mas depois dessa última experiência, provavelmente, como nós tínhamos falado, eles se dispuseram a abandonar a mentira e Deus então cumpriu a sua promessa e lhes deu aquele filho prometido há muito tempo. Vamos ler então os sete versículos iniciais do capítulo 21. Diz assim a palavra de Deus: visitou o Senhor a Sara, como lhe dissera, e o Senhor cumpriu o que lhe havia prometido. Sara concebeu e deu à luz um filho a Abraão na sua velhice, no tempo determinado de que Deus lhe falara. Ao filho que lhe nasceu, que Sara lhe dera à luz, pôs Abraão o nome de Isaque. Abraão circuncidou a seu filho Isaque quando este era de 8 dias, segundo Deus lhe havia ordenado. Tinha Abraão 100 anos quando lhe nasceu Isaque, seu filho. E disse Sara: Deus me deu motivo de riso, e todo aquele que ouvir isso vai rir-se juntamente comigo. E acrescentou: quem teria dito a Abraão que Sara amamentaria um filho? Pois na sua velhice lhe dei um filho. Esse, de fato, é um bonito relato, não é mesmo? Aprendemos aqui que quando abandonamos o nosso pecado, Deus cumpre a sua promessa em nossa vida. O pecado é um grande obstáculo, é um grande empecilho para as bênçãos do nosso Senhor. A expressão "no tempo determinado que Deus lhe havia falado", ela é muito significativa, porque lá em Gálatas 4:4 também temos uma frase de semelhança. E lá vemos que quando chegou a plenitude dos tempos, isso é, no tempo determinado, Deus enviou o seu filho nascido da mulher e sob a lei. Assim temos uma boa semelhança entre o nascimento de Isaac e o nascimento de Jesus. Ambos só vieram no tempo determinado por Deus, isto é, no tempo certo. Não há erros de cálculos ou de tempo no nosso Deus. Ele marca as coisas e os eventos para o tempo e para o lugar certo. Ele é o Senhor também do tempo. Exatamente. Ele nunca está atrasado ou adiantado. Ele sempre age na hora certa, apesar dos anseios, apesar da pressa ou, muitas vezes, apesar do atraso dos homens. Deus tem tempo para tudo e coloca os acontecimentos no tempo próprio, no tempo certo. Isaac só veio no tempo determinado, apesar da pressa de Abraão e Sara, durante mais de uma década depois da promessa divina. Esse relato do nascimento de Isaac conclui a história de esterilidade de Sara, que havia começado em 11, 27 a 32. O cumprimento da aliança é destacado. Os três envolvidos agiram de acordo. Deus manteve a sua promessa de dar um filho a Abraão, através de Sara. Abraão respondeu com obediência, dando o nome de Isaque ao seu filho, e logo o circuncidou. E Sara agiu através da sua adoração, conforme os versos 6 e 7, louvando o Senhor. Vemos que Sara ficou maravilhada com o milagre que Deus fez na sua vida, pois o nascimento de um filho naquelas circunstâncias só poderia ser um milagre mesmo. Sara então teve razão de pronunciar aquelas palavras: quem soubesse teria que rir, e ela mesmo estava rindo de alegria. Foi algo surpreendente aquilo que Deus lhe fez. Abraão tinha 100 anos e ela 90 anos. Eles não tinham mais condições humanas para terem um filho. Paulo, em Romanos 4, 19 a 22, faz referência ao fato como se tratando de uma intervenção direta de Deus, visto que humanamente não haveria nenhuma condição para esse nascimento. Porém, para Deus, tudo é possível. Para Deus, tudo é possível. Creia nisso. Ele não conhece limitações nas suas obras. Muitas vezes, querido amigo, impedimos as ações de Deus pela falta de fé. Pensando o quê? Pensando que ele não tem poder, que ele não pode fazer aquilo que nós pretendemos. Medimos o seu poder com poder humano. E é por isso que Deus não faz maiores maravilhas em nós e através de nossas vidas. Mas o texto prossegue, e nos versículos 8 a 21, o relato da expulsão de Agar e de Ismael, nós encontramos um episódio que entristece o coração. Esse é um relato bem interessante, porque é a história do complemento do capítulo 16, no qual todos os interessados tinham agido impulsivamente, sem medir as consequências, e tiveram que conviver com aqueles resultados durante 14 anos. Veja só, Sara tinha proposto o plano e teve que enfrentar o desprezo de Agar. Agar, que não agiu corretamente, teve que enfrentar o ciúme e a dureza de Sara. E Abraão, que não teve pulso e não creu em Deus, teve que experimentar a desarmonia no lar e as implicações de ter um filho fora do plano divino. E mesmo depois de 14 anos, é possível observar que as consequências ainda estavam ali e todos tiveram que enfrentá-la. O texto nos versículos 8 a 11 nos dizem o seguinte: Isaac cresceu e foi desmamado. Nesse dia em que o menino foi desmamado, deu a Abraão uma grande festa, um grande banquete. Vendo Sara que o filho de Agar, a egípcia, o qual ela dera à luz a Abraão, caçoava de Isaac, disse a Abraão: rejeita essa escrava e seu filho, porque o filho dessa escrava não será herdeiro com Isaac, o meu filho. Pareceu isso, então, muito penoso aos olhos de Abraão, por causa do seu filho. Então, querido amigo, temos aqui uma explicação que pode ser comparada com a nossa vida espiritual. Você pode aplicar isso à sua vida espiritual. Vemos que enquanto Isaac não havia nascido, as pessoas se suportavam sem nenhum grande problema, sem nenhum grande conflito. Mas após o seu nascimento, a luta começou. E aqui temos aquilo que Paulo ilustra em Gálatas 4, 21 a 31, as duas naturezas, a natureza natural e a natureza espiritual. As duas naturezas são diferentes, elas geram conflitos.

apóstolo Paulo, lá em Romanos 7,19, disse o seguinte, e eu creio que você pode confirmar essas palavras, porque não faço o bem que prefiro, mas o mal que não quero, esse eu faço. Naturalmente, o apóstolo Paulo, quando escreveu esse texto, está se referindo ao tempo em que ele já era convertido, mas se refere à luta existente entre as duas naturezas. Mesmo em alguém convertido, nós temos essa luta, porque existem duas naturezas. A nova natureza, a natureza espiritual, é a que deve dominar a nossa vida. E não a antiga natureza, a velha natureza, a natureza adâmica, inclinada ao pecado. E ainda Paulo falando a respeito dessa luta, lá em Gálatas capítulo 5, 16 a 20, ele diz que é uma luta da carne contra o espírito e o espírito contra a carne. E ele diz assim, não andei segundo a carne, mas segundo o espírito. Este então é o segredo de uma vida vitoriosa do crente, andar segundo o espírito de Deus e não segundo a velha natureza, segundo a carne. Mas voltando novamente ao texto em que estamos lendo, em Gênesis capítulo 21, vemos Abraão e Sara com um problema bem sério. Ismael caçoava, zombava do pequeno Isaac. Essa atitude para Sara era muito difícil. Na verdade, era impossível de suportar. Era mais uma das consequências do seu pecado, da sua incredulidade, da sua precipitação. Foi a própria Sara que propôs a vinda de Ismael para o lar de Abraão, que era o líder, mas que também aceitou sem discutir. Simplesmente deixou sua mulher tomar a decisão. Sem discutir, sem pensar e sem refletir, ele submeteu-se ao plano de Sara. Mas tratava-se de um pecado contra Deus, de falta de fé, de incredulidade. Era um erro que Deus nunca aprovou. Então estavam colhendo frutos ou consequências da falta cometida. E aí então surge um novo plano, mandar embora Agar e o seu filho, ou seja, expulsar aquela empregada juntamente com seu filho, que já era um adolescente de uns 14 ou 15 anos. Diz o texto que isso não agradou o coração de Abraão, porque, afinal de contas, Isaac também era o seu filho. Mas não havia condições para que os dois convivessem juntos. Eram as duas naturezas diferentes. Era impossível viver com os dois dentro da mesma casa. Querido amigo, isso fala bem claramente a respeito das duas naturezas de cada um de nós, nós que somos cristãos, a natureza carnal e a espiritual. O crente carnal é aquele que deseja agradar as duas naturezas, que jamais podem se harmonizar. Falando sobre a pessoa que possui duas vontades, Tiago diz o seguinte, no capítulo 1, versículos 7 e 8, não suponha esse homem que alcançará do Senhor alguma coisa. Homem de ânimo dobre, inconstante em todos os seus caminhos. O crente que vive alimentando as duas naturezas vive numa espécie de esquizofrenia espiritual. Crucificar a carne, então, a antiga natureza, é o segredo para a normalidade da vida cristã. Mas voltando ao texto, nós vemos no versículo 8 que Isaac foi desmamado e Abraão ofereceu um grande banquete. Isaac não precisava mais de leite ou de papinhas para se alimentar. Já podia ingerir alimentos sólidos. Esse pequeno detalhe também pode ser aplicado espiritualmente. Veja só, como é que tem sido o nosso desenvolvimento espiritual? Estamos nos alimentando só com leite como crianças? Ou já estamos ingerindo alimentos sólidos, que é o cardápio para os adultos, para os experimentados? Vale a pena notar que ainda bem novo, mas já desmamado, Isaac já estava sendo confrontado pela zombaria e o escárnio de Ismael. Essa rivalidade que começou aí ainda não terminou. Na verdade, os descendentes de Isaac e de Ismael ainda estão se digladiando, estão lutando. Os descendentes de Ismael continuam antagonistas da nação de Israel, descendente de Isaac. Essa luta tem acompanhado os séculos.
Deus disse que seria assim desde o princípio, na verdade, desde o aparecimento de Ismael, e assim tem sido até agora, e o será até a volta do Senhor Jesus Cristo para

0: reinar com seu povo. Mas, querido amigo, vale a pena destacar que muitos estudiosos têm visto o seguinte: os paralelos que existem entre o nascimento de Isaac e o nascimento de Cristo. Muitos estudiosos fazem uma abordagem muito interessante e eu gostaria que você pudesse anotar, que você anotasse, para verificar esse paralelo existente entre o nascimento de Isaac e a vida do Senhor Jesus Cristo. Primeiro, ambos foram prometidos. Isaac foi prometido aos seus pais e o cumprimento da promessa só veio 25 anos depois. Cristo foi prometido muitos séculos antes e podemos dizer que Deus prometeu trazer Cristo ao mundo ainda no livro de Gênesis, no começo da história humana. Mas o fato é que ele veio. Ele é a semente da mulher que esmaga a cabeça da serpente. Segundo paralelo, ambos foram motivos de interrogação de suas mães. Deus precisou dizer a Sara, por meio de um anjo, que nada é demasiadamente difícil para ele. Maria também disse que era virgem e que não conhecia nenhum homem. E o anjo lhe disse: porque para Deus não haverá impossíveis em todas as suas promessas. As duas mães duvidaram e o Senhor confirmou para as duas mães ser possível esse milagre de Deus. Terceiro paralelo, ambos tiveram nomes indicados pelo próprio Deus antes de nascerem. Quarto paralelo, ambos nasceram no tempo indicado ou determinado, no tempo próprio dado por Deus. Quinto paralelo, ambos os nascimentos foram milagrosos, embora de maneiras diferentes, pois só Jesus nasceu por obra exclusiva do Espírito Santo. Número 6. Ambos trouxeram muita alegria para suas mães. Isaac provocou riso em Sara, e o seu próprio nome significa sorriso, alegria. E Maria, no seu cântico, disse o seguinte: a minha alma engrandece ao Senhor, e o meu espírito se alegra em Deus, meu Salvador. E um sétimo paralelo, ambos foram sempre obedientes aos seus pais. Isaac, que foi colocado como sacrifício, já era um homem de mais de 30 anos e poderia ter discordado de Abraão. E Jesus mesmo, pedindo ao Pai que passasse dele aquele cálice, submeteu-se à vontade do Pai. Oitavo paralelo. Vamos seguindo aí, você espero que esteja anotando. Oitavo paralelo diz assim: ambos foram oferecidos por seus pais. Jesus foi entregue pelo Pai, como prova do grande amor de Deus pela humanidade. Isaac foi entregue por Abraão a Deus. E em Hebreus capítulo 11, versículo 17 e 19, se diz que pela fé Abraão ofereceu Isaac. Então, de fato, Isaac foi oferecido. Mas veja só, no paralelo número 9, nós encontramos a seguinte ideia. Ambos foram ressuscitados dos mortos. Logicamente que Isaac em sentido simbólico, em sentido figurado, mas com toda a força, pois o texto diz lá em Hebreus 11, 19, que acabamos de ler, porque Abraão considerou que Deus era poderoso até para ressuscitá-lo dentre os mortos, de onde também figuradamente o ressuscitou, o recobrou. E, finalmente, um outro paralelo, décimo, ambos deram aos seus pais aquela descendência tão almejada, tão desejada. Isaac gerou a Jacó e daí surgiu a nação israelita. Jesus, por sua vez, gerou uma nova humanidade composta dos verdadeiros filhos de Deus. Muito bem, estamos caminhando agora para o final do programa e nos versículos 12 a 21, diante do pesar de Abraão, Deus lhe esclarece os planos, dizendo que Isaac, e não Ismael, era o filho da promessa. Mas Deus promete, diante do coração entristecido de Abraão, Deus promete fazer de Ismael uma grande nação por ser ele filho de Abraão. Promessa que Deus cumpriu fielmente. E o texto continua e completa a narrativa, mostrando que Agar e Ismael foram despedidos com água e pão, e já no deserto, quando terminaram os alimentos, levantaram a voz e choraram. Deus os ouviu e enviou o seu anjo com palavras consoladoras, dizendo: não temas, porque Deus ouviu a voz do menino. Daí onde ele está, erga-te, levanta o rapaz, segura-o pela mão, porque eu farei dele um grande povo. E abrindo-lhe Deus os olhos, viu ela um poço de água, e indo a ele, encheu de água o odre e o deu de beber ao rapaz. Deus estava com o rapaz, que cresceu, habitou no deserto e se tornou flecheiro. Habitou no deserto de Parã e sua mãe o casou com uma mulher da terra do Egito. A sua mãe era egípcia e Ismael casou com uma egípcia, estava simplesmente se casando com alguém da sua própria origem. Os seus descendentes são os árabes, que continuam se opondo aos israelitas, que são descendentes de Isaac. Querido amigo, veja que preciosas lições nós temos aqui. Deus não abandonou Agar e Ismael na hora da maior necessidade. E Deus cumpriu a sua palavra com Abraão, fazendo de Ismael uma grande nação, isto é, a nação árabe. Muito bem, estamos finalizando esse estudo e agora, olhando para o versículo 22 a 34, nós vemos uma aliança que Abraão fez com Abimeleque, o rei de Gerar. Por quê? Porque ele tinha sido enganado por Abraão e Sara, quando mentiram e disseram que eram irmãos. Mas, sem dúvida, houve uma grande transformação naquelas vidas, e como nós já dissemos, houve o cumprimento da promessa. Então, depois daquele episódio, tudo mudou. Foi essa, então, uma mudança que possibilitou o cumprimento da promessa de Deus em lhes dar Isaac. E essa mudança, com certeza, foi percebida por Abimeleque, que, querendo garantir que não seria mais enganado com mentiras, ele e as suas futuras gerações, ele procurou Abraão e propôs para eles uma aliança entre eles. Abimeleque descobriu que Abraão era um homem abençoado por Deus quando disse: Deus é contigo em tudo o que fazes. E então estabeleceram uma aliança no local em que foi feita, chamaram esse local de Beceba, porque ali, diz o texto, ambos juraram. E o texto termina dizendo que Abraão mais uma vez invocou o nome do Deus eterno. Querido amigo, a minha oração é que todos nós, apesar de nossas falhas, possamos ser vistos como pessoas que contamos com a presença de Deus em tudo aquilo que temos feito. E que por isso mesmo, somos também aqueles que continuamente invocam o seu nome, celebrando o seu bondoso e querido nome. Muito obrigado por sua companhia. Deus te abençoe. Até o próximo programa.
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6: Hoje é 21 de setembro. Título de hoje: Disfuncional. Leitura bíblica, Juízes, capítulo 6, versículos de 1 a 16. Versículo em destaque: Mas Deus escolheu os que são loucos para o mundo, a fim de envergonhar os sábios, e os que são fracos para o mundo, a fim de envergonhar os fortes. 1 Coríntios, capítulo 1, versículo 27. Havia algo que me machucava muito. Então compartilhei com o pai que me sentia extremamente limitado e disfuncional. Faltei a algumas aulas por problemas de saúde. Isso também ocorreu na faculdade, nos relacionamentos fraternos e também em meu emprego. De certa forma, não conseguia caminhar com os demais. Era como se eu sempre ficasse um pouco para trás. Ouvi algumas pessoas dizerem que, para os padrões do mundo, eu não servia por ser disfuncional. Isso chegou a me incomodar tanto, a ponto de eu questionar minha atuação no reino de Deus. Por isso, sempre entregava esta oração ao Eterno: Como o Senhor vai me usar? Olha para mim, não tenho condição alguma, não me encaixo. Depois de ler a história de Gideão, percebi que ele era um exemplo para mim. O Senhor o chamou, mas ele respondeu que era disfuncional e pequeno demais para aquela obra de libertação. Sentia-se um homem simples, com complexo de inferioridade e sem atributos interessantes a olhos humanos. Na verdade, ele costumava ser desprezado, mas não pelo Eterno. Então a obra aconteceu. O Todo-Poderoso fortaleceu Gideão e assim ele foi totalmente útil para libertar seu povo das mãos dos midianitas. Não há disfunção quando o Pai está conosco. nunca avalia sua vida pelos padrões do mundo. Sente-se fraco, limitado ou comum? Esse é o melhor material que o soberano pode usar. Você. Realmente, o Senhor é diferente, já que deliberadamente busca os fracos e desprezados, pois é por meio deles que pode receber toda a glória. 1 Coríntios capítulo 1, versículos de 26 a 31. Assim, todos saberão que foi feita, por meio de alguém disfuncional, uma obra do Criador. Hoje, alegro-me, pois sei que Deus fará, por meu intermédio, pelo seu ou por qualquer outro disfuncional, grandes façanhas para que o nome dele seja glorificado. Nas mãos de Deus, você é totalmente funcional. 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
11: O turismo do Rio teve desempenho superior à média nacional em diversos indicadores nos últimos 12 meses. Segundo o levantamento da Fecomércio, até julho, as vendas de serviços turísticos cresceram 6% no estado contra 0,6% no país. Em julho, o Rio recebeu mais de 177 mil turistas estrangeiros, uma alta de 4,3% em um ano. O setor também criou quase 15 mil empregos no período. A inflação dos itens ligados ao turismo ficou em 5,5%, abaixo dos 6,8% registrados no país. Uma pesquisa da plataforma Avaaz, em parceria com o Datafolha, relacionou a abstenção eleitoral no Brasil à solidão e ao esgotamento. O estudo aponta que cerca de 30 milhões de eleitores deixaram de votar nos últimos pleitos. Segundo a pesquisa, a falta de vínculos comunitários, o pouco contato com a natureza e o esgotamento mental e a dependência digital estão entre os fatores associados ao desinteresse pela política. As inscrições para o concurso público da Transpetro, subsidiária da Petrobras, terminam nesta segunda-feira. São mais de 4 mil vagas de níveis médio, técnico e superior. Há postos nas áreas de administração, controle e monitoramento logístico, advocacia, contabilidade, comunicação social, saúde, entre outros. Os salários iniciais passam de R$15 mil. O site para se candidatar é seisgranrio.org.br/concursos. Do Departamento de Jornalismo, Marcos Caetano Júnior.
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1: Olá, aqui estou de novo com vocês, meus queridos amigos e irmãos, sempre comprometido com a palavra da graça de Deus em linha com o novo pacto de melhores e superiores promessas. Sou seu amigo, o apóstolo Miguel Ângelo. Hoje nós vamos usar esse tempo para falar de uma obra sobrenatural que Deus faz na nossa vida, que é o resgate do cativeiro. O que que significa isso? São palavras extremamente fortes.
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3: Todos nós, antes de termos a manifestação da salvação, antes de Jesus ser o nosso Senhor, antes de o confessarmos, aquele tempo que nós andávamos longe e distantes das promessas, do pacto, da aliança, da obra eterna do Calvário, éramos como ovelhas desgarradas. Éramos ovelhas, mas desgarradas. E claro que o mundo era o nosso pão de cada dia. Servíamos ao mundo, vivíamos no mundo, éramos acessíveis às propostas do mundo. Mas Deus, em sua soberania, o Senhor Jesus Cristo, naquele tempo, naquele timing de Deus, ele não chega antes, ele não chega depois, ele tem um tempo certo. Ele nos buscou, a mim num leito de enfermidade lá em Angola, em Luanda, depois de um acidente terrível. E cada um de nós tem uma história para contar, que nós evangélicos chamamos o nosso testemunho. Então Deus nos resgatou do cativeiro. Por que cativeiro? Porque a vida do pecado é um cativeiro, é uma opressão. O mundo é cheio de corrupção, jaz no maligno, e se você participa, é cúmplice do mundo, você está dentro do cativeiro, você está preso. O mundo espiritual te oprime, né, te subjuga, gera opressões no coração, incapacitações. A pessoa chega a perder até a noção da vida. É por isso que algumas pessoas, quando dão o seu testemunho, contam coisas que, como dizia a vovó portuguesa, do arco da velha, né? Coisas que Paulo diz, olha, eu só em enumerá-las eu sinto vergonha. Porque, na realidade, no mundo se perde aquela perspectiva da vida. Você vive porque respira, mas você não tem valores bons da vida. A pessoa vai vivendo, vai empurrando, e certamente, no meio dessa empurra da vida, você tem altos, você tem baixos, você se surpreende quando se descobre que você não é absolutamente nada sem Deus. Você perde aquele perfil da vida, até que você conhece a verdade. E a Bíblia diz: conhecereis a verdade, e a verdade vos libertará. Libertará de quê? Do tal cativeiro. E veja você que enquanto estávamos no mundo, e como a vida tinha altos e baixos, muita gente semeou e plantou coisas erradas. Cada um tem um testemunho das suas dores, das suas angústias, das suas derrotas, dos seus fracassos. Agora, quando uma pessoa é resgatada por Deus, quando o Senhor Jesus a chama para a igreja, e nenhum de nós está aqui porque isto foi uma decisão nossa, isto é absolutamente uma decisão do Senhor. E quando Deus diz, pronto, chegou a tua hora, venha para a igreja, e a pessoa vem, às vezes vem na base do amor, às vezes vem no arrasto da dor, mas a verdade é que todos nós estamos hoje aqui. Agora, o que que Deus faz com esses altos e baixos do nosso

0: passado. Ele resgata valores. Ele nos tirou do cativeiro. Olha só como é que o profeta Jeremias, no capítulo 30, diz assim no versículo 18: eis que restaurarei a sorte das tendas de Jacó e me compadecerei das suas moradas. A cidade, a vida, será reedificada sobre o montão de ruínas e o palácio será habitado como outrora. Então está aqui mostrando o que que Deus faz com a nossa vida. E, olha, eu vou lhe dizer, a minha vida, antes de ter Jesus, era um montão de ruínas, porque eu era um católico, eu não tinha noção da vida, eu não sabia quem era Deus. Então, construía e implodia, construía, edificava e a vida destruía. Então, diz que reedifica sobre um montão de ruínas e o palácio será habitado como outrora. Nossa vida passará a ter dignidade outra vez, porque somos o templo do Espírito Santo. Depois ele diz, sairão deles ações de graças, então nós somos um povo de muita gratidão, e o júbilo dos que se alegram, né? Depois ele diz, multiplicá-los-ei, não serão diminuídos, glorificá-los-ei e não serão apocados. Então, duas palavras que eu quero agora compartilhar com você: não serão diminuídos, não serão apocados, mas vou multiplicá-los, vou glorificá-los. Que bom se você receber isto no teu coração, esta proposta de Deus para a sua vida. Deus disse, olha, tua vida pode ter sido um montão de ruínas, eu vou edificar. Eu, Deus, dizendo, eu vou edificar. Depois, a tua casa será como um palácio, a tua vida será habitada pelo Rei de Reis, o Senhor dos Senhores, Jesus Cristo. Ele disse, olha, você não vai ser nem apocado, nem diminuído. Pelo contrário, eu vou glorificar-te, eu vou multiplicar-te. E eu queria deixar esta palavra profética no teu coração. Talvez alguns dos irmãos que chegaram aqui, outros estão assistindo pela internet, tenham sido diminuídos, tenham sido apoucados. A sua vida chegou a ser um montão de ruínas, conforme disse o profeta Jeremias. Mas Deus tem uma promessa, e eu tomo posse dessa promessa para cada um de vocês, porque esta é a promessa da minha vida. Hoje, a minha vida é como um palácio. Eu sou o templo do Espírito Santo. Hoje, não há hipótese nenhuma de eu ser ruínas. Pelo contrário, o Senhor disse, eu vou em cima da ruína, em cima do que o mundo fez, destruiu, acabou, eu vou edificar. Eu vou te multiplicar. Receba aí, diga, eu recebo essa palavra, eu recebo. Eu vou te multiplicar. E mais do que isso, além da multiplicação, eu não vou permitir que você seja apocado nem diminuído. Então prepare-se, porque Deus tem coisas grandiosas. Não dê ouvidos ao mundo, não dê ouvidos à voz negativa, não olhe o que a situação econômica está bem ou está mal do nosso país, não coloque os ouvidos no que diz a televisão, a rádio, os jornais, coloque os seus olhos em Jesus, porque ele disse, não serás apocado, não serás diminuído, porque eu restaurarei a tua sorte. Quando Deus diz eu restaurarei, eu mudarei a sorte, ele fez isso na minha vida. Ele fez muita gente, ele está fazendo hoje, na vida daquele homem, daquela mulher que aqui entrou nesta manhã dizendo, Deus, socorro, eu preciso de saber o que será do meu futuro. Teu futuro vai ser totalmente 180 graus daquilo que você foi até hoje. Com a multiplicação e a glorificação do Senhor, tu és cabeça, tu reinarás se perseverares. Graça e paz, sou o apóstolo Miguel Ângelo, em nome do Senhor Jesus Cristo. Em meu nome, da minha amada esposa, Bispo Roxana. Graça e paz.
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1: Olá, muito bom dia, graça e paz, sou o apóstolo Miguel Ângelo, da Igreja Evangélica Cristo Vive. A minha saudação a todos os eleitos de Deus, as pedras que vivem, aqueles que em amor foram predestinados para uma tão grande salvação. Por uma inspiração do Espírito de Deus, eu gosto de me sentir um instrumento de Deus. Eu gosto de me sentir usado pelo Espírito Santo. E por uma inspiração, o Senhor me disse: Miguel, fale às pessoas da televisão e da rádio sobre esta palavra, estando sempre preparados para responder a todo aquele que vos pedir a razão da esperança que há em vós. Eu vou repetir: estando sempre preparados para responder a todo aquele que vos pedir razão da esperança que há em vós. Então, nós começamos a falar deste assunto ontem e eu creio que ele tem que repercutir no coração, especialmente daqueles que acompanham diariamente, e para você que ligou o seu televisor, a sua estação de rádio hoje, porque existem aqui alguns detalhes muito importantes. Primeiro, o apóstolo São Pedro disse que nós temos que estar sempre preparados. Ah, eu queria correr uma maratona, mas eu não estava preparado para correr 42 quilômetros. Eu me preparei para meia maratona. Então, você não estava preparado, não conseguiu terminar. Ah, eu queria nadar 10 quilômetros, mas eu me preparei para nadar 1 quilômetro. Eu não consegui passar do terceiro quilômetro. Você não estava preparado. Você sabe que as coisas de Deus exigem este preparo. Há um crescimento. O apóstolo São Pedro diz: antes de tudo, crescei na graça e no conhecimento de Jesus. A vida espiritual, ela é uma vida, é como subir uma escada. Você vai subindo degrau a degrau. Sabe como é que Paulo diz aos coríntios? De glória em glória. De glória em glória. Nós vamos sendo transformados de glória em glória pelo Espírito na imagem de Deus. Então, é de glória em glória, de mensagem em mensagem, de culto em culto, é de ensinamento em ensinamento, é de sermão em sermão. E a Bíblia diz que quando a pessoa começa a sua vida espiritual, é como um infantil, é como uma criança, ela bebe leite. Mas depois, com habitualidade, perseverança, o estudo da palavra, a pessoa deixa de ser criança e passa a ser maduro, passa a ser adulto. Logo, ela não se alimenta mais de leite, porque senão ela permaneceria uma criança. Ela tem que se alimentar de alimento sólido. Ela tem que conhecer as doutrinas, ela tem que conhecer a sua predestinação, a sua eleição, a soberania de Deus. Ela tem que conhecer as bases do cristianismo que estão contidas nas 14 epístolas de Paulo. Paulo chamou o evangelho da incircuncisão. Ele diz, como a Pedro, o evangelho da circuncisão, da lei aos judeus. E disse Paulo, eu não, eu vim para os gentios. Então, uma vez que você esteja sempre preparado, eu não posso estar de vez em quando preparado. Você sabe por quê? Todos os dias da minha vida, todos, seja pelo WhatsApp, por telefone, por e-mail, pessoalmente, tete a tete, olhos nos olhos, em lugares particulares, em lugares públicos, em lugares de grande agremiação de pessoas, sempre muita gente me pede sobre esta questão. Qual é a razão? Qual é a esperança? A razão da esperança que se há na minha vida. Às vezes eu ando no shopping e sou abordado por pessoas. Apóstolo, eu vejo o senhor na televisão. Ore por mim. Olha, está aqui o nome da minha esposa para o senhor orar. Eu tenho um problema com um filho. Então eles conseguem ver, as pessoas conseguem ver que há uma esperança na minha vida, que eu estou transmitindo ao próximo. E eu me preparo há mais de 42 anos, todos os dias. Eu leio a palavra, eu estudo a palavra, eu oro ao Senhor, porque eu quero estar sempre preparado. Porque o pastor ou a ovelha, ela tem que estar sempre preparada. Porque quando Pedro disse isso, ele disse para os pastores e para as ovelhas. Porque há pessoas que precisam da esperança que há em mim. Ou seja, há pessoas que precisam saber que se Deus fez uma obra tão grande na minha vida, me tirando literalmente da morte, num acidente terrível, no cumprimento do serviço militar em África e Angola, e se houve esperança para a minha vida, e se houve salvação para a minha vida, há salvação para a tua vida. Há esperança para a tua vida. Mas, pastor, eu fui ao médico, eu fiz um exame de mama e eu tenho um tumor. O médico tem até receio que já esteja com metástase, já tenha passado para o pulmão. Eu estou muito aflita, estou muito angustiada. Você sabe, eu conheci a morte tão de perto. O cheiro da morte me rondou 9 meses dentro de um CTI. Eu sei o que é a medicina cruzar os braços. Você tem ideia do que é uma necrose óssea com necrose de tecidos, com ossos expostos, com bichinhos no sangue, cheiro fétido? Desculpe, mas eu tenho que lhe mostrar um quadro tétrico, um quadro devastador. E Deus restaurou cada célula. A artéria femoral amputada, Deus fez veias e artérias colaterais na minha perna. Você sabe por quê? Porque o Deus que me visitou naquele hospital militar lá em África e Angola é um Deus vivo. Não é um Deus, uma imagem pendurada numa cruz. Não é um Deus que tem seus ossos num pequeno espaço de contemplação e de adoração. Lá em Jerusalém, há um túmulo vazio há 2018 anos. Ele ressuscitou. Ele está vivo. Ele vive em mim. E essa é a esperança. Essa é a esperança. Aliás, essa é a única esperança. Porque, então, todos os dias, quando alguém me diz, ore por mim, apóstolo, estou passando uma situação difícil em casa, nas finanças, com a família, doença, aflições, angústias. Eu não posso dizer à pessoa, coitada. Eu não posso dizer à pessoa, esta é a vontade de Deus, o seu sofrimento. Ou se eu fosse um pouco mais astuto, dizendo, ah, isso é seu karma. É porque Deus quer assim. Absolutamente. Deus não gerou filhos nesta terra para a doença, para a pobreza, para a miséria, para a depressão, para a angústia, para os tumores e para os cânceres. Deus nos gerou para sermos a imagem dele, a glória dele nesta terra. Então, eu me preparo todos os dias eu sou confrontado por pessoas, nos diversos meios de comunicação, que perguntam, há esperança para o meu caso? E me pedem, qual é a razão da sua esperança? O mundo está caindo aí, o senhor continua dizendo, eu creio, eu creio. Qual é essa razão? Isso não é uma utopia, Miguel Ângelo? Não, não é uma utopia. Isso é uma verdade. Cristo em mim é a esperança da glória. E se ele fez na minha vida, e se ele me tirou lá do vale da sombra da morte, meu amado, significa que não há impossíveis para Deus. Não há limitações para Deus. Você pode estar hoje num profundo abismo escuro de depressão, de angústia. Talvez você tenha uma doença, uma enfermidade que não lhe pertence, deixe já lhe dizer, mas que lhe levou ao zero, ao chão. Talvez você esteja tão inseguro, que você faz uso de medicamentos de tarja preta, quem sabe, sem ninguém saber, alguém me assistindo, que tem feito uso de drogas. Começou com álcool, depois com marijuana e depois com crack, e enfim, e aí é uma viagem ao submundo, porque drogas levam ao submundo da vida. E talvez você diga, apóstolo, nunca ninguém lançou uma boia, uma corda para me tirar desse fundo do poço ou desse mar revolto, dessas ondas que se levantaram contra a minha vida. Você sabe por quê? Eu vou lhe explicar. Porque não existe esperança fora de Jesus Cristo. Não existe esperança. Eu lhe digo isto repetidas vezes. Não existe esperança fora de Jesus Cristo. Talvez vocês tenham tentado com as cartas de tarô, com a cartomante. Ah, tem uma senhora cartomante. Eu não faço nada, apóstolo, sem consultar a cartomante. A minha pergunta é, sua vida mudou em alguma coisa? Isso lhe gerou esperança de dias melhores? Isso provocou na sua vida uma nova atitude em que você agora está determinada a se levantar e se erguer? Não. Mas não mesmo. Então, não é nas cartas, não é no tarô, não é no mapa astral, não é nos búzios, não é na leitura de mãos, não é na consulta aos astros, não é na quiromancia falar com os mortos. Há algo muito maior do que tudo isso. E que você não pode subestimar. Porque às vezes as pessoas dizem, ah, mas agora o que dirão os meus colegas, empresários, se souberem que eu estou lendo a Bíblia? Olha, amado, vão se admirar. O que vão pensar os meus colegas do meu time de futebol, ou do meu time de televisão, do empresariado, da magistratura, da arquitetura, da engenharia, da medicina, se souberem que eu passei a acreditar no Deus vivo? Agora você tem esperança. Agora você tem razão para viver. Agora sim. Se isso está acontecendo a partir de agora, isso significa que você está vivendo a vida de abundância. Então Pedro tinha razão. Pedro disse, olha, prepare-se, esteja sempre preparado, porque as pessoas vão te pedir. Quantas vezes eu fui a hospitais, a presídio, onde absoluto desespero e limitação de vida. Quantas pessoas nesta terra hoje podem dizer, eu conheço um Deus vivo, porque viram a esperança na minha vida. E disseram, se Deus fez com Miguel Ângelo, pode fazer comigo, imagina. Isso é maravilhoso. Sim, apóstolo, mas então como é que isto acontece na vida da pessoa? Eu tenho que fazer o quê? Qual é o preço que eu tenho que pagar? Não, o preço já foi pago. Jesus já o pagou. Qual é o sacrifício que eu tenho que fazer? Nenhum, porque ele já fez o seu sacrifício eterno, de uma vez e para sempre. A Bíblia diz, por um único sacrifício, ele aperfeiçoou para sempre quantos estão sendo santificados. Então é como, apóstolo? É por fé. Eu lhe repito, é por fé. A fé é a certeza, a fé é a convicção. O justo vive por fé. E eu não tenho vergonha do evangelho, porque o evangelho é o poder de Deus para a salvação. Quer dizer que fora do evangelho não há salvação. Fora do evangelho é a condenação, a morte. Há águas absintosas, há farinha na panela. Fora do evangelho, não há esperança. Qual é a esperança que alguém nesta terra pode lhe oferecer perante um país fragmentado nas suas bases, nas suas estruturas mínimas? Qual é a esperança? A esperança é que feliz é a nação cujo Deus é o Senhor. Você sabe que quando o ímpio governa, o povo geme. Então qual é a esperança? A esperança é Jesus. E eu venho hoje, em nome do Deus vivo, e tão certo como Ele vive, meu Deus vive, tão certo como Ele vive, e perante a face de quem eu ando, que se você hoje entregar a sua vida a Jesus, se você hoje se render, se você hoje abdicar de todo o sistema espiritual ocultista, se você se voltar para o Jesus, o Senhor, então a sua vida será transformada e você terá esperança. E outros perguntarão a você: qual é a razão? Você, no meio de um caos da sociedade, você está aí determinado, ousado, encorajado, feliz, certo de que você está na presença de Deus. E você vai responder exatamente conforme eu tenho lhe falado: a minha esperança é Jesus Cristo. A minha esperança é Jesus Cristo. Então, entregue a sua vida, renda-se a Ele. Uma oração simples: Senhor Jesus, eu te recebo como Senhor e Salvador. Eu me rendo aos teus pés. Eu declaro que tu és o Senhor da minha vida e que eu sou salvo. Tudo isto em nome de Jesus Cristo. Amém, amém e amém. Sua vida mudou. Agora você vai passar a ver os efeitos desta semente que foi semeada no teu coração. Agora você vai ver os efeitos desta semente. É porque a palavra é como uma semente, né? A semente que é semeada em boa terra, ela começa a germinar, dá frutos a 30, 60 e a 100 por um. Bem, você sabe que nosso encontro aqui, pela televisão, pela rádio, isso aqui não é um mero acaso. Isso não é uma coincidência. Olha, coincidentemente, eu liguei a televisão e tinha um pastor falando: não, isto é um plano de Deus. O Senhor te chamou, o Senhor te separou, o Senhor te escolheu, o Senhor está dizendo: venha para nós, venha participar da Igreja Cristo Vivo. Nossa catedral está situada na Rua Maricá 320, no bairro de Campinho, zona oeste do Rio de Janeiro. Esta rua é paralela a Cândido Benício, próximo do BRT da Pinto Teles, da 28DP. Venha para cá. Você precisa. Você precisa de Deus. Você precisa da graça do Senhor. Você precisa de crescer na graça e no conhecimento, porque você estará sempre preparado e você responderá a todos qual é a razão da sua esperança. A minha razão da minha esperança não está na economia. A razão da minha esperança não está na mudança do governo. A razão da minha esperança não está num partido, num sindicato. A razão da minha esperança está em Jesus Cristo. Ele sim é a esperança da vida eterna. Amém? Graças a Deus. Muito bem. Estamos já chegando ao final do nosso programa. Eu quero, faço isso sempre com muito carinho, muito amor e muito respeito e temor. Mas se este programa tem tido repercussão espiritual no seu coração, este é um programa no Rio de Janeiro e depois vai pela TBN para o mundo inteiro. E nós precisamos de pessoas que amem a evangelização e que queiram investir um pouco da sua vida, ou quizás muito da sua vida, para que a palavra de Deus corra. Ligue para nós, 3017-9090, em nome de Jesus. Amém? Lembrando então, telefone 3017-9090. Nós voltamos amanhã. Em nome do povo da Igreja Evangélica Cristo Vive, que dá o suporte a esta programação, nossa equipe de televisão, meu nome é apóstolo Miguel Ângelo, minha amada esposa Bispo Roxana, todos nos unimos em nome do Senhor e declaramos bênção e favor de Deus sobre a sua vida. Olha, você sabe aquela luta que você estava tendo há algum tempo? Deus já te deu a vitória. Graça e paz. Até amanhã.
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5: Olá, graça e paz. Aqui quem fala é a Bispa Cristiane. Eu e meu marido, Bispo André, convidamos você para os cultos de oração todas as segundas, às 19h30, na Igreja Cristo Vive, Rua Maricá 320, Campinho, Jacarepaguá. E hoje eu trago a palavra de Deus que está em Isaías 43, 18 e 19, que diz: Não vos lembreis das coisas passadas, nem considereis as antigas. Eis que faço coisa nova, que está saindo à luz. Porventura não o percebeis? Eis que porei um caminho no deserto e rios no ermo. Glórias a Deus por essa palavra. Eu trago hoje essa palavra para fazer você refletir. E muitas vezes nós nos apegamos a coisas passadas, muitas vezes Deus tem bênçãos com certeza preparadas para nós, mas muitas vezes nos apegamos a situações que passamos e ficamos presos e paralisados pelo medo, pensando, mas se eu tomar esse passo agora, aconteceu no passado, não vai acontecer de novo a mesma situação, e agora como é que eu vou fazer para tomar essa atitude, mas no meu passado foi de outra forma e agora vai ser dessa forma. Meu amado, minha amada, a palavra de Deus está dizendo, não se lembre das coisas passadas. Deus está fazendo coisas novas na sua vida. Deus está fazendo caminhos no deserto e rios no ermo. Você não vai passar mais pela situação que te afligiu no passado, porque Deus tem coisas novas para você. Deus tem coisas maravilhosas na graça dele. Deus tem perdão, Deus tem amor, Deus tem fidelidade, Deus tem, sabe, longanimidade, coisas maravilhosas para te proporcionar. Mas você precisa dar um passo adiante, né? Quando Deus falou com Lázaro, né, para que ele ressuscitasse, ele falou para as pessoas, retirem a pedra e desatem-o. Mas ele não falou, vão lá carregar Lázaro, não. Ele falou, Lázaro, vem para fora. Né? Nós precisamos dar esse passo. Precisamos sair de dentro da nossa cova, da nossa zona de segurança. E precisamos dar um passo de fé. Né? Muitas vezes, quantas decisões durante o nosso dia a dia dependem de nós, que nós venhamos a dar um passo de fé e nós ficamos paralisados pelo medo, né? Mas e se? E se eu fizer e se? Meu amado, minha amada, tire essa palavra do seu vocabulário, e se não, eu vou pela graça de Deus, eu vou pela fé de Deus, Deus me fortalece, o favor do Senhor está sobre a minha vida, eu vou conseguir, são promessas de Deus, eu tomo posse das promessas de Deus. Mas você só pode conseguir tomar essa decisão, esse passo de fé, se você estiver fortalecido na palavra. Por isso é importante a importância de você vir à igreja, de você estudar a palavra. E eu aproveito para te convidar mais uma vez para os cultos de oração que acontecem todas as segundas-feiras, que eu e meu marido fazemos. É muito importante que você venha batalhar pela fé, venha se fortalecer na fé para você combater o bom combate, né? E juntos, nós em congregação oramos juntos, nos fortalecemos espiritualmente para poder tomar essas atitudes de fé, para que possamos estar prevalecendo diante das situações. E com certeza Deus irá nos abençoar, Deus irá fazer com que venhamos ser bem-sucedidos em todas as nossas atitudes quando estivermos fortalecidos na palavra e neste amor maravilhoso do Senhor, que é a graça de Deus. Amém? Graça e paz.
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8: Glória a Deus. Valores de família surpreendentes. Este é o tema desta noite. Vamos abrir a Bíblia Sagrada, por favor, no livro de Marcos, capítulo 3, versículos 31 a 35. Eu envio um beijo à minha amada esposa, nossos filhos, e o meu carinho para todos aqueles que me dão o prestígio de vir beber deste apostolado, que eu não aprendi com homem algum. Eu recebi uma revelação do Senhor. Abra sua Bíblia então, diz a palavra do Senhor. Nisto chegaram sua mãe e seus irmãos, e tendo ficado do lado de fora, mandaram chamá-lo. Muita gente estava sentada ao redor dele e disseram: olha a tua mãe, olha os teus irmãos, olha as tuas irmãs, estão lá fora à tua procura. Então ele respondeu dizendo: quem é a minha mãe e os meus irmãos? E correndo o olhar pelos que estavam assentados ao derredor, disse: eis minha mãe e os meus irmãos. Portanto, qualquer que fizer a vontade de Deus, esse é meu irmão, minha irmã e minha mãe. Vamos ouvir, isto é surpreendente. Vamos ouvir o que o Espírito diz à igreja. Oremos ao Pai. Senhor Jesus Cristo, eu quero te louvar e te bendizer, porque tu me dás o privilégio de ser um instrumento com boca de erudito para pastorear a tua igreja, as tuas ovelhas. Sabemos, Deus, que eu tenho um zelo que foi dado por ti para cuidar da igreja que tu compraste com o teu sangue. Então, Senhor, fala-nos nestes 40 minutos e tudo que for tratado aqui esta noite seja como semente que vai cair na terra fértil do coração dos eleitos de Deus. Fala-nos em nome de Jesus e o povo do Senhor diga amém, amém e amém. Graças a Deus. Muito obrigado, Bispo Amado.
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8: Meus amados irmãos, minha família, santos preciosos, eleitos do Senhor, são nação santa, raça eleita, povo que tem um selo para o dia da redenção. São meus filhos em Cristo Jesus. Meus amados, hoje existem inúmeras situações, inúmeros problemas minando sistematicamente as famílias. Você vê hoje famílias contra famílias, divórcio, pobreza, drogas, pornografia, alcoolismo. Estes são sintomas que afligem tanto a nossa sociedade. E a pergunta que se coloca é: por que que entra ano, sai ano, e as estatísticas desses malefícios da nossa sociedade só tendem a aumentar? É muito simples o que eu lhe vou dizer. Falta nas famílias Jesus Cristo. Falta na sociedade vidas centradas na pessoa de Jesus. Então, nós estamos entendendo que a visão do mundo hoje é uma visão hiperindividualista. As pessoas estão pensando em si, sabe? Isso é parte da nossa época. É o egoísmo, é o individualismo. Isto é uma ameaça para a estrutura da família. A sociedade vai criando estilos de vida imorais, contrários ao que as Sagradas Escrituras ensinam. Então, muito do que se vê hoje aí fora dizer, não, isto é uma família, na realidade, não é uma família à luz do que Deus criou. É um falso credo, que tentam afastar as pessoas de Deus. A vida pública tenta afastar da escola, da repartição pública, do lugar público, a espiritualidade. Você sabe que o próprio Estado acabou por criar uma espiritualidade privada. Você só pode exercer a tua espiritualidade dentro da igreja, dentro de casa, dentro do carro. Mas nós não podemos ter manifestações de espiritualidade aí fora. É proibido. Se eu pegar uma guitarra agora e for ali para a Praça Seca tocar um corinho e passar um fiscal da prefeitura, eu sou autuado. Talvez até me prenda os meus instrumentos, porque é proibido se falar de Jesus, é proibido se cantar, é proibido se louvar publicamente. Ademais, proibiu-se a Bíblia dentro das escolas, as orações, e eu me recordo, eu fui criado desde criança com aulas de religião e moral. Isso não existe mais. Então, o que que a escola hoje faz? Discuta o gênero, a ideologia de gênero, incentiva-se a homossexualidade. E eu vou lhe dizer, essas situações que nós estamos vivendo hoje é como uma infecção profunda na nossa sociedade. É uma infecção profunda. Então não é de admirar que tantas famílias estão com tantos problemas. Mas eu queria que você pensasse no que disse Paulo, e pense comigo, por favor, em 2 Coríntios 2:11, disse: para que Satanás não alcance vantagens sobre nós, pois não lhe ignoramos os desígnios. Você sabe que Satanás, à luz da Bíblia, é chamado de acusador, caluniador, adversário. Então ele disse: olha, que Satanás não alcance vantagem, porque nós não lhe ignoramos os desígnios. Você sabe que a maioria das pessoas ignora que o inimigo não pode entrar no seu corpo, não pode roubar-lhe a salvação, mas ele é astucioso, ele é ardiloso, ele é sujo, ele tem desígnios. Esta palavra desígnios vem do original grego noema. Significa que o maligno tem propósitos, tem planos, tem desígnios perversos, tem esquemas maléficos, e nós não podemos ignorar isto. Nós não podemos ignorar isto. E sabe como é que nós ignoramos? Quando começamos a transigir com aquilo que é mal. Você sabe que a transigência com aquilo que é mal. Olha, isto é mal, mas isto é normal. Eu entendo uma coisa. Você sabe quando a pessoa se converte verdadeiramente, ela fica boa, ela fica pura, ela fica santa, mas às vezes fica boba. Você sabia disso? O crente às vezes está no meio de um lugar perverso. Tem pessoas perversas que dizem, não, ele é meu irmão na fé. Então, a nossa conversão faz isso. Pô, nós ficamos pessoas boas, puras, sem malícia, bobas às vezes, né? E o diabo tem desígnio, você não pode esquecer. Às vezes você está lá no meio dos seus coleguinhas de trabalho e tem alguém lá querendo limar você, querendo puxar o teu tapete. E você diz, não, mas é normal, glória a Deus, abençoado, você é meu irmão. Isso é... Nós somos muito bobos às vezes, querendo chamar um filho do diabo de meu irmão. Não é verdade? Porque somos pessoas boas. Mas nós não podemos transigir com o mal. É mal, é mal. Nós não podemos ser pessoas santas, puras e sermos bobas, de não vermos mais. Você tem que olhar o mal e dizer é mal. Você tem que olhar o bem e dizer é bem. Porque isso são os desígnios que o inimigo tem. E a Bíblia diz, nós não podemos ignorar. Nós não podemos deixar de saber dos planos dele. Nós não podemos ser bobos de imaginar que a mentira e o engano são as armas do inimigo. Quando a Bíblia diz que você não pode ter comunhão com as trevas, você não pode ter comunhão bobo, puro, santo e dizer, não, tadinha, querido, mas é gente boa e eu vou ter comunhão com a pessoa. Não, não é gente boa. Não fique bobinha achando que é gente boa, porque não é. Quando a Bíblia diz que comunhão há entre a luz e as trevas, comunhão entre Cristo e o demônio, não pode ter comunhão. Mas nós, pela nossa santidade, pela nossa pureza, pela nossa bondade, às vezes ignoramos isto e tratamos o ímpio como irmão. Oi, abençoado, dá cá um beijo, um abraço. E ele não é um abençoado. Abençoado é quem tem Jesus como Senhor e Salvador. Quantas vezes eu vi pessoas casarem nesta igreja que eu disse, não casa, é errado, não está certo. Não, casou porque a pessoa tinha carro, a pessoa tinha casa, e depois de tempos veio e diz, ah, mas eu tenho incompatibilidade. Não era. Eu me recordo, nós fizemos aqui um casamento, eu alertei várias vezes a pessoa. Quando depois de 2, 3 meses de casado, chega a pessoa, ah, porque a avó dele lança cartas, búzios, baixou um espírito na nossa casa. E... como é que você tratava a vovó dele? Não, eu tratava minha irmã querida, abençoadinha, lindinha, você é uma pedra preciosa, pedra viva. Aquilo era um demônio que estava ali. Que a pessoa, quando se converte, fica boba. Ela não consegue olhar o mal e dizer, é mal. Paulo disse isso, que nós tínhamos que ter discernimento para discernir o que é bem e o que é mal. Nós não podemos usar a nossa santidade, a nossa pureza e achar que o filho das trevas que está lá do outro lado é uma pessoa que tem um coração tão bom, apóstolo. Não tem coração bom. Coração bom é o circuncidado pela palavra. É que fica coração bom, mas não pode ficar. É bom, mas não é bobo. Então nenhum crente pode ser bobo. Então, o espírito cruel e inexorável que muitas vezes Satanás usa como uma máscara de religião. É uma máscara, é uma astúcia para destruir, para dividir as famílias, para dividir a igreja, para afastar as pessoas da verdade, para obter vantagem. Então Paulo diz, olha, ele, você não pode se esquecer dos desígnios dele, porque senão, se você o ignora, ele vai alcançar vantagem. Você vê, até nas questões de diversão. Você sabe que, não sei se é quinta ou sexta vez, que vai ter um festival aqui de música chamado Rock in Rio. Centenas de irmãos de igrejas vão no Rock in Rio, ainda tiram fotografia lá um comissário de negócios, self, olhando lá para o propósito, o dia mais feliz da minha vida, depois domingo está na igreja. Isso é ignorar os desígnios de Satanás. O dia mais feliz que eu tenho na minha vida é quando eu estou na casa do meu pai. Eu não posso ir para o Rock in Rio e dizer, ai, o dia mais feliz da minha vida, e mando um céu para o meu Facebook, para o Snapchat, e digo, oh, que beleza. Isso é ignorar os desígnios de Satanás, porque por trás do Rock in Rio tem cocaína, tem droga, tem prostituição, tem um monte de coisa. Nós não podemos ignorar isso. Ah, pastor, só fui ali numa balada, eu conheci uma menina, eu fiquei. Ficou aonde, com quem, aonde? Com autorização de quem? Não, só ficamos. Isso tudo são desígnios de Satanás. Nós não podemos ignorar, porque ele leva vantagem. Ele leva vantagem. Então, nós precisamos entender Lucas 16, 8 diz isto. Olha só. E elogiou o Senhor o administrador infiel, porque chovera atiladamente, porque os filhos do mundo são mais hábeis na sua própria geração do que os filhos da luz. O filho do diabo é muito mais esperto do que o filho de Deus. Por quê? O filho de Deus fica bobo. Não tem noção, fica inocente. Deus purifica o nosso coração de tal forma, nós ficamos inocentes, amado.
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8: Então, o filho de luz tem que saber que os filhos das trevas são mais hábeis. Às vezes você está acreditando, uma pessoa diz, pode me emprestar o seu cartão de crédito? É só para fazer uma comprinha ali de 2,40, chega lá, gasta 25 mil reais, depois você diz, apóstolo, ore por mim que eu fiquei com uma dívida. O filho das trevas diz, ah, você pode ser meu avalista, você assina, ele não paga um mês, não paga dois, não paga três, o juiz manda pegar a tua casa. Os filhos das trevas são muito hábeis, amado, para enganar, para matar, para roubar e para destruir. Então, Efésios 5, 8 diz assim, pois outrora eras trevas, porém agora sois luz no Senhor, andai como filhos da luz. Mateus 10, 15, a Mateus 10, 16 diz, eis que vos envio como ovelhas para o meio do lobo, sede, portanto, prudentes como a serpente e simples como as pombas. Quer fazer um negócio comigo? Assina um documento. Deu palavra? Escreva. Porque a Bíblia diz, nós temos que ser prudentes. E às vezes o crente não é bobo. Apóstolo, eu conheci uma moça, ela é vovó cabinda, mas olha, tem um coração. Olha o diabo aí querendo te enganar. Não tem coração de nada, meu amado. Coração para depois te pisar, te humilhar, para te execrar. Então, prudente como a serpente. Pé atrás, olho, vigilante. Mas muito simples, sem maldade. É aqui que entra o nosso problema, que nós não podemos ser maldosos, mas podemos ser prudentes. Então, tudo isso que eu lhe disse é em função de quê? Porque, amados, só há uma saída para a sociedade infeccionada pelo pecado. Cristo e a sua igreja em primeiro lugar. Mateus 6,33 diz isso, não diz? Vamos lá, bispo. Mateus 6, buscai, pois, em primeiro lugar o seu reino, a sua justiça, e todas estas coisas vos serão acrescentadas. Só assim as nossas famílias, casamentos, serão capazes e terão forças para resistir a estas ameaças constantes à família. A sociedade tem uma infecção, leucócitos estão lá em cima. E nós temos que ser prudentes, porque sabemos que o objetivo dele para levar vantagem sobre os crentes é dividir, é enfraquecer, é criar ilusões, desânimos. A primeira coisa que uma pessoa leva de dardo no seu coração e na sua mente é desanimar. Estou desanimado, apóstolo. Não tenho vindo à igreja, estou fraco. Porque o diabo sabe, uma vez que você está aqui dentro, você é forte. Se você se ausenta, você enfraquece. Então, isto tudo são desígnios para levar vantagem sobre o povo de Deus. Então, mais importante, nós só teremos capacidade de avançar com o Evangelho se nós tivermos firmeza com Cristo e com a igreja. Paulo disse isso em Filipenses 2:15, para que vos torneis irrepreensíveis, sinceros, filhos de Deus, inculpáveis. E onde nós vivemos? No meio de uma geração pervertida e corrupta. Por isso nós estamos de madrugada orando ao Senhor. Porque nós vivemos no meio de uma geração pervertida e corrupta. E não adianta fazer como grande parte das pessoas que têm intelectualidade alta, formação superior. Ah, eu vou-me embora, o Brasil não tem jeito, vou-me embora. Estão indo para Portugal, para o Canadá, para a Suíça, para os Estados Unidos. Amado, nós não vamos arredar pé. Este é o nosso país. Nós temos direito. Deus tem que tirar quem faz o mal feito na nossa pátria e colocar quem é temente a Deus. Porque a Bíblia diz que quando o ímpio governa, o povo geme. Então nós podemos fazer isso, sim, com o poder da oração. Isto que nós estamos fazendo, pastor Roberto Belo, o senhor era 4:00 da manhã, estava lá dizendo, estou em oração. Vários irmãos estão aqui, estou orando, põe mãozinha, estamos ali. Amado, e há uma troca de energia, mesmo pelo WhatsApp, nós estamos fazendo isso. Amado, eu creio que Deus é o Deus dos impossíveis. Ele disse que se eu acreditar, não duvidar no meu coração, eu posso dizer ao monte, monte, arreda-te. E nós estamos dizendo, corrupção, arreda-te. Suborno, arreda-te. Isto é fruto da fé. Então, as famílias evangélicas têm a capacidade de contrastar com a decadência da sociedade. Como? Vivendo o que a Bíblia ensina. Maridos, aprendam a amar as suas esposas. Esposas, deem valor à submissão. Filhos, amem os vossos pais. E claro, você quando segue estas verdades, não há lugar para o inimigo, ele não ganha vantagem. Quando o casal, quando a família é fiel, está consciente, focada em Deus, não há vantagem para o diabo. Então Jesus surpreende a igreja com algumas coisas que eu acho fundamentais eu compartilhar com os senhores. Marcos 3:35, ele diz, portanto, qualquer um que fizer a vontade de Deus, esse é meu irmão, irmã e mãe. Sabe qual foi a surpresa? É que Jesus está dizendo que a verdadeira família não é só

libertar, verdadeiramente sereis livres. Bem sei que sois descendência de Abraão, contudo procurais matar-me, porque a minha palavra não está em vós. Eu falo as coisas que vi junto ao meu pai, vós, porém, fazeis o que vistes em vosso pai. Então respondeu-lhe: nosso pai é Abraão. Disse-lhe Jesus: se sois filhos de Abraão, praticai as obras de Abraão. Então, você se lembra, eu já ensinei aqui, que Deus deu ordens a Abraão para que Abraão governasse e disciplinasse a sua casa. Então, Jesus está dizendo: olha, a vida consanguínea é importante. Marido, mulher, filhos, avós, tios, sobrinhos, isso é importante. Mas importante será se estas pessoas que congregam em nome do nosso sangue se submeterem a Jesus. Aí sim, aí nós estamos diante de uma família importante. Então, Jesus surpreendeu a família, além do natural, revelando a família nascida de novo, nascida do Espírito, que vive o reino, e é por isso que nós, como igreja, também somos chamados de família. Efésios 5:19, olha lá. Falando entre vós com salmos, entoando e louvando o coração ao Senhor, com hinos e cânticos espirituais. Não é este o versículo, pois não? O versículo diz: somos família de Deus. Se o irmão encontrar, me passa, está bem? Ah, sim, versículo fim, 19, um atrás, ah. Falando entre vós, salmos, entoando, louvando o coração, Senhor, hinos e cantos espirituais, 20, dando sempre graças a Deus por tudo, a nosso Deus e Pai, em nome do Senhor Jesus Cristo, sujeitando-vos uns aos outros em temor de Cristo, as mulheres sejam submissas ao seu próprio marido como ao Senhor. Você vê, as regras estão aqui estabelecidas, mas estes valores espirituais é que fazem da família consanguínea uma família de Deus. Uma coisa é a família, outra coisa é a família com Deus, a família de Deus. Então nós somos famílias dependentes de Deus, somos famílias marcadas e seladas por Deus, existimos porque nós somos de Deus. Então é na família que nós devemos cantar, louvar, exaltar, ter momentos de comunhão, ter momentos de oração, para que a nossa família seja sempre um testemunho daquilo que ouviu e viu da parte de Deus. Para que o nosso cônjuge veja Cristo através da nossa vida. O marido tem que ver Jesus na vida da esposa, e a esposa tem que ver Jesus na vida do marido. Deuteronômio 11 diz assim: ensinai-as a vossos filhos, falando delas assentado em casa, andando pelo caminho, deitando, levantando, escrevendo nos umbrais da casa, nas vossas portas, versículo 21, para que se multipliquem os vossos dias, os dias dos vossos filhos na terra, que o Senhor, sob juramento, prometeu dar a vossos pais, e sejam tão numerosos como os dias dos céus acima da terra. Então o Senhor, desde o Antigo Testamento, está dizendo: ensina, fala, dá testemunho, seja modelo, né? Dá exemplo aos teus filhos em casa, ao deitar, ao levantar, ao conversar. Isto é muito importante. Deuteronômio 32, 47. Porque esta palavra não é para vós outros coisa vã. Isto que Deus está nos ensinando não é vão. Antes é a nossa vida. Diga isso: a palavra é a minha vida. E por essa mesma palavra prolongareis os dias na terra, a qual, passando o Jordão, ides possuir. Quer dizer que pela palavra eu posso harmonizar a minha família, ter paz na minha família, saúde na minha família, prolongar a minha vida. Por isso, amado, eu chamo a existência para esta igreja. Nós vamos ter aqui gente com muito mais de 100 anos no nosso ministério. Pode acreditar nisso. Por causa de quê? Da palavra. A palavra é espírito e é vida. Agora, outra surpresa de Jesus em Marcos 10, 29 a 31, ele diz: em verdade vos digo que ninguém há que tenha deixado casa, irmãos, irmãs, mãe, pai, filhos, campos, por amor de mim e por amor do evangelho, que não receba já no presente o cêntuplo de casas, irmãos, irmãs, mães, filhos, campos e com perseguições, e no mundo por vir a vida eterna. Então Jesus está dizendo que primeiro vem a nossa família, depois vem a igreja como família, e depois vem a nossa vida como família de Deus.

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1: Bom dia, Igreja Cristo Vivo do Rio de Janeiro. Povo escolhido, propriedade exclusiva de Deus, nação santa, raça eleita, aqueles que foram chamados com um propósito de proclamar a luz de Deus nesta terra. Sejam bem-vindos a este culto para Jesus Cristo. Ouça, o culto que estamos realizando é ao Senhor Jesus Cristo, ao único Deus, ao verdadeiro Deus, aquele que nós tememos e trememos na presença dele, aquele que nós reverenciamos, adoramos em espírito e em verdade. Ele é soberano, ele é todo poderoso, ele é o cabeça da igreja, ele é a brilhante estrela da manhã, ele é a rosa de Saron, ele é rei de reis, senhor de senhores, ele é o único, ele é o caminho, ele é a verdade, ele é a vida, ele é o conselheiro, ele é Deus forte, ele é o pai da eternidade, ele é o príncipe da paz. A ele e somente a ele seja dada a honra, o louvor e a glória para sempre. E a igreja que recebe este momento diga amém, amém e amém. Sejam bem-vindos, você que está à distância, participando do culto no Rio de Janeiro, em outros estados desta federação brasileira, ou em outros países, já que estamos ligados pelo satélite e pela internet. Sejam bem-vindos, eu estendo a minha destra de amor a todos e os saúdo como Paulo saudou a igreja gentílica. Graça, paz, misericórdia e amor vos sejam multiplicados da parte daquele que vive, aquele que reina, o soberano Senhor, e toda a igreja diga amém. Olha que bom nós estarmos juntos nesta manhã, num dia tão importante. A Bíblia diz que este é o dia do Senhor. Os verdadeiros adoradores o adoram em espírito e em verdade. Em espírito e em verdade. E eu sempre digo isto com muita reverência, nós no nosso ministério não tratamos Deus de qualquer forma. Nós o tememos. Nós temos um temor reverencial, não medo, um temor reverencial. O apóstolo desta igreja tem dito aqui sobejas vezes que eu tenho uma convicção esmagadora de que eu não sou nada, sou zero à esquerda da vírgula, sou pó, sou barro e que dependo de viver aos pés do Senhor. São 39 anos de santo ministério, 42 anos de pregador. E vou lhe dizer, cada vez eu diminuo mais. Eu tenho consciência que se não viver aos pés do Senhor, se não depender dele, ele não age. Deus não age com burocracia, Deus não age por jeitinho, Deus age onde há fé. Aliás, Deus só age onde há fé. Onde não houver fé, Deus não age. Sim, pastor, mas eu posso começar aqui a chorar, impressionar o coração de Deus. Deus não se comove com impressões da carne. Deus se comove e age com atitudes de fé. Então é por isso que nós estamos aqui reunidos para celebrar o nosso culto racional ao Deus vivo. E olha, nós estamos aqui com consciência pura. Em nós não há consciência de condenação nem de pecado. A Bíblia diz: nenhuma condenação há para aqueles que estão em Cristo Jesus, porque a lei do pecado e da morte foi substituída pela lei do Espírito e da vida. Deixa-me dizer, daqui a pouco o apóstolo vai dar continuidade ao estudo bíblico sobre a visão de Deus, e hoje eu vou falar sobre permanecer conectado à visão de Deus, e vamos falar um pouquinho sobre a natureza hereditária, como é que os pais têm que inspirar os filhos para seguirem os seus sonhos de vida. Os teus sonhos não são os dos teus filhos, mas os teus filhos e os netos podem se inspirar nos teus sonhos. Vamos tratar sobre este assunto. Deixe-me eu falar-lhe de literatura. O apóstolo tem um legado junto com a bispa na questão da literatura. Eu tenho quase 200 livros publicados. E hoje eu quero lhe anunciar um livro, Força para Vencer e Coragem para Viver. Este é um livro que deve fazer parte do seu dia a dia, do seu criado mudo, da sua mesinha de cabeceira. Este é um livro extraordinário que mostra como ter forças para vencer e coragem para viver em nome de Jesus.
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1: Você sabe que é a palavra que faz a mudança de vida. O meu povo, disse o profeta Oseias, tem sido destruído porque lhe falta a palavra, lhe falta o conhecimento. Vamos abrir a Bíblia Sagrada em João capítulo 15, livro histórico de João, capítulo 15, versículo 5. O tema é permaneça conectado à visão. Vamos falar também sobre a natureza hereditária. Temos aí agora uma hora. Tranquila, calma, relaxe o seu coração, fique em paz, sensível, deseje muito a palavra, que o seu coração tema e trema por ouvir o Espírito falar à igreja. João 15, 5 diz a palavra: eu sou a videira, vós os ramos, quem permanece em mim e eu nele, esse dá muito fruto, porque sem mim nada podeis fazer. Sem mim, sem Jesus, sem o verdadeiro Deus, sem o Deus vivo, nada podemos fazer. Vamos ouvir o Espírito falar, vamos abrir o coração, vamos rasgar o coração na presença de Deus, porque eu vou semear sementes de vida em teu coração. Vamos orar ao Senhor. Senhor Jesus Cristo, mais uma vez, eu exalto, eu glorifico, eu bendigo, eu magnifico o único Deus, o Senhor de senhores, o Rei de reis, o Deus que se tornou vida humana, carne, homem, o Deus que habitou cheio de graça e de sabedoria, morreu, foi sepultado, ressuscitou o terceiro dia e está no trono. João viu isto, Jesus assentado no trono, governando as nações com vara de ferro. E neste momento, Deus, aquietamos o nosso coração e nos submetemos à palavra. Queremos permanecer conectados à visão. Em nome de Jesus, fala-nos, Pai. Fala-nos, porque somente Tu, com a palavra que vem das profundezas do Teu coração, podes alcançar o mais profundo do nosso coração. É a palavra viva, que separa juntas e medulas, carne e espírito, e vai até as profundezas do coração. Em nome de Jesus, e a igreja do Senhor diga, amém, amém e amém. Obrigado, bispo.
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1: Meus amados irmãos, minha família, santos preciosos, eleitos segundo a presciência de Deus, a prognoses do Senhor, aqueles que são o selo do meu apostolado, são cartas escritas pelo Deus vivente. Meus amados, meus filhinhos em Cristo Jesus. O maior poder nesta terra para um ser humano é ter a capacidade de sonhar, é ter uma visão, é ter um projeto maravilhoso de vida. Este é o maior poder. E nós já pela 13ª vez estamos falando sobre esta questão de ter uma visão de Deus. O que é uma visão, apóstolo? É você ver além da tua situação atual. É você poder imaginar com esperança e com fé a sua vida em um ano, daqui a 5 anos, daqui a 10 anos... Como será a sua vida financeiramente falando, profissionalmente, familiar, relacionamentos, aquilo que você deverá ser, o verdadeiro ser da sua vida. Se você tem esta capacidade dada pelo Espírito de Deus, você tem a visão de Deus. Visão é aquilo que você acredita que poderá acontecer e que se tornará realidade na sua vida. Isso se chama visão. Visão é transformar sonhos em realidade. Visão é transformar sonhos em realidade. Aonde você vai chegar de forma pessoal, profissional, espiritual, financeira? Quando você consegue transformar sonhos em realidade, você tem uma visão de Deus. Então, todos temos que chegar a algum lugar na vida. Você acabou de ver, sobre o altar sagrado deste ministério, 3 autoridades espirituais, e como Deus tinha preparado, porque foi Deus que fez eu chegar a este lugar. Isso são sonhos meus antigos. Isso é uma visão de Deus para o ministério. Então, você pode chegar a algum lugar na vida de propósito. E se você chega de propósito, significa que você tem visão, você tem coragem para chegar até o fim de algo que Deus colocou no seu coração. É muito importante quando a pessoa chega ao fim da vida, olha para trás e diz: graças a Deus eu obtive êxito, graças a Deus eu consegui, graças a Deus eu terminei bem. Assim Paulo deu testemunho a Timóteo, ele disse: eu combati o bom combate, eu guardei a fé, eu terminei a minha carreira. Sabe, os senhores já lhes tenho ensinado, 75% das pessoas evangélicas, quando morrem, quando partem para a eternidade, 75% estão desviadas das igrejas. Foram, participaram e depois abandonaram. Agora, quando você começa a olhar para trás e dizer, olha, consegui, terminei, tive êxito, isso é resultado de uma visão de Deus. Nada acontece por um acaso. Não acredite você que há sorte e azar. Ou você programa a sua vida, ou nada acontece na sua vida. Então, quando uma pessoa diz, graças a Deus a minha vida valeu a pena. Isso é maravilhoso. Graças a Deus que a minha vida foi importante. Isto é maravilhoso. Então, quando você tem visão, amado, ouça o que eu lhe vou ensinar esta manhã. Você começa a cultivar aspirações. Sejam elas profissionais, familiares, financeiras, empresariais. Você cultiva aspirações, porque estas aspirações são concedidas pelo Espírito Santo. Então, quando uma pessoa tem visão, ela espera além do presente dia. É crer num futuro. Um futuro que para muitas pessoas hoje é absolutamente inviável. Há pessoas que nasceram, não lhes foi dada a oportunidade de viver como criança, como jovem, como adolescente, como jovem maduro, e chegam à vida adulta sempre, sempre no negativo da vida. Então, crer num futuro, acreditar num projeto, cultivar aspirações, isto é o quê? Isto é a essência da fé. Olhe como é que Paulo ensinou a igreja. Paulo ensinou a igreja dos hebreus, os judeus convertidos à graça de nosso Senhor Jesus Cristo, e ele disse, ora, a fé é. Então, nós não estamos aqui jogando socos no ar, sem um rumo, sem um propósito. Não, a fé é a certeza. A fé é a certeza de coisas. Você sabe que só o cristão evangélico tem esta certeza de coisas. A fé é a certeza de coisas que se esperam. É a convicção de fatos que se não veem. Quer dizer, eu não estou vendo, mas na minha visão espiritual. E ouça, a visão do coração sempre é muito maior do que a visão dos olhos. Porque nós não andamos pelo que vemos. Pelo que vemos, nós vemos hoje um país em crise, um país com problemas. Estamos há 4 meses de eleição, não temos um nome despontando, não sabemos o que vai acontecer, enfim. Agora, lá dentro do coração, há uma convicção. Isto é fé. Isto é certeza, coisas que se esperam. Olha, amado, não espero o pior de Deus. Não espero o pior de Deus. Espero o melhor de Deus. Deus é o autor de toda a boa dádiva, de todo o dom perfeito. Nele não há sombras, não há variações, disse Tiago, irmão de Jesus. Então nós precisamos de ter uma vida planejada. Diga amém, apóstolo. Não precisa ainda dizer dom. Depois a gente vai começar. Precisamos de uma vida planejada, uma vida com propósitos. Você sabe, eu estava lendo esta semana, num dos jornais da cidade, as estatísticas da questão da pobreza no Brasil e em outros países aqui da América com colonização católica. Disse o escritor desta matéria que é preciso 9 gerações para as pessoas saírem da pobreza para uma vida média de dignidade. 9 gerações. Então, pastor, o que é um pobre? Para o senhor, no seu entendimento. Pobre é aquele que não tem um sonho. Porque o Silvio Santos era pobre. Vendia canetas nas barcas Rio-Niterói. E hoje tem um patrimônio de 2 bilhões de dólares. Então, a pobreza é a pessoa não ter um sonho. E você sabe, há pessoas que tiveram sonhos, mas morreram os seus sonhos. Quando morre um sonho, morre o espírito humano. Por isso é muito importante a função da igreja, de você amar a igreja, participar da igreja, ou esperar a mensagem da igreja. Provérbios 29, 18 diz isto. Não havendo profecia, não havendo visão, não havendo uma direção, não havendo um propósito, o povo se corrompe, perece, dizem outras bíblias, perece. Se não houver profecia, se não houver uma visão, o povo perece. Então significa o que, apóstolo? Sonhar é viver, sonhar é viver. é desejar um futuro melhor, é aspirar ser algo e alguém nesta terra. E eu tenho me dirigido desde semana passada e vou agora me dirigir com mais ênfase. Nós estamos ao vivo pelo satélite, pela internet, nós estamos chegando às Áfricas, especialmente às colônias, antigas colônias portuguesas, Angola, Moçambique, Cabo Verde, Timor, Guiné, Goa da Mão e Dio, enfim, essas antigas, São Tomé e Príncipe. Ouça uma coisa, muitos povos viveram anos de opressão, colonialismo, ditaduras, escravidão, que entorpeceram a vida, limitaram a vida de gerações, amarraram gerações. Muitas pessoas que estão agora participando em outros países das Áfricas sabem bem que para muitos a vida se limitou a sobreviver. Muitas pessoas lutam apenas para sobreviver. E nós não foi diferente conosco no Brasil, as oligarquias que há mais de 50 anos escravizam este povo, amado. Há mais de 50 anos que nós somos escravizados por oligarquias no Nordeste, pelo coronel, sabe, coronelismo. Isto, oligarquias que se perpetuam no poder, que depredam, quebram o nosso país, que é um país riquíssimo, hoje está aí mendigando com uma fama negativa internacional. Isso é fruto da opressão de oligarquias, que não estão interessadas no povo. Graças a Deus que Deus está levantando gente nova, que será uma honra de dar a sua vida pelo povo, não se servir do povo, mas servir ao povo. Temos direitos. Então, há poderes imperialistas que devastaram gerações com opressão devastadora em África. E há muita gente que me ouve e diz: apóstolo, o senhor não veio aqui ainda nas Áfricas, para o senhor ver como é que o colonialismo, o imperialismo deixou a gente aqui de rastros. Estamos tentando sobreviver aqui no Nordeste, amado. Entra ano, sai ano, porque vai abrir poço, vai abrir lá, está lá a caatinga, gente morrendo com seca por todo lado. Então, isto é devastador. As pessoas olham e veem-se dentro de um túnel escuro, sem perspectivas. O que é que Deus faz com uma pessoa que começa a sonhar? Jesus disse em João 8:32, conhecereis a verdade. Você tem que conhecer a verdade. Não fica aí amarrado a feitiçaria romana, amado, a idolatria que seduz as nações, diz o livro do Apocalipse. Não se deixe seduzir pela feitiçaria da idolatria. Isso não leva a nenhum lugar. Você que está assistindo no Nordeste, não substitua Jesus Cristo pelo padrinho Patrício, por mais respeito que se tenha essas individualidades que foram importantes no seu padrão de abençoar pessoas. Jesus é insubstituível. Então, quando você conhece a verdade, quando você conhece a Bíblia Sagrada, a palavra por excelência, a palavra por excelência, você sabe o que essa palavra faz? Ela diz: conhecereis a verdade e a verdade vos libertará. Liberta do coronelismo, liberta das oligarquias, liberta do colonialismo, da opressão de governos que se mantiveram anos e anos e anos humilhando as pessoas, especialmente as pessoas de raça negra. Então quer dizer que a pessoa pode estar na pindaíba, quebrada, oprimida, gerações oprimidas. Se ela conhece a verdade, irmãos, me ajudem a pregar esta palavra. O Senhor disse numa visão espiritual que nós iríamos pregar via satélite 24 horas por dia para o mundo inteiro, levando graça em português, espanhol, inglês, francês, italiano, alemão, línguas do Oriente Médio, línguas da Ásia, África, e nós vamos fazer isto acontecer. O mundo vai conhecer a verdade e a verdade libertará este mundo. Essa é a maior força que você pode dar. Bata palmas, sem constrangimento, sem constrangimento. Então, Tudo se resume em conhecer a verdade. Eu cheguei a este país há 42 anos. Se eu tivesse seguido vozes que me cercaram, eu hoje seria um pária. Eu segui a voz da palavra.
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1: A palavra me libertou. Quando as pessoas diziam, você não vai ser nada neste país, eu disse, não aceito, não recebo, a Bíblia garante, eu creio, eu tenho fé, e eu comecei a aspirar, a sonhar, a desejar, a criar projetos, até chegar ao Santo Ministério. Então tudo começa por conhecer a verdade. Durante 21 anos eu fui católico, apostólico, romano, apesar de falar bem português, eu não conhecia Jesus. Eu não conhecia a verdade, era um escravo da mentira religiosa. Mas o dia em que eu conheci a verdade, aquele espírito que me oprimia, eu passei a oprimi-lo. Então, quando se conhece a verdade, pode estar em qualquer lugar deste Brasil, nas mais profundas carências emocionais, materiais, quando você começa a conhecer a verdade e a praticar a verdade te liberta. Te liberta da pobreza, da miséria, da incapacitação, de uma baixa autoestima, e você começa a lutar pela vida. Eu sou um guerreiro lutando há mais de 42 anos. Não se esqueça que o médico diz que eu não sairia da cadeira de rodas. Versículo 36. Eu gosto desse versículo. Se pois o filho, porque, amada, Fátima não liberta ninguém, Fátima escraviza. Você ouviu os bispos agora. Aparecida escraviza. Aparecida nunca existiu. Pescadores estavam no interior de São Paulo, lançaram a rede, pegaram uma imagem sem cabeça, lançaram a rede outra vez, pegaram a cabeça, colaram, puseram velas, criaram um nicho de adoração, e aí começou a padroeira do Brasil, uma estátua sem cabeça. Fátima nunca existiu. Isso foi uma guerra da igreja com o governo. Estava sendo proclamada a república, o fim da monarquia em Portugal. Dom Carlos I tinha sido assassinado na Praça do Comércio. A igreja de Roma era sustentada pela monarquia. O rei foi morto, acabou a monarquia, implantou-se. 10 de outubro de 1950 se implantou a república. E a república diz, não vamos dar mais nenhuma ajuda para a igreja. Igreja, igreja, Estado é Estado. O Estado é laico. E a igreja montou um movimento para tirar o foco da república e colocá-lo em Fátima. Fátima nunca existiu. É uma sedução grave de feitiçaria espiritual. Então, se o filho vos libertar, se o filho te libertar, verdadeiramente sereis
5: livres.
1: Diga, livre. Verdadeiramente sereis livres. Então, se uma pessoa começa a conhecer Jesus, você sabe que é ilimitado o poder de Deus. O que Deus pode fazer para uma pessoa, olha, a pessoa pode estar no fundo do poço, como Davi disse, num tremedal de lama, metido com cocaína, metido com crack, metido com prostituição, metido com a mentira e a corrupção deste mundo. Se o filho não é Fátima, não é Aparecida, não é São Sebastião, não, é se o filho, diga o filho, quem é o filho? Jesus, diga o meu Senhor Jesus Cristo, se o filho te libertar. Eu me recordo como é que eu cheguei à igreja, aprisionada, cadeira de rodas, algemado e acorrentado. Entrei numa Assembleia de Deus de Lisboa. Antes do pastor fazer o apelo, que eu não sabia o que era o apelo, eu já estava com as duas mãos para o céu. Eu quero! O Espírito me dizia, levante as mãos, dê testemunho, fale o que você quer. Amari, naquele momento, verdadeiramente, sem dúvidas, eu fui liberto. Não tem mais negócio de simpatia, olho grandão do cotovelo, trabalho de macumba. É para quem acredita. Olha, o diabo tem o tamanho que você quiser lhe dar. Você é que diz qual é o tamanho deles. Você disser, é gato derrotado, não tem força na minha vida. A Bíblia diz, aquele que tem o poder da morte, a saber, o diabo, o Senhor o catargel. Então as igrejas ficam aí, de época o diabo que tinha lá, estava lá atrás do piano, tá, atrás do piano de nada, meu amado. Você é propriedade exclusiva de Deus. Você é nação santa, raça eleita. Amado do Senhor, tem imagem e semelhança do Senhor. Você foi criado para grandes obras preparadas de antemão. Então, se o Filho te libertar, eu vou perguntar à igreja em três e você responde, um, dois, três, tá? Quem é que neste ministério se considera livre? Um, dois, três. Aqui não há opressão. Aqui não há preso, oprimido. Apóstolo, mas o senhor não tem uma reunião de libertação na sexta-feira. Para quê? A Bíblia diz, se o filho vos libertar. Eu vou fazer agora sexta-feira uma reunião de libertação, bispo. Se o filho te libertar, verdadeiramente serás livre. Então eu vou contar até três para o mundo ouvir. Um, dois, três. Quem é livre, diga. Aí. Ai, livre. Então, como é que se sai dessa pobreza, da falta de visão de vida? Olha, eu tenho ensinado os pastores de África. O primeiro pastor que me ligou um dia falou, o senhor pode mandar uma verba? Eu falei, não, não posso mandar verba, é proibido. Esta igreja não manda verbas para nós, esta igreja usa aqui o trabalho. Mas eu vou te ensinar a pescar. E mandei-lhe livros, mandei-lhe Bíblia, disse, começa a semear no reino, começa a dizimar, ensina o povo. É, mas nós temos pouca coisa. Do pouco, amado, começa a ir lá, colheu 10 mamões, dá um para a igreja, entrega. Colheu 1 quilo de quiabo, 100 gramas são do senhor, não importa, batata doce, maboca, o que for, amado. Tufu, o que for aqueles, que negócio, pega e diz, este é do meu Deus, amado. Olha, as dezenas de igrejas estão sendo construídas em África. Então, todos nós temos a capacidade de sonhar, de ter uma visão de Deus, porque quando eu começo a ser livre, quando eu sou livre, quando o filho me liberta, verdadeiramente eu sou livre, a libertação de Jesus erradica a pobreza. Olha o que que diz o sábio, Provérbios 13, 18. Pobreza e afronta sobrevém ao que rejeita a instrução. Mas o que guarda a palavra, a repreensão, a admoestação da palavra é honrado. Agora, se rejeita a palavra, não começa a dizer, irmão que está aqui dentro e para assistir pela internet, não começa a dizer, eu não tenho. Se você começa a dizer, não tenho, você está rejeitando a palavra. Acredite na sementeira de Deus. Então, o dízimo e oferta, dizer que isso é da lei, isso é devastador, é devorador, torna as pessoas estéreis no seu trabalho. Olha, tem pastores que entram na internet, usados pelo pata rachada, que ficam criticando o dízimo e oferta. Ah, não existe, porque isso não pode existir. Você é um infiel, e por ser infiel e vai para o fundo do poço, quer que a igreja toda vá atrás. Nós aqui seguimos palavra de sabedoria, mano. Instrução guardada no coração. Então é devastador o que alguns estão fazendo, amado. Você é teólogo de quê? Você estudou aonde? Quem é que te reconheceu com credibilidade para você dizer, Deus me falou que não é dízimo, não é oferta? Você vive de quê, amado? Você quer o quê? Verba do Brasília, da Petrobras, é isso que você quer na sua igreja? Ou você quer dinheiro santo do povo de Deus, que honra o Senhor, que teme a Deus, e então em função disso cresce a igreja e cresce o povo? Com quem você fica? A minha avó dizia, Ave Maria. Mas era vovó, que era católica. Eu digo não, eu digo glória a Deus. Então diz, pobreza e afronta. Tem maior afronta do que uma pessoa não ter condições de viver, amado. Crianças no Brasil carregando tijolo na cabeça. 12 anos, 10 anos. Carregam 200 tijolos de massa. Ganham 50 centavos por dia. 15 reais por mês. Para carregar tijolo. Meu Deus. É por isso que as pessoas começam a pensar, o que que eu quero apenas sobreviver. Mas se você conhecer a verdade, se você começar a entender o plano de Deus, o projeto que Deus tem para a tua vida, você vai descobrir que você tem um potencial de vida. Você tem valor. Não se deixe enterrar por falsa, por uma baixa autoestima. Não se deixe enterrar por isso, amado. Ou se eu cheguei aqui, muita gente dizia, olha o Portuga, que eu tinha um sotaque muito forte. Falava assim como da Angola. Então as pessoas iam na igreja para ver eu falar e todo mundo, sabe, para me ver falar, para ver eu falar, gente, Jesus, para me ouvir falar, e então, esse cara aí nunca vai ser nada. Eles não sabiam que eu tinha o direito de sonhar. Sonhar é viver, amado. Eu nunca deixei que baixa autoestima me dominasse. Então sonhe. Não importa quem você é ou em que país você vive. Deus tem um plano, um propósito pessoal. Cada ser humano nasceu com um propósito. Cada um recebe uma visão pessoal de Deus. O Senhor tem planos tremendos para a minha vida e para a sua vida. Ah, ouça, eu não posso realizar o seu sonho e você não pode realizar o meu sonho. Você tem que acreditar, você tem que viver. Você tem que acreditar que você pode ser alguém muito importante, fazer algo muito significativo. Eu sei que isto é um desafio, porque nós estamos num caos na nossa sociedade. Mas é agora, no meio do caos, quando Isaac foi bater na porta do rei e disse, rei, eu vim aqui te pedir esmola. Esse era o intento dele. E o Senhor foi, não vai, Abimeleque. Não deixe o Egito, fica aqui, eu vou te abençoar como abençoei teu pai Abraão. Estava ali oprimido, havia fome como nos dias de Abraão. E Deus disse, não é o mundo que tem provisão para você, sou eu. Fica aqui, eu vou te abençoar, vou te multiplicar. Eu fiz um juramento ao teu pai Abraão, eu vou cumprir. Amado, Deus jurou por mim e por você, amado. Isso aqui não é brincadeira. Nós não estamos aqui num parque de diversões. Nós estamos aqui na escola dos eleitos de Deus. Nós estamos aqui no concílio do Senhor. O trono está erigido. Nós somos parte deste primeiro, essas regiões celestiais em Cristo. Nós estamos nela, amado. Nós não estamos aqui por um acaso. Isto é tudo um plano perfeito de Deus. Então, amado, o Senhor tem um plano tremendo para a tua vida. Ninguém vai poder realizar, é você. Então eu quero lhe inspirar, eu quero lhe motivar, eu quero lhe encorajar para que você viva aquilo para o qual você foi criado. Então eu tenho que despertar uma paixão pela vida em você. Eu quero lhe encorajar a perseguir os seus sonhos, a descobrir a sua visão, a encontrar a razão de viver. Porque você sabe, quando a pessoa tem visão, a visão traz ordem ao caos. Então hoje, você vai aprender um mistério, um milagre para a sua vida, porque você precisa ter comunhão contínua com a fonte da visão. Porque o tema é, estando conectado à visão. E você sabe que, para ser bem sucedido, você precisa ter uma visão de uma vida de oração pessoal com Deus. Bispo, sem esta vida de oração, o negócio foge do controle. Assim você vai conhecer o propósito que Deus tem para a sua vida. Em Apocalipse 1:8, João diz, eu sou o alfa, o ômega, diz o Senhor Deus, aquele que é, que era, que há de vir, o Todo-Poderoso. Nós não estamos tratando com um mito. Aqui não tem um boneco pendurado numa cruz, com o rosto de derrotado. É verdade que ele foi morto, é verdade que ele foi levado ao túmulo, mas diz a Bíblia Sagrada que ao terceiro dia ele ressuscitou. O túmulo está vazio e nós temos aqui irmãs que já foram lá e confirmam, o túmulo está vazio. não tem lá os ossos, como os outros deuses têm os ossos dentro dos túmulos. Ele ressuscitou!
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1: Então Deus é o autor da visão, ele é o realizador, ele é o provedor. Na medida que você avança no cumprimento da visão, amado, ouça, nada é alcançado sem uma vida de oração. Hoje eram 4 e pouco da manhã, eu me ajoelhei no meu quarto de guerra, no meu escritório de guerra, que é mesmo guerra, o meu escritório de guerra. E eu disse, Deus, eu tenho convicção que se eu não orar, não há provisão. Se eu não orar, não acontecem as coisas. E nós não temos um ministério de oração aqui para termos mais uma reunião. Isto é fator preponderante na vida da igreja. Às segundas-feiras, o céu baixa sobre o ministério, porque, amado, nada é alcançado na vida sem vida de oração. É a oração que nos mantém conectados ao doador da visão. Por isso é que Jesus disse em João 15, eu sou a videira, vós sois os ramos, quem permanece conectado, permanece em mim e eu nele, esta conexão, esse dá o quê? Olha, olha aqui, estamos aqui, 4.800 pessoas, pastor, mas o senhor não podia abdicar, não pode abdicar de nada, eu não posso abdicar, você talvez até de vez em quando você possa abdicar, eu não posso abdicar de nada, nem quero, dá muito fruto. Então às vezes as coisas parece que não vão dar certo, começa um cansaço emocional, pressões, críticas. Eu vou lhe dizer uma coisa, volte ao joelho no chão, você e Deus, bota o joelhinho no chão. Filipenses 1:6 diz isso. Eu estou plenamente certo que aquele... Quem é aquele? Aquele que começou a boa obra em tua vida, ele há de completá-la até o dia de Cristo Jesus. Ele começou, ele termina. Ele tem o querer, ele tem o realizar, amado. Diga assim, eu estou plenamente certo. Olha o irmão do lado, se estiver dormindo, cutuca e dá um beliscão. Diga, eu estou plenamente certo. E você? Certo? Certo? Então deixa eu dizer-lhe agora, não tenha medo. Salmo 27:1 diz isso. O Senhor é minha luz. O Senhor é minha salvação. De quem eu terei medo? O Senhor é a fortaleza da minha vida. Vou temer o quê? A crise? Vou temer as eleições? Vou temer o plano econômico? Vou temer quem? Se eu tenho o Todo-Poderoso na minha vida. Não temas. Você sabe que às vezes Deus até permite uma certa dificuldade, porque às vezes ele quer que a vitória chegue pela oração. Você sabe por quê? Para a pessoa não dizer, fui eu garanto o meu taco. Oi, quando você começa a dizer garanto o teu taco, você está dizendo, eu não preciso de Deus para nada. É muita gente assistindo agora pela internet, já perdeu o primeiro amor por Deus, já não tem nenhuma ligação com o Espírito, aparece de vez em quando para marcar o ponto, para desencargo de consciência, mas Deus já não está mais. Quando se perde o primeiro amor, amado, a vida fica morna. Os hispânicos dizem tíbia. E Deus diz, ou você é quente ou você é frio. Se é morno, oh, estou a ponto de te vomitar da minha boca. Então, às vezes, uma visão é muito exigente. Eu sei que para administrar um negócio, um grande escritório, uma grande empresa, uma rede de mercados, uma rede de consultórios, uma oficina, às vezes administrar um negócio é difícil. Às vezes é árduo começar uma nova loja, um novo posto, um novo empreendimento, uma nova companhia. Às vezes é estressante. Imagina quando você vai e se propõe, meu sonho é fazer um doutorado. Entrei agora para a faculdade. Você pega 4 ou 5 anos de faculdade. Depois mais 1 ano de pós-graduação, 6. Depois mais 2 anos de mestrado, 7, 8. Mais 2 anos de doutorado, 10. E a pessoa diz, mas como eu vou fazer isso aqui? Muita gente diz assim, apóstolo, eu cheguei ao 9º período da faculdade. Eram 10, você não é nada na vida. Desculpa lá, não fique triste, não se levante, não saia a qualquer hora do culto. Mas chegar ao 9º período, quando eram 10, eu quase me formei, eu quase construí a minha casa, eu quase viajei. Amado, tem que haver um propósito. Eu sei que é árduo, é estressante. Então, temos que estar aos pés do Senhor. Temos que nos afastar do barulho e da confusão do dia a dia e estar em intimidade com o Senhor. Eu acho que é uma boa recomendação. Isaías 40, 31 diz isso. Olha lá, Isaías 40, 31. Os que esperam no Senhor. Quem espera no Senhor? Você está esperando coisas más ou coisas boas? Os que esperam no Senhor renovam as forças, sobem com asas como águias, correm, não se cansam, caminham e não se fatigam. Às vezes nós desejamos parar, mas quando você tem uma vida de intimidade com o Senhor, a oração, Ele renova as forças. Então eu quero que você desfrute da vitória, de se orgulhar das suas realizações. Isto começa na vida de oração. É na oração que você recebe forças para continuar a luta. Jesus disse em Mateus 28:20, ensinando-nos a guardar todas as coisas que tenho ordenado, e eis que estou convosco todos os dias, até a consumação, estou convosco. Hebreus 13:5-6, ele disse, seja a vossa vida sem avareza, contentai-vos com as coisas que tendes, porque ele tem dito, de maneira alguma te deixarei, nunca jamais te abandonarei. Assim afirmemos confiantemente, então vamos afirmar toda a igreja comigo, o Senhor é o meu auxílio, não temerei que me poderá fazer o homem. Deus é contigo até o fim, amado. Então, sem oração não se chega a lugar nenhum. E eu vou lhe dizer por experiência própria, há tempos que a única coisa que resta é a oração. Você sabe, a nossa carne não deseja orar. A nossa carne se inclina para tudo, menos para o que é espiritual. Mas quando começamos a orar, nós colhemos os frutos

Busque a Deus. Amado, caia na oração. O Senhor vai lhe ajudar até você vencer. Isso é a experiência desta igreja. Nós construímos uma cidade aqui. A luta foi grande. Deus nunca deixou esta igreja desamparada, nunca, em hipótese alguma, zero. A Ele toda a honra, todo o louvor e toda a glória. Como dizem os americanos, man, Deus é conosco, Ele está nesse ministério. Ele está nesse ministério. Então, ouça, tenha lealdade a Jesus. Siga o que Deus diz na sua palavra. E eu vou lhe dizer mais. Quando você é um crente verdadeiro, está conectado, é um homem de oração, você não aceita o anticristo. O que é o anticristo? Tudo aquilo que é contrário ao que Deus falou. Então, volta sim, volta não, eu estou mostrando. Amado, a Bíblia não aceita movimento LGBT. A Bíblia não aceita legalização de casamento do mesmo sexo. O Senhor Jesus não concorda com o homossexualismo. Deus não aceita que se ensine na escola primária sexo a crianças. Isso são leis contrárias a Deus. Deus não aceita racismo. Deus não defende o que é errado. Se Deus não defende, este ministério também não defende. O mundo é mundo. Eu vou lhe dizer, amado, não ame o mundo. Não aceito o mundo. O mundo odeia o evangelho. Há uma geração hoje aí fora que não respeita ninguém, não respeita autoridade, não respeita idoso, não respeita pai, não respeita mãe, não respeita pastor. Tem aluno hoje dando bolacha no professor. Duvido se no meu tempo alguém se levantava para dar uma bolacha na professora e deixar o olho roxo, depois botar nas mídias e dizer: fui eu que fiz o olho roxo da minha professora. Mas isto é o caos da nossa sociedade. A igreja precisa de se unir, as igrejas precisam de se unir em torno de Jesus para ver um avivamento, um mover de Deus no nosso país, para ver milagres, prodígios, maravilhas. Igrejas sem divisões. Nenhuma igreja é melhor que a outra, amado. As pessoas querem ver as muralhas caírem, mas Josué andou lá 7 dias à volta, amado. Muita gente quer ver o gigante cair, mas Davi encarou o gigante. Então, o espírito do anticristo está aí nas mídias, amado. O mundo está um caos. E nós, igreja, precisamos de discernir o que é erro, o que é certo, o que é errado, o que é bom e o que é mal. A Bíblia diz no profeta que nos últimos tempos as pessoas iriam dizer: ao errado está certo e ao certo está errado. Ouça o que eu lhe vou dizer agora. O Criador não pode ser zombado. Dizer que o certo é errado e o errado é certo, amado, isto é demonizar o cristianismo. Se os movimentos da LGBT querem ser honrados e respeitados, ouça, nós também queremos ser honrados e respeitados. Eu vou lhe dizer uma coisa com todo respeito: o diabo está te enganando. Pastor, então, o que é o anticristo? Anticristo é qualquer coisa que vai contra Deus, contra a palavra do que Deus ordenou. Deus, quando criou, criou um homem e uma mulher. Então, homossexualismo é pecado. Ideologia de gênero é pecado. Deus criou homem, Deus criou mulher e ainda disse: reproduzam-se, sejam fecundos, tenham um monte de filhos. Homem com homem não faz filho, mulher com mulher não faz filho. Então, o espírito do anticristo faz com que um homem se sinta mulher e uma mulher se sinta homem. Isto é contra Deus. Eu acho que há pessoas que se acham tão mais sábias que Deus, que dizem: apesar dele ter feito homem e mulher, vou te esbofetear, porque eu vou ser mulher sendo homem, eu vou ser homem sendo mulher. Amado, isso é contra Deus. Achar que pode ser contrário a Deus é um equívoco. É por isso que as pessoas não vão a lugar nenhum. Pastor, mas agora temos o transgênero. Olha, Satanás mente, achando que Deus aceita isso. Não, nós temos até uma igreja só de pessoas que têm esta opção sexual. Amado, Satanás está enganando as pessoas. A Bíblia deixa claro: quem aspira ao episcopado para ser um líder evangélico tem que ser casado com uma mulher e ter filhos submissos. Então, Deus não aceita transgênero, ideologia de gênero, não aceita nada disso. Isso é tudo criação para as pessoas humilharem a igreja, demonizarem a igreja, que essa gente toda depois diz o quê? A igreja não nos aceita, a igreja é homofóbica.

0: homofóbica. Quem disse que a igreja é homofóbica? Nunca fomos homofóbicos de nada. A igreja é verdadeira. A igreja prega a verdade. Então, Jesus está voltando, amado. Ouça, não tente amar o mundo. O mundo nos odeia. Então, você sabe, quando você vira uma coisa errada, diga é errado. Quando você vira uma coisa certa, diga é certo. Ouça, eu não quero ser um pastor popular seguindo a maioria.
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11: Eu queria te falar que é maravilhoso quando a gente gasta tempo no poder vivo da palavra e você tem um coração próprio e aberto para ela, ela mesma opera a transformação em você. Toda a fonte de transformação e de tudo que nós esperamos na nossa vida, gente, vem dele, vem da sua palavra. Os resultados que nós vamos ter daqui a 10 anos depende do tipo, não conversa mais não, agora presta atenção, porque o Espírito Santo já está mandando ver. O resultado que você quer daqui a 10 anos vem da atenção e o foco que você der à palavra, à verdade. Então nós temos que valorizar isso e proteger demais. Ele é a fonte de todas as coisas. Ele é a fonte da alegria, do prazer. Ele é a fonte do nosso ânimo, sabia? Da nossa coragem, ele é a fonte da nossa saúde, que é o que nós vamos gastar aqui esse sábado, para que isso fique firme no teu coração, de uma herança já garantida na obra da cruz do Calvário, que me pertence e pertence a você. Então, quando você permite, o teu coração estar aberto para isso e põe o foco, quero te falar, a tua vida muda. Na verdade, esse sábado é um investimento para daqui a 10 anos você continuar firme, né, como representante dele sobre a face da terra. Então é assim que a gente faz, nós temos que olhar para ele. Ele é tudo na nossa vida, gente. Não sei, nós estamos vendo dias onde as pessoas, ou de repente a igreja, não está valorizando como deveria aquilo que sempre está aí, ó, no colo das pessoas, ou dentro de casa, mais de uma Bíblia. Provavelmente cada um de vocês tem mais de uma Bíblia em casa. E ela é a fonte de salvação, de transformação, de cura, de tudo que existe. Então, é sempre assim. O que, que Deus tem a dizer? Eu gosto dessa frase, porque há muitos anos atrás eu peguei e botei no meu coração. O que, que Deus tem a dizer é o que vale. Entende? A pressão é total do lado de fora para não ir com essa verdade. Mas o que Deus tem a dizer é o que está valendo. O que Deus tem a dizer para falar para você é o que vale. Isso vai muito além daquilo que eu acho, que eu penso ou que eu sinto, né? Legal? Então vamos lá. Nós vamos fazer uma divisão. Convidei também o pastor Luiz para trazer uma palavra que ele trouxe na Tijuca, muito maravilhosa. Então, nesse segundo tempo, nós vamos gastar alguns tempos aqui, pelo menos uns 5, né, ao longo dessa jornada. Vai ser muito frutífera na tua vida. E no final, gente, eu quero orar com imposição de mãos. Os pastores estão aqui e nós vamos orar. E a palavra cumprirá aquilo que está escrito na tua vida. Muito importante levantar, essa é a informação que eu queria te passar, se você abrir aí rapidamente, antes da gente começar, em Lucas capítulo 5. Lucas capítulo 5, abra a tua Bíblia aí. Em Lucas capítulo 5, no verso número 15, diz assim: porém, o que se dizia a seu respeito, falando sobre Jesus, cada vez mais se divulgava. E grandes multidões afluíam. Agora grifa isso na tua Bíblia. Você tem uma caneta, um lápis. As multidões afluíam para duas coisas. A palavra para é como se fosse uma finalidade. Por que as multidões chegavam para Jesus? Em primeiro lugar, para o ouvirem. Quem é surdo, diga aleluia. Como ninguém disse aleluia, então todo mundo está ouvindo. Você vê a importância. Ontem eu estava meditando em casa um pouquinho, né? Sobre, eu não sei se você, vou parar aqui só para, na verdade, gente, eu tenho muita coisa para falar, mas eu vou fluir com o Espírito, tá? Em Romanos capítulo 10, estava falando a respeito justamente sobre crença, a crença associada ao ouvir dele. Então estava dizendo assim: como crerão naquilo em que nada ouviram? Como ouvirão se não há quem pregue? E como pregarão se não forem enviados? Você vê, a cascata é de lá para cá. A gente pensa assim: não, vamos lá, vamos pregar a palavra. Cara, a importância maior é no final dessa linha, é a pessoa crer. Porque se ela não crer, nada vai funcionar. Incrível. O poder de Deus passa assim, ó, nem toca na pessoa. Olha que interessante sobre isso. Olha a ligação de crença com ouvir. Então, estava falando sobre esse conteúdo. Como crerão? Começa assim, a primeira coisa, está lá em Romanos 10, não sei se no 14, por aí, ou 13. Como crerão naquele que nada ouviram? Falando a respeito de Jesus, dessa obra, né? E como ouvirão se não há quem pregue? E como pregarão se não forem enviados? Então, eu vim lá do Rio de Janeiro, fui enviado. Então vamos abrir a boca, isso para todos nós. Eu não quero te falar que essa palavra não está na minha boca, está na sua também. Fala para o teu irmão, ela está na tua boca. Você, quero te falar isso, gente, receba isso no Espírito. Você é um agente de transformação. Você é um agente de transformação, porque é o corpo de Cristo. Essa mesma palavra que está no meu coração, ela está no teu também. Diga aleluia. Entende? Então a questão da crença está ligada ao ouvir. Então vieram para o ouvirem e para serem curados. Olha que legal. E eu sempre li isso aqui, uma vez que quando eu li isso pela primeira vez, me chamou a atenção, e o Espírito Santo me mostrou ali, não está ao contrário, né? Eles não vieram para serem curados e o ouvirem. Lê bem aí o que está escrito. Vieram para o ouvirem e serem curados. Isso se repete aí em Lucas 6, vira a página um pouquinho, no verso, Lucas 6, no verso 18. Então as multidões vieram para o ouvirem e serem curados das suas enfermidades. Aleluia! O que a gente está fazendo, e a gente vai fazer ao longo de toda essa jornada, para no final orar por você, é limpar o campo da, esse campo da descrença, da incredulidade, limpar as dúvidas, porque quando a certeza chega, não tem mais jeito, o inferno já perdeu. O poder de Deus é ligado direto com aquilo que você retém da verdade como crença. Então, se não há obstáculo na tua frente, no teu coração ou na tua mente, quero te falar, é tua, perdeu, o inferno perdeu mesmo. Então ele sabe como trabalhar. Então uma das coisas que ele tem trabalhado é distrair a igreja para não ter interesse pelas coisas de Deus. Tem distraído muito, para as pessoas estão perdendo o foco e a fome pela verdade. Ele sabe que essa pessoa lá na frente será uma presa fácil. Como está acontecendo, o mundo está ficando pior, a malignidade está aumentando, a perversidade está aumentando, as situações complicadas estão aumentando. Então nós somos dependentes de uma fonte que é limpa, que é verdadeira, que é a palavra, fluir de mim, de você por dentro, né? Rios de águas vivas, e você manter esse reservatório, cara, protegido, que é a verdade que ele tem depositado na tua vida. E esse lugar aqui é um lugar de verdade sendo depositado. Porque aí você está debaixo do ministério, de repente você é de outro ministério, veio para cá, não importa. A importância é, eu tenho fome, tenho sede da palavra, eu quero aprender, eu quero entender coisas, então a operação de Deus é grande na tua vida. Legal? Eu trouxe esse conteúdo sobre cura divina, será que é uma revelação ou é um milagre? Mas esse é o título que a gente deu, né, esse conteúdo, né, sobre cura, ah, tá ali, né, cura divina, é um milagre ou uma revelação? Eu poderia até dizer que são as duas, mas o conteúdo da revelação sobre uma obra feita é que precisa estar desse tamanho dentro de você, porque o resto vai fluir, não tenha dúvida disso, o poder de Deus, ele flui. O poder de Deus, gente, não está assim num lugar, tipo assim, só poucos alcançam, né? Você tem que lutar muito para agarrar aquele negócio. O poder de Deus, ele está aqui no nosso meio. Ó, se dois ou três estiverem reunidos em meu nome, Jesus diz, tá, ele está presente. E se ele está presente, assim como naquela época aí, ó, é só ouvir a sua verdade e receber a cura, pronto. É mais simples que a gente imagina. Mas a gente tem que quebrar muita religiosidade, muito conceito, muitas coisas erradas que nós aprendemos até mesmo dentro da própria igreja. Então você vai ver que é isso que eu quero trazer sobre o conteúdo, o que é uma revelação, como é que isso aí funciona, e você vai ver que as coisas vão fluir. Veja, antes de eu ler o texto base, eu vou ler esses textos base, mas depois eu vou entrar num outro que não está aí, aqui nos meus slides, mas nós vamos fluir junto com ele. Você já até conhece, nós sabemos que temos lá no livro de Isaías, o capítulo 53. Se você não sabe, o livro de Isaías é o livro mais de profetas, mais messiânico que existe, falando a respeito de Jesus. Um determinado capítulo para frente fala sobre o reinado messiânico, fala sobre a segunda vinda de Jesus, fala sobre a obra de Jesus. E eu quero te falar algo tremendo sobre o livro de Isaías. O profeta Isaías foi o profeta mais citado por Jesus. Para começar, o seu ministério acontece quando entregam para ele, é óbvio, o céu já tinha preparado isso, entregam para ele o livro do profeta Isaías. E ele vai lá e abre no capítulo que fala a respeito dele mesmo, capítulo 61, para dizer, e ele diz, ó, eu vim proclamar a libertação aos cativos. Meu Deus, gente, é um negócio tremendo. Depois que ele lê essa passagem, ele senta, entrega o livro de volta e diz lá em Lucas 4 que todo mundo estava de olho nele. E ele disse assim, gente, hoje acaba se cumprir aquilo que a gente acabou de ler. Uau! A gente tem que ver essa cena no Cinemax do céu. Em várias cenas que nós precisamos ver. Foi filmado. Coisa mais tremenda e maravilhosa. Ele mesmo. O livro falando dele 700 anos antes, falando sobre Jesus. Então, o capítulo 53 é o capítulo da redenção, onde Deus escreve de uma maneira, Isaías, ele começa a ver, enxergar coisas tremendas a respeito dessa obra que seria feita, da qual nós vivemos debaixo de uma obra feita. Aliás, toda a plataforma nossa de ficar de pé está debaixo dessa obra. Essa obra foi feita, por isso que nós estamos aqui. Você não estaria aqui, nem eu, se essa obra não tivesse sido feita. Ok? Então ela é verdadeira. Capítulo 53 de Isaías, eu vou pegar a primeiro, o verso número 4, falando especificamente daquilo que a gente vai ministrar, que é saúde. Mas se você tem aí, podia abrir agora Isaías 53, tem algo muito legal que me chamou a atenção alguns anos atrás. O primeiro verso já começa logo dizendo assim: quem creu na nossa pregação? A quem foi revelado o braço do Senhor? Olha a palavra revelação aí. Quem acreditou? Isso é Isaías, não está aqui não, isso aqui é Isaías 4, 53, 4. Está com a Bíblia aberta? Está escrito isso? Quem creu? Então são 12 versos e já começa dizendo, ó, eu vou falar uma opção de coisas aqui, isso profeticamente, gente, olha que coisa tremenda. Eu vou falar uma opção de coisas sobre a obra da cruz do Calvário, mas nada vai funcionar se você não crer. E é interessante, pegando Isaías 52, um pouquinho lá em cima diz, quão formosos são os pés daqueles que anunciam as boas novas de salvação. Olha a importância de você ouvir a verdade. Vieram para o ouvir e serem curados. Mas um crédito tem que ser dado. É muito importante isso. Deixa eu te falar algo para que me veio aqui. Então, olha só que coisa interessante. Você pega os evangelhos, você vai ver 19 milagres citados a respeito de pessoas. 19. 19. Jesus curava multidões, aquele negócio todo, tocava nele, era curado, mas especificamente com pessoas que são relatadas, 19. Dos 19 casos, 11 desses casos, olha só que interessante, 11 desses casos, Jesus falou assim, opa, é isso aí, cara, a tua crença te libertou, a tua fé te livrou. Vocês estão entendendo o que eu estou falando? Então você vê 11 casos, olha a força da importância de nós gerarmos um coração sempre crendo pela verdade, porque ela se cumprirá na vida daquele que crê. Se você é uma nova criatura, foi porque você creu, cara. Se você não tivesse crido, você não se tornaria. Então a força do poder de Deus não está sendo retida, ela está liberada na vida daquele que crê. Quem creu na nossa pregação? E a quem foi revelado o braço do Senhor? Então vai valer. Veja que coisa tremenda, gente. Eu estou falando algo mais simples que você imagina. Não vai vir um vento aqui, um negócio, uma tempestade. Porque Deus não trabalha com sensação e sentimento, ele trabalha com crença. É um coração que se abre para dizer, eu creio. Mas não estou nem sentindo, dizendo eu creio. É isso mesmo. Porque Deus não quer que você dependa de sentimento. Ele não quer que você dependa de um arrepio. Não quer que você dependa, caramba, desceu um fogo sobre o meu corpo, pastor. Quando eu vi, pode até acontecer, mas não quer, ele não quer que você trabalhe com essa coisa, esse lado humano, esse lado externo de sentimento. Ele quer que você abrace um coração, decidiu, eu creio. Eu creio, eu crio, acabou. A obra de Deus acontece na minha vida e na sua. Estão entendendo isso aí, gente? É o básico do básico que eu estou conversando com vocês. Sabe também essa semana, meditando sobre uma passagem, aliás, eu estava até nadando, aí o Espírito Santo falou comigo assim, olha, Marcos capítulo 5, e eu sei o que está lá, falando a respeito daquela mulher que tinha um fluxo de sangue, todo mundo sabe, a gente lê a Bíblia de uma certa maneira, mas quando a gente para prestar atenção, eu queria ler algo contigo aqui que é fantástico. Vá comigo a Marcos 5, e você sabia? Deus, ele fala contigo, às vezes a gente pensa assim, né? Marcos 5, deixa aberto aí. Às vezes a gente pensa assim, não, eu preciso de tempo e tal. Vamos ficar 10 horas na presença de Deus e tal. Você pode ficar 10 horas na presença de Deus e Deus não falar nada. Mas você sabe que ele está ali. Mas eu já prestei atenção e já reparei que ele fala contigo em lugares que você nem imagina. No ônibus, no metrô, no carro, fazendo uma atividade comum, normal do dia a dia, fazendo compra. Essa semana eu estava nadando, Deus falou isso para mim bem simples. Lembro quando eu trabalhava como médico, às vezes me dava uma folga, eu pegava o meu receituário, me vinha uma inspiração, anotava, vinha um verso. Quantas explicações e revelações de coisas simples, e às vezes quando a gente fala de revelação, o pessoal fica assim, e aí, fala aí, não, é revelação simples, é te mostrar algo ali tão poderoso que está ali que parece que a gente não viu. Não tem nada de complicado, complicado somos nós. E aí, Deus me mandou essa de Marcos 5, olha que legal, eu estou aqui só reforçando aquilo que eu acabei de falar, não espere um sentimento, não espere um arrepio, uma sensação, e eu vou te provar isso aqui agora. Então Marcos capítulo 5, aquela mulher que tinha um fluxo de sangue, e nós conhecemos, dizendo no verso 27, que tendo ouvido a fama de Jesus, ó, tem que ouvir a verdade, para gerar algo no coração, veio por trás dele e tocou-lhe a veste. Verso 28 diz, porque ela dizia, se eu apenas lhe tocar as vestes, ficarei curada. Está escrito isso? Seria bom você grifar. Daí eu estou lá, dando as minhas braçadas do Espírito Santo. Elinho, já viu que não está escrito assim? E aí eu vou ler para você como ele me falou. Olha que interessante. Está escrito assim, porque dizia, se eu apenas lhe tocar as vestes, o quê? Ficarei curada. Não está escrito, se eu apenas lhe tocar as vestes, sentirei que fui curado. O que a gente espera é sempre uma sensação, está errado. Essa esperança não é verdadeira, isso não é crença. Uau! Agora olha que legal, porque depois no próximo verso diz assim, ó, e logo se estancou a hemorragia e sentiu no seu corpo ser curado. O que acontece depois? É exatamente isso. Você vai ver a verificação de que o sintoma não está mais ali, de que você percebeu que algo aconteceu dentro de você. Mas eu quero te falar que isso não foi a primeira coisa que ela disse. Ela disse, se tocar, eu vou ser curada. Acabou. É crença pura. Depois, a manifestação dessa crença acontece no teu corpo. Alguém está pegando o que eu estou falando? Mas não está escrito que ela sentiu, não está escrito que ela disse, não, se eu apenas tocar, eu sentirei que serei curada. Não, o sentir veio depois. Primeiro, crença. Você só aborda Deus na expectativa de uma crença. Tomou posse, ó. Tomei posse. Então acontece. Tomei posse, crença. Então acontece. Eu estou te falando algo que é o que impede a maior parte das pessoas de receberem, porque elas querem ver se não estão sentindo mais. Se aquilo está... Não, você não pode olhar para isso. Você tem que olhar para a crença absoluta. Quer saber? Se eu tocar, serei curado. Foi ou não foi? E Jesus não estava segurando que os próximos versos ele parou e falou, alguém me tocou porque de mim saiu o poder. Então Jesus não estava segurando nada do que aconteceu naquele lugar. Ele passou o poder de Deus e tal, foi tocado porque essa menina tirou por crença. Crença pura, se eu tocar, eu serei curado. Ela ouviu falar, gerou fé no coração dela, eu vou tocar, serei curado. Pronto, acabou. Então, primeiro, não está o sentimento. Se eu tocar, eu sentirei que serei curado. Não está escrito, não botou sentimento. E não botou nada numa expectativa de manifestação de sentimento. Quem está dormindo, diga amém. Sempre pego. Recentemente, na igreja do pastor Fragalho, peguei vários lá. Eu queria te falar algo... Que, pastor, mas olha, eu não estou sentindo nada. Cara, a gente vai conversar sobre isso. Você acorda muitas vezes não sentindo que é nova criatura. Principalmente porque aconteceu ontem. Mas você é. Porque a base é crença. A base não é sentimento. Então ela não foi com uma expectativa de sentir. Ela foi na expectativa certa. De que se tocar, sou curado. Quem está pegando isso aí? Estou reforçando fundamentos, gente, onde o inferno ele segura as pessoas. Sim, agora ela sentiu que a hemorragia foi embora, claro, acabou o problema. Mas não está escrito que ela se aproximou e declarou que sim, que sentiria que seria curada. Deu para pegar isso um pouquinho? Então, beleza. Aqui está escrito o absoluto. E eu gosto da primeira palavra, certamente. Quando Deus escreve certamente, ele nem precisaria, porque quantos creem que a Bíblia é a palavra de Deus? Tem que começar no básico do básico. Beleza. Então, quando ele diz certamente, você poderia colocar assim, verdadeiramente. É a mesma coisa. Em algumas traduções está escrito verdadeiramente. Verdadeiramente. Ele, Jesus, essa é a obra da cruz do Calvário, tomou sobre si as nossas enfermidades. A palavra enfermidades é a palavra chole no original do hebraico, significa estar fraco, estar doente. É óbvio que que Deus, ele, quando toca na vida do ser humano, ele cura feridas emocionais, é tudo isso e tal, mas aqui especificamente está falando de doenças físicas, cara. E ele levou sobre si o que? As nossas dores, macobe, como está escrito ali muito bem, dor física, ele levou sobre si. Você entende esse linguajar, porque a gente vai entender o que, que Jesus fez na cruz do Calvário. A gente vai falar um pouquinho mais para frente. E nós o reputávamos por aflito, ferido de Deus e oprimido. Então ele foi transpassado num ato de substituição. Nós vemos isso no verso 4. Ele foi transpassado pelas minhas transgressões, no meu lugar. Em substituição, ele foi moído pelas minhas iniquidades. Na verdade, eu estava sendo moído com ele. Ele me substituiu. Eu vou no seu lugar. Quem está pegando? Gente, ele foi no seu lugar. Beleza. Então, o castigo que nos traz a paz estava sobre ele e pelas suas feridas. Uma boa parte de traduções está escrito feridas. Na nossa, da área, está escrito, e as suas pisaduras nós fomos sarados. Não serei, ó, deixa eu bater na tecla, não serei, eu fui. Pastor, estou aguardando Jesus me curar. Ele não vai te curar, porque ele já te curou. Pastor, meu neurônio deu nó. Claro, esse é o problema, porque a gente põe na lógica, a gente põe na questão humana de que eu estou aguardando ele me curar, porque ainda, olha como é que está o meu corpo, pastor, completamente deteriorado, eu estou com esse diagnóstico há 3 meses, 4 meses e tal, então eu estou aguardando porque eu creio, ó, eu estou aguardando porque eu creio. Tem que quebrar isso no nome de Jesus. Se você não quebrar, nem eu quebrar, eu estou fora daquilo que ele fez. Isso aqui é uma obra feita. Vou repetir de novo, isso é uma obra feita. O que, que eu faço com uma obra feita? Eu tomo posse por fé. E do jeito que ela foi feita e foi estabelecida, então ela é, não será feita. Eu não serei curado, eu fui sarado. Amanhã é pouco, porque o neurônio aqui, eu tenho que queimar os demônios que trabalham com a mente. Nós temos que quebrar os demônios que trabalham com esses obstáculos, que é a nossa cabeça de enxergar, a nossa visão humana, como eu acredito que vai acontecer. Pastor, eu acredito que Jesus vai me curar. Não, ele já te curou. Pum! Na cabeça do inferno. Quem é que decide isso? Meu cérebro? Não, porque ele não entende. É o teu coração quem decide. Porque você decide por coração. Sentindo ou não sentindo, você foi curado. Eu vou repetir, sentindo ou não sentindo, você foi curado. Não faz sentido para a nossa mente natural, mas pela obra da cruz do Calvário é assim que nós temos que olhar. A pergunta é: como é que o céu te vê? Quebrado, destruído, doente, faltando tudo? Não, não é assim que o céu me vê, porque uma obra já foi feita. Vou repetir, obra feita. Pelas suas pisaduras, olha como está escrito, você será curado? Não, já fui sarado. Fui sarado. Ele tomou sobre si as minhas enfermidades. Ó, ele tomou. Ele levou. Pelas suas pisaduras eu não serei, eu fui sarado. Diga aleluia. Obra feita. E esse capítulo fala sobre redenção completa. Fala de perdão de pecados. Foi transpassado pelas minhas transgressões, foi, tudo passado. Ele foi moído pelas minhas iniquidades. Então ele levou o meu pecado.
10: Muito bem, você ouviu essa mensagem. E agora eu quero fazer um convite maravilhoso para você. E isso só depende de um coração aberto. De você poder receber, se você nunca fez isso, de você poder receber a Jesus como Senhor e Salvador da sua vida. E se você fizer essa oração comigo de maneira sincera, você será transformado, como diz a palavra, numa nova criatura, de dentro para fora. Ok? Vamos fazer juntos essa oração? Se é o teu desejo e é a sinceridade do teu coração, repita comigo. Senhor, ao ouvir a tua palavra, foi gerado fé no meu coração. E com base na tua palavra e de sincero coração, eu entrego a minha vida e te recebo como Senhor e Salvador. Vem, Senhor, com teu Espírito Santo habitar em mim. Cancela o meu passado, porque eu não te conhecia. Mas a partir de hoje, eu vou andar contigo todos os dias da minha vida. E eu declaro, com base na tua palavra, que a partir de hoje, eu sou um santuário vivo da presença do Espírito Santo. Em o nome de Jesus, amém. Agora eu te convido, você recebeu a Jesus como Senhor e Salvador? A você procurar uma igreja local, perto de onde você mora, e você possa se congregar, porque é muito importante você estar no corpo de Cristo, e você crescer junto com os teus irmãos, e junto com o poder vivo dessa palavra, na qual também mudou a tua vida. Grande abraço.
9: 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Eu espero você. 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
15: A Polícia Federal devolveu à Fundação Biblioteca Nacional 164 publicações históricas que pertenciam ao acervo da instituição. O material foi apreendido em 2020 durante a Operação Dom Pedro II. Entre as peças estão 162 exemplares da revista em quadrinhos O Guri, das décadas de 1940 e 1950, que de 1848, e uma publicação sobre o Superman de 1949. A identificação foi feita por meio de análise de carimbos, registros patrimoniais, etiquetas e códigos das publicações. A restituição ocorreu por determinação da Justiça Federal do Rio. O Superior Tribunal de Justiça suspendeu em todo o país os processos que discutem o aluguel de imóveis por curta temporada em plataformas digitais. O tribunal vai definir se as regras que determinam o uso residencial dos apartamentos são suficientes para impedir a locação ou se é necessária uma proibição expressa no condomínio. A suspensão vale para ações individuais e coletivas e não tem prazo definido. Uma feira de empregabilidade exclusiva para pessoas com deficiência será realizada nesta segunda-feira na Estação Central do Brasil, no centro do Rio. O evento vai acontecer das 9 da manhã às 2 da tarde. Os interessados devem levar currículo atualizado e laudo médico. A programação também vai oferecer serviços de beleza, como tranças, corte de cabelo e design de sobrancelhas, além de uma feira de mães atípicas com venda de produtos artesanais. Do Departamento de Jornalismo, Marcos Caetano Júnior.
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0: no programa CSN em Família. Hoje é o dia, esse é o dia que o Senhor fez para nos alegrarmos e nos regozijarmos nele. Eu sou o pastor Márcio Rocha e me sinto honrado em começar uma semana, começar o dia ao seu lado, onde quer que você esteja. Se você está em casa trabalhando, se você está dentro do transporte público, dentro do seu carro, na escola, onde quer que você esteja, é uma honra começar o dia ao seu lado. Vamos de louvor, já já a gente volta.
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9: Então, eu queria fazer uma proposta para você. Veja bem, as pessoas dizem que nesse nosso horário de 5:30 da manhã, a gente está aqui de segunda a sexta, 5:30 da manhã. O Ibope diz que mais de 150 mil pessoas circulam na faixa da 93 para escutar o nosso programa. E eu queria fazer uma pesquisa. Como é que eu vou fazer essa pesquisa? Você vai lá no Instagram da CEZN, @igrejaCEZN, @IgrejaCEZN. Você começa a seguir a gente no Instagram e vai lá na mensagem e vai deixar assim escrito: eu escuto o programa CEZN em família. Eu escuto o programa CEZN em família. Você vai lá no Instagram da igreja, ok? @IgrejaCEZN, vai na mensagem e vai enviar uma mensagem pra gente para que eu possa saber quantas pessoas estão escutando o programa, quantas pessoas são abençoadas pelo programa. Se você quiser deixar seu testemunho lá, pode deixar o seu testemunho ali, você vai nos ajudar e muito. Nós já vamos fazer 4 meses que estamos aqui, né? Nesse horário de segunda a sexta, de 5:30 da manhã, né? Compartilhando com a palavra, orando, né? Recebendo da graça, da unção. E mais do que isso, eu tenho a honra de começar o dia ao seu lado. Mas eu preciso saber se você está sendo abençoado e se você escuta o nosso programa. Então você vai lá, @IgrejaCEZN, é o nosso canal do Instagram, a nossa página no Instagram, você vai colocar lá nas mensagens: eu escuto o programa CEZN em família. Chegou a hora de recebermos a palavra do Senhor. Receba!
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9: Esse é ruim desde o dia em que foi criado. Isso é bicho, é ruim. Ele veio senão para roubar, matar e destruir. Então, quem que pode roubar minha alegria? Uma pessoa que diminui a gente constantemente. O que pode roubar nossa alegria? Uma comparação. O que pode roubar nossa alegria? Uma frustração do passado. Irmãos, Davi foi um cara que, quando assume definitivamente o reinado, ele faz algo de forma errada. A sua motivação estava correta. Ele resolve trazer a arca de volta para Jerusalém. A motivação dele, excepcional, extraordinária. Davi deve ter pensado, como é que esse camarada chamado Saul conseguiu reinar sem a presença de Deus? Porque a arca, ela tipificava a presença de Deus. Então, uma das primeiras coisas que Davi faz é trazer a presença de Deus de volta. Só que ele faz errado, ele bota em cima de um carro de boi. A arca cai, morrem duas pessoas. E Davi se sente frustrado. Diz o texto que Davi chorou, se amargurou. E ele olha para o céu e diz assim: Senhor, como trarei de volta a arca da aliança? Davi poderia ficar prostrado o resto da vida e a história de Davi seria outra. Mas aquele momento não tinha poder para definir o final da história de Davi. E muitas das vezes nós estamos entristecidos porque nos frustramos num passado. Mas a frustração de um passado não pode roubar a sua alegria. Talvez o que esteja roubando a sua alegria seja uma culpa, uma mágoa, um ambiente tóxico. Irmãos, a gente tem que ter cuidado em certos ambientes que frequentamos, porque tem ambiente que rouba a sua alegria. Você chega lá, uau, chegou no lugar, meu Deus, é um peso. Eu não sei se você já sentiu isso, de chegar em algum lugar e sentir pesado. Roubou a sua alegria, a sua paz. Pode ser um hábito que enfraquece a sua vida espiritual. O que pode estar roubando a sua alegria podem ser pensamentos que contradizem tudo aquilo que Deus um dia falou com você. Isso pode ser um grande fator de roubar a sua alegria. Nem sempre precisamos lançar fora pessoas, irmãos, da nossa vida. Nem sempre. Às vezes não são as pessoas. Às vezes precisamos lançar aquilo que aquela pessoa deixou dentro de nós. E Abraão está diante de uma solução muito dolorosa. Verso 10, Agar olha para Sara, olha para ele e diz assim: ó, lança fora, manda para bem longe essa serva e o seu filho, que era filho dele. Aqui está uma das partes mais difíceis dessa história. Deus está construindo algo novo, mas Abraão precisava entender que ele precisava abrir mão de algo antigo. E existe uma grande verdade espiritual nessa história: nem eu e nem você, nós não conseguimos abraçar plenamente o novo de Deus enquanto nós estivermos insistindo em preservar aquilo que Deus já mandou você lançar fora. Eu vou repetir. Nem eu e nem você vamos conseguir abraçar plenamente o novo de Deus enquanto nós estivermos insistindo em preservar algo que Deus já mandou você lançar fora. Há coisas que precisam ser encerradas, irmãos. Nós tivemos um culto de homens quinta-feira aqui. Quem estava aqui? Quais os homens estavam aqui quinta-feira? Meu irmão, o culto não dava. A gente só terminou o culto que precisava terminar o culto. Que presença de Deus, que palavra. Deus disse aos homens que estavam aqui na quinta-feira: estou encerrando velhos ciclos, ciclos de derrotas, ciclos de decepções, para que ciclos novos comecem na vida de cada um de nós. Foi um mover sobrenatural aqui. E eu preciso lhe dizer algo: há coisas que precisam ser encerradas, há ciclos que precisam terminar, há pensamentos que precisam ser expulsos da sua mente, há comportamentos que precisam morrer e há relacionamentos que precisam ser reposicionados. Eu vou lhe dizer uma coisa, alguns não vão gostar, mas não tem problema. Resolvam-se com Deus, ok? E vou gritar para você ouvir: não confunda perdão com permanência. Vou repetir: não confunda perdão com permanência.

É, não tinha tranca na janela. O ladrão ia lá, roubava direto. Aí tu, sabe quem é o ladrão? Ô, meu irmão, pô, entrou na minha casa. Aí, outro dia foi lá, roubou de novo. Pô, meu irmão, não dá, assim não dá, pô. Quer? Não. Roubou minha alegria? Tá perdoado, tá de boa. Tu não veio de manhã, não. Senti sua falta. É porque ela disse, de manhã o meu culto. Não veio de manhã, eu falei, tá faltando. Fica assim, não. Eu sabia que ela ia rir, Adinho. Fica feliz. Tem gente que não veio de manhã, eu sei que você não veio de manhã. É porque é uma brincadeira minha e dela aqui. Ei, deixa eu te falar. Deixa eu te falar. Perdoar é bíblico. Jesus nos ensina a perdoar. Mas perdoar não significa permitir que essa pessoa continue tendo acesso ilimitado à nossa vida. Perdão libera o coração. Perdão liberta o coração. Limites protegem o propósito. Opa! Ei, aprenda a proteger o propósito. Perdoar liberta o teu coração. Eu não carrego ninguém na minha vida. Ninguém, irmão. Ninguém. Nem quem me zoou quando eu cheguei. Ei, pastor Palmeira, 4-1. Eu tá liberado, irmão. Ô Serginho, diácono Sérgio, tudo bem, irmão? Paz do Senhor. Perdão liberta o coração, irmão. Mas limites protegem um propósito. Você pode amar e aprender a dizer não. Você pode desejar o bem e não permitir que alguém continue destruindo a sua paz. Você ainda está aí? Posso continuar? Deixa eu ver, faltam 20 minutos. Posso continuar? Você ainda vai pagar a pizza para quem está do teu lado? Sim ou não? Quem vai me convidar para comer uma pizza hoje, depois dessa palavra? Ninguém, meu irmão. Olha aí, ó. Meu Deus. Isso não é falta de amor, meu irmão. Isso é discernimento. Deus não estava tirando o futuro de Abraão. Deus estava protegendo a promessa. A expulsão de Ismael não significava que Deus havia abandonado Ismael. Lê a história que você vai ver. Pelo contrário, os versículos seguintes, Deus também cuidou de Ismael. Só que às vezes nós pensamos o quê? Se eu colocar isso para fora, vai tudo acabar. Só que Deus nos mostra o contrário. Deus diz assim, eu continuo sendo Deus, mesmo depois que você tenha fechado essa porta. Abraão precisou confiar que Deus cuidaria do que estava sendo deixado para trás, enquanto ele cuidava daquilo que Deus havia colocado diante dele. Irmãos, Ismael representa aquilo que não pode ocupar o lugar da promessa na nossa vida. Isaac representa o que Deus gerou. Ismael representa o que as minhas mãos geraram. E muitas das vezes o que a minha mão gerou está ocupando o lugar daquilo que Deus gerou na sua vida. Por isso que nós não avançamos, por isso que nós não desfrutamos, porque a gente não tem coragem de abrir mão daquilo que fui eu que fiz, que fui eu que gerei. E a gente não pode transformar essa narrativa numa alegoria absoluta, porque Ismael também era filho de Abraão. Ismael também recebeu cuidado. Ismael também recebeu promessa. Só que dentro da narrativa do livro de Gênesis, a gente vê que o filho da promessa, Isaac, era aquilo que nasceu de uma promessa de Deus. Já Ismael nasceu depois de uma tentativa humana de produzir uma promessa. Existem coisas que nós produzimos tentando ajudar a Deus. Existem coisas que nós resolvemos do nosso jeito tentando ajudar a Deus.
a gente começa a criar um monte de alternativa, a gente começa a

0: tomar um monte de decisão precipitada. E depois de criarmos aquilo, começa uma competição entre o que eu criei e o que Deus prometeu. Entre o que eu quis e o que Deus prometeu. Anota o que eu vou lhe dizer: nem tudo que nasceu pelas nossas mãos pode permanecer governando o nosso coração. Proteja a alegria que Deus te deu. Proteja a alegria que Deus te deu. Abraão estava vivendo um momento que deveria ser celebrado. O inimigo da sua alegria não precisava ser necessariamente uma tragédia. Naquele momento era uma crítica, era uma lembrança, era uma comparação. A gente precisa entender, irmãos, que Deus está nos dizendo nessa noite: não permita que aquilo que está zombando da tua promessa determine o que você sente sobre aquilo que eu fiz na sua vida. Tem gente que Deus abençoa, sei lá, Deus dá uma casa dos sonhos, e você sabe que foi Deus. Você orou, pediu a Deus, apareceu o dinheiro do nada, a porta se abriu. Aí tem gente olhando para você e dizendo: você não merece estar nessa casa, não. Tá lá. E você fica preocupado em ser educadamente cristão. Até convida ele para ir lá. Cuidado, irmão. Como eu falei, o ladrão da alegria não chega fazendo barulho. Chega brincando, chega soltando uma piadinha. Aí, hein? Tá rico agora, hein? Você é deboche, você é zombaria. Eu me lembro de verdade que quando a nossa filha fez 15 anos, e o aniversário de 15 anos era da Júlia, não era meu, era da Júlia. A Júlia fez 15 anos. E ela convidou quem ela quis. Não é meu aniversário? Tudo bem que foi eu que paguei? Eu paguei. E nem pedi a ela uns convites, porque eu paguei. E aí ficaram: filha, pastor fez 15 anos, não chamou ninguém da igreja, não chamou não sei quem, não chamou não sei quem, não chamou não sei quem. Falei: beleza. Falei pra ela: nossos 25 anos de casado, ela, vamos viajar, vamos sair pra onde? Falei: não, nós vamos fazer na igreja. Não, 25 anos, a gente só faz 25 anos, uma vez na vida. Minha filha, fica tranquilo. Vamos fazer na igreja, vai ser maravilhoso. Vai dar certo. Caiu numa segunda-feira. Eu fiz uma festança na segunda-feira aqui. Convidei a igreja toda. Foi sábado? Foi sábado? Pior ainda, foi sábado. Ela não esqueceu, viu? Fizemos sábado. Então tá, fizemos sábado. Convidei a igreja toda. Não vieram. Se eu fizesse numa casa de festa, que era meu direito, iam dizer: não me convidaram. Não, aí, não, pastor não me convidou, convidou só a nata. Eu nem gosto de nata, irmão. Eu tomo leite coado. Eu nem gosto de nata. Convidou a nata. Você consegue entender? Aí eu deixei um direito meu, 25 anos. 25 anos com a mesma mulher, mesmo, não qualquer um, não. Entendeu? Tem uma aí que tem, já casou, sei lá, piripiripiripiri, casou 18 vezes. Aquele outro também. Pai, casou não sei quantas vezes. Meu irmão, 34 anos com a mesma mulher. Vou fazer 50. Se eu não morrer antes. Se ela não me matar antes, eu faço 50 anos de casado. Você consegue entender? E aí começaram. E aí, pastor, e a festinha? Sabe? É uma promessa de Deus. Apesar de eu ter feito uma aliança com Deus no altar, o casamento é uma promessa de Deus. Mas muitas das vezes a gente faz o quê? Por conta do que disseram, por conta da zombaria, nós estamos esquecendo do valor que a promessa tem para nós. Você esperou, você orou, você perseverou, Deus trouxe Isaac e uma voz de Ismael consegue fazer você esquecer da fidelidade de Deus na sua vida. Talvez estejamos vivendo exatamente isso hoje. Mas eu creio que Deus também tem poder para restaurar a alegria no seu coração. Os músicos podem subir. Eu também creio que Deus tem poder para restaurar e para te dar discernimento sobre aquilo que está tentando roubar a alegria de dentro da sua casa, no meio da sua família, no meio dos seus negócios. E hoje a pergunta ao seu coração é: o que é que eu preciso lançar fora? O que é que eu preciso lançar fora? Eu coloquei algumas coisas aqui, preste atenção. O que é que você precisa lançar fora que está roubando a sua alegria? A culpa, porque Deus já te perdoa. A culpa muitas das vezes nos rouba a alegria, mas eu quero lhe dizer, Romanos 8, verso 1: nenhuma condenação há para aqueles que estão em Cristo Jesus. Lance fora toda culpa, porque Deus já te perdoou.
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0: Posso orar com você, Pai, em nome de Jesus? Obrigado por toda provisão, livramento, cura, por toda manifestação do seu poder nas nossas vidas. Te peço para que o Senhor cure os que estão enfermos, que o Senhor liberte os encarcerados e que o Senhor traga consolo ao coração daqueles que perderam um amigo ou um ente querido. Pai, em nome de Jesus, nós louvamos a Ti e declaramos sempre: Tu és o nosso Senhor e nada nos separará desse tão grande amor. Terminamos por aqui mais um programa. Amanhã estamos de volta às 5h30 aqui na 93, no programa CSN em Família. Deus te abençoe. Graça e paz.
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0: Senhor e Pai amado, grande é a sua glória, majestoso és. Exaltamos o teu santo nome, Pai, recebe o nosso louvor e gratidão por mais um amanhecer. Vem, Senhor, e perdoa-nos das nossas ofensas. As tuas misericórdias se renovam sobre nós e nesta manhã não é diferente, Pai. Quando tudo parece perdido, ter chegado ao fim, e às vezes pensamos em desistir, é a tua boa mão que nos mantém de pé e nos ajuda a prosseguir. Ah, é o Senhor quem renova as nossas forças e todos os dias nos faz saber que estás presente com o seu socorro. A sua voz, Senhor, nos traz calmaria. Fala conosco. Fala, fala, Senhor, aos nossos corações. Queremos ser sensíveis à tua voz. Nos direciona. Queremos descansar em ti e aguardar o teu agir. Te apresentamos agora o que nos aflige, os nossos desafios, nossos sonhos. Ah, Pai, te apresentamos o nosso impossível, porque a tua palavra diz: tudo é possível ao que crê. Fortalece-nos na nossa fé. Dirige os nossos passos. Sim, Pai, entregamos este dia a ti. Certo de que o Senhor haverá de nos guardar, como diz no Salmos 121. O levantar, o deitar, o ir e vir, guardará nossa mente e o nosso coração de todas as contaminações deste mundo, porque queremos viver para ti. Honrar ao Senhor. Cuida de nós, da nossa família. Toma o nosso bairro, a cidade, o estado, o Brasil em tuas mãos. Pai, muda a nossa sorte. Muda a nossa história. Liberta-nos daqueles que são opressores do teu povo, Pai. Que haja paz em nossa nação, entre as nações. Que haja paz no Oriente Médio, Pai. Que haja paz em Israel. Nós oramos em nome daquele que é sobre todo nome, o Deus do impossível, o nome que não há outro.

0: Família Cavalcante. A participação de Samuel Leotério, Não Sou Celebridade. Ouvimos ainda a Bruna Carla, Tudo É Possível, Hora Certa. 6:15 no Rio, bom dia pra você.
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Fernandinho. Eis que estou à porta. É a 93 FM, trazendo para você o melhor do louvor. Se aproximando mais do Senhor. E você, tá com a gente? Tá feliz? Tá ligadinho? 90. Ei, bom dia, alô, linda Nilópolis.

0: Alô, Santa Cruz. Olha, um abraço aí pra toda a família ali no Apolo 2 em Itaborari, a família Barbieri. É isso, Ricardo, é, e um Barbieri. Um abraço, tá? A turma também ali, paciência. Ricardo Teixeira, tá ouvindo Café com Cliente no trem, é? Que isso, tem chuva e vento aí? Tá certo. Alex Tosse, impaciência também. Mandar um abraço aqui ainda pra você que tá ligado com a gente. É, bom dia. E abençoado, Eloy de Samu, Ludo de Caxias, tá ligado com a gente. Um abraço, tá? E você, gravou áudio? Quero te ouvir, bom dia.
1: Bom dia, Marcinha Cartier. Aqui quem fala é Ângela Silva, do Complexo do Alemão, querido. Nova Brasília. Tá? Manda um hino pra minha família aí e pra todos vocês aí, tá? Petita, JP, você, tá?
0: Obrigada.
1: Fica na paz, Marcinha Cartier.
0: Paz, querida, bom dia.
2: Marcinha Cartier, bom dia, graça e paz. Aqui que eu vos falo, Luciano Bento, de Nova Iguaçu, Ministério Apacentar. Uma semana extraordinária de bênção na vida, amém, do povo de Deus. Marcinha, manda um alô aí lá pro Ministério Infantil, pastor Marquinhos e sua turma. Obrigado.
0: Abraço. Oi, bom dia.
3: Bom dia. Bom dia, Márcia Cartier.
0: Tudo bom?
3: A paz.
0: Paz, querido.
3: Sou Carlos, da Igreja Nova Vida de Itaboraí, o avô da Pérola.
0: Oh, mais
3: que
0: uma
3: nós
0: pérola.
3: Todos tenhamos uma semana abençoada. Bora ser feliz com Jesus.
0: É isso aí. Aumenta o som e vem. Chega ele por aqui. E que música, hein? Essa possa falar o seu coração. William Nascimento. Passos de Fé ao vivo. 6h27.

0: Eu creio.
1: Oh, glória a Deus.
0: Aleluia. Ele é fiel. Bom demais a sua companhia, ouvinte amada, ouviu? William Nascimento, Passo de Fé, ao vivo, a hora certa. 6h31 no Rio.
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0: E a segunda-feira será de céu parcialmente nublado a nublado, com temperaturas entre 20 graus e 35 graus. Segundo o Alerta Rio, há possibilidade de pancadas de chuva isoladas à noite. Os ventos variam de moderados a fortes, com rajadas que podem superar aos 76 quilômetros por hora.
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0: E é com ela, nos mostrando o melhor caminho, Viviane Costa. Alô, Vivi, bom dia, Vivi.
9: Muito bom dia, Márcia, bom dia a todos os amigos aqui da 93 FM. Uma excelente semana para todos nós. Eu já começo com informações das vias expressas. A linha vermelha para o centro está prejudicada, de Vigário Geral até o Parque das Missões e depois da Cidade Universitária até o Caju. A Brasil não está diferente. Movimentação pesada de Realengo até a chegada à Vila Militar, com reflexos em Bangu. Está saindo do bairro, pegando a Avenida Santa Cruz e Marechal Fontenelle, ainda corta caminho. Mais à frente tem problemas ainda de Irajá até Cordovil e da Penha até o Caju. Está pela região da Penha, as ruas Ibiapina, Uranos e Leopoldo Bulhões ainda servem de escolha. 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Viviane Costa para 93 FM, a rádio que conquistou meu coração.

0: Segundo a Climatempo, as rajadas podem chegar a 70 km por hora nesta segunda-feira e a 80 km por hora amanhã, com chuva moderada forte. Hoje o tempo fica abafado e nublado, com chuvinha fraca agora de manhã. À noite podem ocorrer pancadas com raios. Apesar da instabilidade, as temperaturas seguem elevadas. Aqui na capital, a máxima prevista é de 33 graus. Agora vamos falar de futebol. O Flamengo venceu o Bragantino por 2-1 neste domingo no Maracanã e abriu vantagem na liderança do Brasileirão. Varela marcou no primeiro tempo e Pedro ampliou na segunda etapa. O Bragantino descontou com Sosa. Com a vitória, o rubro-negro chegou a 60 pontos e abriu 3 de vantagem sobre o Palmeiras, segundo colocado. O Fluminense venceu o Corinthians por 3-1 em São Paulo e entrou no G4. Hulk abriu o placar no primeiro tempo, marcou outra vez e Serna fizeram para o tricolor, enquanto Gustavo Henrique descontou para o time paulista. Com a vitória, o tricolor chegou a 48 pontos e assumiu a quarta colocação. No sábado, o Vasco goleou o Coritiba por 5-0 em São Januário, subiu para a 16ª posição e saiu da zona de rebaixamento. O Botafogo perdeu por 2-0 para o Mirassol fora de casa e caiu para a 12ª colocação com 35 pontos. 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

Aquele advogado era muito bem sucedido. Tinha um belo escritório de advocacia, uma banca inteira com 32 advogados. O homem era uma celebridade no mundo jurídico. Tinha uma sala imensa, cheia de obras de arte. Era um apreciador de muitas coisas boas. O seu escritório era finamente decorado. E naquela tarde, ele estava atendendo 8 pessoas de uma mesma família que havia ido tratar do inventário do falecido. Você sabe que quando uma pessoa morre, para se transferir os seus bens aos herdeiros, tem que se fazer um inventário, que é um processo jurídico onde todos os bens são relacionados e divididos, ou conforme o testamento, ou igualmente entre todos. E aquelas 8 pessoas da mesma família estavam ali para resolver a questão da partilha dos bens do falecido. E o advogado estava atendendo justamente para iniciar o processo, qualificando o inventariante, etc. e tal. Foi quando, no meio da reunião, uma daquelas 8 pessoas, um homem rude, ignorante, um homem que não conhecia a lei e que desconfiava de todo mundo, lançou um insulto diretamente para o advogado. Sem mais nem menos, aquele inventariante disse: "Eu não confio no senhor. Para mim, o senhor é um abutre. Para mim, o senhor é desonesto, porque na minha opinião, todos os advogados são ladrões e o senhor não é diferente, não. No mínimo, vai me passar para trás ou vai passar alguém para trás." Puxa, o advogado olhou para aquele agressor e continuou calmo, olhou para os demais e disse: "Vocês querem procurar outro escritório de advocacia, então? Para mim não tem problema nenhum." E os outros 7 disseram: "Não, doutor, sabemos da sua reputação. Não leva em conta, não, o que o nosso parente está falando." E foi aí que ele virou bicho. "Como não me leva em conta? Vocês estão combinados com esse ladrão para me roubar?"

0: roubar também.
1: E aí lançou uma ofensa maior ainda e se levantou, agressivo, colérico. O advogado continuou calmo, impassível. Olhou para os demais e disse: continuamos ou não?
0: Vai continuar coisa nenhuma, eu vou quebrar tua cara, seu ladrão. E avançou em cima do advogado, pulou por cima da mesa e nisso já derrubou várias coisas, obra de arte, coisas caíram, quebraram. E os familiares se levantaram e tentaram segurá-lo.
1: O advogado só recuou para não levar bofetada na cara, não levar soco. Mas ficou junto à parede, calmo, calmo, calmo. E enquanto isso, o outro o xingava, atacava a sua moral, a sua reputação, deitou e rolou, quebrou várias obras de arte daquele escritório, um prejuízo tremendo. O advogado ficou vendo as suas obras preferidas partidas no chão e continuou calmo, calmo. E o louco, sim, realmente louco, descontrolado, destemperado, queria por todos os meios agredir o advogado e só não conseguiu porque os demais parentes o impediram e o retiraram da sala. Ele saiu até com a roupa rasgada, furioso, espumando, babando. O advogado disse: diante desse quadro, eu não vou fazer este inventário. Posso até indicar um bom advogado para cuidar disso. Mas, por favor, procurem outro escritório. E os familiares envergonhados: mas, doutor, perdoe o nosso parente. Ele é assim desde criança. Ele ataca todo mundo, ofende todo mundo. Esse não muda nunca. Ele tem mania de julgar as pessoas, de xingar. Mas olha, nós somos diferentes e estamos pedindo desculpa. Não, está desculpado. Entendo perfeitamente esse tipo de gente. Não tem problema nenhum. Eu só não vou fazer o serviço para vocês em função do descontrole daquele inventariante. Procurem outro escritório. Mas, doutor, o senhor não vai processá-lo e pedir uma indenização por todo esse prejuízo? Ele bem que merecia. E o doutor disse: não. Dinheiro eu tenho, eu compro outras obras de arte. Não vou processar ninguém, não. Mas o senhor não está nervoso? O senhor não está com raiva dele? Por que que o senhor não reagiu? Por que que o senhor não disse nada? Ele te ofendeu tanto. Ele xingou tanto. Aí esse advogado disse: olha, eu não reagi nem disse nada. Primeiro, porque estou acostumado a lidar com todo tipo de gente e isso para mim não é novidade. Também não reagi porque tudo que ele falou de mim é mentira. Eu vou responder ao tolo, eu vou me tornar como ele. E também não reagi porque eu sou cristão, sou advogado durante o dia e à noite eu vou e dirijo a minha igreja, eu sou um pastor. Por isso que eu não disse absolutamente nada. Mas pastor de que igreja? Como é que pode? Uma pessoa te calunia, te ofende, uma pessoa te agride, quebra as tuas coisas e o senhor não diz nada? Aí o advogado, que era um homem de Deus, farejou que a hora era propícia para pregar o evangelho e calmamente tirou dali da prateleira, da sua estante. Ele tirou não um livro jurídico, mas a lei, que é maior do que todas as outras leis e maior do que todos os outros códigos que existem na terra. Ele abriu a palavra de Deus. No Evangelho de Mateus, capítulo 5, versículo 38. E ele disse: eu vou ler o que me ensinou o meu Senhor Jesus. Aí vocês vão me compreender. Escutem só. Ele disse: ouvistes que foi dito, olho por olho e dente por dente. Eu, porém, vos digo que não resistais ao mal, mas se qualquer te bater na face direita, oferece-lhe também a outra. E ao que quiser pleitear contigo e tirar-te a vestimenta, larga-lhe também a capa. E se qualquer te obrigar a caminhar uma milha, vai com ele duas. Dá a quem te pedir, e não te desvies daquele que quiser que lhe emprestes. Ouvistes que foi dito,
0: amarás o teu próximo e aborrecerás o teu inimigo. Eu, porém, vos digo, amai a vossos inimigos. Bendizei os que vos maldizem. Fazei bem aos que vos odeiam e orai pelos que vos maltratam e vos perseguem, para que sejais filhos do Pai que está nos céus, porque faz que o seu sol se levante sobre maus e bons e a chuva desça sobre justos e injustos. Nesse instante, aqueles 7 familiares prestavam atenção e pensavam: que coisa linda, nunca tinham ouvido falar nada disso. Que coisa maravilhosa, é possível alguém viver a palavra e este homem nos mostrou, nos provou isso. Todos estavam admirados e é lógico, o Espírito Santo trabalhando e tocando em cada coração, assim como está tocando também no seu. Olha, o advogado disse: olha, aquele homem estava fora de si, totalmente descontrolado. Agora imagine se eu também me descontrolasse. Então seríamos os dois descontrolados. E quanto prejuízo poderíamos ter causado aqui nesse ambiente e até para vocês? Imagine se eu tivesse reagido às ofensas e às agressões físicas. Poderia estar machucado e ele muito mais ainda. Por isso que eu não reagi. Agora, deixa eu terminar a leitura aqui do que Jesus Cristo disse. E todos abriram bem os ouvidos e ele continuou lendo o versículo 40. Jesus falou: e se saudardes unicamente os vossos irmãos, que fazeis demais? Não fazem os publicanos também assim? Sede vós, pois, perfeitos, como é perfeito o vosso Pai que está

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2: Olá, muito bom dia, queridos amigos ouvintes da 93 FM. Você está no programa Momentos de Paz e Vida e aqui quem vos fala é o seu amigo de todas as manhãs. Eu sou o pastor Vitor Apolinário. Hoje, manhã de segunda-feira, dia 21 de setembro de 2026. E você acabou de ouvir uma linda ilustração do Reino de Deus contada pelo meu pai na fé, o pastor João Ribe Palharim. E a ilustração desta manhã, ela teve o tema O Advogado Calmo. E eu quero já aproveitar a grande audiência desta programação para lhe fazer dois convites muito especiais. O primeiro deles é para você estar comigo nesta quarta-feira, às 9 horas da manhã, às 3 horas da tarde, como também às 7 horas da noite, na sede da Paz e Vida em Niterói, em 3 poderosas reuniões da busca do Espírito Santo de Deus. 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Deixo para todos o meu forte e carinhoso abraço e que viva o Senhor Jesus.
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0: Esse é o Marcos Salles e estamos de pé ao vivo, a hora certa, confere. 7h29 no Rio, bom dia, bom dia.
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18: Fala, benção, graça e paz em Cristo Jesus, nossa esperança, nossa maior alegria, aquele em quem nós podemos estar de pé, meu amado irmão, minha querida irmã. Olha o que nos diz Provérbios, capítulo 16. As pessoas podem fazer planos, mas a última palavra é do Senhor. Você já parou para pensar sobre isso? Quantas vezes a gente faz uns planos, né? Mirabolantes, vou fazer isso, vou fazer aquilo, olha, isso aqui vai dar certo porque eu vou concretizar. Mas você já parou para pensar que a última palavra sempre é do Senhor? Guarda isso no teu coração, medita nisso, tema ao Senhor e sirva a Ele com toda alegria. Deus te abençoe.
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0: Viviane Costa, com você, minha querida, de volta. Diga lá.
20: Oi, Márcia, de volta agora com informações para quem está passando pela rodovia Presidente Dutra, no sentido Rio, enfrenta dificuldades na passagem pela posse em Nova Iguaçu até a chegada a Belfor Roxo, lentidão ainda em São João de Meriti e retenções da Pavuna até o acesso à Avenida Brasil. Na ligação de Nova Iguaçu com Rio, pegando a Via Light, vai chegar com mais tranquilidade. A Dutra, no sentido São Paulo, ainda com trânsito reduzido, fluindo sem grandes alterações. Sem alterações também, observa o Washington Luiz em direção a Petrópolis, já no sentido oposto. Tá tentando chegar ao Rio, paciência, tem lentidão e trânsito congestionado também na passagem pelo Parque Gráfico até o acesso à Avenida Brasil, mas a Governador Leonel de Moura Brizola, seguida pela Bulhões Marcial, servindo de opção. 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Viviane Costa para 93 FM, a rádio que conquistou o meu coração.
0: E você, tá com a gente? É bom demais ter a sua companhia de segunda a sexta aqui na sua 93 FM. Vem com a gente! E aí?
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0: Chega bem.
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0: Se chover, tá tudo bem. Acorda, vai, desperta!

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0: Ô, Glória, e você? É a 93 FM no ar, você com a gente, você feliz. Vai dando glória, meu irmão, porque chega em nós a vitória. Eu quero mandar um abraço aqui muito carinhoso, hein? A PIB da Ilha do Governador foi demais ontem, meninas. É, coral feminino arrebentou. Mandar um beijo aqui pra irmã Rosana, nosso querido pastor Newton Barreto, a Fátima, a Marineide Omara. Ei, aquela igreja maravilhosa, congresso lindo, minha gente. A gente só tem o quê? Que agradecer a Deus, o carinho desse povo lindo. A gente chega nos lugares, todo mundo ouve a 93 FM. Ei, povo lindo da PIB da Ilha, vai ser feliz. Obrigada a presença, tá? Foi muito boa a comunhão. Estar entre as irmãs e os irmãos. Beijo grande. Gratidão.

0: Essa é Letícia Vitória, Deus não esquece de você. E você tá com a gente? Olha, mandar um abraço aqui carinhoso pra turma. Alô, Luzia Ferreira, moradora de Cós, deixando um abraço e a paz das irmãs em Cristo ali, da Igreja Apostólica Refúgio em Cristo em Cosmos. Também pra Ana Damiana, pra Janaína Barros, as missionárias. Hoje completa mais um ano de vida, as amigas ali do Zap. Parabéns pra você nesta data querida. Ei, bom dia, Chiquinho, nosso carinho. Ei, vai ser feliz também, a Albanita, o Jonas da Silva Mello, alô Petrópolis, região serrana, a Mara de Guadalupe também tá ligada com a gente. Alô, São Luís do Maranhão, tem o Rogério Dorcelino. Ei, um abraço, tá? Toda a sua família. É a Letícia, sua esposa, o filhão Nicolas. E deixa um abraço aqui pro Rio de Janeiro especial, a PIB em Coelho Neto, dizendo ouvintes, família, amigos do Rio de Janeiro. É a rádio que conquistou o meu coração. Bom dia pra você que tá com a gente. Tá feliz, tá ligado. Ó, e vai continuar por aqui. Daqui a pouquinho tem notícias, tá? Fica antenado. Hora certa, confere aí. Agora 7h44.
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1: De volta a ele, Marcos Caetano, é com você.
3: A Polícia Civil realiza uma operação contra uma quadrilha investigada por roubos de cargas e furtos de pneus na zona norte do Rio. Durante o cumprimento de mandados de busca e apreensão em Parada de Lucas e Cordovil, no Complexo de Israel, a Avenida Brasil chegou a ser fechada por conta de um intenso tiroteio. A operação também ocorre na Barra da Tijuca, na zona sudoeste. Segundo as investigações, o grupo tem ligação com o Terceiro Comando Puro e é suspeito de participar de pelo menos 4 roubos de cargas. Até o momento, não há informações sobre feridos ou apreensões. O ex-presidente Jair Bolsonaro, do PL, será submetido a um exame de sangue nesta segunda-feira na residência onde cumpre prisão domiciliar em Brasília. A coleta está marcada para logo mais às 8 da manhã e será feita por um profissional de um laboratório particular. A autorização foi concedida pelo ministro Alexandre de Moraes, do Supremo Tribunal Federal, a pedido da defesa. O técnico deverá seguir as orientações dos agentes responsáveis pelo monitoramento da casa. A autorização é exclusiva para o exame e não altera as demais restrições impostas a Bolsonaro. Agora vamos falar de vôlei. A seleção brasileira masculina está garantida nas Olimpíadas de Los Angeles em 2028. A vaga foi conquistada ontem após vitória por 3-0 contra a Argentina no Maracanãzinho. O triunfo em casa e diante da atual campeã sul-americana encerra uma série de resultados negativos do elenco comandado por Bernardinho após o 8º lugar em Paris 2024 e a eliminação precoce na fase de grupos da Liga das Nações em julho. 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

0: perder sua boa companhia, galinha. Vai descansar, amanhã ele volta. E você, hein? O meu desejo?
1: Vai ser feliz.
0: É isso aí, a gente fecha bem, ó.
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0: Com ele, Samuel Miranda. Ah, se não fosse a mão de Deus. Beijo no coração.

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0: tava com saudade, né? 10 dias de férias aí, mas tava com muita saudade de você. Eu amo fazer rádio, né? Eu faço rádio com muito amor, com muito carinho, né? É, a nossa história em rádio é muito longa. Não tem como não amar esse local de trabalho, amar essa profissão, olha. E esta segunda-feira seja abençoada, seja uma semana produtiva e cheia da presença de Deus. Que ele renove suas forças, te dê muita sabedoria para cada decisão que você tiver que tomar aí, tá? E abra muitas, mas muitas portas que ninguém pode fechar. Esse é o dia que nos fez o Senhor. Regozijemo-nos e alegremo-nos nele. Que Deus abençoe você, sua família, seu trabalho e todos os seus projetos aí, tá? Então, olha, graça e paz, um excelente dia. Eu já começo o nosso encontro com notícia muito boa, né? 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Nosso WhatsApp liberado pra você mandar alô, mandar beijo, mandar abraço, é o 968038319 968038319. Que bom que você tá aí comigo, tá? Seja no seu carro, na sua casa, no trem, no metrô, ouvindo pelo aplicativo. Bem-vindo a mais uma semana. Bem-vindo ao Bom Dia 93.
1: Vamos profetizar juntos essa tarde, esse Deus forte.
0: Coisa linda pra começar, né? Deus forte, Pastor Lucas. Na melhor.

0: mensagem do bom dia, meu irmão. Abraço pra você e pra querida Nilma aí, né? Casal que eu amo. Gente, são 8:16. Hora de você mandar o teu alô, mandar o teu oferecimento, teu beijo, teu abraço, tá? 968038319. 968038319. Manda beijo, manda abraço pra quem você quiser. Você tá na 93, a Rádio do Povo de Deus.
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0: Eu volto já. Se atrasa não, é a hora certinha para você, hein? 8:16, 8:16.
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14: Agora 8h22. Daqui a pouco tem informação para você do volante. Daqui a pouco eu bato um papo com a minha amiga Marcela Bastos sobre o debate 93 de hoje. Agora a gente segue com querida Leinha, pastora Léa Mendonça. Deus não faz acepção. 8h23.

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0: Na 93, Delino Marçal, Eu Não Sabia, ao vivo no Bom Dia. Essa é a melhor, é a Rádio do Povo de Deus. Fala comigo aí, vai.
1: Dia, meu amigo Vidal, boa. Seja bem-vindo das férias. Obrigado, aqui é o Cláudio, irmão, da Igreja Ministério de Palavra e Vida de Nova Friburgo, desejando um ótimo dia pra você e todos os ouvintes. Fica na paz.
0: Fica na paz, Nova Friburgo, bom dia.
2: Bom dia, Roberto Vidal, você voltou.
0: Eu
2: que alegria. E tenhamos uma semana linda na presença do Senhor. Beijo da Constância.
0: Constância, sua linda, bom dia.
3: Querido meu amigo Roberto Vidal, muito bom dia. Bem-vindo de volta.
0: Obrigado.
3: Tamo junto. 10 dias que passaram a eternidade. Vambora. Que era um pai que o inimigo já caiu. Tiago Dias da Cruz, dela do governador.
0: Grande Tiago. Oito e 34.
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13: Quem chega é a Vivi. Viviane Costa, bom dia, Vivi. Bom trabalho aí.
14: Muito bom dia, Marcelo. Bom dia mais uma vez a todos aqui da 93 FM, destacando a circulação de carros agora pela linha amarela. Há pouco teve um acidente envolvendo o carro no trecho de Pilares, no sentido Barra da Tijuca. O trânsito permanece congestionado, tem reflexos tanto pela Avenida Brasil, na altura de Bom Sucesso, pela pista lateral, como pela linha vermelha. Na ligação da Zona Norte com a Zona Sudoeste da cidade, Grajaú, Jacarepaguá, sem dúvidas, fica sendo uma excelente alternativa. Eu só peço atenção redobrada porque está ventando de forma forte, é uma região arborizada, podem ter galhos na pista. Também verifico boas condições para quem está passando ali pela região de Jacarepaguá, pegando a Estrada dos Bandeirantes. Aliás, é a melhor opção, porque a linha amarela também tem retenções da Freguesia até o Gardênia. chegou o aniversário mais épico da história da construtora Tenda, só em setembro. 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
15: 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Ligado no Vidal.
13: Gente, daqui a pouco tem debate 93, aquele papo legal, esclarecedor pra gente de todas as manhãs. Eu tô aqui, né? Marcelinha, bom dia pra você. A Viviane tá botando aqui, eu te chamei de Marcelo Machado. Vivi, esquenta a cabeça não, a gente é parceiro. Tá bom, Vivi? Um beijo pra você, fique em paz.
16: É
13: Marcelinha, bom dia.
16: Bom dia, meu amigo Vidal. Bom dia, você ouvinte da 93 FM. Amigo, é bom ir, né? Mas é sempre muito bom voltar.
13: Boa, isso aí.
16: A gente gosta que você vá, que você descanse, que você se recupere. Mas a gente gosta quando você volta.
13: Obrigado, Lô.
16: Seja bem-vindo. Bem-vindo a você, ouvinte da 93, nessa nova semana. E a gente começa com um tema interessante,
13: viu? Já mudou a voz, hein? Já mudei a voz.
16: Pra você ver o nível.
13: Mudou o tom.
16: A ouvinte disse assim, não aguento mais ver tanta corrupção. Violência, miséria, abandono e falta de amor. Você também? Olha aí. Aí a ouvinte diz assim, sei que o fim está próximo, mas por que que Deus permite que tudo isso aconteça?
13: Por quê?
16: Eu estou pecando em questionar o Senhor ou devo simplesmente aceitar os fatos como eles são? Qual que é o caminho para resgatar a esperança diante de tanta maldade e de tanto caos na sociedade? Olha um isso. Tema mais do que nunca atual.
13: E necessário, não muito perde. Necessário. 11 da manhã, o reverendo te espera aqui com a Marcelinha Bastos e um time top de pastores. Daqui a pouco você fala o que aí pra mulherada?
16: Olha,
13: Marcelinha?
16: Vamos falar de combinações pra gente ficar mais sofisticada.
13: Coisa
16: amigo.
13: Linda. 9 vem, ela fala pra você, mulher. Até já, Loura.
16: Beijo, amigo.
13: 8h42, tem Luma e o Pitcho.

0: Nome dessa canção, Que Amor É Esse? Lumelpídio aqui no Bom Dia 93. Até as 11 horas, valendo pra você um vale pra você comer no restaurante Bauru. 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Aqui você manda o teu alô, teu beijo, teu abraço, 968038319. Eu tô esperando você.
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0: 8:47.
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11: Quem está aqui é o querido Marcos Caetano Júnior. Marquinhos, bom dia.
12: Bom dia, Vidal. Muito bom dia também mais uma vez a todos os nossos ouvintes. Vidal, bem-vindo de volta depois desse período aí de férias. A gente pode chamar de férias, Vidal? Foi um recesso.
11: Mini férias.
12: Passou tão rápido, Vidal.
11: Foi um bate-volta, Marcão.
12: Mas deu pra aproveitar, né?
11: Deu sim. Descansar. Deu pra fazer algo diferente, Marcelo. Marquinhos, foi muito bom, muito bom.
12: Show de bola, merecido.
11: Isso aí, obrigado, meu irmão.
12: Vidal, a Prefeitura de São Gonçalo decretou ponto facultativo nesta segunda-feira por causa do feriado de amanhã em comemoração aos 136 anos da cidade. Os serviços essenciais de saúde, conservação, desenvolvimento urbano e defesa civil funcionam normalmente. As unidades municipais de urgência e emergência atendem 24 horas. O restaurante do povo em Alcântara abre hoje e fecha amanhã. As clínicas da família e centros municipais de saúde não funcionam hoje e só reabrem na quarta-feira. As testemunhas de Jeová mudaram as orientações sobre o uso de sangue em tratamentos médicos. A partir de agora, cada fiel poderá decidir, segundo a própria consciência, se aceita componentes do sangue doados por outra pessoa. A mudança também permite a doação de sangue para uso de componentes em tratamentos de terceiros. A decisão vale para plasma, plaquetas, glóbulos vermelhos e brancos. As transfusões de sangue total seguem proibidas. Agora vamos falar de ginástica. O Brasil conquistou 5 medalhas no último dia de disputas da Copa do Mundo da Hungria de ginástica artística. Na trave teve dobradinha. Flávia Saraiva garantiu ouro, enquanto Rebeca Andrade ficou com a prata. No solo, mais uma dobradinha. Flávia Saraiva ganhou prata e Lohane Oliveira o bronze. No masculino, Arthur Nori fechou o dia com uma medalha de ouro na barra fixa. Outras notícias estão lá no nosso site, radio93.com.br.
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0: Sheila, com a Jéssica Augusto. Deus proverá, de nada tenho falta. Nosso momento de oração chega já já aqui no Bom Dia.
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0: Agora no Rio, 9:05.
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0: Muito bem, hora de falarmos de saúde aqui no Bom Dia 93. Olha, você que tá ligado aí, a gente sempre fala de saúde aqui, dá dicas maravilhosas para você, e hoje não será diferente, gente. 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
1: Nosso momento de oração chega com os nomes da Érica Villani e Maria Carolina, da Rose Pimentel de Copacabana, Wanda de Oliveira de Nova Iguaçu, Vilma Oliveira também de Nova Iguaçu, de São Gonçalo, Luciano, Jória e família, Admir Feba e família da Penha, Cauã Gonçalves da Penha, Jean de Brás de Pina, Vânia e família da Tijuca, Lorena, Alisson, Alberto, Silvana de Nova Iguaçu, Márcia e Luciana do Engenho Novo. Pai, no nome de Jesus, nesta manhã, Deus, de segunda-feira, dia 21 de setembro, nos colocamos diante da tua presença, reconhecendo que precisamos de ti em todos os momentos. Pai amado, derrama sobre nós a tua graça, o teu amor e a tua paz. Pedimos a Deus que acalme os corações que estão aflitos nessa manhã, fortalece quem está cansado, renova, Deus, as forças daqueles que pensam em desistir. Ó Deus, abre portas de empregos para aqueles que estão procurando uma oportunidade. Te pedimos, ó Deus, coloca no caminho dessas pessoas portas que ninguém possa fechar. Dá sabedoria, favor, capacidade e coragem para recomeçar. Ó Deus, visita também aqueles que estão enfrentando problemas na saúde. Estenda as tuas mãos, ó Deus, sobre os enfermos, trazendo cura, restauração, alívio e esperança. Fortalece, ó Deus, os médicos, os profissionais da saúde e todos aqueles que estão cuidando de alguém. Ó Deus, que haja cura no corpo, paz na mente, esperança no coração e fé para continuar. Ó Deus, abençoe nossas famílias, os casamentos, os filhos, os trabalhos e os projetos. Livra-nos de todo mal e guia nossos passos segundo a tua vontade, que é boa, perfeita e agradável. Ó Deus, obrigado pela vida, obrigado pela família, obrigado pelos amigos, obrigado pela saúde que temos, obrigado pelas portas que já foram abertas, obrigado também pelas portas que ainda estão fechadas, porque confiamos que tu sabes o que é melhor para cada um de nós. Ó Deus, colocamos diante de ti também aqueles que precisam de saúde. Dá foco para trabalhar, forças para lutar e fé para prosperar. Nós confiamos na tua boa mão, ó Deus, para fazer infinitamente mais do que estamos aqui pedindo ou pensamos. Nós oramos em nome de Jesus, o nome que está acima de todo nome, o nome que salva, cura, restaura e liberta.

0: Na 93 FM, marcas de guerra, Sofia Vitória.
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0: Na Irlanda, eu vou orar ao vivo no Bom Dia Vidal. Aqui é o Paulinho, da Água de Caxias, aí no ônibus, aí indo pro trabalho. Bom trabalho, meu irmão. Vidal Paulo Henrique de Olaria, ligado aí, boa semana, saúde, paz e vitória.
2: Vidal, bom dia.
0: Bom dia.
2: Segue o líder, Leda de Coelho da Rocha.
0: É isso aí.
2: Deixou chegar, já era.
0: Muito
2: vale
0: líder.
2: Mengão.
0: Muito líder.
3: Bom dia, Vidal. Seja bem-vindo de volta das férias. Aqui eu vira moradora de Cascadura e congrego na primeira igreja Batista em Pilares, desejando uma semana abençoada para todos que estão ao alcance da rádio.
0: Amém.
4: Bom dia, meu mano e amigaço Vidal, aqui é Nelson Vira de Belfoxo. Boa volta das férias, Vidal. Quer sair de férias outra vez, né? Tô sentindo, hein? Fui.
0: Valeu.
5: Bom dia, Vidal. Aqui quem fala é o Diego do bairro de Anchieta. Gostaria de mandar um alô especial pra minha esposa Juliana e pra minha filha Manuela. E pro meu filho Kaique, que vai fazer aniversário amanhã. Vidal, manda um alô também pra todos do Lava Jato, do Didi Pipas, do bairro de Anchieta. Valeu, Vidal.
0: Valeu,
5: pé no
0: garoto.
5: Pai.
0: Pé no pai.
6: Bom dia, Roberto Vidal. Seja bem-vindo de volta. Quero mandar um alô para todos os ouvintes, para os irmãos da igreja aqui, sustento tudo, para minha irmã Sandra Nelly. Pastor Vanderlei do Complexo do Alemão.
0: Valeu, pastorzão. Bom dia, Complexo do Alemão. Bom dia, pessoal do Belfor Roxo, do bairro Amélia aí, Areia Branca, do Boa Ventura, do Bom Pastor. Bom dia, Bel.
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0: Chega mais, Vivi.
8: Tô de volta, meu amigo querido Vidal, bom retorno das férias. Trânsito complicado pela região sudoeste da cidade. Para quem passa pela América, já verifico um trânsito com retenções a partir da estação do BRT Salvador Allende até a chegada à estação Américas Parque. Depois tem lentidão na Cidade das Artes e o fluxo pesado ainda em toda extensão a partir da estação Paulo Malta Resende. A Lúcio Costa ainda servindo de alternativa. Pela Ayrton Senna, no sentido linha amarela, tem lentidão no trecho da estação Via Parque e também na chegada ao Gardênia. A pista central da Ayrton Senna apresenta melhores condições. No sentido Orla, ainda verifica o trânsito fluindo sem qualquer alteração. 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Viviane Costa para 93 FM. 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

0: nova. No Bom Dia teve Josiane com Natália Braga, Abra os Meus Olhos. É nada. Agora 9:34, daqui a pouco tem Marcela Bastos. E o que é isso, Maroa? 93. Turma do Zap tá aqui, ó. 968038319, valendo aí o almoço do Bauru. 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
1: A paz do Senhor, meu amigo Vidal. Um bom dia, bom retorno, bom trabalho. Manda um alô pra mim, manda. Luzia Lopes, da Primeira Igreja Batista Renovada em Guadalupe. Manda um alô pra irmã Lindinha também. Manda, Vidal. Beijos.
0: Irmã Lindinha, bom dia.

0: Gente, 9h35. 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
0: Muito bem, agora no Rio são 9h39, 9h39.
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0: Olha, você tá ligado na gente? Que bom.

0: Que isso, Varoa?
1: A Varoa falou o seguinte, hoje ela vai falar pra mulherada combinações que te deixam sofisticada.
2: Sofisticada, mas antes você vai ter que mandar um beijo junto comigo pra uma mulherada. Primeiro uma mulherada animadíssima, Vidal, lá da PIB de Irajá, mais de 200 mulheres.
1: É muita mulher
2: jovem. Nós estivemos juntas lá no retiro.
1: Haja resenha.
2: De mulheres durante o final de semana inteiro, foi muita resenha e muitas delas dizendo que amam ouvir aqui o nosso Que Isso, Varoa.
1: Que legal, mulherada,
2: mandando beijo pra vocês. Só que ainda aconteceu uma coisa interessante. Conta. Ontem, saindo de lá, fiz aquela paradinha ali no grau da Vila Lá, da Via Lagos.
1: Sim, o grau.
2: E aí encontrei, quer dizer, uma ouvinte me encontrou. Ela é a Ângela Braga, ela é a filha. Ângela Braga e a Sabrina Braga trabalham no Graal, me reconheceram e disseram que não perdem o Que Isso, Varoa.
1: Então, um beijo para as duas. Tá? Obrigado pelo carinho ali. O Graal é a parada certa, né? Ainda encontrar essa turma que gosta da gente, melhor ainda, né, Loura?
2: É muito gostoso.
1: Um beijo, mulherada,
2: elas
1: valeu.
2: Elas que nos ouvem lá de Araruama, beijo para vocês. Mas vamos lá, Vidal.
1: Manda, Loura.
2: Todo mundo quer ser sofisticado, isso. Mas a gente precisa aprender a combinar direito. Então, isso. Vamos lá, meninas. Listra mais alfaiataria. Esse contraste entre descontração da listra e a estrutura da alfaiataria deixa o look muito interessante, muito refinado e não perde a naturalidade. Então, pode investir. Agora tem muito conjunto de alfaiataria listrado, vale a pena, você pode investir. Outra combinação bacana que vai te deixar com cara de chique, de sofisticada, mulherada, é o bege mais o off-white. Porque os neutros claros acabam criando uma composição muito suave, muito elegante, visualmente que a gente chama de limpa. É aquela combinação que acaba transmitindo cuidado, sem parecer que você se esforçou demais para ficar arrumada.
1: Uhum.
2: A terceira combinação bacana que gera sofisticação é você usar uma calça jeans com uma camisa de botão. Colocou um jeans que tem casualidade, mas acrescentou uma camisa de botão que tem uma estrutura, um acabamento, acabou, gente. Você tá com aquela cara assim de conforto e de elegância.
1: Coisa linda.
2: Fica muito sofisticada, muito bacana. Quer ver uma outra coisa que você combinou e o pessoal olha e fala assim, nossa, mulher chique. Azul marinho mais branco. Experimenta essa combinação clássica. É atemporal. Você juntou azul marinho, que traz aquela profundidade, e mais o branco, que vai iluminar a sua produção, dá um visual assim muito sofisticada, você pode fazer do jeito que você quiser, tá? Calça, vestido, desde que você tenha um azul marinho e um branco. E por fim, vestido com blazer. Gente, fica incrível. O vestido tem a feminilidade, tem o movimento. Quando você coloca o blazer, essa produção acaba ganhando uma estrutura, dá uma presença, dá aquele toque elegante, que acaba transformando qualquer look simples. Se você colocar um vestido mais simples, mas jogar um blazer por cima, acabou, fica perfeito.
1: Boa dica. Mulherada, toda segunda tem pra você. Amanhã pros homens.
2: Amanhã pros homens.
1: Dica dada. Se você quiser a dica, é só pedir pra Pitica no 968-03-839, né, Marcelinha?
2: Isso aí.
1: Beijo, Loura, até amanhã.
2: Beijo, amigo, em pé.

0: Neto, né? Zac Marins vai mudar. Get Worship e Paulo Neto, uma carta viva.
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0: Tem informação chegando, hein? São 9:33. 33, 9, dá 53. 9:53.
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0: De volta, Marcos Caetano Júnior.
16: A Secretaria Municipal de Saúde do Rio amplia nesta segunda-feira a vacinação com a Pneumo 20 para idosos com mais de 85 anos. As doses estarão disponíveis a partir das 14h nas clínicas da família, centros municipais de saúde e unidades do Supercentro Carioca de Vacinação. A vacina protege contra doenças como pneumonia e meningite. Segundo a pasta, a ampliação foi possível após a chegada de novas doses. Com o aumento do estoque, outras faixas etárias deverão ser incluídas. A Secretaria Nacional do Consumidor instaurou nesta segunda-feira 70 processos contra postos de combustíveis acusados de aumento abusivo de preços. As fiscalizações ocorreram no Rio de Janeiro, Espírito Santo, São Paulo e Paraná. Segundo a Senacom, foram identificadas margens de lucro superiores a 70% em parte dos estabelecimentos. As empresas podem receber multas de até 14 milhões de reais. Órgãos de defesa do consumidor de todo o país devem se reunir amanhã para discutir ações conjuntas de fiscalização. O Ministério da Justiça oficializou a demissão do ex-deputado Eduardo Bolsonaro do cargo de escrivão da Polícia Federal. A decisão foi publicada no Diário Oficial desta segunda-feira e teve como motivo uma infração disciplinar por abandono de cargo. Segundo o Ministério, Eduardo faltou ao serviço injustificadamente por mais de 30 dias consecutivos. Ele estava afastado da PF para exercer o mandato de deputado, mas teve o cargo cassado por excesso de faltas. 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

0: 93 FM, Juliane Souza e Léo Brandão, eu e minha casa. 93. Aqui no Bom Dia, cada musicão, você ligado aí, são 10:03. Fala comigo no zap.
1: Bom dia, Vidal. Aqui é Renata, aqui de São João de Meriti. Sou do Ministério Terra Prometida. Quero mandar um abraço para todos da minha igreja. E quero ganhar aí esse convite aí pro Bauru, que é uma benção.
0: Amém. Tá concorrendo, tá bom, lindona? Tá concorrendo, sim. Tem mais uma aqui que vai participar com a gente, né? Mandando alô, mandando beijo, mandando abraço. Fala comigo no zap aí, vai. Capricha aí no teu alô, vai.
2: Bom dia, Vidal. Que Deus abençoe o seu dia. Que ele dê força, saúde e que ele nos abençoe. E um bom dia para todos da Igreja Universal. Aqui é Solange de Evolve Cruz que está falando.
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0: Bom dia, 93. 10:04, 10:04, gente boa. Fala comigo aí.
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0: Gente, quem trabalha no ramo da beleza, como o Lucas, que é cabeleireiro, ele passa o dia todo com os braços erguidos, mãos em movimento, repetitivo e a postura travada. Chega uma hora aí que o pulso dói, as costas reclamam e o visual entrega o cansaço. O Lucas quer saber o seguinte, GG, de que maneira essa fórmula que a gente fala aqui consegue destravar essas articulações e ao mesmo tempo devolver o vício e a elasticidade que a pele perde com o estresse? Conta aí, GG.
17: Conto sim, Vidal. Mais uma vez, bom dia para você e para toda a audiência. Olha só, as profissões, né, com movimentos repetitivos que a gente sempre fala aqui, Vidal. Cabeleireiro, quem trabalha, por exemplo, em caixa de supermercado, quem trabalha, por exemplo, muito tempo sentado, muito tempo em pé. Alô, você que é motorista de aplicativo, você que trabalha no escritório, você que trabalha, de repente, aí na sua casa mesmo, de home office. Hoje em dia, muita gente fazendo home office e, às vezes, você não consegue trabalhar. Por quê? Não consegue render, a dor está ali te atrapalhando. Os movimentos já não são mais os mesmos, você não tem a mesma força, a mesma energia, a mesma disposição, a dor atrapalha, perturba. 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Olha a importância desse suplemento, que é a creatina. Usando todo dia, usa de manhã, porque no decorrer do dia o corpo vai absorvendo, tá? Então, assim, olha só, vai fortalecer os músculos, vai preservar toda a parte muscular, né? A massa magra. A gente sabe que as pessoas começam a perder, os idosos sofrem bastante com a sarcopenia, que é justamente a perda da massa muscular. Mas aí, gente, a creatina ajuda também a nossa mente, Vidal. O nosso raciocínio, o nosso cérebro, a nossa memória funciona melhor usando a creatina, sabia disso?
0: É, olha só que coisa boa, né? Memória boa, creatina, ultra creatina. Outra situação aqui, ô GG, é do Carlos. Ele, Vidal, GG, eu sou programador, passo horas concentrado na frente do computador. Segundo o Carlos, no meio da tarde a cabeça trava, o foco some, a memória falha. Ele ficou na dúvida se a ultra creatina pode ajudar quem não faz esforço físico, mas trabalha exigindo demais da mente.
17: Com certeza, é isso que a gente está falando, né? 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Para quem trabalha e precisa de um raciocínio, para quem trabalha e às vezes no dia a dia você começa a esquecer das coisas e sente que poderia produzir mais, ou até mesmo você que está estudando, né? 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
0: 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Gigi, aquele abraço pra você, meu irmão.
17: Valeu, irmão.
0: Muito bem, você que tá ligado, são 10:09.

comigo mesmo. Agora tem Eli Soares, Meu Amanhã. Até às 11, valendo o almoço no Bauru, hein? 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

0: Rádio do Povo de Deus, Paulo Neto, Sara Farias, o todo poderoso Eli Soares e meu amanhã. Aí, bate volta no intervalo, já já tem informação, hein?
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0: São 10 horas e 18 minutos. Pegou aí? 10 horas e 18 minutos.
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13: Chega mais, minha amiga Viviane Costa.
14: Fechando o Vidal agora com informações da zona sul da cidade. Por conta dos ventos fortes, já temos registros de quedas de árvores. Uma na Barata Ribeiro, na altura da Miguel Lemos, e uma outra na Lagoa, no trecho da Borges de Medeiros, nas proximidades da General Garzon, em direção à Gávea. O trânsito permanece complicado na região, são melhores as condições pela Rua Jardim Botânico. Evite também a Epitácio Pessoa, já apresentando retenções, porque muita gente evita passar pela Borges de Medeiros. Já quem está por Copacabana, a dica é o acesso pela Orla. Ainda estou verificando melhores condições. Quem puder, evite as regiões arborizadas, podem ter galhos na pista, novas quedas de árvores, vamos evitar acidentes. 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Viviane Costa para 93 FM. 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

0: 93, o Anderson Freire com a Paola Carlo, Mapa do Tesouro, Fabiana Sinfrônio, Santo Pra Sempre, só na voz e no violão, coisa linda. 93. Bora de alô, pessoal ligado na 93. Bom dia!
1: Bom dia, bom dia, bom Vidal, dia. Essa rádio maravilhosa. Aqui é Cristiane de Ramos e estamos felizes com o seu retorno. Obrigado. Vidal, Deus abençoe. Olha, quero esse brinde aí, hein? Tá chegando o aniversário do maridão, eu preciso sair com ele. Beijo!
0: A torcida tá forte aí!
2: Bom dia, Vidal, seja bem-vindo de volta. Aqui é a Luciana, da Igreja Fé para Todos em Del Castilho, pastor Valmir Coen. Eu gostaria de ganhar o voucher do Bauru para levar minha sogra, que ela fez aniversário dia 19, 80 anos. Obrigada, paz, Deus abençoe.
0: Amém, parabéns para ela, tá?
3: Bom dia, Vidal, que Maria Ferreira Silveira de Marambaia. Gostaria de oferecer o próximo louvor para todos que estão ouvindo 93, para a missionária Elisete, meu marido Birajara e todos que estão ligados na 93. É benção pura sem mistura. Beijo, beijo, beijo, beijo.
0: Beijo, beijo, beijo, beijo, beijo.
4: Da Boa Vista, Goiabal, nesta segunda-feira estou ligada no Vidal. Eu sou a Rosa Cachoeira de Macacu do bairro Boa Vista. Vidal, somos líder. Deixou chegar.
0: Não é? Aí se atrasa não, são 10 horas e 35 minutos. Pegou 10 e 35.
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14: Olá,
11: Olá, pessoal, eu sou Wallace Silva, da Igreja Nova Vida Church, do quilômetro 32 a 93,

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0: Carlinhos Félix e Eli Soares, Baião, Baião Eletrônico, Kemily Santos e Damares, se o mar não se abrir, né? Firme nas promessas aqui no Bom Dia. 93. É a Rádio do Povo de Deus, é a melhor, já já o resultado com o nome de quem fatura aqui esse almoço no Bauru. 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
0: Tem informação já já, hein? 10:50. 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
0: Quem está de volta é o Marcos Caetano Júnior.
11: Os funcionários da Caixa Econômica Federal devem decidir hoje se encerram ou mantêm a greve. A votação virtual será realizada daqui a pouco, às 11 horas, sobre a nova proposta apresentada pelo banco para o acordo coletivo de 2026 a 2028. Um dos principais pontos é o Saúde Caixa. A proposta aumenta de 6,5% para 9% da folha o teto de participação da Caixa no custeio do plano a partir de 2027. Em caso de aprovação, os dias parados deverão ser compensados em até 180 dias. O Corpo de Bombeiros realiza logo mais, às 11h30 da manhã, um grande simulado de resgate veicular na Avenida Presidente Vargas, na altura do Terreirão do Samba, no centro do Rio. A ação será feita em parceria com o DETRAN e a Operação Lei Seca. O porta-voz do Corpo de Bombeiros, tenente-coronel Fábio Contreiras, explica como será a atividade.
12: Será um simulado de uma colisão entre um veículo e uma moto, com a consequente capotagem desse veículo. Teremos duas vítimas. Uma vítima vai estar encarcerada dentro desse veículo, em que vai ser necessário a gente realizar o desencarceramento. São os cortes nos veículos para retirar essa vítima. Existe um veículo dedicado para essa atividade e teremos também essa segunda vítima, que vai ser o motociclista.
11: Esse simulado servirá como preparação para o Desafio Mundial de Resgate, que será realizado em novembro no Rio Centro, na zona sudoeste do Rio. O evento internacional inédito no Brasil reunirá os maiores especialistas em salvamento do planeta com equipes de mais de 25 países. Outras notícias estão lá no nosso site, radio93.com.br.
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0: Essa aqui é para fechar nosso encontro, lembrando que já já tem Debate 93.

hoje é só, por hoje é só. Ah, mas você tá aí, Vidal, quem ganhou aí? Quem vai comer de graça no Bauru? 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Você não tá seguindo o Bauru, não? 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Vai lá, arroba Bauru Oficial, gente. Com vale de R$100, dá pra comer aquele bife à parmegiana que comem em três tranquilamente, tá? No restaurante Bauru. Jadinei Cardoso é você, Jadinei. Jadinei Cardoso, você vai, hein? Arroba C Jadinei. Com dois Ys aqui, olha isso. Jadinei Cardoso, você vai, tá? Aquele abraço do Vidal, gente. Boa semana, bom estar de volta. Vem aí o Debate 93, no comando do nosso querido reverendo J.R. Vargas, na produção da Marcela Bastos. E na mesa, um time top de debatedores que vão ajudar a gente aí, né? Nesse tema de hoje. Aquele abraço.

0: 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Espaço Ambiental Harold de Oliveira, com Juliano Medeiros.
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0: 11:01 no Rio. 93. E aí, 93, é segunda-feira, 21 de setembro de 2026. 93,3. Eu tô de volta, começando mais uma linda semana na presença do Senhor.
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0: Estamos de volta, minha gente, começando aqui mais uma super edição do nosso debate 93 de hoje. Que a bênção do Senhor repouse sobre a sua vida, sua casa, sua família, sobre todos os seus, em nome de Jesus. Muito bom dia para os nossos queridos e amados debatedores no programa de hoje. Pastor Paulo César Braga, pastora Marcele Dias, pastor Gilson Paulo, pastor Gustavo Faleiro, todo mundo no debate 93. Estamos juntos, minha gente, 93,3 no FM no Rio de Janeiro para todo o Brasil e o planeta. O debate 93 também está agora ao vivo no canal do YouTube, Rádio 93 FM Gospel, Rádio 93 FM Gospel, para mais de 1.509.605 inscritos no canal do YouTube. Bom dia para você que nos acompanha agora também na página do Facebook da 93, Rádio 93.3 FM, Rádio 93.3 FM, para mais de 903.592 amigos no Face. Bom dia para você que nos acompanha no site radio93.com.br e também no nosso aplicativo Rádio 93 FM Oficial. Para interagir, para conversar com a gente aqui no Debate 93, chat do YouTube, chat do Facebook, chat do aplicativo e pelo nosso WhatsApp 2196-803-8319, 2196-803-8319. Marcela Bastos, bom dia.
1: Bom dia.

0: Ela é a Suzete Silva. Tá animada que você não sabe, menino. Lá no YouTube ela disse, ó, já tô pronta pra aprender muito hoje. Já curti pra que outras pessoas sejam abençoadas como eu. Ainda disse, ô JR, pode apertar, hein?
1: É, Suzete, Suzete, você já começa botando pilha. É, tá. Minha querida Suzete, o debate 93 é pra você. Segunda-feira, meta de segunda-feira. 200 likes é a meta dessa nossa segunda-feira. Já entra aí no canal do YouTube da 93. Já deixa o seu like, começa a seguir a gente. Vamos multiplicar o alcance do debate 93 para que mais e mais pessoas sejam edificadas e abençoadas. É só correr, porque você já sabe, chegando a 200 likes, a trombeta vai soar. E quando essa trombeta soa, o povo diz: é hoje, diz.
0: Ah, dá não. Essa não dá não.
1: É hoje.

0: Uma de nossas queridas ouvintes está dizendo: não aguento mais ver tanta corrupção, violência, miséria, abandono e falta de amor. A minha decepção é tão profunda que tem horas que eu me pego perguntando a Deus o porquê de tudo isso. Sei que o fim está próximo, mas por que Deus permite que tudo isso aconteça? Estou pecando em questionar o Senhor ou devo simplesmente aceitar os fatos como eles são? Qual o caminho para resgatar a esperança diante de tanta maldade e caos na sociedade? Pastor Gilson Paulo, muito bom dia, seja bem-vindo ao debate 93 de hoje, meu querido. Eu quero ouvir a sua palavra inicial sobre esse assunto, pastor.
1: JR, bom dia, debatedores, Marcelo, ouvintes. De fato, é uma questão assim, relevante, porque isso expressa, exprime uma alma desencantada, esgotada, abatida. Esse esgotamento se manifesta nessa depressão, né? Decepção. E o importante é ressaltar algumas questões. Primeiro, né? Assim, não é pecado questionar nada, nem a Deus, nem uns aos outros. O questionamento é uma capacidade humana de pensar, refletir, analisar. E é a partir dele que crescemos, desenvolvemos, buscamos respostas, favoráveis ou não. Então, exercer esse tom não é pecado. Temos na Bíblia trocentas pessoas que assim fizeram. Um exemplo clássico, o próprio Abacuque, que também viveu num tempo também hostil, um tempo de violência, de injustiça, de perplexidade. E ele, no afã de querer buscar resposta também, questionou o Senhor em relação a isso. Até quando gritarei, clamarei violência? E aparentemente havia um silêncio, um imobilismo, mas isso não era verdade. É assim, ele teve resposta, não aquela que ele queria. O fato é que é possível questionar, ponderar, todavia é preciso aprender como Abacuque. O justo viverá pela fé. Por mais que não tenha resposta, não tenha saída, eu tenho que entender num Deus soberano que ao fim e ao cabo fará sua vontade e certamente aqui o tema será desdobrado com mais proeminência.
0: Pastora Marcele Dias, muito bom dia, seja igualmente bem-vinda, pastora. Também sua palavra inicial.
2: Bom dia, não é pecado questionar a Deus. Né? Temos aí o bem mencionado pelo pastor Abacuque, nós temos os salmistas, salmo de número 12, até quando, Senhor, aonde o Senhor está? Né? Então, não é só uma questão nossa para hoje, mas também é uma questão humana. Quando nós olhamos para algo e não entendemos, sabemos que Deus é soberano, a nossa alma grita pedindo para que Ele venha em nosso socorro. Então, fazer perguntas, questionar, até mesmo não concordar, não é pecado.
0: Pastor Paulo César Braga, bom dia, bem-vindo, sua opinião inicial.
3: Bom dia, JR, bom dia, amigos debatedores, ouvintes. Eu acredito, JR, que Jesus foi no cerne do problema que muitas vezes nos assola, como tem assolado essa pessoa aqui. Ele vai dizer em Mateus 15 que é do coração do homem que procede maus pensamentos, homicídios, adultérios, falsos testemunhos, blasfêmia, ou seja, a corrupção, ela não é uma coisa inventada por Deus, ela está extremamente ligada ao pecado do ser humano, do próprio homem. E se Deus for fazer a justiça rápida, como às vezes a gente espera, como eu quero, às vezes vai pegar a minha vida também, porque nós não somos tão bons quanto pensamos. Nós não somos tão justos quanto às vezes queremos ser. E o que ela está sentindo aqui, essa indignação, ela é plausível, ela é viável até certo ponto, desde que não adoeça. Desde que não faça ela entender que imaginar que Deus perdeu o controle de tudo. Que o fato das coisas estar do jeito que está, a decepção, porque a decepção de quem? É dela. Deus não muda porque eu estou decepcionado. As coisas não vão mudar porque eu não estou enxergando as coisas como eu deveria enxergar. Então, acho que está faltando um pouquinho aqui de equilíbrio, de oração, até de maturidade, digamos assim, sem julgá-la, para que ela possa realmente entender a que Deus é soberano, apesar disso tudo que o ser humano tem criado, Deus é soberano e a gente espera a justiça dele na hora certa.
0: Pastor Gustavo Faleiro, muito bom dia, seja bem-vindo ao nosso debate 93 de hoje. O pastor fala direto de Paris, é uma alegria tê-lo aqui conosco no debate 93 de hoje. Também sua palavra inicial sobre o tema, pastor Gustavo.
4: Meu amigo JR, meus amigos debatedores, pastor Paulo César, grande amigo. Boa tarde para mim, né? Estou aqui do outro lado do oceano aí, estamos no velho mundo. Esse tema é muito importante, esse tema ele ele traz uma questão que eu acho que às vezes a igreja tem medo de falar sobre ela, que é a dúvida e o questionamento. Tem gente que fala que isso é problemático, isso é um pecado, né? Mas eu gosto muito do grande homem de Deus que foi o pastor Tim Keller, e enquanto estava vivo, um pastor fora do seu tempo, ele sempre falou que a dúvida, ela é muito bem-vinda, e ela não só é permitida, como ela traz crescimento, né? A gente vê isso na Bíblia. A dúvida não é só permitida, o questionamento não é só apenas permitido, já foi falado pelo nosso amigo, mas ele traz crescimento. Jó, no final do livro de Jó, ele questiona a Deus. Deus não responde nada do que Jó queria ouvir, nem da maneira que Jó queria ouvir. Mas o fruto do questionamento é um crescimento. É aquele famoso versículo que a gente lê: antes eu te conhecia de ouvir falar, mas agora meus olhos te veem. Então, quando a dúvida ela é sincera e é colocada diante do Deus soberano, a gente só tem um caminho: crescer.
0: Tudo bem, quero perguntar, como Pedro perguntou o nosso ouvinte a vocês, o seguinte: sei que o fim está próximo, mas por que Deus permite que tudo isso aconteça? Espera o nosso ouvinte algum tipo de intervenção, não é? Por que Deus está permitindo que o mal vença, a corrupção vença, a violência vença, a miséria vença, o abandono, a falta de amor vençam? Por que Deus permite? É a pergunta que faz o nosso ouvinte. Os quatro microfones estão abertos, fiquem à vontade.
3: Talvez essa seja a parte mais difícil da gente responder, já está sendo muito humilde, mas quando a gente olha para a Bíblia, né, a gente vai perceber que Pedro, ele explica, aparentemente, essa demora, a gente tem versículos na Bíblia que explicam isso, quando ele diz que Deus não tarda na sua promessa. Se a gente não acreditar no que a palavra de Deus diz, a gente entra em parafuso. A gente vai conviver com essa sensação que parece que Deus é um masoquista que está lá em cima vendo todo mundo sofrer aqui embaixo, sem nenhum tipo de intervenção, vendo o nosso choro, vendo o nosso sofrimento, quando na verdade a gente precisa abraçar a palavra de Deus, né? Que a gente precisa entender que pela palavra há uma dimensão aí de paciência, de misericórdia, de tempo mesmo de Deus de poder agir, de poder fazer as coisas na vida do ser humano, que é problema que a gente não tem essa paciência de esperar. A gente quer ver as coisas sendo resolvidas logo, a corrupção acabar. Quem não quer? Queria que amanhã acabasse a violência, a corrupção, a sensação de insegurança que a gente vive o tempo inteiro, mas a gente precisa entender que a nossa vida está nas mãos do Senhor, que as aflições acontecem, que a Bíblia diz que muitas são as aflições do justo, mas dentro delas o Senhor nos livra. Então é preciso ter fé, é preciso buscar esse equilíbrio, porque senão a gente acha que realmente Deus perdeu o controle e a gente está olhando, vagando por aí a troco na mão do diabo, fazendo a gente de fantoche. Uhum.
1: É assim, né? Essa questão de fundo, né? Não é nova, né? Assim, já milênios se discute essa questão, por que Deus permite o mal? É a tal teodiceia que se discute um Deus justo, um Deus que ama, um Deus todo-poderoso, e ao fim e ao cabo se percebe tantas mazelas nesse mundo. Como conciliar um Deus que ama, na realidade dura, cruel como a nossa? Aí se discute a origem do mal, por que o mal prevalece, cresce. Essa questão atinge também não somente os não cristãos, como também ao cristão. Veja, o próprio texto de Asaf, né, um exemplo muito clássico disso, que ele percebeu que o ímpio, de alguma forma, prevalecia, enriquecia, se alegrava, bem-sucedido, e ele, que servia a Deus, vivia em lutas, em agonias, em problemas, até afirma que não valeu a pena servir ao Senhor, até que ele entrou no templo, no santuário, e ao perceber o final deles. Exatamente. Aqui entra uma questão importante, que é esse lastro temporal.
3: Tempo.
1: É o nosso, é muito breve, né? Essa brevidade temporal nossa, essa angústia de querer resolver tudo no aqui e agora, Deus está fora do tempo. E dentro dessa dinâmica da eternidade, a verdade seja dita, o mal não prevalecerá. Ao final de tudo, o bem vencerá. Agora, esse tempo, de fato, não temos o controle. O que temos controle é sobre nós mesmos. O bem que eu desejo ver no mundo, eu preciso implementá-lo em mim primeiro. E a partir daí, seguir. Né?
2: Exatamente. Romanos 12, 12 diz: não te deixes vencer pelo mal, mas vence o mal com o bem. E é nessa perspectiva. A gente não precisa fingir que o mal não existe, a gente não deve se alienar e nem se isentar e deixar que os outros façam por nós. Precisamos nos posicionar, sim, entender de maneira racional, mas nos posicionar rejeitando o mal ajudando a quem necessita, fazendo a nossa parte, não deixando que a desesperança entre no nosso coração e roube de nós aquilo que nós temos de melhor, que é a boa nova do Evangelho, que traz a esperança, que traz vida. Pode estar tudo ruim ao seu redor, pode estar o caos, mas dentro de você a palavra de Deus precisa permanecer viva, te gerando esperança para que você possa esperançar nos outros corações, porque se nós, como cristãos, nos acovardarmos e nos deixarmos influenciar diretamente pelo caos, se a gente só começar a ver o lado ruim, só o copo meio vazio, nós vamos nos acomodar, nos acovardar e parar de agir. Lembra da história da estrelinha do mar? Tinha uma menina caminhando na areia, várias estrelas do mar fora do mar, ela pegou a estrelinha e estava jogando, pegou a estrelinha e estava jogando para dentro do mar. E aí ela foi questionada, mas não adianta, olha quantas aqui tem nessa areia, está cheia de estrelas do mar, você não vai conseguir salvar todo mundo. Aí ela olha para aquela estrelinha na mão dela, joga para dentro do mar e diz, essa eu consegui salvar. Então, se cada cristão fizer a sua parte, por pequena que seja, nós podemos viver melhor.
0: Pastor Gustavo.
4: Eu achei que a pastora Marcele ia usar o texto que me veio à mente e bateu na trave, J.R., porque a pastora Marcele usou Romanos 12, 12. E o que veio à minha mente foi Romanos 12, 2, para responder essa pergunta. Porque quando a gente para pensar na impotência humana, Romanos 12, 2, ele é um texto que tem duas partes, né? A primeira delas, não vos conformeis com este século. Essa parte é fácil. Qualquer um ser humano normal vai ligar o jornal, vai ler as notícias e não vai se conformar. Qualquer um. Qualquer pessoa com um senso comum, crítico, não vai estar conformada. O problema é a segunda parte, porque ele coloca o mais ali, né? E aí, o grande problema da sociedade de hoje é, como o pastor Paulo César falou, é a impaciência. E o pessoal tenta resolver os problemas na força do braço. Quando a Bíblia diz, não é na força do braço que a gente resolve. Tem que ter uma metanoia aí, transformai-vos, né? Tem uma transformação de mente que precisa acontecer para que finalmente a gente possa experimentar a boa, perfeita e agradável vontade de Deus. Então, eu acho que é essa linha tênue do inconformismo que é válido com a vontade de sair fazendo e aí acaba estragando tudo. Então, a gente precisa ter uma metanoia para a coisa seguir.
5: Por aqui, JR, os nossos ouvintes estão dando a opinião deles a respeito desse tema, à medida que os nossos debatedores falam. Por exemplo, o Ian diz, eu acho que cada ser humano é responsável por suas atitudes. E aí, no final, a gente está vivendo consequência das atitudes de outros seres humanos e ainda queremos colocar culpa em Deus. Aí o Ivo pega e diz assim, a gente quer culpar Deus sobre aqueles que nos governam. Mas Deus avisou, quando o povo quis um rei, ninguém ouviu. Todo mundo queria o rei, disse ele. A Vanessa Rocha disse assim, poder para intervir a gente sabe que Deus tem. Mas eu acredito que se Deus viesse com forte mão, gente, toda a humanidade seria fulminada. E aí acho que existe um outro tempo para isso. E aí um outro ouvinte pelo WhatsApp diz assim, sabemos que a Bíblia fala que pelo aumento da iniquidade, o amor de muitos vai esfriar. Se Deus permite o que está acontecendo, como é que ele vai tratar com esses que esfriaram? Pergunta do ouvinte.
0: E aí, pastor Gilson, como é que vai tratar com esses que esfriaram?
1: É assim, né? O ponto fulcral disso tudo aí é, de fato, a responsabilidade humana, né? Eu sou daqueles que não comungo com nenhuma ideia que visa tirar do sujeito o poder de decisão, de escolhas, seja fatalismo, seja predestinação, ou está escrito nas estrelas. Eu sou daquele que penso que sou sujeito, mesmo esse sujeito no campo relativo, portanto, limitado, mas eu colho aquilo que eu planto. Né? E de sorte que essas maldades existentes no mundo decorrente, de fato, das escolhas humanas. Deus fez o homem, de fato, com esse poder, a imagem e semelhança. Né? Não somente na visão cristã, como também até na concepção grega, a caixa de Pandora foi aberta e, por conta disso, as mazelas fazem parte do mundo em função da ação do homem. Agora, em relação a esse destino de cobrança, de prestação de contas, isso vai acontecer. Do ponto de vista escatológico, bíblico, a gente percebe que a própria grande tribulação que há de vir é um prestar de contas. Essa humanidade que desdenha de Deus, que se insurge contra Deus e a sua palavra e, portanto, não submete a sua vontade, ao final do processo terá que prestar contas a Deus, porque o próprio contexto escatológico afirma que 7 taças, 7 trombetas, 7 selos, né, que de modo progressivo incidiam sobre esse mundo, e a perplexidade se dará. É, Deus não está vendo tudo alheio, né, ao largo, sem ter o controle. É, um homem escolhe, decide, segue, sendo do ponto de vista individual ou coletivo, todos nós daremos contas a Deus e, portanto, é importante pensar, repensar a nossa vida, né, nesse prisma aí da eternidade. Porque a gente, às vezes, pensa só nessa esfera do aqui e agora. Mas a verdade é que o aqui e agora não se compara com esse tempo gigantesco da eternidade que as pessoas, né, vivenciaram.
0: Para o pastor Gilson, o senhor falou, por exemplo, aí que não admite a não responsabilidade humana. Isso. Né? E o senhor está falando de escolhas.
1: Isso, perfeito.
0: Do nosso dia a dia aí. A pessoa não pode dizer, a pessoa acelerou o carro, bateu, foi Deus. Por que que Deus permitiu que eu batesse o carro? Por que que Deus, quem que acelerou? É isso que o senhor está falando?
1: Isso, perfeito.
0: Que a pessoa que acelerou e tal. O senhor acha assim, por exemplo, convém ou não convém? Funciona ou não funciona dentro da sua perspectiva? Estou imaginando 3 órgãos diferentes, 3 áreas diferentes. Vou chamar o primeiro de Ezequ. Vou botar o nome de Ezequ. Lembra Isaac, mas é Ezequ. O segundo eu vou chamar de Leges, entendeu? Leges. E o terceiro eu vou chamar de Jude. Então, 3 áreas, pastor Paulo. Tá me acompanhando? Tem o Ezequ, aí tem o Leges e tem o Jude. Estou inventando esses nomes. Aí você imagina o seguinte, que no, vou botar o Judes, vou botar o último assim, para ficar bonito, pastor. Aí no Judes, alguém está inconformado com o que acontece ali no Judes. Certo? Convém que essa pessoa ore para que Deus mude? Ou, na sua opinião, a responsabilidade humana é superior à ação de Deus para mudar o Judes?
1: É cooperação, né?
0: Cooperação
1: é importante.
0: Como é que funciona isso aí?
1: Assim, repito, né? Eu acredito que a vida humana é resultado de 3 forças básicas, né? De modo muito sintético: graça, misericórdia e semente, ações, né? Graça e misericórdia, isso no campo da divindade de Deus, né? Ele pode dar sem merecer, pode não permitir, em função da sua misericórdia, poupar ou dar. Nessa questão, não temos ingerência, não temos esfera. Ele usa de acordo com a sua soberania. O que compete a mim, ao homem, é de fato a semeadura. É essa parte daquilo que eu faço, das minhas escolhas. Mesmo sabendo que as minhas escolhas não são senhoras por si só. Elas dependem de circunstâncias, dependem do Deus que dá a chuva, do sol, da dinâmica.
0: Então tem uma intervenção.
1: Mas só que a minha ingerência está na minha semente. Eu estou aqui hoje porque decidi pegar o meu carro, vir para cá, aceitar o convite e participar.
0: Mas se Deus não quisesse, o senhor não estaria.
1: Isso,
0: o senhor concorda comigo ou não?
1: Porque jamais.
0: Mas o senhor também fez uma escolha.
1: Jamais o livre-arbítrio se supera a soberania de Deus. Né? Na sua soberania, Deus nos facultou o livre-arbítrio. Ele sabe como conciliar essas questões que aparentemente são antagônicas.
0: Então tem a responsabilidade humana.
1: Tem.
0: E a participação divina.
1: Sim, perfeito.
0: Tem. Pastor Paulo, a santificação é um exemplo disso ou não?
3: Dependendo do ponto de vista, pode ser, mas pode não ser.
0: Qual o ponto de vista que pode
3: agora,
0: ser?
3: Então, o que pode ser, por exemplo, a responsabilidade de santificação é minha, não é de Deus.
1: Santificai, né?
3: Ele me salvou, ele me escolheu, e aí eu me lembro da palavra de Josué, santificai-os, porque amanhã eu farei maravilha. Como eu me santifico? Vida devocional, sabe, me permitindo trilhar um caminho bom, seguir o que a palavra de Deus diz, seguir as orientações do Senhor. E à medida, o que é a santificação? É um processo. Eu vou acertando, tentando acertar todo dia, sabendo que mesmo eu tentando acertar, eu vou errar. O que é a palavra pecado? Errar o alvo. Então, não é porque eu errei que eu não vou continuar tentando e eu não vou continuar buscando, me santificando, me separando para Deus. Então, a santificação, eu não vejo como algo pronto. Alguém que sai daqui, vem agora, aceitei a Cristo e agora sou o homem mais santo do mundo.
0: É um processo.
3: É um processo.
0: Tem a participação humana.
3: Participação humana.
0: E se não tiver participação divina, não vai funcionar.
3: Não vai funcionar.
0: Ele pode ser um grande religioso.
3: Ele pode ser um grande religioso. Mas no fundo ele só tem que reconhecer quem é que permite ele aquele processo.
0: Agora, o senhor falou no começo, o senhor não, o pastor Gustavo falou que vocês são amigos há muitos anos.
3: Eu sou fã dele há um bom tempo.
0: Não, agora eu quero saber se o senhor sabe falar o nome dele agora.
3: Gustavo
0: o nome
3: dele. Faleiro.
0: Não, isso é o nome quando ele estava aqui no Brasil.
3: Agora
0: ô,
3: eu não
0: Paulinho,
3: sei.
0: Qual o nome dele em francês?
3: Eu conheci ele brasileiro.
0: Sabia não?
3: Não.
0: Gustavo Falerro.
3: Gustavo Falerro.
0: É, Falerro. Gustavo Falerro. Pastor Paulo, chama o like aí da participação dos nossos ouvintes.
3: Você que está nos ouvindo aí, ouvinte, gostando desse debate e é fã do debate da 93 FM, dá o seu like aí, porque isso você vai fazer a gente crescer aqui, você vai motivar mais ainda o trabalho da rádio, que já é tão bom sem o nosso like. Imagine com o like que você for dando aí, o que vai acontecer. Faz isso aí, vamos lá.
0: Já estamos na casa dos 243 likes, portanto, já batemos a meta de hoje. Com a salva de palmas para os nossos maravilhosos ouvintes, muito obrigado pelo carinho. E se formos a 200, pastorzão? O senhor acha que não vai dar para achar?
3: 300, no caso, né?
0: 300? Não, hoje é segunda-feira. É segunda,
3: então,
0: dois.
3: Tá em 200 e pouco.
0: Isso. O que que o senhor acha? Vamos para cima, então?
3: Vamos para cima.
0: Então vamos para cima. 300 likes.
3: 300 likes.
0: É o desafio
6: deixe
0: de hoje.
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0: minha irmã. Aqui fala.
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2: Gente, hoje é dia do radialista. Uma salva de palmas para os radialistas aí, em causa própria. Vamos lá, isso aí. Ninguém lembra, a gente lembra. Vamos pra cima.
3: Mamãe, tá pago o almoço.
2: Mamãe tem muitas histórias e eu aprendi com ela algumas coisas muito interessantes. Uma delas, por exemplo, ela uma vez fizemos um amigo oculto, ela tirou a si mesma. É assim que fala, pastor Gilson. Tirou a si mesma, tirou ela mesma. Ela tirou ela mesma e aí comprou o presente. Na hora de dar o presente, disse: olha, essa pessoa é uma pessoa muito especial. Essa pessoa é uma pessoa incrível. Aí todo mundo, ah, fulano, meu tanto, eu mesmo.
4: E o filho repetiu a mesma coisa.
2: Já aconteceu comigo.
4: Um amigo oculto da rádio.
2: Já aconteceu algumas vezes também a mesma coisa. Eu vou no embalo aqui. Mas hoje eu quero agradecer a Deus pelos radialistas, né? A gente tem muita gente boa aqui na rádio, conosco, no dia a dia. O radialista, ele faz companhia a milhares e milhares de pessoas ao longo de muitos anos. É muito bonito ver o relacionamento entre o radialista e o ouvinte e o radialista, ainda mais nesse tempo em que o rádio ele se multiplicou, que a gente saiu do rádio especificamente, a gente foi pro celular, né, pro tablet também, a gente foi pro computador e pra televisão. Ou seja, nós multiplicamos o alcance do rádio, o radialista, ele agora tá no vídeo, nós estamos no vídeo aqui, tem que arrumar, ficar né, arrumadinho, igual nós estamos aqui, todo mundo arrumadinho, porque tá em vídeo agora, a gente tá aí com todas as plataformas, hoje aqui você tá ouvindo a gente no Facebook, tá ouvindo a gente no YouTube, tá ouvindo a gente no aplicativo, tá ouvindo a gente no site, tá ouvindo a gente no rádio. Tudo isso nós queremos agradecer a Deus e honrar ao Senhor, porque é graça divina. A voz é um dom, a comunicação é um dom. Todos nós podemos desenvolver, mas é um presente, Deus, dom no sentido de um presente que Deus dá. Portanto, quero agradecer a Deus, glorificar ao Senhor por essa oportunidade, honrar aqui os meus colegas de todas as emissoras. Quero destacar aqueles que fazem programação cristã, porque é um trabalho maravilhoso de proclamação do Evangelho. Todos eles, com carinho, recebam aqui em nome de todos nós, da 93, essa homenagem. Há alguns anos eu gravei uma homenagem. Eu quero reproduzi-la aqui como uma forma de homenagear os nossos queridos ouvintes, os meus queridos colegas da rádio e os radialistas que nos acompanham de todos os lugares do mundo.
5: 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Pareceu um encontro casual, mas não foi. 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Acham que estamos sempre bem, que não temos problemas ou dores. 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Mas fazemos de tudo para você não perceber. Caminhamos ao seu lado e você ao nosso. 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Sem você, não haveria tanta graça. 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Saber que você nos ouve desperta uma alegria imensa. Obrigado por nos convidar para viver muito da sua vida, para acompanhar a sua história e ao longo de toda a trajetória, ver o quanto Deus com a gente sempre está. Vamos seguir nossos caminhos mais juntos. Temos muito a conhecer um do outro. O tempo passa, mas não passa o nosso louvor a Deus. Foi Ele quem nos permitiu aqui chegar e ele mesmo nos levará. Juntos veremos grandes mudanças. Temos fé, esperança e amor. Amor a Deus, amor a você. Quem somos? Somos apenas uma voz.
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2: Muito bem, Marcela, a participação dos nossos maravilhosos ouvintes. Antes de você contar, deixa eu dar a voz aqui. A Tenira Lopes está acompanhando a gente aqui no YouTube. Ela está dizendo aqui: parabéns para todos os radialistas. Eu sou filha do Fernando Félix, Gato Félix. Ele trabalhou com Kleber Mourão e o Raimundo Nobre de Almeida na Rádio Difusora de Duque de Caxias. Um abraço carinhoso, Tenira, e parabéns também por essa história do papai.
4: E aí, os nossos ouvintes dando a gente esse carinho, né? Eliana Moura dizendo: parabéns aos radialistas, vocês são os nossos amigos virtuais de todas as horas. Luiz Rodrigo disse que cresceu ouvindo rádio, que ama ouvir a 93 FM. O Ian Carlos dizendo: olha, cresci ouvindo a Rádio 93, passava ouvindo as programações à noite. Ele disse que chegava correndo do colégio para poder ouvir a 93, e vários dos nossos ouvintes destacando que agora a gente não é apenas uma voz, agora eles nos conhecem através das redes sociais.
2: Não sei se vai aumentar a audiência, porque conforme for, aumenta, conforme for, despenca. Muito obrigado a você, querido e amado ouvinte, com a gente. Marcela, quem tá de avião aí vamos falar sobre avião? Eu acho que tem que falar sobre avião. O pastor Paulo César Braga quer opinar sobre isso. Coloca na tela essa imagem e descreva pra gente essa imagem aí, Marcela.
4: Vamos lá, né? Aqui a imagem está desfocada e a gente tem um casal descendo desse avião, um jatinho particular, e esse casal é o ministro Alexandre de Moraes ao lado de sua esposa, Viviane Barsi.
2: Muito bem, essa imagem aí, esse avião, segundo consta, né, supostamente, né, porque tudo agora tem que falar supostamente. Entendeu, pastor Paulo? Você for falar, o senhor fala supostamente. O supostamente, esse avião, supostamente, é de uma empresa, de uma das empresas do Daniel Vorkar, não é isso? E esse avião tá aí. Por que que esse avião está aí? Por que esse destaque? Porque, primeiro, o ministro Alexandre de Moraes afirmou anteriormente que nunca ter andado no avião dele. É isso, Marcela? Isso. O que que ele falou?
4: Lá no iniciozinho de março, ele disse que jamais havia viajado em qualquer avião de Vorkaro. E essa imagem é de agosto de 2025.
2: Ou seja, ele andou.
4: Supostamente
2: ele andou. A não ser que o avião ele não aterrissou, ele estava estacionado, então ele não voou. Ele só entrou, fez a imagem, desceu, talvez para uma campanha, alguma coisa assim. Não parece isso. Segundo, na sequência disso, nós temos a admissão do escritório dela, da
4: Viviane.
2: Doutora Viviane Barsi, que é a esposa do ministro, dizendo que, de fato, ela estava nesse voo, mas o Daniel Vorkaro não estava. Então, foi a admissão dela. Ou seja, não voou com o Daniel Vorkaro. Voou num avião do Daniel Vorkaro. Mas tem conversas no WhatsApp com a própria empresa, Daniel Vorkaro e a própria empresa. Como está longe aí, vê se você consegue nos ajudar, porque existe uma conversa dele com uma senhora chamada Tatiane, que é da empresa Prime, da qual o Daniel Vorkaro é sócio, não é isso? E ele pede o uso do avião.
4: Isso.
2: Ela diz que o avião já está cedido para. Conta lá, voo para Brasília, Boa Vista, conseguimos atender.
4: Ele pediu um voo para Roraima.
2: Isso, aí continua.
4: E aí ela diz: a questão é que nesse dia, dia 22 de agosto, a gente tem um voo da Barsi. Aí ela dá o PP-NLR decolando do Catarinas, 13 horas da tarde, mas podemos alterar para um outro voo, né, para um outro avião, que está com o senhor Joel em Fortaleza.
2: Parará.
4: E aí ele diz: não deixe de atender a Barsi. A resposta dele a essa funcionária.
2: Então, existe também, eu vi as imagens, que existe um roteiro desse voo. Esse voo é comprovadamente, esse voo saiu do ponto A para o ponto B. Então, esse voo aconteceu. A conversa que está aí foi encaminhada pelo advogado, é isso? Essa imagem que está aí?
4: Isso aí, pelo advogado.
2: Então nós temos pastor Paulo César Braga. Pode respirar, é com o senhor.
7: Bom, tinha que respirar mesmo, porque é claro que em respeito aos nossos ouvintes, à rádio, a gente tem uma indignação assim tão grande que se deixar a gente perde o equilíbrio. A gente perde o equilíbrio, mas a gente não pode perder a esperança, porque a gente está falando de um alto grau da justiça do país. A gente está falando do Supremo Tribunal Federal, está falando de um juiz, de um cara que está julgando, que manteve muitas pessoas atrás das grades, que a gente, cada vez mais, como o pastor Gustavo Faleiro disse, a gente vai lendo os jornais e vai percebendo até quando, e aí vem o que Abacuque diz, até quando, Senhor, a gente vai ver essa injustiça. Então, o que a gente tem que fazer, Jeter, é continuar orando, sabe, como cidadão, continuar denunciando, sabe, não escondendo mais essas mazelas, porque uma instituição como o Supremo caindo num descrédito como está caindo, isso é perigoso até para um caos social pior que a gente pode ter, porque se a última instância a gente está vendo o que está vendo, o que que vai ser da gente? O que que vai ser daqui de baixo? Então, assim, eu acho que a gente precisa orar a Deus e falar, Senhor, é o Salmo 70, Jotair, dá-te pressa em socorrer-nos. Não é o 40 mais não, esperei com paciência. Agora, em relação a Alexandre de Moraes, é o Salmo 70. Apressa-te, Senhor, em nos socorrer.
2: Meu Deus do céu. O pastor Gustavo, o senhor está em Paris, e de Paris a Londres de trem, dá um pouco mais de 2 horas. 2 horas e 20, segundo as minhas informações. O senhor está muito próximo aí. Mas quem também esteve em Londres foi o Daniel Vorcaro, junto com o Procurador-Geral da República, o Paulo Gonet. Esse evento em Londres, tem aí as imagens, né? Eles estão acompanhados por mais outros 2 homens, que eu não sei quem são, e eles aparecem aí com um charutão, e com uísque na mesa ali. Parece que tem um uísque de preferência. Eu nunca bebi uísque, eu não tenho ideia do gosto. Mas eu soube que o preço é alto, né? O preço é alto. A Procuradoria confirmou a autenticidade da foto ao jornal O Globo e à Folha de São Paulo. Segundo a apuração do jornal O Globo, Gonet diz que a foto foi tirada em abril de 2024. Não é isso, isso, Marcelo?
4: Exatamente.
2: E essa cena aí demonstra uma proximidade.
4: Isso.
2: Né? Proximidade. E a gente traz de volta esse assunto porque é mais um tema que tem sido extremamente discutido aqui entre nós, pastor Gustavo, porque mostra uma relação muito próxima, um vínculo muito próximo e de alguém que está sendo investigado. Entendeu, pastor Gustavo? Como vê o senhor esse assunto?
8: Então, JR, esse é um assunto que tem tudo a ver com o tema de hoje, tudo a ver. Porque quando a gente fala sobre a inconformação, a inconformidade e toda essa mazela que a gente vive, e quando a gente está falando, como o pastor Gilson falou, da responsabilidade humana e da soberania de Deus, eu preciso dizer que as duas têm que andar juntas. Né? Tem alguns teólogos aí no mundo que eu respeito muito, que falam que esse é um grande mistério. Como é que a gente resolve eles? Coloca um de cada lado e dá a mão para os dois e anda junto. Tem que andar com os dois. Se o cara só espera na soberania de Deus, porque a Bíblia diz que o coração dos reis está nas mãos do Senhor, ele pode ficar nessa inércia. Se o cara entende que tem que fazer pelas próprias forças, ele pode fazer besteira. Mas a gente vê um Neemias que não esperou um anjo descer. Neemias orou e falou, olha Deus, se eu puder, eu quero ir lá resolver esse negócio. Então, quando a gente vê uma foto dessa, quando a gente vê uma situação dessa, e eu gostei muito, JR, dos seus personagens, quero voltar a eles aqui, o Ezequ, o Legis e o Judes, porque eu acho que esse nome aí né, é bem interessante né, para a nossa discussão aqui. Então, como é que eu olho para uma foto dessa e vou agir? Primeiro, eu creio que Deus é soberano, ele não perdeu o controle. Mas se o Judes tá me machucando o meu calcanhar aqui, a minha responsabilidade humana vai me fazer de tudo para tirar ele de lá. Eu vou votar de forma consciente, eu vou pesquisar, eu vou denunciar, eu vou falar para quem eu puder falar. Não dá para ficar calado diante de uma aberração, e principalmente quando as pessoas falam que supostamente a aberração nunca aconteceu. Né? Então, assim, a IA ela é boa, mas tem coisas que a IA ainda não chegou lá. Então, a gente sabe quando a verdade é supostamente verdade. Então a soberania de Deus está aí, o coração dos reis está na mão do Senhor, mas ao mesmo tempo a responsabilidade humana, eu ando de mão dada com ela, a responsabilidade humana vai me dizer, meus amigos, eu quero que o Ezequ, se estiver fazendo coisa errada, mude, eu quero que o Lege, se estiver fazendo coisa errada, mude, e eu quero que o Jude, se estiver fazendo coisa errada, mude também. E qualquer semelhança, supostamente, pode não ser mera coincidência.
2: É isso aí, pastorzão. Supostamente. O pastor Gil, deixa eu falar um negócio para o senhor. O William Vack é um jornalista muito conhecido, né? Muito respeitado. Ele participou de um programa no dia seguinte àquela grande reunião do STF, ou seja, relativa à reunião do dia 15. O comentário que ele faz é relativo ao comentário do dia 15, ele faz isso no dia 16 de setembro. Mas ele faz uma análise sobre uma questão de preconceito religioso que está acontecendo contra ou a respeito do ministro André. Nós vamos assistir aqui, quem está no YouTube vai ver as imagens conosco e quem está acompanhando pelo rádio vai ouvir claramente aqui a participação do William Vack aqui no debate.
9: Que o Gilmar manifesta ontem em público me parece extraordinariamente contraproducente do ponto de vista do que eles querem, que é diminuir a participação do André Mendonça por conta da sua religiosidade. Então, o Gilmar tem insistido, e ontem ele soltou uma frase de uma brutalidade, em nome de Deus já se cometeu muita patifaria, falando isto em relação a André Mendonça. E ele reitera uma outra postura pública dele recente, na qual ele diz, eu não confio em gente que diz tudo em nome de Deus. Agora, isto é público e notório, que a primeira coisa que o André Mendonça fez, quando foi sorteado o relator do caso Master, foi pedir que as pessoas saíssem da sala, porque ele queria ficar sozinho rezando. Ok, cada um pode ter sua opinião a respeito disso. O que isso confirma é uma pessoa apegada a um sistema de valores que está em forte confronto com aquilo que esse grupo da força hoje defende. Então, inevitavelmente, nós estamos vendo, do ponto de vista político mais amplo, um personagem que faz da sua força a fé em Deus, contra personagens que fazem da sua força o uso da força.
2: Pastor Gilson.
10: Assim, eu acompanhei, né, a miúdo essa sessão, né, no caso que esse senhor excelentíssimo Gilmar Mendes proferiu tais palavras. Assim, eu me associo de modo muito direto com o nosso ouvinte em muitos aspectos aqui, né? Essa indignação que se dá, especialmente emanada da Suprema Corte do Brasil, STF, e em especial de uma ala do Supremo Tribunal Federal. Nessa ala soma-se Gilmar Mendes, o próprio Alexandre de Moraes, o Flávio Dino, que buscam de maneira recorrente desconstruir, invalidar a autoridade, a legitimidade do André Mendonça, que foi, de acordo com a Constituição, alçado ao Supremo Tribunal Federal, e agora, na tentativa infâmia de difamá-lo, desacreditá-lo, traz à tona essa questão vinculada à sua fé, né, à sua crença. E a reboque desemboca-se nessa questão realmente de preconceito, buscando, a partir de uma crença, invalidar as ações dele. E o que se percebe com nitidez é que as ações do André Mendonça, essa sim é baseada na Constituição. O Gilmar Mendes é aquele que, de modo recorrente, engaveta crimes, uma pessoa que se pesquisar, fazer uma pesquisa de verdade pública, se evidencia esse desdém. Envolve tantas instituições que ele engavetou, impediu investigações, e agora, com a tentativa de tirar a vez e voz do André Mendonça, trata a questão de que está agindo a partir de um exemplo de fé. Como se a expressão de fé fosse algo negativo, né? Exato. Acaba aprofundando o problema, né? Assim, aí vem aqui a questão de, não só do júdice, né? Do judiciário, que precisa de fato de uma intervenção. Uhum. Estamos num tempo muito importante, esse um ano decisivo. O próximo presidente, né, assim, escolherá 4 ministros para o Supremo. E o que nós podemos fazer? Minimamente é votar com consciência. Que tipo de padrão queremos? É o que está presente hoje ou quer uma mudança? E o que eu tenho aqui é pouco, mas o que eu tenho é o meu poder de votar. Então, no dia 4 eu vou escolher alguém que não se comunga com essa ideia hoje presente nessa aula.
2: E dentro disso, vamos lembrar os nossos ouvintes.

0: Eleição é razão. Razão, não é musiquinha. Eleição é razão. É quando você analisa e pensa. Então tem que pensar. Não é só alguém que concorda com os valores que a gente acredita. É alguém que defenda coisas que a gente acredita, mas que também não tenha um outro olhar absolutamente destrutivo, destruidor quanto à fé. Existem aqueles que pensam diferente? Pensam, e é lógico que tem que ter. Que bom. Por isso que aqui nós respeitamos. Mas é necessário deixar a paixão de lado, não é fla-flu, é razão. Analise e pense. Nós vamos eleger 2 senadores. Ah, vamos fazer um impeachment do ministro tal. Depende dos senadores. Se o senador for um senador bobão, é mais um. Se o senador for um senador de posicionamento, talvez tenha alguma chance. É necessário analisar, avalie, pensa bem, é hora de pensar. Pastora Marcela, eu gosto muito do C.S. Lewis. C.S. Lewis é um escritor extraordinário, deixou materiais maravilhosos para a gente, entre eles as Crônicas de Nárnia, naturalmente é o seu livro mais conhecido, que tem um impacto maior na literatura, tem aí os filmes, etc. E agora a Marcela nos conta que a atriz Mary Streep, ela foi anunciada como a voz de Aslan. E Aslan, na literatura de C.S. Lewis, é Cristo. E a diretora que produzirá esse filme, que realizará essa obra, escolheu Mary Streep para fazer a voz de Aslan. Tá uma confusão por conta disso, alguns entendendo que isso é uma manifestação que não é adequada, afinal de contas, Cristo é homem. Mas ao mesmo tempo é uma grande atriz, que não tem nada a ver com essa história. Alguém diz, ah, mas ela fez O Diabo Veste Prada. O filme Diabo Veste Prada não é um filme religioso, é uma outra implicação. Todavia, as coisas se associam. Pastor, a sua opinião sobre esse assunto?
1: O Diabo Veste Prada carrega uma essência, e ninguém chamou ela daquela maneira por acaso. Existia um comportamento. Mas, a meu ponto de vista, é preocupante, porque nós estamos caminhando numa direção muito perigosa, onde o masculino está sendo altamente atacado e o feminino, não no feminino, mas no feminismo, no que tange a mulher se empoderar de tal maneira que diz que não precisa de homem para nada. Eu sou do tipo que preciso de homem para tudo. Glória a Deus pelos homens, glória a Deus pelo meu marido, pelo meu filho, porque aquilo que Deus criou é muito bom. A figura de Deus é um Deus que não é homem ou mulher, mas a figura do Cristo, sim, é uma figura masculina. Jesus foi gerado no ventre de uma mulher, mas veio na figura humana masculina. Colocar uma voz feminina numa representação do Cristo, num leão, é sim jogar lama naquilo que nós entendemos como sendo, de fato, o necessário. O ser humano se identifica com o Cristo humano na figura de Jesus. E ao fazer essa coisa dele ter essa voz masculina, é muito perigosa. Teve um filme chamado A Cabana, onde a figura de Deus aparece como papai numa personagem mulher. Ali tinha todo um outro contexto, onde aquele personagem tinha problemas com a paternidade terrena, e ele transferia esse problema da paternidade terrena para a paternidade de Deus, o pai. Então Deus se apresenta a ele como uma senhora já idosa, papai na figura feminina. Mas quando ele precisou ir lá enfrentar a questão da morte da filha dele, Deus se apresenta a ele como um pai, como um senhor que ia conduzir ele, porque ele falou assim: agora eu sei que você precisa de um pai para ser curado nessa área. Então é muito perigoso quando essas ideologias adentram temas extremamente sensíveis. Eu não gostei e sou contra.
0: Tudo bem. Participação dos nossos ouvintes em todos os nossos assuntos. Na semana passada deu muita reverberou muito, deu muita repercussão aqui o caso da menina da abelha, né? As abelhas que atacaram a menina, o rapaz foi lá, salvou a menina.

0: mostramos aqui o ataque, mostramos aqui que o menino foi presenteado, ele ganhou um carro e uma moto, e depois a menina já teve alta do hospital, e quem foi buscar a menina no hospital foi o rapaz. É, quer dizer, buscar assim, para aquele videozinho, né, de saída assim do hospital. Ficou muito legal. E a menina, ela é uma menina cristã, né, Marcela? Ela é cristã e isso. Tem até um vídeo dela que ela agradece as pessoas que mandaram apoio a ela.
1: Ela ainda estava no hospital quando ela gravou esse vídeo, foi a primeira aparição dela e a gente vai colocar aqui na tela.
2: Oi, gente. Eu tô aqui na sala de observação. Tô muito bem. Muito obrigada pelas mensagens positivas e pelo carinho.
0: É um doce essa menina. Tem essa menina filha, aí pregando também. Coloca ela aí na tela. É a querida Safira. Olha aí.
3: A paz do Senhor a todos.
0: Oh, que graça.
3: Vou ler um versículo para a nossa meditação. Abra no livro de Salmos, capítulo 27, versículo 14. Espera no Senhor, anima-te, e Ele fortalecerá o teu coração. Espera, pois, no Senhor. Espera no Senhor e tenha alegria. E Ele te dará coragem ao teu coração. Espera no Senhor.
0: É isso aí, minha filha. Ela teve essa luta grande aí, todo mundo acompanhou. Graças a Deus, ela não é alérgica. Ela passou por essa prova, saiu disso aí. Tá recuperando bem, né, Marcela?
1: Tá se recuperando muito bem. E foi algo incrível, porque realmente, tanto ela quanto o rapaz levaram mais de 40 picadas de abelha.
0: Graças a Deus pela vida dele, que foi um grande herói ali, graças Sim. a Deus pela vida dela, a mãezinha dela, família crente, fiel ao Senhor, pregando a palavra, que bênção. Agora, você imagina bem, querido e amado ouvinte que está nos acompanhando, o noivo indo para o casamento, ele tem um acidente de carro. Aí, o acidente de carro, ele não fica bem, ele eu vi o vídeo dele ali, tá bem mais ou menos, né?
1: Ele quebrou dois braços, a mandíbula e uma costela.
0: Jesus amado, machucou muito,
1: machucou
0: então.
1: Machucou bastante.
0: Aí, o que você pensa? O que a noiva faz? Olha, gente, lamentavelmente não poderemos realizar a cerimônia, porque se ele não tem noivo. Cerimônia de casamento costuma precisar de ter duas pessoas, costuma. Porque tem gente que casa consigo mesmo e ainda se divorcia. Você tem ideia, como tem gente complexa, né? O mundo tá complexo. Gente, o mundo tá doido, hein? Tem muita gente doida. Esse rapaz aí sofreu esse acidente.
1: Ele tava
0: lá
1: no caminho da cerimônia.
0: Para o casamento.
1: Ele tava a caminho pro casamento.
0: Alguém vai dizer, olha, isso é um sinal, tá? Mas aí o sinal talvez seja de trânsito, que ele não observou. Mas aí ele foi pro hospital. Aí a noiva, o que a noiva fez?
1: Quando ela descobriu, ela foi informada uma hora antes do horário do início da festa, uhum. E ela não adiou os planos não, tá? Ela pegou a família dela, foi direto pro hospital, onde o noivo estava sendo tratado, e garantiu que o casamento acontecesse.
0: Essa é
1: tá
0: ela?
1: Tá na nossa tela.
0: Olha, tá na tela aí, essa é a noiva.
1: Essa é a noiva.
0: Essa, ela tá procurando a mão dele, coitado. Ele com a mão imobilizada,
1: né?
0: E ele ali olhando pro lado.
1: Olha aí.
0: Quando ele tá olhando pro lado, ele tá olhando para quem? Ele tá olhando pro outro lado. Ela entrou de um lado e olhou pro outro lado. Não viu não, pastor Paulo? Olha lá. Ó.
1: Ah, eu acho que são os familiares que chegaram.
0: Não, ali é o padre, ou o pastor
1: não,
0: que tá ali.
1: Sabe quem é o pastor? É o pai dela.
0: Meu rapaz, Gilson Paulo, fala pra mim. Isso aí tá parecendo o delegado, não tá não?
1: Não, é o pai dela.
0: Eu segui, o pai dela é o pastor.
1: Foi ele que fez a cerimônia.
0: Então, ele sofreu um acidente gravíssimo, muito grave. Aí, olha a cara dele, ele tá mais pra lá do que... pra cá. Aí, esse noivo
1: agora ele tá
0: lá.
1: Sorrindo,
0: a menina, pode ser droga, né? Ali, um remedinho e tal. Droga, eu tô falando, um remedinho, né? Aí ali, a menina, eu pensei que ela fizesse assim, pastora Marcela, vou lá visitá-lo, né? Que ele não tá bem, vou visitá-lo. Não, ela foi lá casar com ele, pastora.
4: JR, homem é artigo de luxo, tem quem pode, não quem quer.
0: Falou bem,
4: garantiu bastante. O seu, tem que...
0: Com essa aí, tá encerrado o programa.
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0: Muito obrigado aqui aos meus queridos e amados debatedores conosco. Amanhã é o seguinte, durante um tempo vivi de maneira inconsequente, diz um dos nossos ouvintes, nunca fiz questão de esconder, mesmo cantando na igreja, eu fui um grande namorador. Aí conta a história dele, namorou, até encontrou uma menina, só que agora os pais da menina que conhecem o passado dele estão de olho nele, e estão falando mal dele pelas costas, ele tá falando, o que eu faço amanhã? 11:00 da manhã. Gilson, Paulo, pastorzão, obrigado, pastor.
6: É minha, que é o privilégio, a alegria aqui de participar do debate, né, nessa rádio, conhecer aqui meus amigos e debatedores. A Deus seja a glória.
0: Muito obrigado, pastor Gustavo Faleiro.
7: Meu amigo J.R. Vargas, Marcela, pastor Paulo e pastor Gilson. Alegria estar por aqui do outro lado do mundo e com a tecnologia de estar junto aí. Que Deus abençoe.
0: Obrigado, querido. Obrigado, pastor Paulo César.
8: Obrigado, J.R. Um beijo pra minha esposa Cláudia, está fazendo aniversário hoje.
0: Opa!
8: Então,
0: viva a Cláudia!
8: Hoje vai ter uma festinha.
0: Churrascão pra Cláudia, hein? Tá, vai lá, Paulinho. Põe a mão no bolso, meu irmão. Pastora Marcela Dias, obrigado.
9: Muito obrigada, é uma alegria estar aqui presencialmente hoje com vocês. Opa! Né? Sempre virtual, sempre de Curitiba. E hoje aqui no Rio de Janeiro, muito obrigada. Beijo pro marido, beijo pra PIB de Araucária, minha igreja, muito obrigada.
0: Muito bom recebê-la.
1: Beijo aos nossos debatedores, que alegria. Os ouvintes disseram que a noiva ficou com medo de ficar solteira, por isso ela correu pro hospital pra casar.
0: Sei não, hein? Eu queria investigar um pouco mais, mas não dá tempo. Muito obrigado a você, querido e amado ouvinte, conosco. Vamos orar juntos nesta hora. Pastor Paulo César Braga, orando conosco em nome de Jesus.
8: Obrigado, Deus, por esse momento tão especial. Pedimos a Ti sobre esse tema, sobre o que foi falado aqui, sobre o nosso país, que Tu possa vir com a Tua intervenção e nós, enquanto o Senhor não intervém, continuaremos crendo que já o Senhor fará a Tua vontade. Muito obrigado por tudo, nos despedimos na Tua paz, em nome de Jesus. Amém.
10: Que Deus te abençoe.
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12: Bem, gente, meio-dia, 25 minutos. A gente vai encerrando por aqui então o horário eleitoral e de volta então a programação normal aqui da 93 FM. Já conto com você a sua participação. Já estou por aqui, seu irmão e sempre amigo Gilberto Ribeiro, a partir de meio-dia e meia. A gente vem com o Caravana 93, é claro, sua participação com o Pediu Tocou. Você tá pronto? Vamos lá.
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12: Confirmando pra você, meio-dia e 26.
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12: Boa tarde, Marcos Caetano Júnior.
5: Boa tarde, Gilberto. O Ministério Público de São Paulo investiga o caso de uma jovem que perdeu parte dos movimentos do corpo após andar na montanha-russa Montezum, do Parque de Diversões Hopi Hari, em Vinhedo. Júlia Bussoni, de 28 anos, sofreu um traumatismo crânioencefálico com hemorragia e edema cerebral e ficou 57 dias internada. Segundo o laudo médico, a lesão foi causada por movimentos bruscos. O MP pediu uma perícia policial na atração. Outras pessoas também relatam fraturas e lesões após salavancos e freadas bruscas na montanha-russa. As inscrições para o concurso público da Transpetro, subsidiária da Petrobras, terminam nesta segunda-feira. São mais de 4 mil vagas de níveis médio, técnico e superior. Há postos nas áreas de administração, controle e monitoramento logístico, advocacia, contabilidade, comunicação social, saúde, entre outros. Os salários iniciais passam de R$15 mil. O site para se candidatar é 6granrio.org.br/concursos. Agora no Rio, são 12:32.
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0: Roberto Ribeiro.
1: Boa tarde, meu Rio. Boa tarde, Brasil. Segunda-feira chegou. O ventinho tá forte, hein? É, tá prometendo mudança aí de tempo. Gente, vamos seguindo com a programação, ok? Meio-dia, 33 minutos. Hoje é dia 21 de setembro de 2023. Quase primavera já. As caras do verão também. E assim a gente vai seguindo aqui com a programação, acompanhando as mudanças do tempo. Aliás, o tempo, como é que muda, né? Você tem um dia hoje, amanhã já tá bem diferente, assim por diante, dá meia volta. Às vezes até o serviço de meteorologia fica no meio do caminho, né? É verdade, gente, é verdade, mas a gente tem que estar acompanhando tudo direitinho, tá? É isso aí. 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Então tá aí a dica para você, dá uma chegadinha lá para você conhecer e participar com a gente. Tô abrindo Pediu Tocou. Se você já tem uma música bem bonita, manda pra cá.
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1: Ó, a Adriele tá logo ali, tá? Pitica vai pegar o seu oferecimento, seu pedido de música e colocar no ar. E pra gente começar, André William, Deus de Israel. Daqui pra frente é com você. 96803-8319.

Vamos com mais uma canção no Pediu Tocou, a escolha do Marlon. Com Oficina G3, queria te dizer. Deixa aí o oferecimento no Pediu Tocou aos ouvintes da rádio. Valeu, Marlon.

0: 93 FM, trazendo louvor. Mais uma no pediu, tocou. Rafael e Ana Líbia estão deixando aqui o seu oferecimento para todos da Rádio 93, a todos de Itaipu, com a canção do Ministério Atitude, Nada Temerei.
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0: aí, gente, Ministério Atitude, música Nada Temerei. Com essa a gente fecha a sequência. Antes, Oficina G3, queria te dizer, e André William, Deus de Israel.
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0: Daqui a pouquinho tem mais. Agora 12:47.
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18: Paz do Senhor Jesus, meus amados amigos e irmãos da equipe 93, aqui é a Ana Paula, da Ilha do Fundão. Sou da igreja Atos 29. Beijo para todos os meus amados irmãos e para todos aqueles que estão ouvindo. E eu quero ouvir a música Além do Rio Azul.

Vamos lá, gente, mais uma no Pediu Tocou, é a saideira de hoje. A gente traz aqui na escolha do Bruno Schneider, de Nova Iguaçu. Ele tá pedindo uma antiga. Você confere a saudade com Fernanda Brum, A Tua Glória. Deixa o oferecimento os ouvintes da Rádio 93, aquele abraço, mano, já está registrado aqui pro sorteio, tá bom, Bruno? Aquele abraço pra você.

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1: Agora 1:00.
2: Olá, eu sou Maiara Macedo e esse é um dos destaques do portal Pleno.News. O presidente Luiz Inácio Lula da Silva do PT está em Nova York, nos Estados Unidos, para a Assembleia Geral da ONU, que começa nesta terça-feira. Como manda a tradição, o chefe de Estado do Brasil será o primeiro a discursar. 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
8: Eclesiastes 12, verso 1, vai falar: lembra-te do teu Criador nos dias da tua mocidade, antes que venham os maus dias e cheguem anos dos quais venham a dizer: não tenho neles contentamento. Oh, meu querido, você quer lembrar do Senhor depois que ficar velho, gagá, sem conseguir andar, sem conseguir ter força para dar um glória e um aleluia? Ah, o que é isso? Você tem que se lembrar dele. É com vigor, é quando você tá com voz, com grito. Lembra dele agora, não espera chegar à velhice, não. Quando você tá sendo que, tendo que ser carregado para casa de Deus, não. Vai esperar ficar velho para quê? Ah, moço demais para pensar no Senhor, ocupado demais para pensar no Senhor e depois morto demais para pensar no Senhor? Não! É com vida. Vem para casa do Senhor, se renda a Ele. É agora, com vigor. Fica com essa palavra. Baruha Babixê Adonai. Tchau!
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10: Parabéns, feliz aniversário! Vou trazendo aqui o louvor com oferecimento pro Paulo Roberto Dias, aniversariante de hoje, ele é de Realengo. O Rodrigo Ferreira de Seropédica, Carla Marcelli de Maringá, Amanda Ramos de Vista Alegre, a Débora Cristina de Curicica, o Hanan Campelo de Pechincha, Késia Cristina da Praça Seca, Priscila de Nova Aurora, Fabiola Vitória de Camorim, Débora Cristina de Curicica, eu falei, né? Tem mais aqui? Tem. Vamos de oferecimento pelo nosso WhatsApp também, tem aniversariantes, trago aqui em áudio.
11: Boa tarde, Gilberto. Quem fala é Tereza Cristina do Clumandê.
10: Oi.
11: Quero deixar meu parabéns para o filho do pastor Jorge Leite, o Tiago, que comemora mais uma primavera no dia de hoje, amém?
10: Amém. Deixo aqui também um oferecimento para Andressa pelo seu aniversário hoje. Pois é, quem manda o alô é a mamãe, claro, a Adriana de Itaboraí, pela passagem do aniversário da Andressa. Para vocês, um abraço, feliz aniversário para você, minha irmã. Pois é, e hoje também é o dia do radialista. Muito legal, né? Então fica aqui os parabéns para toda a equipe 93 FM. Eu vou deixar a canção com o Ministério Cristo Vivo, Teu Reino. Agora 1:06.

0: acredita que tem coisa grande de Deus pra sua vida aqui essa noite? Você acredita que esse ano vai ser um ano de milagres? Você crê?
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0: Glória a Deus, bem forte aí. Se você pode, cante com a gente.

0: Aí, gente, a voz de Paulo Neto cantando Você Não Imagina e o Ministério Cristo Vivo, teu reino.
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0: 1:16.
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7: Letícia Vitória. Agora 1:21.

0: 93 FM, fechando a sequência com a Exla cantando com Juliane Souza e Léo Brandão, Simplesmente Te Adorar, Eu Só Quero Tua Presença. E a Letícia Vitória, Deus Não Esqueceu de Você. Agora 1:30.
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12: Deus prometeu a Abraão um filho, mas enquanto a promessa demorava, Sara tentou antecipar os planos de Deus e entregou Agar a Abraão. O resultado foi um conflito que atravessou gerações. Porém, Deus não voltou atrás naquilo que havia prometido. No tempo certo, nasceu Isaac, o filho da promessa. Aprenda uma lição. A promessa de Deus não precisa de ajuda da nossa ansiedade. O que Deus permitiu, Ele é poderoso para cumprir no tempo certo. Não tente abreviar os processos de Deus, porque aquilo que nasce da vontade humana produz desgaste. Mas aquilo que nasce da vontade de Deus produz paz, propósito e cumprimento. Não adiantou, Isaac nasceu. Depois Sara mandou Ismael e Agar embora. E lá no deserto, Deus enviou o anjo para cuidar de Ismael e Agar. Espere em Deus, ele nunca chega atrasado. Renove-se, Deus é contigo.
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0: É hora de informação e ela já chegou, Helena Grilo. Olá, Helena, boa tarde.
14: Boa tarde, Gilberto. A Prefeitura do Rio divulgou o esquema especial de trânsito para um jogo de futebol americano no próximo domingo no Maracanã. A partida faz parte da NFL Rio Game 2026. A recomendação é de que quem vá assistir ao jogo utilize transporte público. Haverá restrições de estacionamento na região a partir das 7 horas da noite e em até 2 horas após o fim do jogo. O transporte em direção ao Meier será desviado pela Rua Ceará e os veículos para Tijuca deverão usar a Rua Marise Barros. Os portões vão abrir a 1h25 da tarde. A Polícia Civil de São Paulo investiga um furto em um imóvel usado como escritório político pelo ex-vereador Milton Leite, do União Brasil, neste domingo em Santo Amaro. Segundo a polícia, os criminosos levaram HD com imagens das câmeras de segurança, mas deixaram para trás mais de R$19 mil em dinheiro. Documentos e cartões bancários também foram encontrados revirados no local. Pelo menos 3 suspeitos teriam participado da ação. Milton Leite está preso temporariamente e é investigado por suspeitas relacionadas à atuação do PCC no transporte público da capital paulista. Nos Estados Unidos, 5 grandes redes de TV do país anunciaram nesta segunda-feira a suspensão da cobertura conjunta da agenda do governo Donald Trump na Casa Branca. A decisão ocorre após o presidente americano restringir o acesso de alguns jornalistas à sede do governo. A ABC, CBS, CNN, Fox News e NBC participaram do chamado pool de imprensa, que compartilha imagens de pronunciamentos e eventos oficiais. Como a CNN e a NBC estão entre as empresas com jornalistas impedidos de entrar na Casa Branca, as emissoras decidiram suspender a captação de imagens. 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
0: 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De alô, trago aqui o oferecimento.
15: Boa tarde, Beto. Aqui é a Rio Específico. Estou ligadinho na melhor. Um abraço.
0: Outro mano, valeu. Sueli Rosa, de Duque de Caxias, pra você também, uma boa tarde.
16: Olá, Gilberto, aqui é Jurema, da Adbeco Pavuna.
0: O Jurema.
16: Gostaria de oferecer o próximo louvor pra minha neta Lua, Ana Lua, Ana Clara, Giovana, e pro Lucas Bruno. E pra minha mãe, Dona Edith, pra todos que estão ouvindo essa rádio maravilhosa, a rádio do meu coração. Beijo, Bé.
0: Beijo pra você também. O Júlio César, de São Manuel. Boa tarde, Júlio. O Paulinho, mandando um alô pra todos de Caxias, a todos da 93 FM e a Igreja Missionária Evangélica Maranata. A Maranata do Lote 15. Último oferecimento, eu trago aqui do nosso irmão Fernando Santos. E ele deseja um feliz aniversário para sua irmã, a Fernanda Priscila. Parabéns para você, Priscila. Um feliz aniversário, minha irmã. Segue a canção com Anderson Freire e William Nascimento. Promessa.

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1: Boa, lindo remake, hein? Com Anderson Freire e William Nascimento, a música Promessa.
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1: Vamos de alô?
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1: Deixo aqui o oferecimento da Simone Rosa. Tudo bem, Simone? Ela é de São Gonçalo, tá participando do sorteio também. Oferece ao maridão Elias pelo aniversário hoje. Aí, Elias, parabéns. Feliz aniversário, tá? A Valéria de... Ela mora em Campo. A Campo, Campo Grande, Campos. Fiquei na curiosidade aqui. Bem, Valéria tá fazendo o oferecimento, mandando seu alô pra Camila, dizendo te amo, Camila. Camila é a filhota da nossa irmã Valéria. A participação do Gilto, ele é da Penha. Aí, Gilberto, quer esse voucher, hein? Pra churrascaria Grill. Tá no sorteio, campeão.
4: Boa tarde, Gilberto. O que está falando é Rose de Bom Sucesso. Gostaria de deixar um grande beijo pra mim aqui da mamãe disso. Mãe, eu te amo muito. Pra minha família, Beth, Sula, Davi. E pra todos que estão me ouvindo, e especialmente pra vocês. Amo vocês. Beijo, tchau.
1: Beijo, tchau, tchau.
5: Boa tarde, Gilberto. Tudo bem? Aqui é a Rita, moradora de Piabetá. Não podia deixar de passar aqui pra desejar a vocês um feliz dia do Dialista.
1: Obrigado,
5: tá? Que Deus continue abençoando vocês rica e poderosamente, que abençoa nossos dias, todos os dias. Deus abençoe, Gilberto.
1: Amém.
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1: Faltando 15 para as duas.
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0: Está aí a canção com Gislaine Milena. Pois é, antes o Felipe Rodrigues, Melhor Lugar. 93. A gente segue com alô, participação chegando.
1: Boa tarde, Gilberto Ribeiro.
0: Boa.
1: Eu quero desejar uma ótima semana para todos nós, ouvintes e povo de Deus, da 93.
0: Amém. Obrigado, minha irmã.
2: Boa tarde, Gilberto Ribeiro. Boa. Todo da Rádio 93, essa rádio abençoada. Quero ganhar esse convite pro Restaurante Oliveira. Beijo. Deus abençoe todos. Sou Rose de Copacabana.
0: Valeu, Rose. Também a Priscila Machado faz o oferecimento pro esposo e está concorrendo aqui ao sorteio também do voucher do Restaurante Oliveira's Grill. Fique na paz, tá bom? Quem mais? A Ana faz o oferecimento para os ouvintes, a família e a Enilde do Complexo do Alemão. Participação também para o sorteio do Oliveira's Grill, do restaurante. A Cláudia de Belfor Roxo. Tem mais, gente.
3: E a todos da 93.3. Meus parabéns, que o Senhor continua abençoando o trabalho de vocês, as vozes de vocês. E seja a voz de Deus também. Amém.
0: Amém. Obrigado, Dulce. 93. Agora 2 horas em ponto.
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0: Respira, meu filho, respira e descansa, confia em Deus. Maria Marçal cantando, meu filho descansa, ainda o louvor de Samuel Messias gerado no altar. 2:15.
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0: com Ruth Dayane, Me Deixe Adorar. 93. A gente ouviu ainda aqui na sequência o louvor da Gabriela Rocha, Vida aos Sepulcros. Vou aproveitar aqui para mandar alô, tá? Galera pela internet deixando o seu oferecimento.
1: Boa tarde, Gilberto Ribeiro, aqui é Renato Azevedo, falando agora de Icaraí, Niterói.
0: Opa!
1: Passando aqui para desejar uma tarde abençoada para todos os amigos e ouvintes da 93 FM e dizer que a 93 FM Rádio conquistou meu coração. Eu quero concorrer aí o vale aí de 150 reais do restaurante Oliveira Grill.
0: Abraço. Olha aí, Niterói participando, beleza? Ainda o oferecimento do Alexandre Freire. Ele é membro da PIB em Sarapuí, Duque de Caxias. Está deixando seu oferecimento pro pastor Carlos e o pastor Luciano, também o pastorzão João Santos. Quer ganhar o presente, hein? Povo da 93 FM, feliz outra vez, sempre e sempre. Tamo junto? Vamos que vamos. É isso aí. Volto daqui a pouquinho, gente.
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0: Agora 2h29.
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11: Marcos 12:30. Amarás, pois, ao Senhor teu Deus de todo o teu coração e de toda a tua alma e de todo o teu entendimento e de todas as tuas forças. Este é o primeiro mandamento. E o segundo semelhante a este é: amarás o teu próximo como a ti mesmo. Não há outro mandamento maior do que estes. Amar os da sua casa, que é o mais próximo de você. Amar o seu pai, que é o mais próximo de você. Amar o seu cônjuge, que é o mais próximo de você. Amar o seu filho, que é o mais próximo de você. Amar a sua mãe, que é o mais próximo de você. O que adianta amar o de lá de fora, amar o da direita, amar o da esquerda, amar aquele que está do outro lado da rua, se eu não amo aqueles que estão dentro da minha casa? Amar primeiro os de casa, depois os de fora. Primeiro os internos, depois os externos. Um minuto da palavra pode salvar sua família.
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14: Estou de volta, Gilberto. A Prefeitura de Niterói prepara novas ações contra empresas clandestinas de telefonia e internet na região oceânica. A força-tarefa, que reúne órgãos municipais e policiais civil e militar, nas de telefonia e internet na região oceânica. A força-tarefa, que reúne órgãos municipais e policiais civil e militar, já realizou operações na área após relatos de danos às redes, ameaças a técnicos e restrições à atuação de empresas legalizadas. O caso mais recente ocorreu entre a madrugada dos dias 28 e 29 de agosto. Segundo a Leste Telecom, dezenas de pontos da rede foram danificados em 4 bairros, deixando mais de 1.500 imóveis sem conexão. O candidato ao Senado por Sergipe, André Mendonça, do União Brasil, foi alvo de uma decisão que determina o bloqueio dos bens em até R$ 5 milhões. A medida atende a um pedido do Ministério Público do Estado do Rio em uma ação de improbidade administrativa relativa ao período em que ele esteve à frente da Secretaria de Representação do Governo do Estado do Rio em Brasília. Protestos tomaram conta das ruas do Texas hoje após um agente do Serviço de Imigração e Alfândega dos Estados Unidos ter baleado e ferido um homem venezuelano que trabalhava como entregador de aplicativo neste domingo. O caso aconteceu na capital do estado americano e foi confirmado por autoridades municipais, que ainda não informaram o motivo do disparo. 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

0: vai mudar. Isaac Marim está aí cantando e a Rebeca Carvalho com a música Abraão.
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0: Gente, faltando 15 para as 3, eu volto daqui a pouquinho.
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2: Fala, Gil. Estou na área para trazer as informações do esporte nesta segunda-feira. Começo falando do Cruz Maltino, que enfim está fora da zona de rebaixamento. Com a goleada de 5-0 sobre o Coritiba no fim de semana e o empate do Grêmio com o Palmeiras, o clube carioca terminou a rodada na 16ª colocação com 31 pontos. O time carioca ficou 11 rodadas na zona da degola. A equipe entrou no Z4 na 18ª rodada, a última antes da parada para a Copa do Mundo. O rubro-negro chegou a 79% de chances de ser campeão brasileiro. Com o empate do Palmeiras contra o Grêmio e a vitória em casa sobre o Bragantino, o rubro-negro abriu 3 pontos e 2 vitórias de vantagem para o Verdão. As duas equipes ainda se enfrentam, mas com as condições atuais, uma vitória no confronto direto não é mais suficiente para o Palmeiras retomar a liderança da competição, pois empataria em pontos, mas perderia no primeiro critério de desempate. A vitória do tricolor diante do Corinthians no fim de semana em São Paulo passou em diversos momentos pelos jogadores experientes do elenco, seja nos gols de Hulk, decisivo para o triunfo no duelo, na assistência de Ganso, que entrou para controlar a partida, ou na grande exibição defensiva de Thiago Silva e Fábio. Em entrevista coletiva, o técnico Marcão destacou os jogadores tricolores com mais idade e revelou que eles contribuem para desenhar as estratégias do Fluminense para os jogos. Apesar da derrota por 2-0 para o Mirassol em confronto direto na parte de baixo da tabela, o Alvinegro terá um pouco mais de tranquilidade para trabalhar durante a data FIFA. Os resultados da rodada ajudaram e o Glorioso, mesmo com o revés, tem 6 pontos de frente para o Grêmio, o primeiro dentro da zona de rebaixamento. Agora, o Botafogo terá alguns dias de treino para assimilar as ideias do técnico Tite. O próximo compromisso será contra o Vasco no dia 7 de outubro pelo Brasileirão. Agora vamos falar de tênis. Luísa Stefani é bicampeã do SP Open. Em uma final que começou ontem, mas foi adiada e terminou no outro dia por conta da chuva, a tenista brasileira e a canadense Gabriela Dobrowski derrotaram as estadunidenses Anna Rogers e Alura Zamarripa por 2-1 e conquistaram o título da segunda edição do WTA 250. O título do SP Open foi o quarto de Stefani e Dobrowski na temporada.

linda, linda. Tá aí a canção do Ministério de Louvor Diante do Trono, medley Coração Igual ao Teu. Vamos pro resultado do sorteio, gente. 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Dessa vez, quem se deu bem mora em Icaraí. É o telefone 999, final 84. Renato, é você, Renato? Telefone 999, final 84. Renato de Icaraí se deu bem, tá? Então você aguarda aí na linha. Aguarda na linha, não. Aguarda que a Pitica vai entrar em contato contigo. Não sei se ela liga, se eu mando o WhatsApp. Como é que é? Vai mandar o WhatsApp pra você, tá bom, Renato? Fica aí ligado. Que ela te dá os detalhes direitinho para você faturar aí o brinde que você já ganhou, filho. 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Eu vou encerrando a programação por aqui com Léa Mendonça. Eu sou abençoado. Deixo a canção para você, para aquecer o teu coração com a graça, com a presença de Deus. Confiando, filho, declare que você é abençoado em Cristo Jesus. Grande abraço, hein? Daqui a pouquinho, Cid Gonçalves no comando do 93 Radical. Eu tô de volta amanhã. Até lá!

Agora no Rio são 3:00, gente boa, 3:00. E nós estamos juntos trazendo o melhor do louvor, adoração a Deus, é claro, com você participando com a gente. E a voz do locutor já foi para o espaço, mas segura aí que daqui a pouquinho a gente volta aqui na programação da 93 FM, a rádio que conquistou o meu coração. Vamos lá, gente, vamos colocar uma música aqui para você, aqui na nossa programação da 93 FM, a rádio do povo mais feliz e abençoado do planeta, trazendo o melhor do louvor, adoração para você ligado aqui na 93 FM, a rádio do povo mais feliz e abençoado do planeta. Vamos lá, vamos ver o que a gente vai tocar para você aqui na programação da 93. A canção com a Aline Barros, Lugar Seguro, enquanto a gente resolve um probleminha que aconteceu aqui no nosso monitor, mas já a gente resolve para você ligado aqui na melhor, na 93, a rádio do povo mais feliz e abençoado do planeta. Aline Barros ao vivo cantando para você na 93, a rádio do povo mais feliz. Gilbertão Ribeiro já se mandou, mas amanhã ele volta na programação da 93 FM, mais rápido que uma locomotiva atravessando os oceanos, vem ele amanhã. Aline Barros na 93 FM, Lugar Seguro.

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0: Pastor Anderson Nogueira, Comunidade Cristã Missão Evangélica.
9: Graça e paz, eleitos e amados do Senhor. Quando uma notícia ruim chega, qual é a sua primeira reação? Tiago, quando começa a sua carta escrevendo a irmãos que estavam em duras provações, ele diz: Tiago, servo do Senhor Jesus. Essa declaração é a declaração de quem pertence a um Senhor e confia neste Senhor. Porque a provação, irmãos, ela não é uma exceção, é uma regra da vida. Todos nós passamos aflições neste mundo. E então Tiago diz: eu pertenço a Jesus, eu confio em Jesus e eu me alegro em todas as provações. Por quê? Porque eu faço uma escolha teológica de olhar a dor e crer que Deus está produzindo algo nos bastidores. Então não finja que a dor não é verdadeira, mas escolha confiar naquele que trabalha no meio da dor. Deus trabalha em todos os contextos da vida. 93.
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12: Boa tarde, gente boa. Vai pedir que vai ficar ruim hoje. Boa tarde para todo mundo ligado na 93 FM. Tô chegando para mais um encontro. Gente, sou eu mesmo, tá? Sou eu mesmo, só que a voz ficou. A voz ficou lá em Guapimirim, mas eu, sou eu mesmo, sou eu com você, com muita alegria, com muito prazer aqui na programação da 93 FM. E a partir de agora vamos juntos até às 18, trazendo o melhor do louvor, adoração a Deus, claro, com a sua participação que é muito importante. É
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12: Isso.
14: Comando.
12: Não parece não, mas sou eu mesmo, sou eu, com prazer, com muita alegria. Tá muito maneiro minha voz hoje, meu Deus.
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12: Pra começar nosso encontro, Midian Lima, Medley, Corinthians e Fogo, ao vivo na 93. Boa tarde, gente boa, 3:12.

0: Essa é a Midian Lima aqui na programação da 93 FM. A canção Corinhos de Fogo, medley Corinhos de Fogo, aqui na 93 FM. Agora são 3 horas e 17 minutos. 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
0: E as informações vêm chegando agora com ela, Milena Viana. Diga lá, Milena, boa tarde.
2: Gente, uma ótima tarde para você e para todo mundo que tá sintonizado aqui na 93 FM, começando com um destaque sobre a zona sul da cidade. Atenção redobrada para o motorista no sentido Ipanema. A Avenida Epitácio Pessoa está bloqueada por conta da queda de uma árvore. Equipes da prefeitura atuam no local. Nesse momento, você que segue para Ipanema encontra melhores condições pela Avenida Borges de Medeiros, apesar do trânsito um pouco mais lento na passagem pela Rua Maria Angélica. Você motorista que segue para Copacabana, dê preferência pela Rua Maitá, Rua Visconde de Silva, Rua Pinheiro Guimarães, Rua Real Grandeza e Túnel Velho. Lembrando que nesse momento o desvio acontece na altura da Rua Tabatinga. Atenção redobrada para você motorista. Falando sobre o túnel Rebouças, trânsito já intenso em direção ao centro da cidade. Pelo túnel Santa Bárbara, estou observando melhores condições para quem segue para o centro da cidade. 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Milena Viana para 93 FM. A rádio que conquistou o meu coração.
0: Valeu, Milena.

0: Nova Criatura, canção aí com Matheus Pereira, aqui na programação da 93. Antes, a canção com Arthur Calazans, Samuel Messias e Jéssica Augusto. Tivemos ainda Kemuel e Tom Caff, ABBA, ao vivo na melhor.
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0: Essa é a 93 FM, a rádio que conquistou o meu coração. 3:32, eu volto já já.
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0: Agora no Rio são 3:36.
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0: Esse é o Marcos aqui na 93 FM, a canção Messias ao vivo. Tivemos ainda aqui na 93 FM Gisele Nascimento, a dona da voz, cantando Pode Confiar ao vivo. Segura aí, gente, intervalo rapidinho, já já eu volto com informações.
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3: Com ela, Helena Grilo. Diga lá, Helena, muito boa tarde.
4: Boa tarde, Cid. A Justiça liberou 2,680 bilhões de reais em atrasados do INSS para 278 mil beneficiários que venceram ações contra o governo. Os valores incluem revisões de aposentadoria, pensões e outros benefícios. O dinheiro será pago pelos tribunais regionais federais. Para saber se tem direito, o beneficiário deve consultar o andamento do processo e verificar a liberação no site do TRF responsável. A fisioterapeuta Magda Oliveira da Silva foi presa hoje, preventivamente, em Goiânia, Goiás, suspeita de causar lesões graves em pelo menos 7 pessoas durante procedimentos estéticos. Segundo a Polícia Civil, as vítimas relataram cortes, queimaduras, infecções, necrose e perda de tecido. A investigação também apontou medicamentos vencidos e a ausência de licença sanitária nos consultórios. O caso continua sob investigação. Milhares de crianças palestinas voltaram às aulas presenciais em Gaza após quase 3 anos, em escolas improvisadas e prédios danificados. Segundo a Unicef, 98% das escolas foram destruídas ou prejudicadas durante a guerra. Cerca de 660 mil estudantes ficaram sem ensino presencial regular. Outras notícias estão no nosso site, radio93.com.br.
3: Valeu, Helena.
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0: Essa é Cassiane aqui na 93 FM, recompensa ao vivo. Antes, Bruna Carla e Anderson Freire, acima da média.
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0: Agora são 4 e ponto, 4 em ponto no Rio.
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0: Esse é o Pastor Lucas aqui na 93 FM, Pastor Lucas e Atos 2 Worship. Vou deixar na cruz. Antes nós ouvimos Maria Marçal, O Deserto ao vivo.
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3: As informações vêm chegando com ela, Milena Viana. Diga lá, Milena.
11: Fala, Cid, tô de volta e atualizando. Boa. A movimentação na zona sul da cidade, porque foi liberada a Avenida Epitácio Pessoa. Mais cedo tinha queda de uma árvore interditando a via no sentido Ipanema, na altura da curva do Calombo. Nesse momento, tô observando o trânsito intenso pro motorista. Quem segue pela Avenida Borges de Medeiros ainda enfrenta dificuldades em direção à Gávea, na passagem pelo Hospital Federal da Lagoa. Pela Rua Jardim Botânico, também tô observando o trânsito lento na altura do próprio Jardim Botânico para quem tá em direção à Gávea. No sentido mais Itaú, motorista encontra fluxo apenas intenso, mas por enquanto sem registros de lentidão, atualizando também a rua Maitá, trânsito lento para o motorista a partir do acesso pela rua São Clemente. Nesse momento, estou observando melhores condições pela rua Mena Barreto para acessar mais à frente a rua Visconde de Silva. Motorista não enfrenta dificuldades. 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Milena Viana para 93 FM, a rádio que conquistou o meu coração.
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0: Elaine Martins, a palavra aqui na melhor, na 93 FM. Pitica, não ri, Pitica. Ainda Fernanda Brum, onde o fogo não apaga. E o pastor Lucas cantando com Atos 2. Worship, vou deixar na cruz e depois da cruz.
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0: Intervalo, eu volto a seguir. Agora são 4 horas e 32 minutos.

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Dia, sou só quem tem raiz. Olha aqui, gente, hoje valendo para você uma Bíblia de estudos da BV Books. Uma Bíblia de estudos da BV Books valendo para você que vai participar conosco aqui pelo nosso WhatsApp 96803-8319. É 93! Delino Marçal, na melhor.

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1: 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Esse foi Delino Marçal aqui na 93 FM. E a canção Eu Não Sabia. Sara Farias cantou Só Quem Tem Raiz. Elaine Martins, A Palavra. Segura aí, gente, intervalo rapidinho. Daqui a pouquinho eu volto trazendo mais pra você. 13 minutos faltando para as 5.
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6: Helena Grilo com as informações para você na melhor. Diga lá, Helena.
7: Estou de volta, Cid. A Operação Ilícitos da Secretaria Estadual de Polícia Penal revelou que apreendeu, em 50 dias, 1000 telefones celulares e mais de 20 quilos de drogas em presídios do Rio. Durante este período, 12 visitantes foram presos tentando entrar com materiais proibidos e 2 policiais penais também foram flagrados. A greve dos Correios continua após o Tribunal Superior do Trabalho suspender hoje o julgamento que analisa a legalidade da paralisação. O ministro Vieira de Mello Filho determinou um prazo de 48 horas para que as federações dos trabalhadores analisem documentos apresentados no processo. O julgamento também será retomado nesta quinta-feira. Até lá, a Fintech orienta os trabalhadores a manterem a greve, iniciada após impasses na negociação de um novo acordo coletivo, principalmente sobre o plano de saúde. A Anvisa determinou a apreensão de um lote falsificado do medicamento Fesgo, usado contra o câncer de mama, e de 3 lotes falsificados do Disporte à base de toxina botulínica. A agência também suspendeu hoje propagandas irregulares de remédios manipulados e proibiu a venda e divulgação de produtos à base de cannabis sem autorização sanitária. A Anvisa também orienta os consumidores e profissionais da saúde a verificar os lotes e a autorização dos produtos antes do uso ou da compra. 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
6: Valeu, Helena.
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0: trazendo a Arca e Bruna Carla aqui na 93 FM, Arca da Promessa. Agora são 5 horas em ponto no Rio, 5 em ponto. Eis que te digo que é chegada a hora.
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0: Olha aqui, gente, vamos ao segundo versículo de hoje da palavra-chave aqui na melhor, na 93 FM. Vamos lá. Segundo versículo de hoje está no livro de Jó, capítulo 7, verso 11. Jó, capítulo 7, verso 11, na versão NVI. É a palavra-chave, meu amigo robô, que é um oferecimento 4X soluções, dívidas nunca mais. 23911010, 23911010. 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Daqui a pouquinho o terceiro e último versículo da palavra-chave.
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14: Fala, povo de Deus, ouvinte amado e querido, gente, boa demais. De domingo a sexta-feira conosco, nesse melhor horário, da melhor, Rádio 93, a rádio que conquistou meu coração. Hoje é segunda-feira, último dia do inverno. Eu estou profetizando uma primavera para você, com muitas flores, com muito perfume, com muita bênção, com muita alegria, com muita felicidade, com muito sorriso, aleluia, com muita frutificação. Esse que eu venho aqui profetizar nessa tarde de segunda-feira. Amanhã começa a primavera. Eu tenho certeza que não seja simplesmente um título, mas que seja uma realidade na sua vida, que você venha viver um tempo de flores, um tempo de alegrias, um tempo de aroma especial. Gente, como é bom a gente ser feliz. É isso que eu quero te motivar. Seja feliz, sorria. Para de andar cabisbaixo, levanta a cabeça. Deus tem coisas maiores para você. E lembre-se, a nossa missão é...

0: São 5:18 agora, 5:18 no Rio. Tivemos aí a canção com Preto no Branco, cantando com Juninho Black, Lucão Carvalho e também o Eli Soares, Os Sonhos de Deus, Midian Lima, O Rei da Glória, Samuel Messias, Teu Amanhã Será Melhor Que Hoje. 93! Essa é a 93 FM, a rádio que conquistou meu coração. Intervalo rapidinho e eu tô de volta já já trazendo mais pra você. Peraí.
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0: Agora no Rio são 5:23. Está na hora.
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0: As informações vêm chegando com ela, Milena Viana. Diga lá, Milena.
18: De volta a Cid, atualizando a movimentação na Avenida Brasil. Atenção redobrada para o motorista. Tem uma faixa ocupada na altura do cemitério do Caju, no sentido Zona Oeste, por conta de um ônibus enguiçado. Estou observando movimentação lenta para o motorista a partir da saída do viaduto do Gasômetro. Quem segue nesse momento para a Zona Oeste ainda encontra dificuldades na passagem por Benfica e também na chegada a Bom Sucesso. A linha vermelha também apresenta trânsito lento na altura do Caju até a chegada à cidade universitária, atualizando também a movimentação da ponte Rio-Niterói. No sentido Niterói, trânsito intenso a partir do vão central até a chegada à Praça do Pedágio. Segundo a Ecovias Ponte, o tempo estimado de travessia ultrapassa os 20 minutos. No sentido Rio de Janeiro, observo boas condições com trânsito mais lento na chegada ao acesso da Avenida Brasil. Atenção também nesse trecho. 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Milena Viana para 93 FM, a rádio que conquistou o meu coração.
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0: Agora no Rio são 5h29.
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4: Com ela, Helena Grilo. Diga lá, Helena.
5: Policiais civis da 26ª Delegacia prenderam hoje, em Lins de Vasconcelos, na zona norte do Rio, um homem de 58 anos acusado de abuso sexual contra a própria neta de 11 anos. Segundo a Polícia Civil, os fatos chegaram ao conhecimento da família depois que a menina contou à avó materna que vinha sendo submetida a comportamentos de natureza sexual praticados pelo avô. O Pé de Meia começou a pagar hoje a sexta parcela do incentivo à frequência. O benefício é de R$ 200 para estudantes do ensino médio regular e R$ 225 para alunos do EJA. Os pagamentos seguem até o dia 28 de setembro, conforme o mês de nascimento. Para receber, é necessário ter frequência mínima de 80% e cumprir os demais critérios do programa. A Administração Federal de Aviação dos Estados Unidos suspendeu hoje voos em alguns aeroportos mais movimentados da costa leste entre Nova York, Filadélfia e Boston. O caso foi por conta de um cabo de fibra óptica que havia sido cortado acidentalmente em um canteiro de obras em Nova Jersey. O episódio ocorre justamente quando 130 líderes mundiais e dezenas de ministros chegam a Nova York para a reunião anual de alto nível da Assembleia Geral das Nações Unidas. Outras notícias estão no nosso site, radio93.com.br.
4: Valeu, Helena.
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4: E vamos ao último versículo de hoje da palavra-chave. Terceiro e último versículo de hoje está no livro de Provérbios, capítulo 14, verso 10. Provérbios, capítulo 14, verso 10, na versão NVI. 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

0: Agora no Rio são 5:47, ouvimos Livres para Adorar, Vai Valer a Pena. Larissa Santos cantou Dono da Minha Vida e novo som, Espelho.
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0: Segura aí que eu volto já.
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0: Muito bem, gente, aqui estamos na 93 FM. Foi minha última sequência de hoje, então tá na hora. 93. Hora de saber quem leva para casa o prêmio de hoje, uma Bíblia de Estudos da BV Books. Uma Bíblia de Estudos que é maravilhosa, gente. Essa Bíblia é sensacional. Quem ganhou foi o Celso. Celso, nosso ouvinte lá de Manguinhos. Final de telefone 3857. Hoje eu tô indo embora, vou cuidar da voz. Amanhã, se Deus quiser, se tudo der certo, amanhã estarei de volta aqui na programação da 93 FM. Beijão carinhoso para todo mundo. Daqui a pouquinho tem ele, Alexandre Teixeira, o Barba, comandando as 10 mais, a noite feliz e o culto doméstico aqui na 93 FM. Um beijo carinhoso para todo mundo. Fiquem com Deus e hasta amanhã.
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4: Olá, queridos, graça e paz. Pastor Milton Freitas, Projeto Vida Nova em Irajá, Igreja Cara de Leão. Você tem um minuto, eu quero orar por você. Pai, no nome do Senhor Jesus, que a minha voz agora, meu Pai, venha alcançar, meu Pai, esse amigo, essa amiga que está sofrendo. Sim, esse irmão e essa irmã que está passando por um momento difícil na sua vida, na sua família. E cremos que um milagre chega agora através das ondas da Rádio 93. Que, ó Deus, esse irmão, essa pessoa venha a ser surpreendida agora e que ela sinta a presença. E liberamos uma palavra profética e poderosa, que você seja alcançado agora pelo milagre que você tanto esperou, em o nome de Jesus. Amém.

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25: Muito bem, agora 6:07. Excelente noite pra você curtindo aí a programação da 93 FM, segundona, hein? Dia 21 de setembro. Ó, o ano indo embora, gente. Meu Deus do céu. Dia 21 de setembro, agora 6:07. A gente começa aqui às 10 mais da 93. Aqui você votou muito, né? Lá no site radio93.com.br. Agora é só curtir, só aumentar o som aí e ser abençoado em nome de Jesus. Obrigado pela companhia. Obrigado aí pela sua audiência, né? Você que passou um final de semana maravilhoso aí com a família. Agora a gente está por aqui na 93 e daqui a pouquinho pro motorista que dá aquela moral ouvindo a gente. Tem a informação do trânsito. E 6:30 e um pouquinho, tem também a nossa querida Helena Grillo trazendo as informações para você ligado aqui na melhor. A gente começa às 10 mais com Josiane, sempre será Deus. Boa noite, Rio, boa noite, Brasil. Avisa pra geral que o Barba tá na área. Quem me...

0: Esse é o coral Canto Jovem, Raíssa Andreoli, Imperfeito. Agora 6:17 no Rio. Essa foi a nona mais votada hoje na programação da 93. E antes teve Josiane cantando aí em décimo lugar, Sempre Será Deus, versão ao vivo. Bora saber como tá o trânsito.
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0: Oi, Milena. Boa noite. Bem-vinda.
2: Alexandre, boa noite para você, boa noite para todo mundo que tá ligado aqui na 93 FM. Destaque agora sobre a Praça Sibelius. O motorista que está em direção a São Conrado encontra dificuldades na altura da Avenida Visconde Albuquerque. Quem segue para Lagoa encontra trânsito apenas intenso na passagem pela Avenida Bartolomeu Mitre. Atualizações agora também sobre a Lagoa. Pela Avenida Borges de Medeiros, observa o trânsito lento a partir do Clube Naval até a chegada ao acesso ao Rebouças. Pela Epitácio Pessoa também está observando o trânsito lento a partir do Parque da Catacumba. Você motorista que segue para o Maitá, dê preferência pela Rua Jardim Botânico, está observando apenas trânsito mais intenso na passagem pela Rua Maria Angélica. 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Milena Viana para 93 FM, a rádio que conquistou o meu coração.
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0: Fernandinho Moisés, versão ao vivo aqui na 93, defendendo a sexta posição de hoje aqui nas 10 mais. Antes, Gabriela Rocha cantando Vida aos Sepulcros, a sétima mais votada. E William Nascimento defendendo a oitava posição, Minha Essência ao Céu e a Cidade Santa. Agora, 6:32, intervalo rapidaço. Já já tem informação pra você com Helena Grilo aqui na melhor.
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0: 93 FM, a rádio que conquistou meu coração, tá na hora de informação. Quem tá comigo aqui é a nossa querida Helena Grilo.
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0: Boa noite, Helena. Bem-vinda.

0: ao som de Mídia Lima e William Nascimento, Aguenta Coração, versão ao vivo, agora sim, chegando informação pra você. 6:41, bora saber aí das novidades com Helena Grillo.
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0: Agora sim, né? Boa noite, Helena.
2: Boa noite, Alexandre. O documentário Minha Terra Estrangeira, dirigido pelo coletivo Lacapoi, terá sessão gratuita no Rio hoje, às 8:00 PM, na Estação Claro Rio, em Botafogo. Após a exibição, haverá debate com os diretores e o Biratã Surui, do coletivo Lacapoi, com mediação da cineasta Sandra Kaguchi. O Corpo de Bombeiros do Estado do Rio informou hoje as datas de pagamento e os valores da taxa de serviços estaduais relativa à prevenção e extinção de incêndio referente ao exercício de 2026, a ser paga no ano que vem. O cronograma para quitação à vista vai de 1º ao dia 4 de fevereiro do próximo ano. O prazo de convocação dos pré-selecionados na lista de espera do Fundo de Financiamento Estudantil para o segundo semestre termina nesta quinta-feira. O FIES é o programa federal que oferece financiamento para quem deseja estudar em uma instituição privada de ensino superior. O Ministério da Educação orienta que os inscritos nesta edição acompanhem a própria classificação por curso e turno de cada local de oferta de ensino, no endereço eletrônico do FIES Seleção. Para o acesso, deve ser usada a conta do portal do GOV. 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

0: Essa é a Valesca Maíssa, não me deixe esquecer. Tá aí a segunda mais votada hoje na programação da 93 FM, a rádio que conquistou meu coração. Em terceiro lugar, você ouviu Kailane Frauches, Passa Lá em Casa, Jesus. E a top 4, Sara Farias, Se Eu Não Te Ouvir, Versal Vivo. Já já eu volto com a campeoníssima de hoje.
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15: 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As irmãs gêmeas Tarané e Romina, de 21 anos de idade, foram presas no Irã por protestarem contra o governo em janeiro deste ano. Tarané foi condenada à morte e Romina a 36 anos de prisão. Além da manifestação, as duas foram acusadas de envolvimento na morte de um guarda e de uma pessoa que vivia em situação de rua. Familiares das jovens afirmaram que receberam informações de que as duas sofreram torturas físicas na prisão. Saiba mais em Pleno.News.

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0: Denilo Marçal, eu não sabia. A primeira mais votada de hoje no site da 93, rádio 93.com.br. Que música linda, né? Até pra arrepiar, meu Deus. E assim a gente vai finalizando as 10 mais da 93 de hoje. Essa segunda-feira, dia 21 de setembro, foi a primeiríssima de hoje. Segundo lugar teve Valias Camaíça, Não Me Deixe Esquecer, e Calhoun e Frauchos defendendo a terceira posição com a música Passa Lá em Casa, Jesus. Volto já já no Noite Feliz. Agora no Rio, 7:13, 7:13, você curtindo a programação da 93.
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0: E vai começar.

Ó, só faz o seguinte, compartilha, fala pra todo mundo, põe no grupo da igreja, no grupo da liderança, no grupo da família. O Barba tá na área, tá começando na 93, o meu programa preferido. Noite feliz, esse aqui, Brasil. Noite feliz, e claro, né, você sabe, eu tô aqui com você. Ô, Barba! 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E eu desejo a você toda sorte de bênção. Ótima segunda, ótima semana. Canta Samuel Miranda.

0: Samuel Miranda, toda sorte de bênção. Agora 7:19 no Rio.
1: Alexandre, meu amigo, opa, estamos aqui ligadinhos no
0: Obrigado
1: Noite Feliz.
0: Obrigado pela audiência.
2: Alô, Alexandre. Oi. Sempre ligado no Noite Feliz.
0: Valeu.
1: A programação tá show.
3: Um abraço, Alexandre. Um abraço. Agradece que a graça desce.
0: Opa.
4: Comentando nas ruas. 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
5: Meu amigo Alexandre Teixeira, o Barba. Tô ligado.
0: Valeu, pastorzão.
6: A nossa noite tá mais feliz e tá com Alexandre Teixeira.
0: Aí.
6: Pra alegria da audiência.
0: E desespero da concorrência.
6: Valeu, Alexandre.
0: Valeu, rapaz. Todo mundo comentando.
7: Aqui só toca Noite Feliz.
0: Coisa boa.
8: Fala, Alexandre.
0: Oi.
8: Seu programa é top demais.
0: Oh, rapaz. Valeu, grande Maurício. Tá todo mundo vendo, tá?
1: Tô ouvindo e tô amando.
0: Aí, ó, a diretora tá sempre ligada, antenada, né? Pode nem bobear, que ela liga logo na hora aí, ó. O telefonezinho vermelho toca, olha aí, Alexandre. Fica esperto e tal, e coisa e tal. Não é só amando também, não. É, tem uns puxãozinhos de orelha também. 7:20, vamos lá, ó. Quem tá comigo aqui também no WhatsApp da 93, ótima segunda-feira pra todo mundo. É a Elizabeth de Campo Grande deixando mensagem pra gente aqui. Obrigado, Elizabeth. O Marcos Fernandes também deixando mensagem, mandando alô pra todo mundo. É o Marcos de Campo Grande. Abraço pra você, queridão. Tamo junto. Deus abençoe. Tem áudio do ouvinte. Eu fala aí.
9: Alexandre Teixeira, desligada na 10 mais. Aguardando. Noite Feliz do Culto Doméstico.
0: Tá falando.
10: Uma noite abençoada, opa, meu amigo Alexandre Teixeira, pra você e pra todos os ouvintes da Rádio 93, essa rádio que conquistou meu coração, que é o João de Alma Ligadinha, né? Melhor.
0: Grande João.
10: Deus possa abençoar a sua vida grandemente, uma semana de muitas bênçãos.
0: Amém, nós todos.
10: Manda abraço aos pessoal do Complexo do Alemão e todos os porteiros estão ligadinhos na melhor, melhor.
0: Alô, porteirada, alô, Complexo do Alemão.
11: E aí, Alexandre,
0: opa,
11: Teixeira.
0: Olha o Edson aí, ó.
11: Camarada, aqui é o Edson de Azevedo, morador de Costa Barros. Barba, continua aqui, ó, ligado no Noite Feliz desta segunda-feira. Manda um alô pra todo o povo de Costa Barros, Barba.
0: Valeu, alô, Costa Barros, obrigado pela audiência aí.
12: Teixeira, Barba, boa noite, a paz de Jesus Cristo.
0: Paz.
12: Fala, presbítero Carlos Eduardo, Assembleia de Deus em Campo Grande.
0: Bom, presbítero.
12: Passando mais uma vez pra desejar uma excelente semana a todos aí da Rádio 93, acho que conquistou meu coração.
0: Amém, irmão.
13: Boa noite, Alexandre Teixeira. Feliz dia do radialista.
0: Amém,
13: quem
0: obrigado.
13: Quem fala é Rosana, da Assembleia de Deus de Marechal Hermes.
0: Grande, Rosana. Valeu, alô, Dionísio.
14: Boa noite, Alexandre Teixeira. Ô, Barba.
0: E aí, cara?
14: Esse país, noite maravilhosa de segunda em nossa quinta boa. Ligado no Noite Feliz. Parabéns, Alexandre, pelo dia do radialista.
0: Valeu, Dionísio. Valeu,
14: meu camarada. Um abraço, Dionísio Oliveira.
0: Valeu, Dionísio.
15: Boa noite. Rádio 93 FM, ligado no Noite Feliz.
0: Opa!
15: Alex Toste de Paciência. Um abração aí, Alexandre Teixeira.
0: Valeu, Alex.
15: E para todos os ouvintes dessa rádio maravilhosa 93 FM. Deus abençoe.
0: Amém. Abraço aí também pro meu mano Moisés de Nova Iguaçu, sintonizado aqui na programação da 93, curtindo a programação da melhor. Valeu, Alexandre, Moisés.
13: Paz, Jesus, querido. Parabéns,
0: parabéns
13: pelo grande,
0: né,
13: dia do radialista.
0: Amém.
13: A todos esses locutores dessa rádio maravilhosa, conquistou meu coração. Estou aqui ligadinho com você, Alexandre.
0: Opa.
13: Muito obrigado por vocês existir. Essa rádio é maravilhosa.
0: Amém.
16: Para
0: obrigada.
16: Ter a noite feliz,
0: opa,
16: é para ouvir a Rádio 93 FM.
0: Pronto.
16: Parabéns, hoje é dia dos radialistas.
0: Bora, obrigado, tamo junto, hein? Fala, Martins.
17: Fala, Alexandre Teixeira. Ô, Barba.
0: Fala, tua.
17: Uma noite abençoada aí para todos nós, nesse fim de tarde aí, sem chuva. Amém.
0: É, tá ótimo, né? Valeu, meu camarada. Agora uma coisa eu tenho certeza e você também, que é salvo em Jesus Cristo, né? Que Deus, o Senhor Jesus, controla tudo. Quem canta isso pra gente é Eula Cris. Agora 7:23.

0: gente.
1: Agora 7h33, essa é a sua 93 FM, a rádio que conquistou meu coração. Ministério Zoe, aquieta minha alma. Aqui na 93 só toca musicão, hein? Você ouviu ainda eu, Lacris, controlo tudo. Intervalo rapidaço, mas antes deixa eu mandar aqui um abraço pro Francisco Bocão. Alô, Francisco, obrigado pela sintonia. Alô, Vanessa, Luna, alô, Fernanda, alô, Bruna. A turma toda sintonizada aqui na 93. Curtindo a programação, tá chegando de Saquarema, né? Ah, garota, abraço pra você aí. Um abraço também aí ao nosso querido Luiz Eduardo Lourenço, pastor, teólogo, psicanalista, obrigado aí pela audiência, tá sempre ligado com a gente. Tamo junto, abraço, tá curtindo também no carro, né? 93. Valeu, ó, vou pro intervalo rapidaço aí, na volta tem te amo, aí você manda aquela mensagem bonita pro seu amor, né? Quem você gosta, quem você ama, quem você quer muito bem, aí você manda mensagem e seja feliz.
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7h38. Alexandre, te amo aí, vai pro meu Jesus e pro meus filhos, Ana Vitória, Guilherme. Eu quero participar aí dos ingressos do cinema. É a Ana Paula participando com a gente aqui no WhatsApp da 93, deixando mensagem. Alexandre, boa noite. Aqui é a Patrícia de São Conrado. Tô em casa, tô ouvindo aí a programação. Quero mandar um te amo aí pro meu marido Eduardo. A participação do Vinícius de Bangu também curtindo a 93. Obrigado aí, Alexandre. Tô ligado aí no Noite Feliz. Quero enviar o meu te amo pra minha mãe Helena. Participando também a Camila de Santa Rosa, em Niterói. Tô ouvindo aí a programação, tô fazendo jantar. Quero mandar te amo pro meu namorado Rafael. A participação também do Sérgio de Vila da Penha, curtindo a 93. Mandando te amo pra filha Laura. Tem a participação aqui da Renata de Petrópolis. Ouvindo aí a programação juntinho com a mamãe, com a família lá, e tá mandando um te amo pra sua melhor amiga Carla, né? Tá sempre dando aquela moral lá na família. Obrigado aí pela participação de todos vocês. O Rômulo, Alexandre, a paz do Senhor, aqui é o pastor Rômulo da Praça do Bumba, em Niterói. Meu te amo, vai pra minha princesa, o amor da minha vida, irmã Ediele. Pronto, é coisa linda, né? O Zolaike de Minas Gerais também mandando aí um te amo pra esposa Lucia, dizendo que ela é o amor da sua vida, né? Coisa linda aí, tá todo mundo mandando mensagem do te amo, não dá tempo de colocar todas as mensagens, mas ó, quem vai cantar no te amo é Midian Lima cantando a bênção do Senhor, esteja sobre você, seu amor, sua vida. Agora faltando 20 minutos para as 8. Daqui a pouquinho, ó, coladinho, já já, né? O tempo voa. Já tem culto doméstico.

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15: Helena Grilo na área.
16: Estou de volta, Alexandre.
15: Bora.
16: Um acidente envolvendo um táxi e um trem do VLT trouxe complicações do trânsito no centro do Rio no fim da tarde de hoje, na altura da rua 1º de Março com a Praça 15. Devido à colisão, o transporte se encontra com a circulação limitada. Ainda não há informações sobre feridos. Por conta do acidente, a rua 1º de Março se encontra fechada até o momento. Agentes de segurança presentes, além de equipes da prefeitura e da concessionária, atuam no local. O novo julgamento do caso Patrícia Amieiro foi anunciado hoje e marcado para o dia 19 de abril de 2027, às 11 horas da manhã. A sessão do Tribunal do Júri foi designada pela Justiça após uma série de decisões que adiaram a realização do novo julgamento. Patrícia Amieiro desapareceu em junho de 2008, aos 24 anos. A engenheira voltava de uma festa no Morro da Urca, na zona sul do Rio, quando o carro que estava foi atingido por disparos na saída do túnel do Joá, em direção à Barra da Tijuca. O caso volta a tomar repercussão, principalmente nas redes sociais, após a marcação do julgamento.
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16: A Defesa Civil emitiu hoje um alerta de vento forte para o município do Rio de Janeiro. Por causa das rajadas, o Jardim Botânico fechou temporariamente. Também há previsão de chuva. Segundo o Climatempo, as rajadas podem variar entre 50 a 70 km por hora, ainda na noite de hoje. Mas deve ficar ainda mais intenso amanhã, quando há previsão de ventos de até 80 km, acompanhados por áreas de chuva de moderada a forte. A previsão do tempo é de 21 a 23 graus. 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

0: Aí, ó, Cassiane e Gabriel Guedes com muito louvor, versão ao vivo, agora 8 horas em ponto, intervalo chegando, já já tem sorteio, hein? Vamos saber daqui a pouquinho quem fatura aí. 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Daqui a pouquinho tem culto doméstico aí. Mais uma palavra de fé para alegrar o seu coração nesse início de noite aqui na 93.
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5: Ai, ai, ai, meu Deus, agora 8 horas, vou até embora, conhece, 8:04, 8:04, Rio de Janeiro. Tchau, meu Rio, tchau, Brasil. Ó, obrigado pela audiência aí, quem fatura 4 ingressos para os cinemas e o CIAI assistir a qualquer filme em cartaz, primeiro saindo para Luciene, final de telefone 1264, e os outros 4 ingressos para assistir lá em UCI Cinemas para Angélica, final de telefone 1902. Tchau, meu Rio, tchau, Brasil. Volto já já no Culto Doméstico. Oi. Obrigada, diretora.
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24: Na Austrália, milhares de cristãos se reuniram para orar pelo fim do aborto. Com cartazes com mensagens pró-vida e balões brancos, os participantes se manifestaram contra a lei que permite abortos até os 9 meses de gestação no estado de Sydney e defenderam o direito à vida para todos. Os cristãos intercederam juntos pelo fim do aborto e também louvaram a Deus com o hino Amazing Grace. Segundo a Pesquisa Evangélica Nacional 2026, 85,1% dos evangélicos brasileiros afirmam orar diariamente, enquanto 85,5% frequentam cultos pelo menos uma vez por semana. O levantamento também revela que 50,4% dos entrevistados afirmaram ler a Bíblia todos os dias. Mesmo com o crescimento do consumo de conteúdo por dispositivos digitais, a Bíblia impressa permanece como o formato preferido dos participantes da pesquisa. Nos Estados Unidos, um time de futebol americano de uma escola cristã tem compartilhado criativamente o evangelho com seus adversários. Depois de cada jogo, os atletas deixam uma Bíblia no armário de cada jogador do time oponente. Além da Bíblia, cada atleta recebe uma carta da comissão técnica e mensagens escritas pelo time. Os jogadores também deixam seus números de celular para que os adversários possam entrar em contato caso queiram conversar sobre Jesus. Essas e outras notícias estão lá no nosso site, radio93.com.br. Eu sou a Marcela Bastos, esse é o Giro Cristão. E amanhã a gente volta a se encontrar bem aqui na sua 93FM. Que nesse início de semana você entregue os seus planos na mão de Deus e confie que Ele está cuidando de você. Até mais.
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5: De volta para mais um culto doméstico aqui na 93 FM, esse programa onde você e sua família recebem sempre uma palavra de fé, esperança, transformação. Fique com a gente aí até o final, porque está começando. Este é um momento preparado por Deus para você, para sua família, para todos nós. E é com muita alegria que eu recebo hoje o pastor Manuel Antônio Ribeiro da ADSIM. Bem-vindo, pastor Manuel. Que prazer tê-lo conosco.
1: Graça e paz, meu amado irmão Alexandre Teixeira. E aos ouvintes, que o Senhor continue abençoando abundantemente. Que alegria e prazer estar mais uma vez participando do culto doméstico e ministrar uma palavra abençoada.
5: Pastor, conta pra gente onde será feita a leitura bíblica.
1: Amado ouvinte, você pode abrir a sua Bíblia na Epístola de São Tiago, capítulo 4, versículo 7. Daqui a pouquinho estaremos lendo a poderosíssima palavra de Deus e ministrando aos vossos corações.
5: Olha, então você que está em casa, já aproveita, pega a sua Bíblia, deixa aberta em Tiago capítulo 4, verso 7, que daqui a pouquinho a gente vai meditar nessa palavra.
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0: Eu me rendo, Fabiana Sinfrônio, aqui no Culto Doméstico. Agora, vamos ouvir a palavra de Deus com o pastor Manuel Antônio Ribeiro.
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2: Epístola de São Tiago, capítulo 4, versículo 7. Sujeitai-vos, pois, a Deus, resisti ao diabo, e ele fugirá de vós. Oh, aleluia! A Bíblia fala conosco no início deste versículo: sujeitai-vos, pois, a Deus. Sujeitar-se a Deus, meu amado ouvinte, é uma decisão voluntária. É você que tem que tomar essa atitude. Sujeitai-vos. Que palavra forte! Isso exige um ato voluntário de aceitação da vontade de Deus. Deus tem uma vontade para a sua vida e você voluntariamente aceita a vontade de Deus. Sujeitar significa reconhecer que Deus tem autoridade sobre a sua vida. Deus tem autoridade sobre a minha vida. Não é apenas dizer que Deus é Senhor, mas permitir que a sua vontade governe as nossas escolhas, governe os nossos desejos, governe os nossos passos. Isso é sujeitar a Deus. É importante, porque a palavra de Deus recomenda que devemos apresentar ao Senhor o nosso corpo, a Deus, e experimentar a sua vontade em nossas vidas. Apóstolo Paulo, escrevendo aos Romanos, no capítulo 12, no versículo 1 e 2, e diz: rogo-vos, pois, irmãos, pela compaixão de Deus, que apresenteis os vossos corpos em sacrifício vivo, santo e agradável a Deus, que é o vosso culto racional. E não vos conformeis com este mundo, mas transformai-vos pela renovação do vosso entendimento, para que experimenteis qual seja a boa, agradável e perfeita vontade de Deus. É magnífico, é glorioso quando alguém que se diz cristão se coloca sob a direção de Deus. Certamente o resultado vai ser felicidade, o resultado vai ser vitória, o resultado vai ser paz. É impossível alguém que está sujeito voluntariamente à vontade de Deus e é derrotado, jamais. O casamento desta pessoa é feliz, essa pessoa é feliz no trabalho, é uma pessoa próspera, é uma pessoa que vive da paz do nosso Senhor e Salvador Jesus Cristo. Porque nós devemos sujeitar, e a palavra sujeitar não é só experimentar a vontade de Deus, mas significa negar a nós mesmos. Isso é desagradar os desejos pecaminosos que bombardeiam as nossas emoções. Jesus Cristo, aleluia, ele falou com aquelas pessoas de sua época e dizia a todos, Jesus falando: se alguém quer vir após mim, negue-se a si mesmo e tome cada dia a sua cruz e siga-me. Então, nós devemos pegar aquilo, aleluia, que às vezes nós queremos rejeitar, mas é a vontade de Deus que venhamos rejeitar, para que sigamos os passos do nosso Senhor e Salvador Jesus Cristo. Tome a sua cruz. Na vida tereis aflições, mas tendes bom ânimo, eu venci o mundo. O inimigo vai fazer de tudo para que a sua cruz fique pesada. Satanás vai trabalhar dia e noite para você negar a sua fé. Satanás, ele vai preparar armadilhas para você perder o temor de Deus. O inimigo vai querer criar fantasias no seu coração para que você desvie os seus olhos, a sua fé na promessa que Jesus Cristo fez, que é o grande arrebatamento, nos levar para o céu e estarmos para sempre com ele. Mas para que nós possamos vencer o mundo, aleluia, vencer o diabo, vencer todas as artimanhas malignas, nós precisamos negar a nós mesmos as nossas vontades, os nossos desejos. Mas para isso é necessário que venhamos reconhecer, aleluia, o que o Senhor preparou para nós. Diz lá no livro de Provérbios, capítulo 3, versículos 5 e 6: confiai no Senhor de todo o teu coração e não te estribes no teu próprio entendimento. Versículo 6: reconhece-o em todos os seus caminhos e ele endireitará as tuas veredas. Então, sujeitar é reconhecer o Senhor dos meus caminhos, isto é eu confiar no Senhor, é eu ter certeza que quando o Senhor me conduz com as suas poderosas mãos, eu sou mais do que vitorioso em Cristo Jesus, nosso Senhor. Um versículo muito forte que fala sobre sujeição está lá no Salmo 37, versículo 5: entrega o teu caminho ao Senhor, confia nele e ele tudo fará. Veja, o apóstolo, ele começa esta mensagem, este versículo, dizendo: sujeitai-vos, pois, a Deus. Sujeitar a Deus, meu amado, é isso, é nós experimentarmos a vontade do Senhor. Sujeitar a Deus significa negar a nós mesmos. Sujeitar a Deus é reconhecer o Senhor em nossos caminhos. Sujeitar a Deus é confiar no Senhor, é crer no Senhor, é colocar toda a nossa vida nas mãos do Senhor, porque tem a recompensa. O final do Salmo 37, versículo 5 diz: e ele tudo fará. Não podemos resistir ao pecado enquanto insistimos em governar a nossa própria vida. É isso que acontece. Alguém quer governar a sua própria vida, não tem como resistir ao pecado. Tem muita gente arrasada, tem muito matrimônio destruído, tem pessoas praticando suicídio, tem gente em depressão, porque eles querem governar as suas próprias vidas. Em nome do Senhor Jesus Cristo, eu faço um apelo: coloca a mão na sua consciência, deixa o Senhor governar a sua vida. Você vai ter paz no seu coração. Meu amado irmão, meu amado ouvinte, sujeitar é ser submisso, e submissão a Deus envolve obediência à sua palavra. Não basta conhecer a vontade de Deus, é necessário praticá-la. Então, você precisa praticar a palavra de Deus, ser obediente à palavra de Deus. Quem é submisso ama a palavra de Deus. Não existe submissão à palavra sem envolver obediência. E quem é submisso ama a palavra de Deus. Está escrito no Evangelho segundo escreveu São João, capítulo 14, versículo 15: se me amardes, guardareis os meus mandamentos. Você tem que ter um amor profundo, você tem que amar de todo o coração. Quem ama a Deus está envolvido em obediência à sua palavra. Aleluia! E não é só, aleluia, amar a Deus, não é só, é ser submisso e praticarmos a palavra de Deus. Como pode ser alguém que não é submisso, que não pratica a palavra de Deus? Em Tiago, capítulo 1, versículo 22, está escrito: e sede cumpridores da palavra, e não somente ouvintes, enganando-vos com falsos discursos. Meu ouvinte, meu amado irmão, você que está ouvindo agora esta mensagem, que está confrontando a sua vida, o que é ser cumpridor da palavra de Deus? É amar de verdade, não amar com fingimento. Apóstolo Paulo, escrevendo aos Romanos, ele diz: o amor não pode ser fingido. O que é amor fingido? É alguém que ama por interesse. Interesse, esse é o amor fingido. Aleluia! O que é cumprir a palavra de Deus? é perdoar de verdade. Tem gente que diz, eu perdoo, mas não esqueço, pois a palavra de Deus diz que Deus te perdoou e ele lançou o teu pecado no mar do esquecimento, ainda que seja vermelho como escarlate, ele torna branco, completamente branco como a neve, porque Deus é assim, Deus perdoa, e quando ele perdoa, está perdoado. O que é ser cumpridor da palavra de Deus? É ser humilde. O que é cumpridor da palavra de Deus? É caminhar com a verdade, é andar na justiça de Deus. Aleluia! Nunca seremos submissos se não formos obedientes a Deus. Está escrito no livro de 1 Samuel, capítulo 15, versículo 22. Porém, Samuel disse: tem porventura o Senhor tanto prazer em holocaustos e sacrifícios como se obedeça à palavra do Senhor? Eis que o obedecer é melhor do que o sacrificar, e o atender é melhor do que a gordura de carneiros. A Bíblia não foi dada apenas para informar ou formar a nossa mente, mas para transformar a nossa maneira de viver. É quando nós cumprimos a Bíblia Sagrada e estamos sujeitos, estamos submissos a Deus. Aleluia! O texto diz: sujeitai-vos, pois, a Deus, resisti ao diabo e ele fugirá de vós. Resistir ao diabo é uma responsabilidade do crente. É você que tem esta responsabilidade. A Bíblia não ensina o cristão a negociar com a tentação, mas é resistir. Em 1 Pedro, capítulo 5, versículo 8 a 9, ensina que devemos vigiar, permanecer firme na fé e resistir ao adversário. Isso é uma responsabilidade sua. Em Efésios, capítulo 6, versículo 11, diz: revestir-se de toda a armadura de Deus. Quando você está revestido da armadura de Deus, você consegue resistir ao diabo. Aleluia! Em Efésios capítulo 6, versículo 13, diz: resistir no dia mal e permanecer firme. E ainda em Mateus capítulo 4, aleluia, versículo 1 ao 11, diz a palavra de Deus que Jesus enfrentou a tentação utilizando a palavra de Deus. Tentação não precisa se transformar em pecado. O cristão pode dizer não e permanecer firme na verdade. Não tem essa história que eu fui tentado e eu pequei. Não, a tentação não transforma ninguém ao pecador. Aleluia! Quando o pecador, ele diz não, você pode dizer não. Você tem que ter fé, você tem que ter a palavra de Deus no teu coração e permanecer firme na palavra do Senhor. Porque a nossa força está em Deus. O inimigo é poderoso, mas não é igual a Deus. A vitória espiritual não depende da alta confiança, mas da dependência de Deus. Você precisa depender do Senhor. Em Efésios capítulo 6, versículo 10, diz: fortalecei-vos no Senhor e na força do seu poder. Em 2 Coríntios capítulo 10, versículo 4, diz que as armas da nossa milícia são poderosas em Deus. E em Salmos 12, do verso 1 ao 2, diz: o socorro vem do Senhor. Ainda em Filipenses capítulo 4, versículo 13, diz que podemos enfrentar todas as coisas por meio daquele que nos fortalece. Não enfrentamos batalhas espirituais confiando em nossa própria capacidade, mas permanecendo em Cristo Jesus. Sujeitai-vos, pois, a Deus, resisti ao diabo. Aleluia! Louvado seja o nome do Senhor. Deus nos dá a armadura para que permaneçamos firmes. Efésios capítulo 6, do versículo 13 ao 18, Deus apresenta armadura, cinturão da verdade, couraça da justiça, causados do Evangelho da Paz, escudo da fé, capacete da salvação, e espada do Espírito, que é a palavra de Deus, e oração em todo o tempo. Deus não nos chama simplesmente para lutar. Ele também nos ensina como permanecer firme na sua presença. E temos uma promessa, se você sujeita a Deus e se você resiste ao diabo, aí vem a promessa de Deus, e ele fugirá de vós. Veja que Tiago capítulo 4, versículo 7, termina com uma palavra de esperança: ele fugirá de vós. Isso não significa que nunca enfrentaremos tentações, mas que o inimigo não deve dominar aqueles que permanecem firmes em Deus. Em 1 Coríntios capítulo 10, versículo 13, diz: Deus dá escape diante da tentação. Romanos capítulo 8, versículo 37, diz: somos mais que vencedores por meio daquele que nos amou. Em 1 João capítulo 4, versículo 4, está escrito: maior é o que está em vós do que o que está no mundo. Em 2 Tessalonicenses capítulo 3, versículo 3, diz: o Senhor é fiel e guarda do inimigo. Conclusão, meu amigo, Tiago apresenta dois movimentos inseparáveis: sujeitar-se a Deus e resistir ao diabo. Isso nós temos que fazer. Com isto, nós permanecemos firme na fé. A verdadeira resistência espiritual começa com uma vida colocada nas mãos de Deus. Quanto mais reconhecemos a autoridade do Senhor, mais preparados estamos para rejeitar aquilo que se opõe à sua vontade. Quem se rende completamente em Deus, encontra nele força para permanecer de pé diante do inimigo. Para isso, o Senhor Jesus Cristo, ele morreu na cruz por amor de vós. O sangue dele foi derramado para nos purificar de todo pecado. E nós sabemos que quando o Senhor Jesus Cristo entra em nossos corações, que ele faz dos nossos corações, aleluia, o seu tabernáculo, que ele faz dos nossos corações a sua morada, aí nós conseguimos nos sujeitar a Deus, conseguimos resistir ao diabo, e aí nós conseguimos, aleluia, obter essa esperança do inimigo não resistir. Como pode Satanás resistir alguém que é obediente à palavra do Senhor? Como pode Satanás resistir alguém que ama de verdade, alguém que é obediente de verdade, alguém que é sincero de verdade, alguém que faz a justiça verdadeiramente? Meu amado amigo, que o Senhor venha, aleluia, fazer com que esta pregação, esta mensagem frutifique no seu coração, que você venha guardar estas palavras, aleluia, abundantemente, porque Deus tem bênçãos para aqueles que são obedientes. O Senhor, ele tem compromisso com aqueles que se comprometem com a sua palavra. Meu prezado amigo, que o Senhor abençoe a sua vida. Minha amada irmã, que o Senhor abençoe a sua casa, que o Senhor dê prosperidade, muita alegria e paz aos vossos corações, em nome de Jesus. Amém.
0: Que palavra abençoada, hein? Com certeza Deus falou profundamente ao nosso coração através da sua mensagem. Agora é o momento de oração. Vamos apresentar ao Senhor as causas dos nossos ouvintes: saúde, vida financeira, união nos lares, portas de emprego abertas, autoridades constituídas. Vamos orar também pelos trabalhadores da segurança pública, da educação, as famílias que perderam entes queridos, pessoas hospitalizadas, e também pelas nações e pela paz no mundo. Oremos agora todos por essas áreas em nome do Senhor Jesus Cristo, e vamos abençoar também os nossos ouvintes.
2: Senhor Deus e Pai de nosso Senhor Jesus Cristo, ó Senhor, estou aqui na tua presença, ó meu Pai, com o coração fervendo de alegria pela meditação da tua palavra, que primeiramente falou comigo e depois também, Senhor, alegrou os corações dos nossos ouvintes. Ó Senhor, neste momento de oração, eu quero pedir bênçãos abundante a toda a diretoria da Rádio 93 FM, todos que trabalham nessa emissora que leva a palavra de esperança ao coração daquele necessitado. Senhor, levanta minha voz também em favor dos enfermos. Traz cura, Senhor. Traz, Senhor da glória, transformação. Em nome do Senhor Jesus Cristo, fica curado agora. Em nome do Senhor Jesus. Mas não só para os enfermos, mas também para os aflitos, ó Senhor. E aqueles que estão, a Pai amado, aleluia, passando por grandes lutas. Ó meu Deus, esse irmão que está aflito, esta família, abençoa, Senhor. Tira a aflição. Aquele que está com necessidade, em nome de Jesus Cristo, receba a tua bênção. Meu Pai, eu levanto a minha voz para a nossa nação. Traz paz, Senhor, para a nossa nação. Repreende esse demônio que está trazendo divisão para a nação brasileira. Que haja, Senhor, paz e libertação para a nossa oração. Pois, Senhor, tu és o Deus maravilhoso e está escrito na tua palavra que feliz é a nação cujo Deus é o Senhor. Estamos, ó Senhor, diante da escolha dos políticos que vão nos representar. Dá-nos sabedoria, ó Pai amado, para fazermos também ali na hora da votação a sua vontade e que esses homens sejam fiéis a ti, íntegros, ó grandioso Altíssimo. Pai amado, abençoe a nossa nação brasileira. Amém, Jesus. Amém.
0: Amém, graças a Deus. Quero agradecer mais uma vez a sua presença aqui no Culto Doméstico e deixar esse espaço para você compartilhar as redes sociais, o endereço da sua igreja e os dias de culto.
2: Meu prezado amigo Alexandre Teixeira, que Deus continue abençoando a sua vida e também dos nossos ouvintes abundantemente. Sou o pastor Manuel Ribeiro, presidente da Assembleia de Deus em Cidade Nova, conhecido como ADSIM. ADSIM. Essa igreja está localizada na Travessa Pastor Daniel Ribeiro, número 13, Estácio. Fica a 100 metros da estação do metrô Estácio e próximo ao viaduto Paulo de Fronten. Os nossos cultos são terças e quintas às 19 horas, domingos 9 horas da manhã, Escola Bíblica Dominical, e às 18 horas, culto de celebração. Aguardamos você, porque na ADSIM, Assembleia de Deus em Cidade Nova, ali é o seu lugar. Um grande abraço para todos. Amém, Jesus.
0: Mais uma vez, muito obrigado por compartilhar conosco esta mensagem e orar pelos nossos ouvintes. Antes da gente encerrar aqui o programa, eu quero dizer uma palavra para você. Se você já é um cristão, permaneça firme. Continue caminhando, mesmo quando o caminho estiver parecendo muito difícil. Agora, se você está afastado da fé, preste atenção. Ou se você ainda não reconheceu Jesus como o seu único e suficiente Salvador, talvez este seja o momento de você dar esse passo. Abra o seu coração hoje, não adie essa decisão. Entregue a direção da sua vida para Deus. Permita que Ele conduza seus caminhos e procure uma igreja evangélica aí perto da sua casa para você caminhar na fé, aprender mais da palavra de Deus e fortalecer a sua vida espiritual. 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Você pode ouvir novamente esta mensagem e compartilhar com seus amigos e familiares. Eu sou Alexandre Teixeira e fico por aqui. Uma boa noite, Deus abençoe você e até o nosso próximo encontro no Culto Doméstico. E lembre-se, agradece que a graça desce. Tchau, meu Rio. Tchau, Brasil.
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1: O INSS vai investir mais de 4,4 milhões de reais na estrutura das agências de previdência social no estado do Rio de Janeiro. As medidas incluem a instalação de aparelhos de ar-condicionado, renovação do mobiliário e compra de novos computadores para as unidades. Ainda em setembro, serão destinados 1 milhão e 300 mil reais à compra de 289 aparelhos de ar-condicionado, que serão distribuídos entre 65 agências e um centro de documentação. O Conselho Regional de Medicina do Estado do Rio de Janeiro publicou o edital de concurso público com 436 vagas de nível médio, técnico e superior. Do total de oportunidades, 36 são para contratação imediata e 400 destinam-se à formação de cadastro reserva. As inscrições poderão ser feitas a partir desta quarta-feira e vão até 22 de outubro no site institutoconsulplan.org.br. Apenas 16% dos brasileiros visitaram o museu nos últimos 12 meses anteriores a 2025, segundo a Fundação Itaú. Para ampliar esse acesso, o IBRAM promove, do dia 22 ao dia 27 de setembro, a Primavera dos Museus. Com o tema Museu para Todas as Pessoas, a iniciativa reúne exposições, visitas guiadas e atividades educativas em instituições de todo o país. 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
10: Queridos, a paz do Senhor Jesus, eu sou o Bispo Maurílio Luiz e começo esse programa sempre agradecendo a Deus, louvando a Deus pela sua vida, que tenha estado acompanhando o programa do Comércio. Que Deus abençoe sua vida, sua casa, sua família, seus sonhos e seus projetos. Esse é o programa do Comércio, Conselho de Ministros Evangélicos no estado do Rio de Janeiro, porque o Comércio é um lugar para se fazer amigos. Vamos com a adoração, daqui a pouco voltamos com

Olá, queridos, a paz do Senhor Jesus, uma ótima noite. Eu sou o Bispo Maurílio Luiz. Mandar aqui um abraço para todo o pessoal da Baixada Fluminense. Que Deus abençoe você. Muitas pessoas acompanham o programa do Comércio. Como Deus tem sido bondoso. E se você, meu irmão, tem acompanhado também, como nós temos dito, o Comércio é uma família. O Comércio é um lugar para se fazer amigos. Hoje eu quero compartilhar contigo uma palavra que está lá no livro de 1 Reis, capítulo 18, do versículo 41 ao versículo 46, que vai dizer o seguinte: então disse Elias a Acabe: sobe, come e bebe, porque há ruído de abundante chuva. Acabe subiu a comer e a beber, mas Elias subiu ao cume do Carmelo e se inclinou por terra e meteu o rosto entre os seus joelhos. E disse ao seu moço: sobe agora e olha para a banda do mar. E subiu e olhou e disse: não há nada. Então disse ele: torna lá 7 vezes. E sucedeu que na 7ª vez disse: eis aqui uma pequena nuvem como a mão de um homem subindo do mar. Então disse ele: sobe e diz a Acabe: aparelha o teu carro e desce, para que a chuva não te apanhe. E sucedeu que, entretanto, os céus se enegreceram com nuvens e vento, e veio uma grande chuva, e Acabe subiu ao carro e foi para Jezreel. Deixa eu te falar uma coisa aqui, meu irmão. Durante essa semana inteira, eu tenho profetizado aqui: você vai terminar aquilo que você começou. Você vai terminar aquilo que você começou. E hoje eu quero ministrar essa palavra sobre Elias. Meu irmão, uma história fantástica, recheada de milagres. O mundo está cheio de histórias de pequenas chances que se transformam em grandes e surpreendentes finais. A chance de Davi derrotar o gigante Golias era muito pequena. A chance de Gideão vencer um exército numeroso com apenas 300 homens era muito pequena. A chance de Baraque, meu irmão, talvez viver uma transformação era muito pequena. A chance, talvez, da sua história viver uma grande virada talvez seja muito pequena. Geralmente, Deus usa pequenas coisas, algumas que já estão até diante de nós em nossas mãos. Um pouco de farinha foi o suficiente para alimentar uma família. Um osso de um animal feriu 1000 inimigos de Deus. A Bíblia narra essa história de Sansão em Juízes capítulo 15, versículo 15. Um copo de leite te aproxima do rei e faz reconstruir toda uma nação. Neemias capítulo 2, versículo 1 e versículo 2. Um instrumento musical move um grande exército. A gente vê a história de Gideão em Juízes capítulo 7, versículo 16. Uma pequena pedra tomba grande gigante. Eu vejo isso em Davi, em 1 Samuel capítulo 17, versículo 40. Uma agulha, meu irmão, foi o suficiente para vestir a muitos. A Bíblia narra a história de Dorcas em João capítulo 6, versículo 9. Um pouco de pão e peixe alimenta uma grande multidão. Uma pequena nuvem produz uma grande chuva. Eu não sei qual é a tua realidade hoje. Talvez você diga para mim: bispo, a minha realidade realmente é muito pequena. A chance é muito pequena de eu viver um milagre, de eu viver uma reviravolta, de eu viver uma transformação. Mas nessa noite, como aconteceu com todos esses que eu ministrei, meu irmão, essa é a noite de uma pequena chance na tua vida se transformar em algo poderoso. Eu vejo uma pequena nuvem do tamanho da mão de um homem, mas essa era a certeza de que Deus mandaria chuva. Pode ser que você esteja atravessando um vale, um deserto, e dizendo para mim: a minha chance é muito pequena. A mesma história aconteceu com o profeta Elias, que experimenta os limites. Elias é um homem que está sempre lidando com pequenas chances.
Elias é um líder que lida sempre com a escassez, escassez de comida, escassez de água.

chance de realizar os seus sonhos. Aparentemente é pequena a chance de superar essa dor que talvez você venha enfrentando e carregando ao longo dos anos na sua alma, vivendo esse momento de depressão, ansiedade, síndromes, seja do pânico ou qualquer uma outra. Aparentemente é pequena. E eu te faço uma pergunta: então, o que fazer quando a chance é pequena? Primeiro, manifeste a sua fé. Já faziam 3 anos e meio que não chovia. Era arriscado falar de chuva. Meu irmão, talvez a situação e o cenário para Elias profetizar era o pior do mundo. Mas Deus já havia dito que choveria. Ele já havia feito essa promessa. Então Elias acredita. A terra estava desértica. A miséria reinava em Israel. Mas Elias acredita. E acreditar fez toda a diferença na vida de Elias. Quando a chance é pequena, ter uma fé grande faz toda a diferença. Hoje eu quero desafiar você a chamar a existência de coisas que já existem, meu irmão, e que ainda não se manifestaram.

você, eu quero profetizar que hoje é a noite da explosão de Deus, explosão de milagres, crescimento, conquista, neutralizando tudo aquilo que era negativo e te colocando na rota do seu milagre. Essa é a noite de que aquele que tinha uma pequena chance se transformar e ver o seu cenário sendo transformado num grande milagre. Que Deus abençoe a sua vida com essa palavra, que Deus abençoe a sua casa. Acredita, Deus não esqueceu de você, não esqueceu da sua casa e nem da sua família. Se você tomou posse dessa palavra, me chama no meu Instagram, Bispo Maurílio Luiz. Será um prazer poder orar por você. Que Deus abençoe sua vida, que Deus abençoe a sua casa, e acredite, coisas maiores estão por vir, coisas maiores estão para acontecer nesse lugar. Um beijo no seu coração, em nome de Jesus, amém.

0: mais um programa, sempre agradecendo a Deus, que Deus abençoe sua casa, sua família, seus projetos, e acredite, em Deus sempre será possível recomeçar. Deus abençoe sua vida em nome de Jesus. Amém.
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0: Está no ar a Voz do Brasil. As notícias do governo federal que movimentaram o país no dia de hoje.
1: Olá, boa noite.
2: Boa noite para você que nos acompanha em todo o país.
1: Segunda-feira.

0: 21 de setembro de 2026.
1: Vamos ao destaque, aos destaques do dia.
0: Semana reúne ações contra o crime organizado no sistema prisional.
1: Uma das operações tem como alvo a identificação e a retirada de aparelhos celulares dos presídios. Thaís de Araújo.
2: As ações ainda incluem capacitações de policiais penais e treinamento para operar equipamentos de raio-x e scanners corporais.
0: Pix automático poderá ser utilizado em contas de salário.
1: Regra entra em vigor a partir de julho de 2027. E não é só isso. Luana Karen.
3: Entre as medidas de segurança está a que amplia de 30 para 80 dias o prazo que a vítima de um Pix fraudulento tem para recorrer ao banco e tomar as providências.
0: Inclusão é direito. Dia Nacional de Luta da Pessoa com Deficiência reforça a lei brasileira.
1: Estatuto destaca compromissos para a formulação de políticas de acessibilidade universais.
0: Quem explica é Isadora Nascimento, secretária dos Direitos da Pessoa com Deficiência.
4: É um documento extremamente completo, extremamente robusto, porque foi construído com a participação plena das pessoas com deficiência, né? Respeitando aí o lema do Nada Sobre Nós Sem Nós.
1: E hoje, na apresentação da Voz do Brasil, eu, Mariana Jungmann e Luciano Seixas.
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1: Ministério da Justiça e Segurança Pública promove essa semana ações de enfrentamento ao crime organizado dentro do sistema prisional.
0: Um dos objetivos é impedir a entrada e o uso de materiais ilícitos e fortalecer o trabalho de inteligência e fiscalização.
1: As ações incluem operações de revista, uso de novas tecnologias, entrega de equipamentos e capacitação de policiais penais em diferentes estados.
2: O Ministério da Justiça e Segurança Pública realiza nesta semana uma série de operações e ações de capacitação para reforçar o combate ao crime organizado dentro do sistema prisional. Uma das principais iniciativas é a Operação MUT, que promove revistas estratégicas para localizar e retirar celulares e outros materiais ilícitos das unidades prisionais. Desde maio, as ações resultaram na revista de mais de 10 mil celas em 312 unidades. Ao todo, foram apreendidos 2.447 aparelhos celulares. Outra frente é a Operação Modo Avião, realizada nos estados do Rio de Janeiro, Rio Grande do Sul, Ceará e Paraíba. A ação utiliza equipamentos capazes de identificar sinais e dispositivos usados de forma irregular dentro das unidades prisionais. Os dados obtidos ajudam as equipes de inteligência a definir os locais que devem passar por revistas e outras ações. Também estão sendo entregues equipamentos para reforçar a segurança, como body scanners, georradares e kits de varredura. Os aparelhos ajudam, por exemplo, na inspeção corporal, na localização de alterações no solo e na identificação de dispositivos eletrônicos. As ações dessa semana ainda incluem capacitações de policiais penais e treinamento para operar equipamentos de raio-x e scanners corporais, inclusive com recursos de inteligência artificial para auxiliar na análise das imagens. Thaís de Araújo, para a Voz do Brasil.
0: E a Advocacia Geral da União renovou o pedido para que a plataforma Discord seja obrigada a adotar medidas efetivas para proteger crianças, adolescentes e mulheres no ambiente digital, de acordo com as exigências da legislação brasileira.
1: A AGU avaliou como insuficiente a proposta apresentada pela plataforma.
0: Em 25 de agosto, a AGU apresentou ação civil pública solicitando ao Discord a adoção de medidas de segurança, como reforço dos mecanismos de controle parental e a implantação de sistemas que consigam detectar e prevenir situações que representem riscos a crianças e adolescentes.
1: Também pediu a implementação de mecanismos de detecção, avaliação e moderação de conteúdos com práticas de maus tratos, violência, mutilação e crueldade contra animais.
0: Hoje, dia 21 de setembro, é celebrado o Dia Nacional de Luta da Pessoa com Deficiência.
1: A data marca a mobilização histórica pela garantia de direitos, acessibilidade e combate ao capacitismo na sociedade.
0: E você sabia que esses direitos estão previstos em lei?
1: São garantias que ajudam a promover mais autonomia, inclusão e oportunidades para que as pessoas com deficiência possam participar plenamente da sociedade.
0: E o que fazer caso esses direitos não sejam respeitados? É o que vamos ouvir agora na reportagem de Pablo Mundim.
5: Ir ao cinema, ler um cardápio ou simplesmente caminhar pela rua. Situações comuns do dia a dia, mas para quem tem deficiência visual, podem ser um desafio. Laíssa Cardoso, de 35 anos, conhece essa realidade de perto. A sua condição não impediu que ela se tornasse mestre